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0: Boa noite, Ponta Grossa, boa noite, região. Mais uma vez estamos chegando ao Recesso do Seu Lar com mais um informativo Reviver. Hoje, dia 19 de agosto do ano 2026, estamos chegando para levar as bênçãos, a palavra do Senhor através de nosso Senhor e Salvador Jesus Cristo até a sua casa, a sua família, o seu lar. Lembrando que esse programa é um órgão da divulgação das igrejas pentecostal Deus é Amor, na presidência da irmã Ereni Miranda, com a sua sede mundial ali em São Paulo, capital, 4568, Baixada do Glicério. E temos também a nossa sede estadual aqui na cidade de Ponta Grossa, que está localizada na Avenida Anita Garibaldi, número 100, Nova Rússia, com cultos diariamente às 9, às 14 e também às 19 horas. E hoje, na apresentação desse programa, quem saúda todos com a paz do Senhor Jesus é as suas irmãs em Cristo, a irmã Dirlene, também aqui do meu lado,
1: Lúcia Batista.
0: É, amados ouvintes, nós estamos aqui já nos trabalhos técnicos do nosso irmão Emanuel Batista e estamos aqui para te levar as bênçãos do Senhor através das mãos poderosas de Jesus, que já está tocando a sua vida, que já está adentrando aí na sua casa, e que toda a palavra de Deus, os louvores que aqui você vai ouvir, a palavra do Senhor, as coisas boas que têm acontecido no interior das nossas igrejas e tudo aquilo que temos vivido, que tudo isso faça você refletir, faça você ter um encontro com Deus e faça você também sentir a presença do Senhor Jesus aí no seu lar, aonde você está sintonizado aqui na Antena Sul 102,7, escutando agora o programa A Voz da Libertação e hoje, quarta-feira, informativo Reviver. É, irmã Lúcia, nós estamos alegres e felizes com Deus. Hoje, quarta-feira, já aconteceram 3 cultos em nossa igreja. Tem um ainda em andamento, né? O culto do projeto evangelístico Missões Urgentes está ali acontecendo. E nós temos também amanhã, quinta-feira, e amanhã mais um grande culto. Mas antes, irmã Lúcia, nós falar do culto, né? De amanhã, nós queremos deixar o nosso contato aos irmãos, às irmãs que quiserem sintonizar aqui conosco, falar, né? Mandando uma mensagem, deixando aqui um pedido de oração. Nós temos o nosso contato, irmã Lúcia. Vamos passar agora, irmã Lúcia, contato aí para nossos ouvintes que querem falar conosco.
1: Saúdo aos irmãos ouvintes, com a paz do Senhor Jesus. Aqui nós temos o contato 42 984 09 14 31, 42 984 09 14 31, e também telefone fixo 32 23 33 24, 32 23 33 24. Estamos aí com as linhas abertas para você estar passando para nós, né, as suas bênçãos, as suas vitórias, o pedido de oração que você queira, que esteja necessitando. E é só enviar para nós nesses contatos.
0: Isso, nós vamos aguardar, né? Contato dos irmãos, das irmãs. E é uma alegria porque a gente já recebe, às vezes, áudios adiantados, né, irmã Luciana? Através aí do WhatsApp, os irmãos já mandando para participar. E eles pedem com todo carinho: olha, irmã, tô mandando essa mensagem, principalmente as nossas irmãs voluntárias, o qual nós já agradecemos. Temos voluntárias espalhados aí pelo campo, aqui dos Campos Gerais, trabalhando com amor, com dedicação pelo projeto da Reviver. Talvez você está ouvindo pela primeira vez, através desse programa, falar do projeto Reviver. Projeto Reviver é o órgão de assistência social das igrejas pentecostal Deus é Amor. E hoje, quarta-feira, nós estamos aqui levando até você um pouquinho da história da Reviver, um pouquinho do trabalho que a Reviver vem fazendo no Brasil e também no mundo, onde a igreja está já localizada, né? A igreja já fundada em mais aí de 80 países, e a Fundação Reviver tem trabalhado, irmã Lúcia, com amor, com carinho, com afinco. Ainda hoje, durante o dia, eu comentava com alguns irmãos que nós somos a gotinha em meio ao oceano, mas que essa gotinha tem feito a diferença, irmã Lúcia.
1: É verdade, irmã. É o pouquinho que a gente faz, né? Um pouquinho aqui, um pouquinho ali, e quando vemos, nós estamos aí com a obra caminhando. E é assim que nós fazemos, né, irmão? Irmã, porque se nós ficarmos esperando nós fazermos a grande obra no começo, não tem como. Nós temos que ir aos poucos, né? E mesmo assim, cada um, né, em cada cidade, em cada congregação, em cada estado, e aí nós estamos com essa imensidão na obra de Deus.
0: Amém, irmã Lúcia. Já agradecendo, né, irmã Lúcia? Nós tivemos acontecimentos climáticos que aconteceram recentemente aí na região, cidades como Piraí do Sul, né, afetada por um tornado, também um temporal com granizos na cidade ali de Reserva, de Tereza Cristina, e nós só temos a agradecer, né, irmã Lúcia, o mover ali, os irmãos todos se unindo, se movimentamos, conseguimos, claro que sempre a gente quer ajudar muito mais, mas o pouco que foi enviado, eu tenho certeza, irmã Lúcia, que já ajudou a aliviar um pouquinho do sofrimento, da preocupação, porque você imagina, irmã Lúcia, você está com a sua casa ali toda descoberta, né? Ali molhou com o temporal o colchão, as cobertas, o travesseiro, e quando o Reviver entra, irmã, com a alimentação, eu fico imaginando assim, né? Eu me coloco no lugar, irmã Lúcia, e fico imaginando assim, então aquele dinheiro que a pessoa, né, teria já que comprar ali o alimento para aquele mês, ela já pode usar, né? Ali para comprar o internet, para cobrir a sua casa, já dá a primeira assistência, né? Porque muitas vezes chega a lona, chega um eternite, tem lugar que não chega, mas quando chega o alimento junto, já alivia, porque ela iria gastar com o alimento, e ali já dá uma amenizada ali no problema, né, irmã Lúcia?
1: E também, né, irmã, às vezes eles são levados para um lugar. Então ali eles acolhem várias famílias, e às vezes o lugar não tem o mínimo de alimento. Então chega essa cesta básica, o que que acontece? Eles dividem ali para cada um e alimentam ali aquelas pessoas. Então o alimento, ele jamais fica indispensável, né?
0: É feito, né, irmã Lúcia? Os mutirões,
1: exato,
0: né? Os mutirões, as pessoas indo trabalhar, e o mínimo que se pode dar para essas pessoas que estão lá ajudando é um alimento, né?
1: Sim.
0: Então a Reviver tem entrado, tivemos também o apoio aí dos irmãos do projeto evangelístico Missões Urgentes, indo aí diretamente lá no local, né?
1: Sim.
0: Onde tem acontecido esses desastres, levando um pouquinho ali da ajuda presencial e estando ali, mas a Reviver tem entrado então com essa parte. Eu sinto assim, irmã Lúcia, o alimento, você tendo a segurança do alimento, é como se você tivesse o coração quentinho. Você sabe que você tá ali trabalhando, mas tem um cafezinho para passar, você sabe que tá ali trabalhando, correndo pra lá, correndo pra cá, mas de repente tem um caldeirãozinho de sopa.
1: Tem uma autoestima, né, irmã?
0: Isso,
1: uma
0: dá uma segurança
1: ali,
0: né, irmã?
1: Exato. Porque daí eu se vejo. Está vendo a sua casa que foi com alguns prejuízos ali, a família ali carente, não tendo condições, muitas vezes não tem condições de ir lá na loja retirar naquele momento, né? Então, e aí olha assim, o alimento com certeza molhou, sujou, porque nessas questões ali, às vezes não se sabe como que estava guardado, também pode ter danificado o armário, né? Então é uma coisa assim muito difícil, e ele recebendo ali aquele alimento, ele olha assim e diz, não, mas não tá tudo perdido, ó, Deus aqui tá me mandando, pelo menos ele olha para as crianças, olha para a família, pro idoso que tá lá e diz, não, mas vamos fazer alguma coisa para, né, já se anima ali, fazendo o alimento, ele se alimentando, ele tendo força, porque daí ele vai conseguir raciocinar, ele vai conseguir ter ânimo de ir lá, acudir a outra parte que sobrou, levantar, correr, então é muito mais fácil, né, irmã? Ele vem ser uma autoestima. É uma gotinha que vai fazer com que ele tenha aquele ânimo, pelo menos. Agora imagine, irmã, tudo aquilo ali, e daí o alimento danificado, não tem o alimento, e daí? Não pode nem ir no outro lado lá que não teve, ou alguém chega para socorrer e diz, cadê o fogão tá aqui, vamos salvar, conseguimos salvar o fogão, né? O gás tá aqui, vamos cozinhar. Não tem comida. porque de repente talvez já nem
0: não e às vezes
1: tanto,
0: ganha, né, irmã Lúcia? Às vezes até, eu vejo assim, às vezes as pessoas ganham o fogão, né? Ganha ali tal botijão de gás, mas o mais triste é você ter o fogão, ter o gás e não ter o alimento para colocar na panela.
1: Verdade. É, então é uma forma, o carinho que a gente fez, né? A solicitação para os nossos irmãos e irmãs, irmã Dirlene, que maravilha, os irmãos não nos deixaram na mão, né?
0: Foi eles assim, eu fiquei impactada, né, irmã Lúcia? A pressa em se mover, em se movimentar.
1: Sim.
0: E a hora, irmã Lúcia, ali que a gente viu, né? As cestas todas etiquetadas ali, né?
1: Sim.
0: Indo já em cima ali da caminhonete, ali dos carros que os irmãos dispuseram. É uma alegria muito grande, irmã, né?
1: Nossa,
0: você
1: imagine.
0: Saber, estamos estendendo a mão.
1: Não, imagine, né, irmã, quando chegou assim, nós estamos necessitando de dar apoio com cestas básicas. Se nós olhássemos e dissessemos, não tem, não veio.
0: E
1: mas
0: que bom
1: graças
0: saber.
1: A Deus, que os nossos irmãos, amados ouvintes, os irmãos frequentadores do nosso culto, aqueles que ouvem o programa de rádio, eles não têm nos desamparado. Eles têm, e você... amado ouvinte que está ouvindo, os irmãos que estão ouvindo, aquele quilinho que você leva faz grande diferença. Juntamos tudo, colocamos no pacote, empacotamos, etiquetamos e enviamos. Veja que maravilha, né, irmã? O trabalho da formiguinha, formamos a cesta.
0: Amém. É uma alegria, né, irmã Lúcia? Assim, a igreja manter o celeiro. Eu sempre falo sobre o celeiro, porque manter o celeiro cheio, né?
1: Sim.
0: É a função da igreja. Porque quando chega alguém ali, nós temos como auxiliar doações de roupa, de calçados, de água. Né, irmã Lúcia? Então, assim, já vai o nosso abraço, nosso carinho fraternal aos irmãos aí de Piraí do Sul, que já nessa semana já vem buscar o alimento também, que tá ali já preparado para eles levar, né, irmã Lúcia? Os irmãos lá de Tereza Cristina também, que estão lá, que Deus abençoe, sentimos também participantes dessa tristeza com vocês, e se sintam abraçados aos irmãos da cidade de Reserva, lá que é o pastor André, irmã Lúcia?
1: O pastor André lá.
0: Então, o nosso abraço ao pastor, à esposa do pastor André, que estão ali também trabalhando, né, irmã? Através ali do Reviver também. E nossa oração está com vocês, nosso coração está com vocês, orando a Deus também para que Deus venha dar o livramento para o nosso estado. Como os irmãos sabem aí, têm visto nos noticiários, nosso estado está aí no corredor, né, desses efeitos climáticos agora. Mas pedimos a proteção de Deus, que Deus venha nos guardar. Mas se algo acontecer, né, irmã Lúcia? Que possamos estar com o nosso celeiro cheio, que possamos estar ali com as nossas vasilhas cheias, transbordando para ajudar cada um dos nossos irmãos. Então, que Deus abençoe. Pode falar, irmã.
1: Que nós possamos, né, estender as nossas mãos, né, irmã? Ter algo nas nossas mãos para nós podermos ajudar. E também, irmã, lembrando, né, senão a gente acaba esquecendo, mas outra maravilha é os bairros que estão tendo o culto da Fundação Reviver. Que maravilha, nós nos unimos todos os, né? E a irmã, né, foi solicitando aos irmãos que pudessem nos ajudar com algumas cestas, e eles trouxeram, né, irmã, ainda conseguiram deixar no celeiro deles, porque eles também precisam no bairro, sempre aparecem pessoas que necessitam, mas que se eles pudessem trazer algumas cestas, e todas que foram pedidas não deixaram, se não puderam trazer duas, trouxeram uma, mas trouxeram mais. Então, isso que é ser solidário, né? Isso é um trabalho em conjunto, irmã. E nós agradecemos aos irmãos, às irmãs responsáveis pela Fundação Reviver, pelos dirigentes também das congregações que estiveram nos ajudando. Que Deus abençoe grandemente vocês que estenderam a mão juntos conosco e pudemos enviar essas cestas. E estamos aí aguardando, né, Piraí que vem buscar também.
0: E foi perceptível, irmã Lúcia, que no momento ali que começamos o pastor Amadir, né, colocando ali, divulgando, chamando ali o apelo para toda a igreja, até nos voluntários Reviver aumentou, né?
1: Sim.
0: Teve irmãos que se colocaram agora, olha, pode colocar nosso nome aí como voluntários, né? A igreja ainda que não tinha participado, já se colocando, então eu senti assim, irmã Luz, que houve um mover maior, né? Ao ver, a verificar o que estava acontecendo, houve um mover de Deus e é isso que nós queremos, né? O mover de Deus, a sensibilidade do coração, a empatia para que cada irmão, cada irmã sinta a necessidade. Eu não sou só aquela igreja que só frequenta o culto, que só vou aos domingos, que só vou mais dia de semana, não, eu movo minhas mãos, eu faço alguma coisa.
2: Abraçaram a causa
0: e
2: conosco,
0: eu faço,
2: né,
0: alguma
2: irmã?
0: Coisa pra mudar, eu não fico só ignorando o problema, né, irmã Lúcia? Não ficamos olhando o problema e não fazendo nada. Nós se ajudamos e vamos fazer alguma coisa. Em nome de Jesus, glória a Deus. Irmã Lúcia, antes de nós comentar, nós vamos ouvir um hino, irmã Lúcia, primeiro, se a irmã já tiver os oferecimento aí, né, com certeza a irmã tá no caderninho, eu vou pedir pro irmão Emanuel colocar o hino Caminhada. Eu tava lembrando hoje esse hino, porque o refrão dele, irmã Lúcia, diz assim: como pode alguém não ajudar o seu irmão? Como que pode, né? Alguém olhar, ver seu irmão passando necessidade, ver seu irmão caído, ver a pessoa desempregada, ver crianças chorando ali pedindo comida e não fazer nada. Não, alguém que é cheio do Espírito Santo de Deus, ele não consegue ficar parado sem fazer nada. Ele quer fazer alguma coisa. E o Reviver é isso, nós queremos se mover, nós queremos fazer alguma coisa levando o amor de Cristo, não só ali na teoria, mas na prática agora. Irmã Lúcia, nós vamos ouvir então com Débora Miranda o hino Caminhada. Irmã, tem oferecimentos aí?
1: Ainda não chegou. Nossos irmãos hoje esqueceram de nós, irmã Dirlene.
0: Olha, que vão ligando, né, irmã?
1: Nossa, não, estamos aqui meio triste porque nossos irmãos não mandaram para nós. Olha, vocês que estão ouvindo o programa, manda no nosso WhatsApp 42 984 09 14 31 a sua mensagem para nós estarmos aqui anunciando, né, o seu pedido, a sua oração.
0: Isso, irmã Lúcia, então, nós vamos oferecer aí para os irmãos, né? Irmã Jordânia, lá o pastor Amadir também sempre na escuta, irmão Júnior com a irmã Ana Júlia, irmã Cris sempre na escuta, irmã Lieda sempre na escuta também, a irmã Karine com o irmão Dorigon lá no Lagoa Dourada também, escutando a programação. Já queremos oferecer também para Renata tá de aniversário hoje, né? Mais uma rosa no jardim da existência da Renata, e louvamos a Deus pela vida dela, né? Como mães, como pais da Renata, louvamos sempre ao Senhor pela vida dela. E também a todos os irmãos do Carol Reviver e a todos os voluntários, né, irmã Luz? Sim. Todos os voluntários que estão espalhados aí pelas nossas igrejas, aqui do nosso campo. Que Deus venha abençoar a todos vocês. Ouvimos agora na voz de Débora Miranda, Caminhada.
3: Para que no ano que vem.
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3: A paz do Senhor, queridos internautas, estamos com um irmão que recebeu uma bênção através de um propósito feito com a Fundação Reviver. A paz do Senhor, meu irmão, qual o seu nome?
4: Meu nome é Roderson.
3: Irmão Roderson, qual é a bênção que o irmão recebeu através do propósito do cofrinho da Fundação Reviver?
4: Então, eu fui curado de uma pirus meningite e um tumor cerebral. Deus usou os médicos numa cirurgia quase 12 horas. E graças a Deus deu tudo certo. E tô aí pra honra e glória do Senhor Jesus.
3: Essa bênção o irmão recebeu através do propósito com que o irmão fez com Deus e com a Fundação Reviver.
4: Isso mesmo. Creia todos os irmãos que a cura vem. Só creia que recebe.
3: E aqueles que fazem propósito com Deus recebem a bênção.
4: Exatamente. Estamos aí para a glória de Deus. E até voltei até a trabalhar.
3: Amém. Fica aí essa bênção para você, provando que Deus ainda faz milagres. Deus abençoe.
5: São 9:28, você está ouvindo aí os testemunhos, milagres que acontecem na Igreja Pentecostal Deus e Amor, através da nossa fé em Jesus, que ele salva, ele cura, ele batiza com o Espírito Santo e um dia nos levará para o céu. E nós queremos já convidar, está chegando, irmã Lúcia, dia 23 de agosto, já a partir das 13:30, o Agosto Verde, até que enfim, chegou, né, irmã Lúcia?
6: Chegou, o dia tão esperado por nós, né, irmã? Mas 32 anos, né? Eles 32 e nós caminhando pro primeiro, né, irmã? Chegaremos lá, né?
5: Glória a Deus.
6: Chegaremos
5: por isso, né?
6: Lá. E é uma bênção nós podermos aqui em Ponta Grossa nós comemorarmos com um culto especial nesse dia, né? E a presença da nossa irmã que vai estar aqui, é um prazer para nós recebermos, né, a nossa irmã Maria Lorena e também, né, o irmão Edmar dos Santos. Isso vai ficar marcado, essa data, esse evento vai ficar marcado nos nossos corações pelo tamanho do esforço de cada irmão que vai estar presente nesse culto, cada visitante que vem, né, participar conosco. E nesse dia também, irmã Dirlene, nós estamos arrecadando ainda, né, irmã? Nós estamos, você vem, traz o seu quilo de alimento, traz, se for possível, a sua cesta básica, o que você sentir e puder nos trazer, traz, que nós estamos ali recebendo as doações também, para nós estarmos formando mais cestas, estarmos preparados aí para suprir as necessidades quando surgem, né, irmã?
5: Isso, irmã Lúcia, aí na nossa igreja, o agosto é conhecido como o mês da beneficência cristã, né, irmã Lúcia? O mês, sim, de ajudar o próximo, o mês de estender a mão, então a igreja já separou o mês de agosto. Então, as igrejas

0: Deus e amor, tudo fica no verde, né, irmão? Ficamos tudo no verdinho ali, nas cores padrão da Reviver, para estender a mão. Então nós vamos ter essa grande concentração, um culto para ação social, movendo ali, chamando a atenção do povo para ação social. Vamos estar recebendo os alimentos, irmãos, vem para o culto, já traz o alimento e já começando 1:30 a oração, já vai iniciar a oração até as 14h, a oração, irmã Lúcia, depois já entramos ali com o louvor, com a adoração, com a igreja, né? A participação também, até o pequeno Galileu vai participar, irmã Lúcia, né? Todos com a camiseta, né? Reviver, ensinando a criança já, né? A estender as mãos, a ajudar o próximo, o grande coral também formado, né? Pelos voluntários da Fundação Reviver, formando assim um coral ali com mais de 50 pessoas, né, irmã?
1: Mais,
0: então,
1: irmã.
0: É um grande coral, né?
1: É um grande coral, exatamente.
0: Que vão estar ali, todos com a camiseta da Reviver, louvando ao Senhor Jesus, o irmão Edmar também louvando a Deus, cantando, depois a pregação da palavra, a evangelista Maria Lorena orando, pregando a palavra do Senhor, orando pelas divinas revelações do Espírito Santo. Eu sei, irmã Luz, que vai ser uma tarde abençoada, só que tem algo, né, irmã Luz? Você chega cedo para não perder nada, para encontrar seu lugarzinho ali. A nossa sede é grande, mas não é tão grande, né, irmã Lúcia?
1: Sim, exatamente.
0: E temos certeza que o povo vai vir, temos previsão do tempo, que vai ser um domingo ensolarado. Então, irmã Lúcia, eu já tô na expectativa, né? Já estamos na expectativa para esse dia.
1: É, nós temos um estacionamento grande ali, né, irmã? Ele é amplo, mas para os irmãos, o povo que vai estar presente ali, vai ser pequeno.
0: Vai se tornar pequeno, tenho certeza.
1: Então venha cedo para você poder deixar o teu carro ali dentro do estacionamento. Não chegue atrasado, você vai perder a tua bênção. Você vai perder a festa. A festa do nosso Senhor Jesus, né? A festa da presença do Espírito Santo ali. Venha desde o primeiro momento até o final, venha estar conosco ali, louvando a Deus pelas bênçãos alcançadas, agradecendo tudo que você tem recebido, tudo que Deus tem feito na sua vida, quantos livramentos você tem recebido. Vimos aí o testemunho do nosso irmão que foi curado. Por que que ele foi curado? Porque ele creu, ele veio à casa do Senhor, ele buscou a Deus e Deus respondeu com a cura, com o milagre na vida dele. Assim como outras pessoas demais que têm testemunhado, que temos visto Deus operar. Você que tem recebido a tua bênção, venha estar conosco ali no domingo, na rua Anita Garibaldi, número 100, Nova Rússia. Estamos ali de braços abertos, recebendo você e toda a sua família, seu vizinho, convide mais uma pessoa. Vamos lá buscar a bênção, vamos lá ouvir a palavra trazida pela nossa irmã Maria Lorene. Vamos ali ver o operar, o mover de Deus neste culto.
0: E é uma alegria, né, irmã Lúcia, receber mais uma vez a evangelista, a irmã Maria Lorene, aqui em Ponta Grossa. Para mim, irmã, que lembro dela desde criança, né? E já desde criança eu lembro que eu ficava assim, do ladinho de uma coluna e ficava ali que nem piscava, irmã, porque eu achava tão maravilhoso as orações. E eu lembro que existia um desejo da gente querer que Deus se movesse na vida da gente, pelo menos um pouquinho, da forma como Deus usava a sua serva, né? Então, sempre uma alegria receber aqui na região dos Campos Gerais essa mulher de Deus. E nós vemos que tem aí todos os irmãos que sempre estão conosco, até pessoas de outros ministérios, que quando sabem que a irmã Maria Lorena vem para Ponta Grossa, eles já estão acostumados a cultuar conosco, né, irmã Lúcia?
1: Sim.
0: Cultuar os irmãos católicos, visitantes. Então, domingo, olha, dia 23 de agosto, se você ia marcar alguma coisa, não agende nada, esteja conosco, vai ser o culto à tarde. Nós temos uma tarde inteira para louvar, para glorificar a Deus. Você vai ouvir testemunhos, vai ouvir a história ali da Fundação Reviver. Oraremos também pelos alimentos, irmã Lúcia, apresentaremos ao Senhor, consagrando ali os alimentos. E também o nosso número, né, irmã, que já estamos na conversa. contagem, somando cada quilinho que entra.
1: Exatamente.
0: Porque a nossa meta a ser batida é 5 mil, né?
1: Sim.
0: Não sabemos se vamos chegar lá, se não vamos. O que nós sabemos, irmã, que cada quilinho tá no, na ponta do lápis.
1: Contabilizado, quilo por quilo. E contamos com a chegada desses quilos também no

0: A gente coloca, meu Luz, na mão de Jesus, né?
1: Isso.
0: Só ele pode multiplicar. Ele tem o poder para multiplicar. Amanhã é quinta-feira da multiplicação. Vamos estar ali com a nossa vasilha, nossa caixa ali na frente do altar. Os irmãos podem vir trazer o seu alimento. E outra coisa que estou me lembrando, irmã Lúcia, nós precisamos de doações de refrigerante. Irmãos que estão nos ouvindo, irmãos empresários, microempresários, irmãos que não são empresários, mas que querem se tornar um parceiros da Reviver. Nós estamos precisando ali de 700 a 800, né, irmã Lúcia?
1: Sim.
0: Garrafinhas de refrigerante de 200 ml, o famoso caçulinha que nós conhecemos aqui em Ponta Grossa. Então, estamos arrecadando para nós poder comemorar lá no domingo. São 32 anos da Fundação Reviver. Estaremos comemorando no momento de confraternização ao final do culto. E precisamos. Então, os irmãos que querem doar, leve ali na igreja amanhã. Os irmãos que querem mandar, né, querem comprar pelo delivery. Irmã, não vou poder ir. Não vou poder instalar com vocês, mas quer mandar pelo delivery, pode comprar em algum supermercado, atacadista aqui de Ponta Grossa, e leva e manda entregar ali na igreja, né, irmã Lúcia?
1: Sim, entrega lá, nós recebemos, né, e ficamos gratos pela colaboração de vocês, né, só levar até ali na rua Anitta Garibaldi, número 100, Nova Rússia.
0: Isso, então, irmã Lúcia, se a pessoa comprar, né, só pelo telefone, pelo WhatsApp, faz a compra ali, olha, quantos fardinhos, né, já pode comprar o fardinho.
1: Sim.
0: Fardinho vem 200 frascos ali, pode ser da marca que você quiser, da marca que você sentir, e você vai estar doando, ajudando nesse projeto, e Deus vai multiplicar. E também o Mesa Reviver, né, irmã? Que
1: Sim.
0: é o que acontece todas as quinta-feiras, a igreja oferta uma refeição logo após o culto, e também nós contamos com os irmãos ajudando para que possamos prosseguir com esse projeto de ter uma refeição. E hoje ainda, irmã Lúcia, nós comentávamos, né, de crianças que ficam ali no sinaleiro, perto da igreja, ali da farmácia, e que essas crianças já se acostumaram, né, irmã?
1: É, toda semana,
0: vão,
1: né,
0: lá, recebe. E assim, são crianças, só estão recebendo uma doação, mas a palavra de Jesus, o amor da igreja vai mexer no coraçãozinho deles, né, irmã Lúcia? Com certeza.
1: Sim, e eles ficam a tarde toda, o dia todo, ficam ali reciclando com os pais, né? Até não é com o pai, é com uma tia que eles vão. Eles ficam ajudando a tia. E ali eles foram, até perguntaram, comentaram, né? Mas é dado mesmo, com a marmitinha na mão, né? Pode pegar, né? A irmã Cris deu pra eles ali.
0: Eles ficaram
1: pode
0: até impressionados, né?
1: Eles, mas é dado mesmo, é dado. Nossa vida! Então, daí na quinta seguinte, eles já comeram ali e ainda levaram pra casa. Ainda a irmã Cris deu mais umas marmitinhas pra eles levar ali pra tia que tava ali, e a marmita pra mãe deles que ficou em casa. E acho que deve ter mais umas crianças menores ainda que ficaram. Então veja que maravilha, né, irmãos? E isso é graças à ajuda dos nossos irmãos. É a ajuda do Amado 20, né?
0: Através das doações, né, irmã Lúcia?
1: Exatamente.
0: As doações chegando, indo. Hoje eles são criança, né? Estão ali. Mas é assim que nós começamos, assim que eles começam, irmã Lúcia. O primeiro contato com uma igreja evangélica. O primeiro contato com Jesus, com a palavra de Deus. Porque o que vai marcar eles? A receptividade das irmãs ali.
1: Sim.
0: Só ali que vai marcar eles, né, irmã Lúcia?
1: É verdade. É um pequeno gesto que vai transformando o coração deles, né? Vai abrindo a visão deles, uma forma de reconhecimento que Deus está movendo as mãos para ajudar eles.
0: Amém, é isso mesmo. E irmã Lúcia, amanhã temos mais um culto, né, da Fundação Reviver, a quinta da multiplicação, e amanhã estará conosco o jovem, né, a gente, todo mundo conhece, né, irmão Emanuel Batista, trabalha na mídia ali na igreja com excelência, prega a palavra do Senhor, louva o Senhor, toca também, é um instrumentista, então é multitarefas, graças a Deus, e vai estar conosco, e nós vamos ouvir uma palavra com o irmão Emanuel, amanhã é quinta da multiplicação, já a partir das 19 horas, o coral Reviver, estará ali os irmãos, as irmãs louvando, né? Todo mundo unido, nós já na expectativa para agosto verde também, e temos certeza que Deus vai usar o seu servo, vai ser uma bênção, através da palavra, através dos louvores. E você não pode ficar de fora, quinta-feira da multiplicação. E já está conosco o irmão Emanuel, e nós vamos ouvir uma palavra com o servo do Senhor agora, confirmando ali a sua presença amanhã na quinta.

0: Da multiplicação. A paz do Senhor, irmão Emanuel, fique à vontade para participar aqui conosco no Informativo Reviver.
1: A paz do Senhor, irmã Dirlene, a paz do Senhor, ouvintes do programa Voz da Libertação. É com prazer que nós estamos aqui para convidar os nossos queridos ouvintes para amanhã, quinta da multiplicação, permitindo o Senhor, eu mesmo, este que fala com vocês, jovem Emanuel Batista, estarei pregando a palavra do Senhor e orando por todos. O Senhor tem uma palavra ao seu coração, à sua vida, e não se esqueça do propósito, irmã Dilene, nós estamos num propósito, inclusive, na quinta-feira passada foi lançado um propósito, um desafio para os nossos queridos ouvintes. Ouça um pouquinho esse desafio.
0: Irmãos, eu estava orando aqui agora pelos alimentos e senti, Deus falava assim, lança o desafio. Senti, irmãos, quinta-feira que vem, você vai trazer 2 quilos de alimento. Um você vai deixar aqui na caixa e o outro nós vamos apresentar ao Senhor e você vai retornar com ele para tua casa. E quando você retornar com ele, você vai abrir lá tua dispensa, teu armário e vai colocar. Irmãos, vai sobrar açúcar, vai sobrar óleo, vai sobrar trigo, vai encher freezer de geladeira, porque Deus é Deus. Quando nós orávamos aqui no alimento, o Senhor dizia, pede pro meu povo trazer 2 quilos. Um eles vão deixar aqui, outro eles vão levar consagrado para casa. Quem quer entrar conosco nesse propósito?
1: E é isso aí, irmã Dilene, irmã Lúcia, e amanhã nós vamos, eu senti Deus de fazer a oração da multiplicação. Antes de nós pregarmos a palavra, nós vamos orar para Deus multiplicar. Então traga, Deus, nós temos a certeza que Deus é o Deus que vai multiplicar. Traga o feijão, traga o arroz. Falamos com pessoas, irmã Dilene, que de repente tem o desejo de ajudar, mas estão desempregadas. Traga sua carteira de trabalho, nós vamos orar. Irmã Emanuel, meu currículo, eu tento entregar, mas parece que as portas tragam o seu currículo, nós vamos orar. Traga tem pessoas que de repente, irmã Dilene, estão com problemas na justiça. Faz um voto com Deus. A Fundação Reviver, nós precisamos de tantas doações, uma geladeira, né? Um botijão de gás para reviver. Você pode fazer a sua doação, faça seu voto com Deus. Então amanhã, às 19 horas, nós convidamos você para vir a esse culto e como diz a nossa irmã Irene Miranda, traga alguma coisinha para a Fundação Reviver.
0: Não esquecer, né, irmão Emanuel? Não esquecer. Emanuel está falando dos irmãos desempregado, né? Por enquanto, né, Emanuel? Por enquanto está ali desempregado, mas logo, logo, nós vemos pelos olhos da fé. Você se recolocando no mercado de trabalho, você trabalhando. Às vezes você nem faz ideia daquilo que você é capaz. Então faça a tua parte. Qual que é a tua parte? Né? Procura um curso. Tem tantos cursos de graça, escola oferecendo, cursos técnicos. Vai atrás do conhecimento. O conhecimento é algo que ninguém tira de você, ninguém consegue tomar o conhecimento de você. Então vai atrás, faz a tua parte, se prepara para o mercado de trabalho, e eu tenho certeza que Deus vai colocar uma porta, né, tão grande, e quando olharem ali o teu currículo, você vai ter realmente o que eles estão precisando, e Deus vai abrir as portas, Deus vai abençoar. Então amanhã, quinta-feira da multiplicação, tá bom, irmãos? Nós já aguardamos a todos vocês ali, os irmãos que já estão aí, que o coração quem para o Agosto Verde, já levando as suas doações, cestas básicas, pode fazer a doação de água também, materiais de higiene. Deus vai abençoar a tua vida, Deus vai abençoar a tua casa, não vai faltar, tenho certeza. Nossas irmãs voluntárias que estão no campo, eu fiquei tão feliz, porque as irmãs estão falando, irmã Dirlene, tá indo 19 pessoas na van, e as 19 pessoas estão levando 1 quilo de alimento, tá indo 25 pessoas, e as 25 pessoas levando 1 quilo de alimento. Então nós louvamos a Deus, né? Então, repetindo aqui o que o irmão Emanuel falou, né? A irmã Irene sempre usa um bordão dizendo não esqueça da Fundação Reviver. Sempre lembre de ajudar alguém, porque a Fundação Reviver está ajudando, irmãos. Está ajudando pessoas. O trabalho da Fundação Reviver é servir, amar, cuidar. Essa é a nossa missão. E entre conosco nessa missão, porque Deus vai fazer uma obra tremenda, uma obra gloriosa. E agora chegamos à hora, ao momento da palavra, onde vamos, e nós queremos aproveitar, né, irmã Lúcia, juntamente aqui, hoje sentimos por Deus de ouvirmos na voz do irmão Emanuel, que é locutor aí oficial, né, do programa Voz da Libertação, e ele vai deixar uma palavra que Deus colocar no coração dele a todos os ouvintes do Informativo Reviver nessa quarta-feira.
1: Amém, Deus abençoe, uma oportunidade inesperado, mas vamos lá, vamos pregar a palavra do Senhor. Minha Bíblia está aberta, já que é o programa da Fundação Reviver, Filipenses capítulo 4, versículo 19. O meu Deus, porém, segundo as suas riquezas, suprirá todas as vossas necessidades em glória por Cristo Jesus. Que palavra maravilhosa. É, quando nós lemos esse texto por si só, ele já traz uma mensagem poderosa. Mas interessante que Paulo, ao escrever, essa carta foi escrita pelo apóstolo Paulo, conhecida como a Carta da Alegria, e Paulo, ele está alegre ao escrever para esta igreja. Essa igreja, o começo dela foi um tanto árduo para o apóstolo Paulo, visto que ele foi preso nesta mesma cidade, ele foi preso junto com Silas, açoitado em praça pública, preso em troncos, e nesta mesma cidade acontece o terremoto, o carcereiro se converte. O início da igreja de Filipos foi um início extremamente difícil para Paulo. Paulo escreve a carta à igreja de Filipenses, que está localizada na cidade de Filipos, e essa carta, ela possui algo interessante. Paulo não estava num momento talvez tão alegre da sua vida. Paulo estava vivendo em uma de suas prisões. As prisões no antigo Império Romano eram totalmente desumanas. Eram prisões onde havia uma grande recorrência de doenças, péssimas condições de higiene, prisões frias. Inclusive, Paulo, em uma das suas cartas, pede para um de seus companheiros que tragam a capa, porque o inverno estava chegando. Paulo está numa condição difícil, mas Paulo, ele está alegre ao escrever aos Filipenses por algumas razões. Entre uma delas é que os Filipenses, eles abençoaram Paulo. Eles ofertaram na vida de Paulo. Você vai poder ver isso em Filipenses capítulo 4, verso 16, quando Paulo se alegra e Paulo, ele vai dizer: olha, vocês me mandaram o necessário a Tessalônica. Vocês me mandaram o necessário. E Filipenses era uma igreja que apoiava Paulo com suas ofertas e com suas doações. É muito justo que Paulo, ao escrever esta igreja, se alegra. Paulo se alegra porque essa igreja o apoia com suas ofertas. Essa igreja está com Paulo em suas missões, ainda que não presencialmente, mas apoia o ministério de Paulo. É interessante que Paulo escreve esse versículo, e você não vê em todas as outras cartas que Paulo escreve Paulo ministrando uma bênção como essa. O meu Deus, segundo as suas riquezas, suprirá todas as vossas necessidades em glória. Esse versículo e essa bênção, essa palavra liberada por Paulo, está só na carta de Filipenses. Você não vê na igreja de Corinto, uma igreja que Paulo amava muito. Você não vê na igreja de Colosso, não vê na igreja de Éfeso, de Gálatas. Mas por que essa palavra ou essa mensagem é liberada apenas à igreja de Filipos? Não era porque Paulo tinha uma preferência por esta igreja, mas é porque esta igreja, diferente de todas as outras, foi uma das igrejas, ou talvez a única, que esteve com Paulo em todas as suas missões, apoiando com ofertas. Paulo então libera essa palavra e ele diz: o meu Deus suprirá todas as vossas necessidades. Ele suprirá as vossas necessidades porque vocês têm suprido as minhas. E essa é uma verdade muito profunda. Nós precisamos entender que quando nós ajudamos os outros e nós suprimos as necessidades alheias, o Deus que está no céu, segundo as suas riquezas, quando nós olhamos para Deus, nós costumamos dizer que ele é o dono do ouro e da prata. Mas se ele é o dono do ouro e da prata, por que é que eu, como ser humano, crendo nessa dispensação e nessa palavra, eu não ajudo o meu semelhante? Eu me preocupo apenas com as minhas necessidades. Jesus disse: não se preocupem com o que há vez de comer, beber. Não fiquem preocupados apenas com vossas necessidades. Olhem para a criação, veja como Deus cuida, como Deus cria, como Deus alimenta, porque Deus, com as suas riquezas, é capaz de sustentar tanto a erva como as aves do céu. Ele nos sustentará. Dizemos que Deus é o dono do ouro e da prata, e como dono do ouro e da prata, ou seja, todas as riquezas que existem no universo, não apenas no planeta Terra, em cima ou embaixo, tudo pertence a Deus. Ele é o dono de tudo. todas as riquezas de Deus, inclusive no universo. O quanto de riqueza Deus não deve possuir. Aí Paulo diz que segundo estas riquezas, riquezas tão infinitas, Deus possui riquezas infinitas. Deus possui riquezas que não podem ser medidas, calculadas ou pesadas. Ele é o dono do ouro e da prata, de tudo que há, de todas as riquezas que há. Segundo esses grandes depósitos de riqueza,

0: Eu não digo apenas de riqueza no sentido financeiro, mas eu digo que Deus é o dono da vida. Há maior riqueza do que a vida? Há maior riqueza do que o tempo, sendo que Ele é o Pai da eternidade? Há maior riqueza do que a própria paz e felicidade? Ele é o príncipe da paz. Deus, segundo as suas riquezas, Ele suprirá todas as nossas necessidades. Isso é maravilhoso. Quando eu abro a minha mão e eu apoio, eu ajudo a necessidade alheia, o Deus dos céus, o Deus de Paulo, segundo as riquezas dele, suprirá as nossas necessidades. Essa é uma palavra que eu quero liberar sobre a sua vida, mas eu preciso que você entenda que se você quer que o Deus de Paulo supra as suas riquezas, você precisa apoiar, você precisa sanar a necessidade de alguém. Enquanto você sana a necessidade alheia, enquanto você cuida das necessidades dos outros, o Deus dos céus cuida das suas necessidades. Enquanto os discípulos estavam cuidando do reino, o Pai estava cuidando deles. Enquanto você está suprindo as necessidades alheias, o Senhor supre as tuas necessidades. Eu termino dizendo, e eu me lembro da tentação de Jesus no deserto. A primeira tentação foi: transforme essas pedras em pães. Supra as suas necessidades, Jesus. Jesus, o Senhor tem todo o poder, seja egoísta e abuse do seu poder para suprir suas necessidades. E Jesus disse: não, nem só de pão viverá o homem. Jesus não se preocupou apenas com a sua necessidade momentânea. Após a tentação, Jesus foi consolado por anjos. Há maior riqueza do que ser cuidado, consolado, não apenas por anjos, mas também pelo próprio Deus. O meu Deus, segundo as suas riquezas, suprirá todas as vossas necessidades. Deus abençoe.
1: Agora, irmã Dirlene, nós temos um convite, né? Nós temos um convite aqui aos amados ouvintes, antes de nós fazermos a oração, né? Vamos ouvir aqui um breve convite para vocês, amados ouvintes.
2: A paz do Senhor a todos os ouvintes. Aqui da Central de Palmeiras. Estou passando aqui, irmãos, para convidá-los, a todos os ouvintes do programa A Voz da Libertação, para estar conosco neste domingo, dia 23, às 14 horas, na sede estadual de Ponta Grossa. Isso, irmãos, estaremos ali juntamente com toda a equipe Reviver. Também os irmãos aqui de Palmeiras estarão conosco na sede estadual de Ponta Grossa, para juntos adorarmos e exaltarmos o nome do Senhor. Estará nesse dia o pastor Edmar dos Santos e também a evangelista Maria Lorene. E eu convido todos os ouvintes que estão ouvindo neste momento o programa Voz da Libertação, o programa Reviver, este programa que é uma bênção no nosso lar, na nossa casa, que tem alcançado muitas vidas. Você é o nosso convidado especial para estar conosco neste domingo às 14 horas. Estaremos ali numa só fé, num só amor e uma só adoração. Vem conosco todos adorar ao Senhor. Fiquem na paz do Senhor Jesus.
3: A paz do Senhor a todos os ouvintes. Quem vos cumprimenta, irmã Eva, aqui da cidade de Palmeira, passando aqui para convidar todas irmãos e irmãos que faz parte do Reviver, né? Para estar nesse domingo, dia 23, às 14 horas, vamos estar ali, né? Na cidade de Ponta Grossa, e eu creio que vai ser bênção, vai ser vitória. Então, irmãos, eu estou passando para convidar a todos que sentir no seu coração de estar juntamente conosco ali para louvar, para bendizer o nome do Senhor. Já estão convidados, estão convocados para estar juntamente conosco. E
1: é o povo de Deus, né? Alegre, preparando na fé. E depois essa palavra poderosa que o irmão Emanuel deixou aqui, né? Refletiu com os irmãos. Nós vamos agora ao momento de oração. A irmã Lúcia já está ali, anotou os pedidos de orações. Tantas pessoas precisando da oração, mas como diz a palavra que o servo de Deus pregou, Deus é o Deus que supre todas as necessidades. Então, se você estiver doente, ele vai suprir te dando saúde. Se você estiver com problema de ordem emocional, ele vai suprir trazendo alegria, trazendo paz.

0: trazendo vitória à sua vida. Vamos orar agora, onde você estiver, oremos com a serva de Deus, colocando a sua vida nas mãos do Senhor.
1: Antes de nós orarmos, eu quero, né, passar aqui os recados. A nossa irmã Maria Tereza, ali do Xangri-Lá, nossa irmã Olga Martins, nossa irmã Ana Júlia e família, pastora Madir e sua família, pastor Cornélio e sua família, a irmã Leonice do Catanduva, Carambeí, e também a todos os demais ouvintes que estão acompanhando esta programação, você da cidade de Ponta Grossa, da região, das cidades vizinhas, todos estão incluídos na oração. Senhor, meu Deus e meu Pai, neste momento eu venho entregando, Senhor Jesus, a vida de cada amado ouvinte, de cada um que aqui esteve, Senhor, conosco, participando deste momento, Senhor, do anúncio da Tua obra, que estivemos aqui anunciando os milagres que o Senhor faz. Ó, meu Deus e meu Pai, eu não sei o que Teus servos necessitam, mas o Senhor conhece, por isso nós entregamos em Tuas mãos, Senhor, a vida deles, a vida, Senhor, dos seus familiares, que o Senhor venha entrando com a providência que eles necessitam. Deus querido, Deus amado, diante de Ti nós apresentamos também esse culto de amanhã, quinta-feira, que o Senhor venha, Senhor Jesus, estar ali, abençoando a cada um que esteja presente, que o Senhor venha enviar, Senhor, ó, meu Pai, ó, a todos aqueles que necessitam, Senhor, da Tua bênção, não só aqueles que necessitam, mas também aqueles que vêm para agradecer, Senhor, tudo que o Senhor tem feito. Abençoa, Senhor, essa concentração de domingo, vem usar os Teus servos para trazer, Senhor, a Tua mensagem. Ó, oh, meu Deus e meu Pai, está em Tuas mãos esta obra. É o que nós Te pedimos, Senhor, certo da Tua resposta. Amém, Jesus. Amém, Jesus, irmã Dirlene. Estamos aí, né, com mais um momento de alegria que estamos contando com cada participante nessa programação da Fundação Reviver.
0: É, irmã Lúcia, estamos chegando ao final de mais um informativo Reviver. Deus abençoe ao Emanuel pela participação, né? Maravilhosa hoje aqui nesse programa, também os trabalhos deles aqui na mesa. Também a irmã Lúcia esteve aqui ao meu lado apresentando esse programa e eu mesmo, irmã Dirlene Jensen. Aguardamos vocês na nossa igreja. Fiquem todos na paz do Senhor. Tenham uma boa noite em nome de Jesus e até a próxima quarta-feira e amanhã também com mais uma audição do programa Voz da Libertação. Deus abençoe Ponta Grossa, Deus abençoe a todos vocês em nome de Jesus.

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0: Muito bem, queridos e amados irmãos ouvintes, está começando mais uma edição do programa Despertai, órgão informativo das igrejas Pentecostal de Jesus Cristo, com a direção geral do pastor titular dessa obra, pastor Ademar Alves Lacerda. Quem tem a alegria de estar cumprimentando a todos nesta noite de quarta-feira, vossa irmã em Cristo, pastor Claudenir, e está juntamente conosco aqui, cooperador Monvilmar, e nós estamos aqui com todos vocês até às 23 horas, transmitindo o melhor de Deus para sua vida, para sua casa e também para toda a sua família. Que a graça de Deus e que o amor de Jesus e que as ricas consolações do Espírito Santo, ela possa estar sobre a tua vida nesta noite de alegria, nesta noite de vitória, uma noite que Deus tem preparado para que eu e você pudéssemos aí estar desfrutando das grandezas do nosso eterno Deus. Que Deus abençoe o povo de Deus que está perto, que está longe, aonde você está nos ouvindo, que Deus possa derramar as bênçãos dele sobre a sua vida, sobre toda a sua família. Você que está aí talvez no volante do automóvel, do caminhão, você que está nos ouvindo aí em casa, descansando depois de uma jornada de trabalho, que Deus possa te abençoar grandemente nessa noite aí de alegria e de vitória na presença de Deus. A paz do Senhor Jesus, cooperador Monvilmar.
1: A paz do Senhor, pastor Claudenir, e a paz do Senhor, ouvintes do programa Despertai.
0: E que Deus abençoe grandemente todo o povo de Deus em que está conosco. E dentro dessa programação, ouviremos belos louvores, teremos o momento da palavra e aquele momento especial da oração, onde queremos unir a nossa fé, orar por você e com você também nesta noite. Você que tem aí também alguma situação adversa, você que está vivendo momentos de dificuldade, eu convido você a unir a sua fé conosco nesta noite de quarta-feira, você apresentar sua causa diante de Deus, porque nós sabemos que o remédio da oração ainda, ele é o melhor remédio que ainda dá resultado satisfatório. Se você unir conosco a sua fé, você apresentar diante de Deus a tua situação, a tua dor, talvez a questão financeira, questão espiritual, questão familiar, questão sentimental, quantas pessoas está vivendo aí uma situação difícil, mas se você clamar ao Senhor, se você invocar ao Senhor, não importa a condição que você esteja, Deus pode fazer um grande milagre na sua vida, tá bom? Que você nesta noite possa ter a sua esperança renovada, que você possa ter a suas expectativas em Deus aí novamente, né? Renovada diante do Senhor, porque sabemos, queridos, que Deus, ele ainda continua fazendo maravilhas, o nosso Deus ainda continua operando milagres. Basta nós abrir o nosso coração, receber a palavra, a orientação do Senhor, e com certeza muita coisa boa Deus tem para fazer na sua vida. Talvez tem pessoas pensando: não, para mim não tem mais jeito, está tudo perdido, eu acho que não tem como contornar a situação, não tem como atingir o alvo. Mas eu quero dizer para você que Deus pode reverter, Deus pode fazer algo novo aí na sua vida. Basta você crer, basta você se aproximar do Senhor, você buscar a presença do Senhor, unir a sua fé conosco, e nós estamos aí para juntos acreditar que aquele que tem a última palavra não é a medicina, não é o homem, mas sim é o nosso Senhor e Salvador Jesus Cristo, tá bom? Nós vamos ouvir um belíssimo louvor, já já informações da obra de Deus, daquilo que acontece nas dependências, não apenas a nossa sede regional da Igreja Pentecostal de Jesus Cristo em Ponta Grossa, mas também o que acontece nas congregações, no campo de Ponta Grossa, onde Deus tem visitado o seu povo, Deus tem abençoado de uma forma muito especial, ouvintes. Deus tem aí manifestado a sua graça, a sua glória, e com certeza muita coisa boa dentro desta programação. Não saia daí, fica aí ligadinho, já já informações da obra de Deus, momento da palavra de Deus, muita coisa boa nesta noite aí de vitória na presença de Deus.

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2: Vinte e duas horas mais 11 minutos. 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Amados ouvintes, queremos já passar alguns avisos, né? Também alguns endereços aqui das igrejas aqui da região. Lembrando que a nossa sede central está na Avenida General Carlos Cavalcante, número 1845. É aqui no bairro de Uvaranas, bem próximo ali, quase ao lado, né? Está a poucos metros do quartel 13 Bib, aonde todos estão convidados a estarem presentes, né? Amanhã, quinta-feira, é o último dia da campanha Desperta Povo Meu. Campanha esta de 7 dias, 7 quinta-feiras, e amanhã vai ser o último dia e todos estão convidados, os irmãos membros, visitantes, as pessoas, crentes e não crentes, estão convidados a estarem presentes, buscando a bênção de Deus, encerrando juntamente conosco, mesmo você que não fez esta campanha, né? É o nosso convidado a estar ali a partir das 19 horas, buscando a presença de Deus e Deus assim nos despertando. E lembrando que sexta-feira, ainda na nossa sede, é aquele culto à tarde da bênção, onde todos estão convidados a partir das 14:30 horas para buscar as bênçãos do nosso Deus. E domingo, ou seja, sábado, né? Que é sábado agora também, aquele grande culto, sábado, dia 22, culto com a mocidade de Ponta Grossa e toda a região, aonde presbítero Gideones, o qual é responsável pelo campo ali da cidade de Castro, estará na cidade de Ponta Grossa, já com algumas caravanas confirmados, irmãos ali da cidade de Baiti, também estarão louvando a Deus, os irmãos de Palmeira, enfim, todos estão convidados. E como eu falo sempre, você que tem um filho jovem, adolescente, você que seus filhos já cresceram, né? Todos estão convidados para que juntos fazemos aquela oração forte em favor do futuro dessa juventude, os quais com tantas descobertas, né? E muitos deles, às vezes seguem caminhos qual os seus pais não venham ter alegria, né? E por isso nós precisamos ajudar você, mesmo que não tem filhos, teus filhos já cresceram, mas você vai estar orando em favor de outros filhos, de outra juventude, para que Deus os segure em suas mãos. No último culto da mocidade do mês passado, nós já tivemos ali um grande número de pessoas, foi muito lindo, aonde Deus falou profundamente nos nossos corações, na nossa alma, através dos louvores, através da mensagem. E você é o nosso convidado a estar neste sábado agora, juntamente com todos nós, buscando a presença de Deus, dando graças ao Senhor e clamando em favor do futuro desta juventude, que é o futuro da igreja e o futuro do nosso país. Um endereço bastante fácil, Djalma, Avenida General Carlos Cavalcante, número 1845, aqui no bairro de Uvaranas. E no domingo então, é aquele culto em favor do lar e da família, aonde todos estão convidados a estarem presentes a partir das 19 horas. Lembrando que a partir das 18 horas é já o ensaio, né, com os grupos dos varões, das irmãs ali do círculo de oração e depois também da mocidade, e continua aquele culto muito abençoado, onde Deus tem revelações profundas, né? Em favor das famílias, de filhos, situações adversas, e graças a Deus que Deus tem abençoado grandemente a todos. Então você está convidado a estarem presente juntamente com esta família do Senhor nosso Deus. Lembrando os irmãos ali da cidade de Palmeira, um endereço bastante fácil. Palmeira está na rua Zé do Nascimento, número 88, no Jardim Bela Vista, onde os cultos acontecem todas as terças-feiras, sexta e também aos domingos a partir das 19 horas. Graças a Deus, ontem estivemos ali juntamente com o cooperador Samuel, onde Deus abençoou grandemente, né? O culto, Deus falou profundamente através dos louvores, como Deus abençoou aquele culto de ontem à noite ali da cidade de Palmeira. Que Deus abençoe a família do presbítero Everton, também do nosso irmão cooperador Vilmar, também do diácono Antônio e todos os demais irmãos, a família da nossa irmã Ariane. Que Deus abençoe grandemente nesta nova jornada de ter se unido ao ministério. Que Deus abençoe grandemente todos vocês para a glória do nosso Deus. E o endereço bastante fácil, Rua Zé do Nascimento, número 88, ali no Jardim Bela Vista, festa na cidade de Palmeira. Os irmãos de Irati, Rua das Carmélias, número 73, no Jardim Planalto, onde os cultos acontecem toda quarta, sextas e ao domingo, no horário das 19h30.

volta às 21 horas. Responsável, presbítero José, aonde sempre com sua família e uma equipe de obreiros, de irmãos membros, né? E bastante visitante, graças a Deus, que Deus abençoe sempre a vida de todos ali da região de Irati, que mora no sítio, na chácara, na fazenda, né? E Deus estará abençoando. Faça-se presente um desses cultos e com certeza Deus estará te abençoando grandemente. Os irmãos ali do bairro de Nova Rússia, aqui na cidade de Ponta Grossa, lembrando que Nova Rússia é todos os domingos, né? Pela manhã é aquele culto de consagração, oração e consagração, onde todos estão convidados também a estarem presentes. O endereço bastante fácil, Rua Teixeiras de Freitas, número 29, é bem ao lado do terminal do Nova Rússia, a rua da saída lateral ali do Nova Rússia. Você saiu ali do terminal, a 50 metros, você já está na Igreja Pentecostal de Jesus Cristo. Lembrando que a partir das 8 até as 9 horas, oração e consagração. Das 9 às 10:30, aquele ensino bíblico, né? Ensino da palavra de Deus, e com certeza Deus estará nos abençoando. Escola Bíblica Maranata, e Deus tem falado, tem nos alertado, tem nos despertado para a glória do nome do Senhor. E lembrando que aí segunda-feira ali no Nova Rússia, aquele culto de oração a partir das 19:30 às 21 horas, também todas as terça-feira no horário das 14:30, tarde da bênção, onde Deus tem abençoado grandemente, sempre o pastor Claudenir, juntamente com a equipe de obreiro, ali fazendo os trabalhos, e Deus abençoando grandemente nesses cultos que tem acontecido ali. E quartas e sexta-feira, então, no horário das 19 horas, aonde Deus tem abençoado grandemente. Diácono Ivaniro, qual responsável ali pelo trabalho, sempre levando a palavra de Deus e orando em favor de todos pelos dons do Espírito Santo. E os irmãos de Carambeí, Rua Curitiba, número 128. Onde os cultos acontecem todos os sábados. E este sábado, por motivo, né, do culto da mocidade aqui na cidade de Ponta Grossa, então não haverá trabalho aí, não haverá culto na cidade de Carambeí. E todos estão convidados, nosso irmão José Cuco, juntamente com a sua querida família, venha estar aqui na cidade de Ponta Grossa, na nossa sede central, recebendo as bênçãos de Deus e se alegrando com os louvores, né? Com o louvor, as mensagens cantadas que Deus tem falado aos nossos corações. Portanto, os irmãos, então, de Carambeí, Rua Curitiba, 128. E depois, já da semana que vem, continua os cultos normalmente, todos os sábados, a partir das 19 horas às 21 horas, diácono Ezequiel, qual é responsável por este trabalho. Os irmãos do Erval Fraqueza, os cultos acontecem todas as terça, quinta e aos sábados, às 19, das 19 às 21 horas. Diácono Marildo, juntamente com a sua família, sempre ali, juntamente com os demais irmãos obreiros, os irmãos membros, você que é visitante. Você que mora nesta região, não deixa de buscar a Deus aí juntamente com os irmãos, e sempre que dá oportunidade, nós temos a alegria de estar aí juntamente com os irmãos, também ouvindo a palavra de Deus, louvores, e Deus abençoando a todos. Estejam presentes os irmãos do Erval Fraqueza. Os irmãos ali da colônia Witmarsum, os cultos acontecem todas as segunda-feira ali do lado da casa da nossa irmã Val, aonde Deus tem abençoado grandemente, sempre também pastor Claudenir, juntamente com a equipe de obreiros ali fazendo a obra de Deus, e Deus abençoando o nosso irmão Marcelo, né? Fabiano, enfim, todos os irmãos, os visitantes que sempre estão nos honrando com a sua presença e o nome do Senhor sendo sempre glorificado. Isso é na colônia Witmarsum, no horário das 19 horas todas as segunda-feira. Lembrando os irmãos ali do Ouro Verde também, Rua Traquito, número 315, onde os cultos acontecem todas as quartas e sexta-feira, das 19 às 21 horas. Hoje nós estivemos ali juntamente com o presbítero Valcir, cooperador Mateus também esteve presente, nosso irmão cooperador Samuel trazendo a palavra de Deus, orando pelos dons do Espírito Santo, e Deus abençoando a todos. Lembrando que ali, diácono Jorge, o qual é responsável pelo trabalho, te espera de braços abertos. E lembrando que nessa sexta-feira próxima agora, aquele grande culto com o presbítero Valcir, um culto de oração, de libertação. E você esteja presente para Deus vir te abençoar, te dar a libertação daquilo que você precisa, que seja o vício, enfim, ou é em termos de enfermidade no mundo espiritual ou no teu corpo, no mundo material. Deus vai estar repreendendo todas as forças negativas, mas você precisa fazer a sua parte, você precisa também buscar a Deus para receber aquilo que Deus tem preparado para você, a tua família. Um endereço bastante fácil, Rua Traquito, número 315, nessa sexta-feira próxima agora,

0: no horário a partir, né, das 19 horas às 21 horas. E com certeza Deus estará abençoando todos de uma forma muito especial. E nós aguardamos por você e toda a sua família.
1: Muito bem, queridos e amados irmãos, está aí, né, o convite a todos os queridos irmãos, a todo o povo de Deus que deseja, né, participar aí daquilo que acontece, da obra de Deus, aonde Deus tem se feito presente, Deus tem abençoado de uma forma muito especial, né? Deus tem aí derramado as suas bênçãos, trabalhos maravilhosos, e você não fica de fora, né? Não deve ficar de fora, venha estar conosco, você que mora nas proximidades, né? Aqui do campo de Ponta Grossa, na região aqui de Ponta Grossa, temos a nossa sede ali aonde você pode estar conosco participando dos cultos, e com certeza a mão de Deus está estendida para poder nos abençoar. Também quero mandar saudação ao povo de Deus em Bituva, aonde estão também nos acompanhando. Deus abençoe a Jussara, Deus abençoe também ali o nosso irmão Jorge, irmã Lore, todo o povo de Deus em Bituva, aonde estão aí alegres, servindo a Deus. Sábado agora, nós, se Deus assim nos der graça, estaremos aí adorando a Deus com os irmãos, louvando ao Senhor, e com certeza os irmãos estão ali na fé, na expectativa também, e Deus preparar ali um salão para a gente poder estar ali cultuando, né, de uma forma assim mais assídua com os irmãos. Estamos orando nesse propósito, crendo que Deus nos dará, Deus ele fará alguma coisa por nós, e que Deus abençoe grandemente o povo querido aí da região de Imbituva, né? Povo de Imbituva, hoje a gente vê que aquele acidente que aconteceu ali, parece que o ônibus saiu da região de Imbituva, né? Então a gente observa assim que o povo ali está enlutado, mas que Deus venha confortar, né, o coração da família, dos nossos queridos irmãos. Bastante pessoas ali perderam a sua vida devido àquele acidente, né, entre aquele ônibus e aquela carreta. Mas nós vamos aí continuar orando pelo povo de Imbituva, orando pelo povo aí das proximidades e do norte aqui do estado do Paraná também, para que Deus possa confortar, né, queridos ouvintes, que Deus venha confortar o coração dos familiares, que Deus venha consolar, né? Que Deus possa aí agir de uma forma maravilhosa, porque não é fácil a dor da separação, sabemos que não é fácil, mas nós vamos orar para que Deus possa aí alcançar a cidade, alcançar todo o povo de Deus aí dessas localidades também, nem, né, pessoas que eram de outras regiões. Então nós vamos aí estar orando ao Senhor, pedindo a bênção dele. Com certeza o nosso Deus é aquele que conforta, que consola e que derrama a sua esperança no coração daquele que não tem nenhuma esperança. O nosso Deus é o Deus de esperança. Que Deus abençoe aí a todo o povo de Deus também, ali a nossa irmã Maria Rosa, mandando mensagem, que está também na escuta lá no Erval Fraqueza. Que Deus abençoe a todos os queridos e amados irmãos aí nesta noite de alegria, noite de vitória na presença de Deus. E está aqui conosco também o nosso companheiro presbítero irmão Valci, estava esquecendo, ele está aqui no cantinho aqui, aí daqui a pouquinho também ele vai, aí quem sabe dar uma saudação, falar alguma coisa também, expressar a alegria do seu coração, aí está aí servindo a Deus com alegria. E lembrando o povo de Deus, sexta-feira, né, você ali é convidado para estar ouvindo a palavra de Deus através do servo de Deus, presbítero Valci, na região do Ouro Verde. Com certeza será uma festa ali para a glória do Senhor Jesus. Que Deus abençoe grandemente todo o povo de Deus. Nós vamos ouvir mais um belíssimo louvor daqui a pouquinho, já nosso companheiro irmão Valci também trazendo aí uma saudação aí da parte de Deus para todo o povo que está aí na escuta da programação Despertai.

0: 22h29, prossegue o seu programa Despertai pela Antena Sul FM. Amados ouvintes, está aqui já ao nosso lado o presbítero Valcir, o qual eu tenho certeza que tem bastante coisa também, né? Novidades e alegria no coração e quer transmitir também para os ouvintes, né? A paz do Senhor, presbítero Valcir.
1: A paz do Senhor, cooperador Vilmar, a paz do senhor pastor Claudemir e a paz do Senhor a todos os amados ouvintes da programação Despertai. É com certeza, irmão Vilmar, com alegria imensa que a gente está aqui junto com os irmãos para transmitir essa palavra ao povo que necessita, que precisa ouvir a palavra de Deus. Nós temos certeza que tem muitos ouvintes nesse momento nos ouvindo aí e precisando de uma palavra de Deus. E eu tenho certeza que logo mais também o pastor Claudemir trazendo aquela palavra para o nosso coração, não é verdade, irmão cooperador Vilmar?
0: Sim, com certeza, presbítero Valcir. Eu gostaria que o presbítero falasse um pouquinho, né? O que o irmão está sentindo, assim, que hoje nós estivemos ali já no bairro do Ouro Verde, né? E um número bastante, assim, satisfatório de irmãos, pessoas não crentes, né? E Deus usando tanto o presbítero quanto também o nosso irmão cooperador Samuel, através da revelação, através da oração. E eu gostaria que o irmão passasse, porque sexta-feira o irmão vai estar lá naquela campanha de curas e milagres, né? E como tem muitas pessoas desesperadas, pessoas que realmente precisa de uma libertação, precisa de uma palavra de conforto, de uma oração, de uma unção com óleo, eu gostaria da expectativa e o convite também do irmão para todos os irmãos, não só daquela região, mas de toda a Ponta Grossa.
1: Com certeza, irmão cooperador Vilmar, com certeza, nessa sexta-feira eu convido a todos os amados irmãos para se fazer presente ali nesse culto maravilhoso. E eu tenho fé, irmão cooperador Vilmar, que vai ser uma benção. Nós vamos estar ali orando através do nome do Espírito Santo. O irmão Vilmar vai também juntar ajudando nós. E eu creio que vai ser um milagre, vai ser uma benção. Então eu convido a todos que não perca nesta sexta-feira próxima, aonde nós vamos estar ali pregando, orando através dos dons do Espírito Santo. E eu tenho certeza, irmão Vilmar, que Deus, ele vai abençoar ali poderosamente. Você doente, você enfermo, você que não tem nenhum crédito religioso, eu convido a todos para se fazer presente ali, receber o milagre, receber a bênção das mãos do Senhor, porque é gostoso, como esta noite nós tivemos ali, onde o nosso irmão comprador Samuel trouxe a palavra de Deus, uma palavra direta ao coração de Deus, um povinho até bom ali, graças a Deus, o povo fora ali esta noite, e foi bênção de Deus, onde nós oramos um pouco pelo dom da revelação, repartimos na bênção, e foi um milagre tremendo. E nessa sexta-feira, eu creio, irmão cooperador Vilmar, que não vai ser diferente.
0: Sim, com certeza, presbítero Valcir e ouvintes, eu falo sempre, é nós fazer a nossa parte, que Deus, claro, ele vai estar se manifestando. E nós já, né, queremos chamar a atenção das pessoas que estão passando por momentos adversos na sua vida, na família, né? Na vida, às vezes eu falo, o presbítero Valcir, há pessoas que a vida dele está tudo bem, né? As coisas estão acontecendo, estão fluindo, o trabalho, enfim, mas a alma dele está angustiada, né? E nós sabemos que através do esforço dele, Deus, ele faz a mudança, a transformação para o futuro da vida dessas pessoas.
1: Verdadeiramente, porque depende do esforço da gente também, né, irmãos? Deus quer abençoar, Deus está pronto para abençoar, Deus está pronto para ajudar, mas depende de nós. Se nós não for buscar, como que Deus vai te abençoar, como que Deus vai te dar aquilo que você precisa, se você não corre atrás, se você não vai à igreja, não tem como Deus te abençoar. Então eu convido a você para que nessa sexta-feira vem ali conosco, congregar conosco. Não importa o seu credo religioso, não. As portas vão estar abertas ali, eu creio que das 7h, 9h em diante, já vai estar aberto ali. Vai ter o início do culto, vai ter louvor, vai ter oração e a pregação da palavra de Deus. E eu tenho certeza, irmão Vilmar, que o milagre vai ser completo, a bênção vai ser completa. Eu tenho certeza, já estou sentindo pelos olhos da fé, pela minha fé, que Deus vai operar milagre. Eu convido você enfermo, convido você que tem problema, que já você não consegue mais resolver sozinho, já não tem mais jeito, já não tem mais condições, mas eu digo a você, tem. Se você colocar nas mãos do Senhor, se você colocar nas mãos de Deus, eu tenho certeza, irmão Vilmar, que Deus vai entrar nessa causa tão difícil, que às vezes a gente pensa, não tem mais condições, já não tem mais jeito, essa doença já não tem mais cura, se canse, já não tem mais cura. Irmão, para Deus nada é impossível. Deus pode fazer além daquilo que nós pensamos, o queremos. Então eu convido a você, se faça presente nessa sexta-feira e receba o milagre das mãos de Deus, receba pela minha fé. E eu tenho certeza, vai estar ali, irmão Vilmar, vai estar vamos estar ali, irmãos, ajudando um ao outro e Deus abençoando cada um de nós.
0: Sim, com certeza, presbítero Valcir, eu fico com aquele texto aonde, quando Jesus estava passando e Lázaro estava bastante enfermo e a sua irmã, enfim, as pessoas queriam que Jesus, né, que é o nosso objetivo, que Jesus fosse repreender aquela enfermidade para que ele fosse curado, mas Jesus seguiu o seu curso normal e quando ele voltou, eles vieram, eu hoje ainda meditando, de repente até como cobrando de Jesus, né? Ah, se o Senhor estivesse aqui, meu irmão não teria morrido. E nós vemos que Jesus, para ele, eu falo sempre, para este ouvinte, às vezes, que, como o irmão disse, pode estar desenganado pela medicina, alguém da família está num quarto depressivo, né? Ou diante de qualquer uma outra situação de desespero, de pânico, né? Clamando por socorro, que o poder

0: Então eu convido a você que está aí do outro lado nos ouvindo, talvez já pensou nesta maneira, já não tem mais jeito, não tem mais condições, já não tem mais como resolver meus problemas. Eu digo a você com toda certeza, se você crer, primeiramente colocar a tua fé no Senhor Jesus, colocar a tua fé em ação, eu creio, irmão Vilmar, que esta pessoa vai receber o milagre completo, vai receber a bênção completa, porque eu tenho fé, tenho certeza, como a gente tem ouvido pessoa contar testemunho, a gente vê milagre sendo acontecido na igreja, Deus abençoando, Deus curando, Deus libertando. Então convido você que está aí talvez coxando em dois pensamentos, que já não tem mais jeito, até pensando em ter a própria vida, porque tem pessoa que chega numa situação que já não tem mais saída, já não tem mais como solucionar, porque ainda não colocou a fé em ação, não colocou a vida em ação na presença de Deus. Mas quando nós colocamos a nossa fé em ação na presença do Senhor Jesus, irmão Vilmar, compreendedor Vilmar, eu tenho certeza que Deus, lá do alto céu, ele está olhando para cada um de nós, para ver a nossa ação, a nossa reação, para ele poder entrar com ação, para ele poder entrar com a bênção na nossa vida. Então eu digo a você que está do outro lado aí nos ouvindo, venha nesta sexta-feira receber esse milagre, receber essa bênção, essa libertação ali na Vila Ouro Verde, na rua Traquito 315. É o endereço da bênção, é o endereço da vitória para a tua vida.
1: Ouvintes, 22:38, vamos ouvir mais um hino e já a palavra com o pastor Claudenir.

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1: Muito bem, queridos e amados irmãos, estamos aqui com a palavra de Deus aberta. É primeiro livro de Samuel, capítulo de número 18, e o versículo de número 28 da palavra de Deus, que diz assim: e viu Saul e notou que o Senhor era com Davi, e Mical, filha de Saul, o amava. Então Saul temeu muito mais a Davi, e Saul foi todos os dias inimigo de Davi. Queridos, nós estamos diante de um texto sagrado da palavra de Deus, aonde até mesmo nós tivemos agora nesse domingo agora a nossa escola bíblica, né? Tivemos aqui no Nova Rússia, onde, né, foi assim uma lição muito importante. Nós falamos ali sobre essa questão, né? A questão de pessoas que muitas vezes fazem de tudo, né, para poder ganhar amizade, ganhar a confiança, ganhar o companheirismo, né, das pessoas, pessoas que tentam ser aceitas por outras pessoas. E a gente até comentava com os irmãos, com a igreja que ali estava, né, foi uma lição muito maravilhosa, que tem pessoas que muitas vezes você vai fazer de tudo para ter a amizade daquela pessoa, você vai querer ter o companheirismo daquela pessoa, ou até mesmo assim a simpatia ou o amor daquela pessoa para com você. Mas a gente, observando na palavra de Deus, tem alguns exemplos de pessoas que, por mais bondade que eles exerceram, por mais simpatia que eles demonstraram, eles não conseguiram mudar o coração das outras pessoas. A gente observa na palavra de Deus que Davi, o quanto Davi lutou para poder ganhar a amizade do seu sogro Saul. O quanto Davi, a gente observa assim que Davi nunca fez o mal para Saul, nunca fez, né, um agravo, uma ofensa, fez um desaforo, né, ou muitas vezes algum ato de humilhação. Nunca Davi fez isso. Davi o respeitava. Davi tinha Saul como ungido de Deus. Mas a gente observa que, por mais que Davi ele o respeitasse, admirasse o seu sogro como o rei da nação de Israel, mas ele nunca conseguiu fazer com que o seu sogro tivesse paz com ele. A gente observa, queridos irmãos, queridos ouvintes que está aí nos acompanhando, muitas vezes a gente quer ser aceito. Quantas pessoas que estão lutando, talvez, para ser aceito num relacionamento, numa amizade, muitas vezes ser aceito por um parente, um amigo de trabalho, ou talvez um companheiro de escola. A pessoa, muitas vezes, ele até muda a sua rotina, muda talvez até a forma de falar para poder ser aceito. Mas muitas vezes a pessoa que está do outro lado, ele nunca vai aceitar aquela pessoa, nunca vai olhar aquela pessoa com bons olhos. A gente observa assim que tem pessoas, queridos, que você nunca vai conseguir mudar o coração dele. Tem pessoas que você vai fazer de tudo, você vai dizer: meu Deus, eu só faço bem para essa pessoa, eu nunca fiz um agravo para essa pessoa. Mas só que o espírito que está naquela pessoa não é o mesmo espírito que está na tua vida. Vocês podem observar pessoas que praticam mal. Nós até falávamos ali na escola bíblica que uma pessoa que pratica o mal é discípulo de Caim. Porque Caim, ele odiava o seu irmão. Ele não tolerava o sucesso do seu irmão. Ele não enxergava o seu irmão Abel como ali, quem sabe, um companheiro, como um amigo, mas ele olhava como uma ameaça. E tem pessoas que muitas vezes o diabo coloca no coração dele um sentimento de ódio. um sentimento de mágoa, um sentimento de inveja, e é o texto sagrado que nós lemos. Os queridos irmãos podem ler em casa, quando terminar a programação, você vai ver que ali Davi ele fez o bem para Saul. Davi, ele ali apenas, ele matou o gigante, a qual os homens de Israel não puderam matar, mas de repente, ao invés de receber talvez o elogio, mas não, agora ele recebe a perseguição, porque tem pessoas, querido, que nunca, por mais que você queira ter muitas vezes assim a amizade dele, o companheirismo dele, mas o espírito que está nele não é o mesmo espírito que está na tua vida. Por isso que não bate, não se comunica, o negócio não... Parece que quando você encontra aquela pessoa, a pessoa até abaixa a cabeça para não olhar nos seus olhos. Por quê? Porque o espírito que está nele é um espírito, muitas vezes, que não é semelhante ao Espírito de Deus que está na tua vida. Porque uma pessoa que tem o Espírito de Deus, queridos, é uma pessoa que não deseja o mal. Ele não deseja, muitas vezes, a vingança. Ele não deseja prejudicar alguém. Mas sim, é o diabo por trás. A Bíblia diz que Satanás usou ali, ele se manifestava na vida de Saul. E mesmo assim, Davi era chamado para tocar a harpa, para ele ser liberto. Davi ia lá, queria o bem daquele homem. E aquele homem procurando um método, um meio para matar Davi. Eu quero dizer, queridos, que você, eu, somos chamados para ter paz com todos. Mas eu quero dizer uma coisa para você: nem todos terão paz com você. Nem todos. Tem pessoas, muitas vezes, da própria família. A Bíblia diz que os inimigos do homem serão, muitas vezes, os da própria casa. Numa congregação, numa igreja, tem pessoas que ali, né, o espírito que está nele, ele não vai ter comunhão com o espírito que está na tua vida. O porquê? É pessoa que dá lado para Satanás. É pessoa que dá, muitas vezes, ali, né, dá espaço, dá lugar para Satanás agir. Então, muitas vezes, eu quero dizer para você, talvez fique aí pensando: meu Deus, o porquê será? Onde que eu errei? Aonde que eu errei que o fulano não gosta de mim? Meu Deus, o fulano, eu quando chego no espaço, o fulano tá, ele vira as costas e sai. O porquê será isso, querido? Muitas vezes o problema não está em você. O problema está naquela pessoa que ainda não entendeu o evangelho, não compreendeu a palavra de Deus. Então, é uma pessoa que muitas vezes é um discípulo de Caim, que ainda guarda ódio, guarda rancor. É um espírito mau que atua na vida dessa pessoa, que não deixa ele ter paz com você, que não deixa ele ter comunhão com você. Nós observamos Saul. Quem que habitava na vida de Saul? Quem que controlava a vida dele? Quem estava na vida dele? Satanás. Então a gente observa, queridos irmãos, não fique aí preocupado, pensando: meu Deus, parece que, né, o fulano não gosta de mim, o ciclano não gosta de mim. Queridos, nem Jesus conseguiu agradar a todos. A Bíblia Sagrada fala que Jesus, ele tinha ali os seus 12, e um dos 12 foi o traidor. Um dos 12 deixou o diabo, deixou Satanás ali colocar no seu coração um sentimento de traição contra Jesus. Ali de 12 tinha um que não gostava do Senhor. Satanás, ele encheu o coração, colocou argumentos no coração de Judas para poder vender Jesus, entregar Jesus e levar Jesus à morte. Então quero dizer para você, nem o Senhor Jesus conseguiu agradar todo mundo. Aí você, de repente, aí tentando agradar uma pessoa, e a pessoa só maquinando mal, você tentando, né, muitas vezes fazer o bem, você tentando muitas vezes tratar a pessoa bem, e de repente a pessoa só lhe tratando mal. Mas eu quero dizer para você, a Bíblia diz que é para nós vencer o mal fazendo o bem. Não é para nós entrar no jogo do inimigo, mas sim fazer o bem. De repente, se alguém não quer ter paz com você, mas você precisa ter paz com ele. De repente você encontra a pessoa não quer te cumprimentar, chega nele, quebra esse mal. Muitas vezes chega nele, cumprimenta ele. Se puder, dá um abraço nele, dá um abraço nela. Para você mostrar para o diabo que você não vai ser, muitas vezes, vencido por esse sentimento que venceu aquela pessoa. Então, essa pessoa que vive dessa forma, querido, ele foi vencido. É um derrotado. É uma pessoa doente. Então, você não pode cair no jogo desta pessoa e adoecer da mesma forma. Mas você deve de vencer o mal com o bem. A Bíblia fala que Davi, ele teve ali a oportunidade, né, de matar Saul. Aí de repente até chegou um dos seus capitães, falou: rapaz, termina com isso agora. Esse homem tentou acabar com você, esse homem tentou te matar, agora ele está na tua mão. Davi olhou e falou: não, eu não vou de forma nenhuma pagar o mal com o mal. Esse homem aqui é um ungido de Deus. Se Deus quiser matar, quem vai matar vai ser Deus. Eu não vou colocar a mão no ungido do Senhor, não. Queridos, nós devemos de ter o mesmo espírito que agiu na vida de Davi naquele momento que teve oportunidade de fazer o mal, mas ele não fez. Porque quem tem o espírito de Deus, querido, é diferente. Quem é discípulo de Jesus é diferente de quem é discípulo de Caim. Eu pergunto para você: discípulo de quem você é? Guardando mágoa, rancor, ressentimento, pessoas que ficam remoendo dias e dias, né? Uma situação adversa que aconteceu. Querido, isso não é representativa de que somos discípulos de Jesus. Quem é discípulo de Jesus luta para viver uma vida nova na presença dele. Que você possa ficar com essa palavra pro teu coração. Nem Jesus conseguiu agradar todo mundo. Não é você que vai conseguir agradar também. Sempre vai ter alguém que vai te olhar com maus olhos. Mas você, com seu olhar purificado, com seu olhar ungido, você vai olhar a todos com igualdade, com transparência, com seriedade, com amor. Porque disso Deus se agrada, tá bom? Que Deus abençoe sua vida. Fique com essa palavra aí para o seu coração. Neste momento nós já vamos aí nos preparar para nós estarmos aí orando. O cooperador Bom Vilmar vai estar orando por você, orando pela sua casa, orando pela sua família. Não seja vencido, né? Não fique doente também, porque tem pessoas que ele tem tanto rancor, ele tem tanto ódio, que é uma pessoa doente, querido. Pessoa que guarda mágoa. O Saul era um doente, um oprimido pelo diabo, porque guardava mágoa, ressentimento, vontade de vingar-se, ali uma inveja tremenda. Mas quem tem o Espírito de Deus, ele é diferente, e com certeza Deus, ele vai glorificar o seu nome aí sobre a sua vida. Momento aí da oração dentro da programação Despertar.

0: Querido Deus, bendito e eterno Pai, é na pessoa bendita de Jesus Cristo que nós nos colocamos diante do Senhor neste momento, para te agradecer por tudo quanto o Senhor tem feito em nossas vidas e pedir ao Senhor a proteção, ó Deus, a cura, a libertação, que o Senhor venha abençoar o coração desta pessoa que já fez de tudo para alguém, mas este alguém não dá lado, não se aproxima, esta pessoa tem ignorado e esta maneira tem afetado até mesmo a fé desta outra pessoa, meu Pai. A maneira que ela tem agido, ela tem feito, e essa outra pessoa tem estado triste, abatida e tem até questionado ao Senhor. Mas o Senhor pode estender as mãos e fazer o grande milagre da restauração, que seja desta amizade, deste relacionamento, desta história de vida, meu Pai. Pedimos ao Senhor que venha abençoar aqueles de longe e de perto, em qualquer situação que se encontra, que o Senhor venha abençoar a alma de cada um dos nossos ouvintes, aquele que clama pelo Senhor, já em desespero, meu Pai, pedindo ao Senhor por socorro, clamando por socorro, já um pedido de socorro, que o Senhor venha estender as mãos, porque o tempo está passando e a cada dia vem ser como se fosse uma eternidade, neste sofrimento, nesta angústia, nesta espera que esta pessoa está passando. Mas o Senhor pode estender as tuas mãos agora, tirando, livrando, restituindo esta situação, para que o teu nome seja glorificado. Eu não conheço, não sei, na grande maioria das pessoas que nos acompanha, mas o Senhor não somente conhece, como o Senhor tem controle de toda a situação. Nós cremos, ó Deus, acrescenta a nossa fé, porque a tua palavra diz, o teu filho disse, tudo quanto pedirdes crendo no nome dele, assim seria feito. E nós pedimos, ó Deus, acrescenta a nossa fé, para que nós alcançamos aquilo que nós precisamos, para que o nome do Senhor seja glorificado na pessoa bendita de Jesus Cristo. Amém. E graças a Deus.
1: Muito bem, queridos e amados irmãos, ouvintes, vamos ficando por aqui com a programação Despertar, e volte a nos ouvir na sexta-feira, aí com a apresentação da irmã Maria, no domingo, querendo Deus, estaremos aqui também juntamente com o operador Movilmar. Que Deus abençoe a todos vocês, tenham todos uma ótima noite, amanhã um ótimo dia, também uma ótima semana. Aí quem se despede de todos vocês, vosso irmão em Cristo, pastor Claudenir, juntamente com o operador irmão Vilmar, presbítero irmão Valcir. Deus abençoe a todos, fiquem todos na paz do Senhor Jesus. Sim.

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0: esses belíssimos acordes musicais do Santo, Santo, Santo, vai entrando dentro do seu lar, aonde quer que você esteja nos ouvindo, mais uma edição desta abençoada programação radiofônica, programa Vencendo pela Fé. Este programa que é um órgão informativo e oficial da Igreja Pentecostal Deus é Santo, que tem a sua sede nacional em Curitiba, na Marechal Floriano Peixoto, 6711, ali no Auer. Lembrando que a direção geral desta programação está na responsabilidade do pastor presidente desta obra, pastor Darcy Messias. Lembrando que a nossa sede regional dos Campos Gerais e Sudoeste do Paraná está em Ponta Grossa, na Carlos Cavalcante, 252, no coração da cidade de Ponta Grossa, na responsabilidade desse quem tem o imenso prazer em cumprimentar e saudar a todos com a paz do Senhor Jesus, pastor Paulo Messias. Que Deus abençoe a sua vida, Deus abençoe a sua casa, Deus abençoe o seu lar, Deus abençoe a sua família, em nome do Senhor Jesus. Você que vai permanecer conosco, continue, divulgue para alguém agora, anuncie que a programação Vencendo pela Fé está no ar. Nós vamos juntos até às 3:30 da manhã de amanhã, levando até você a palavra de Deus. Nós estamos alegres, estamos felizes com Deus. Nós vamos começar aqui esta programação da melhor forma, ouvintes, da melhor maneira, ouvindo o que Deus tem feito no interior das igrejas pentecostal Deus é Santo, na vida das pessoas que fazem parte desses cultos, campanhas, concentrações. Não sai da sintonia, vamos acompanhar, porque eu creio que esses milagres vão aumentar a sua fé, em nome de Jesus, tá certo? E daqui a pouco nós voltamos, dando avisos da obra de Deus. Não sai da sintonia, a programação hoje está uma bênção.
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0: irmã, o seu nome?
1: Denísia.
0: Conte a bênção, irmã.
1: Ai, meu, são muitas bênçãos que eu tenho recebido aqui. A maior bênção aqui foi que fui curada da diabetes. Fui revelada e sou curada em nome de Jesus.
0: Amém. A irmã está feliz?
1: Eu estou feliz, graças a Deus.
0: Qual o conselho que mantém para os ouvintes?
1: Ah, para que todos venham buscar a bênção. Para não ficar sofrendo em casa, não. Faz o esforço e venha para você ser curada e ser feliz e morar no céu.
0: Amém. Deus abençoe, irmã.
1: Amém.
0: Irmã, conte a bênção.
2: A bênção que eu recebi das pernas.
0: A irmã sentia muitas dores nas pernas.
2: E eu do bico de papagaio, que ele me revelou. E da coluna e de um tipo de reumatismo na mão também.
0: Não recebeu essas bênçãos tudo aqui na Deus é Santo?
2: É, foi.
0: Deus abençoe, irmã.
2: Amém.
0: Irmã, o seu nome?
3: Silvia.
0: Conte a bênção.
3: A bênção é o seguinte, esses dias eu senti, porque eu senti que ia dar o segundo derrame.
0: Uhum.
3: E uma dor terrível no meu rosto, uma coceira tremenda, e daí aí me lembrei do envelope, o sangue de Jesus tem poder. Aí eu coloquei o envelope no meu rosto e deitei lá na cama, não me deu mais.
0: A irmã ficou curada?
3: Fiquei curada.
0: Através do envelope?
3: Do envelope, do sangue de Jesus tem poder.
0: Jesus fez um milagre?
3: Fez um milagre.
0: E a irmã está feliz?
3: Estou feliz, em nome de Jesus.
0: Amém, irmã, Deus abençoe. Vamos ouvir mais uma irmã aqui. Irmã, o seu nome?
4: Minha é Rosilda.
0: Conte a bênção, irmã Rosilda.
4: Me deu esse livramento de um derrame, né?
0: Aham.
4: Uhum. E eu tô vindo aqui, né, irmã, né, pra Deus, sabe, me libertar, né, de todo mal, né?
0: Aham, uhum. E a irmã está feliz?
4: Eu tô feliz, né, porque tô vindo aqui, né, Deus me dando força, né?
0: Amém. E qual o convite que a irmã tem para os ouvintes?
4: Ah, eu falo assim que venho, né, pra receber as bênçãos, né, irmã?
0: Amém.
4: Porque porque eu tô indo pouco lá, onde tava, não tava recebendo bênção nenhuma, né, e aqui eu tô vendo, né, irmã?
0: Deus operando.
4: Tô operando, né?
0: Amém. Que Deus abençoe, irmã. Vamos agora ouvir mais uma irmã que vai contar a bênção. Irmã, o seu nome?
5: Lucy.
0: Conte a bênção.
5: A bênção que eu vou contar é da minha nora. Ela estava com câncer no pulmão e ela estava desenganada do médico. O médico tinha dado menos de 30 dias para ela. Mas pela honra e a glória do Senhor Jesus, ela foi revelada pelo rádio e Jesus curou ela.
0: Amém. Só da irmã ouvir o programa, interceder em prol da nora, Jesus fez um milagre.
5: Foi.
0: Amém. Que Deus te abençoe, irmã. Deus te guarde. Muito bem, amados ouvintes, estamos com mais uma irmã aqui. Vamos ouvir. Irmã, o seu nome?
6: Maria da Glória.
0: Conte a bênção.
6: Eu tive um livramento de acidente de carro. Que estávamos na Visconde de Guarapuava e a minha tia não percebeu que o sinal ficou vermelho. Por um instante, ela não percebeu. E daí veio o carro e daí ela bateu. E o carro rodopiou. E daí, com isso, rodopiou e bateu na posse. E por sorte, que nós que estávamos no carro, tinha três pessoas. E no que bateu na posse, ele podia esmagar nós, né?
0: Uhum.
6: Mas Deus deu um livramento.
0: Né? E a irmã está feliz com Jesus.
6: Sim.
0: Amém. Que Deus te abençoe, irmã.
7: Amém.
0: Irmão, seu nome?
7: Ivonete.
0: Irmã Ivonete, conte a benção.
7: A minha benção do começo que eu comecei a vir aqui, eu tinha a pelota do meu estômago e fui curada de infecção no ovário e fui curada do rim, uns par das coisas. E hoje eu fui curada do seio.
0: Hoje a irmã recebeu a cura de um tumor que mantinha no seio.
7: Isso.
0: Jesus revelou e agora está curada.
7: Estou curada.
0: E a irmã está feliz com Jesus?
7: Estou feliz, graças.
0: Qual o convite que a irmã tem para os ouvintes?
7: Aquele que tiver, que não saber aonde é a igreja, que eles vêm procurar aqui e conseguem.
0: Recebe a
7: bênção.
0: Amém, Deus abençoe. Amém. É isso aí, amados ouvintes, estamos ouvindo aqui as irmãs testemunhando das maravilhas do Senhor. Você que está nos ouvindo também compareça, porque a vitória é grande em nome de Jesus.

0: Paz do Senhor Jesus, ouvintes do nosso programa Vencendo pela Fé. Quem vos cumprimenta é nossa irmã em Cristo, Graziele. Estou passando aqui para deixar um convite para os irmãos, para as irmãs, estarem conosco amanhã às 19 horas, ali em nossa sede regional, que fica no endereço Avenida General Carlos Cavalcante, em frente ao Balarote, aonde as irmãs do Círculo de Oração estarão todas ali no nosso sexto passo da nossa campanha Tudo Posso Naquele que Me Fortalece, e eu mesma estarei trazendo a palavra do Senhor. E eu creio que o Senhor Jesus tem uma bênção para o meu irmão, para minha irmã, e as demais irmãs estarão ali orando pelos dons divinos do Espírito Santo, e também louvores serão entoados ao Senhor Jesus. E eu creio que o Senhor tem uma bênção especial preparada para cada um. Venha estar conosco, não fiquem em casa, venha buscar sua bênção, Jesus te espera. Amém?
1: Paz do Senhor Jesus, amados ouvintes da programação Vencendo pela Fé. Quem cumprimenta todos, sua irmã cooperadora Elizabeth, convida todos para estarem conosco nesta quinta-feira, o sexto passo da campanha Tudo Posso Naquele que Me Fortalece, onde às 18 horas iniciamos a oração. 18h30 temos o ensaio com as irmãs. Logo mais, abertura do culto, onde temos louvores, testemunhos, oração. Logo em seguida, a palavra do Senhor com a irmã Graziele. Venham estar conosco. Jesus garante a sua vitória.
2: Paz do Senhor Jesus, aqui quem cumprimenta todos, a sua irmã em Cristo, cooperadora Patrícia. Estamos mais uma vez ao ar pela programação Vencendo pela Fé. Nesse exato momento, quero fazer um convite para você, irmão e irmã, que está ouvindo esta programação, para esta noite de quinta-feira. Vamos ter a nossa irmã Graziele ministrando a palavra do Senhor e as demais cooperadoras e obreiras orando pelos divinos dons do Espírito Santo de Deus. Convido a todos vocês para estar presente conosco nesta noite de quinta-feira. Também faço um convite todo especial para você, visitante, você, irmã, irmão, que estão vindo a essa programação. Convida a sua família, convida seus amigos, seus vizinhos, vem cultuar conosco. Local da Benção, Igreja Pentecostal, Deus é Santo, Avenida General Carlos Cavalcante, 252, em frente ao Balarote.
3: Desde já quero cumprimentar todos com a paz do Senhor Jesus. Aqui é a sua irmã em Cristo, cooperadora Marli. Eu quero nesse momento, irmão, convidar aí todos os ouvintes do programa Vencendo pela Fé para estar aí amanhã no culto da quinta-feira do Círculo de Oração Filadélfia, onde vai estar as irmãs do Círculo de Oração aí orando. Aí às seis horas da tarde já tem oração ali com todas as irmãs. 6h30 já tem o ensaio, né, com as irmãs do Círculo de Oração. Eu quero convidar aqui todos os ouvintes que estão na sintonia do programa aí para amanhã, quinta-feira. Você está aí no culto aí, vai estar aí a nossa irmã Graziele pregando a palavra de Deus. Vocês são todos nossos convidados, irmãos. Você que está na escuta do programa, não deixe de vir para o culto amanhã. Estamos no sexto passo da campanha Todas as Coisas Eu Posso no Senhor que Me Fortalece. Então nós podemos todas as coisas no Senhor que nos fortalece. E eu creio que você que está precisando aí de uma cura, uma libertação, vai lá buscar a tua bênção. O Senhor já está aí presente para entregar a vitória para vocês, irmãos. Você que está ouvindo o programa, não deixe de ir no culto, não falte, porque já estamos no sexto passo dessa campanha poderosa. E Deus vai usar grandemente a Graziele para trazer a palavra de Deus, aonde nós podemos receber a palavra, aonde vai servir para alimento da nossa alma. Não falte, não compareço. Eu sei que vai estar aí as irmãs e nós vamos estar tudo unido aí para nós receber a nossa bênção, buscar a porção dobrada das bênçãos do Pai, do Filho e do Espírito Santo. Aqui quem se despede com a paz do Senhor Jesus é a sua irmã Cristo, cooperadora Marli, tá bom? Fiquem todos na paz do Senhor Jesus. Amém e amém, Jesus. Ai.
4: 23:15.
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0: Vamos continuando com os avisos da obra de Deus. Chegou o momento agora de falar de sábado. Desperta a sua fé, povo de Deus, povo da fé que está nos acompanhando aqui agora. Sábado está chegando a campanha com o pastor Darcy Messias. Os quatro pilares de uma vida vitoriosa. Foi isso que você ouviu, você acompanhou. O servo de Deus, pastor Darcy Messias, o anjo dessa igreja, o nosso líder espiritual, com o nosso Deus, revelou essa obra para o seu servo. Será neste sábado. Serão quatro sábados. Foi realizado o primeiro sábado. Chegou o momento do segundo passo. É os quatro pilares de uma vida vitoriosa. Quais são esses quatro pilares, companheiro Christian? Financeiro, saúde, família e espiritual. Se essas áreas estão caminhando, tudo vai indo bem. Tudo vai indo bem. Se essas quatro áreas estiver caminhando, eu volto a falar, é o financeiro, saúde, família e o espiritual. Como que estão essas áreas da sua vida, irmão? Como que está a área da sua vida? Essas áreas, você vai ficar sofrendo, padecendo, ou você vai ter uma disposição e estar conosco neste sábado às 7 horas da noite. Pastor Darcy Messias, o anjo dessa igreja, às 7 horas da noite deste sábado, desperta a sua fé. Em nome de Jesus, vem estar conosco. Deus é ouvido, pastor Darcy Messias, de uma forma poderosa, de uma forma gloriosa. Pode ter certeza disso, irmãos, irmãs que estão aqui agora nos ouvindo, neste exato momento. Deus vai agir, Deus vai operar, Deus vai operar, o nosso Deus vai libertar, o nosso Deus vai transformar. Pode ter certeza que o milagre vai acontecer na sua vida, a libertação vai acontecer neste sábado às 7 horas da noite. O servo de Deus, pastor Darcy Messias, o anjo dessa igreja, no santo altar de Deus, pregando a preciosa palavra do Senhor. Eu quero te convidar, irmãos, eu quero te convidar, minhas irmãs, a você receber a bênção de Deus. Você recebeu o milagre das mãos do nosso Senhor e Salvador Jesus Cristo. Nosso Deus vai libertar, nosso Deus vai trabalhar. Desperta a sua fé aqui agora, irmãos que estão nos ouvindo aqui agora. Escuta,
1: diga, queima ele aí.
0: Olha aqui, ó.
1: Lá na catatumba.
0: Escuta.
1: Lá no terreiro, o bicho prometeu para alguém lá que vai derramar.

0: sangue dela. Você está aí nesse corpo quanto tempo? Não, perde a força da cabeça. Perde a força na cabeça, no corpo dela. Nome de Jesus. Você está aí quanto tempo?
1: Mais de 30 anos.
0: Mais de 30 anos. Que dia que você prometeu lá na macumba que vai matar ela? Um dia desse aí. A faca que tá afiada. Escuta aqui, você foi lá na macumba e prometeu isso, que dia que foi?
1: Eu fui lá e pus o nome dela lá.
0: Olha aí, ó. Diga, queima ele aí, igreja. Escuta aqui, bicho velho. Como é o seu nome lá na macumba? Como é o seu nome?
1: Chucaveira.
0: Chucaveira. Você segurou muita gente aqui hoje pra não vir aqui na frente?
1: Não quero ninguém aqui nessa igreja.
0: Olha aí, ó.
1: Ninguém.
0: Não quer ninguém aqui. Não quer ninguém aqui. Por que não? O que você tem contra essa igreja?
1: Não gosto dessa gente.
0: Por quê? Por quê? Fala. Por quê? Qual a razão que você tem essa raiva dessa igreja? Hein? Você não falou nada. Você tá covarde, você começa e depois não termina o assunto. Por que você tem ódio dessa igreja? Vai, começou, termina, vai.
1: Porque eles oram demais.
0: Ora demais, ora nada, é mentira dele. A gente tem que orar demais. A gente tá orando só um pouquinho. Levanta a mão, vem aqui na frente aceitar Jesus, reconciliar. Levanta e venha. Não deixa esse bicho segurar aí não. Aí ó, rindo da sua cara. Que é isso? O bicho deu risada na sua cara pra você não vir aqui na frente tomar atitude. Meu Deus, então você quer ele mesmo? Então tá bom, você quer ele mesmo. Vem duas mulheres aqui rapidamente, duas mulheres aí.
2: O bicho tá de olho. É o sábado, tá chegando. Deus usa a vida do pastor Darcy Messias. Olha essa pessoa, essa mulher vivendo 30 anos oprimida pelo diabo. Aí não adianta, ele manifestou no meio da igreja. E o milagre aconteceu, a libertação aconteceu. Deus vai agir, Deus vai usar a vida do pastor Darcy Messias. Corre pra cá, povo de Deus, corre pra cá, Ponta Grossa, Campos Gerais. Chegou o momento da sua vida ser transformada. A sua vida financeira, a sua vida familiar, a sua saúde, a sua vida espiritual ser transformada. Esses quatro pilares, essas quatro áreas. Você ouviu o Satanás falando que é ele que segura o povo. Ele não quer, irmão e irmã, que você venha estar conosco. Ele não quer que você venha estar na igreja, Deus é Santo, mas Jesus quer. E você vai cumprir com a vontade de Deus. E a sua vida vai ser transformada. Sábado, o anjo dessa igreja, o líder espiritual dessa obra. E vai haver milagre, vai haver libertação, vai haver salvação. Pode ter certeza disso, irmãos e irmãs que estão aqui agora nos ouvindo. Deus vai pelejar pela sua vida. Grandes coisas vão acontecer. Avenida General Carlos Cavalcante, número 252, bem em frente ao Balarote.

0: 23:29.
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2: Graças a Deus, amados irmãos, ouvintes do programa Vencendo pela Fé, pastor Paulo Messias, passando aqui dentro desta programação para convidar o povo de Deus para estar conosco nesta quinta-feira. Tivemos nesta quarta-feira três cultos abençoados em nossa sede regional. O povo se fez presente, Deus operou maravilhas em nosso meio, estamos maravilhados com o que Deus fez e já estamos na fé para esta quinta-feira. Nesta quinta-feira, com a misericórdia do Senhor, a permissão de Deus, eu quero estar aí com os irmãos da cidade de Palmeira, na rua 15 de novembro, na altura do número 461, no centro da cidade de Palmeira, nesta quinta-feira, às 14h. Vamos estar aí pregando a palavra de Deus e também orando pelos copiosos dons do Espírito Santo. E você e toda a sua família são os nossos convidados especiais a se fazer presente conosco. Traga os doentes, traga as pessoas oprimidas para serem libertas, e você até mesmo também, que a sua vida está uma bênção. Afinal, quem não precisa, né, irmãos, de uma bênção do Senhor, de um milagre das mãos de Deus? Então está aí esse convite para os irmãos da cidade de Palmeira. Lembrando, o povo de Deus da cidade de Piraí do Sul, alerta, alerta, Piraí do Sul, porque nesta quinta-feira, no horário das 19h, com a permissão de Deus, eu vou estar aí com os irmãos de Piraí do Sul, pregando a palavra, orando pelos mais excelentes e copiosos dons do Espírito Santo da Igreja Pentecostal Deus é Santo em Piraí do Sul, que está localizada na Avenida Davi Federman, 432. Eu disse Avenida Davi Federman, 432, no centro da cidade de Piraí do Sul. Aí está a Igreja Pentecostal Deus é Santo, em frente à Rodoviária Nova. Então, o povo de Piraí do Sul é o nosso convidado especial para se fazer presente. Venha, compareça, porque o nosso Deus tem bênçãos especiais para a sua vida. Lembrando os irmãos de Ponta Grossa, nesta quinta-feira a igreja vai estar aberta durante todo o período do dia, e à noite teremos aqui o culto do Círculo de Oração Filadélfia. Nossa sede, ela está aqui na Avenida Carlos Cavalcante, número 252, em frente ao portão do Balarote, ao lado do Habibis, no coração da cidade de Ponta Grossa. E eu quero lembrar também os irmãos, as irmãs, ouvintes que nos escutam, irmãos, aí no Guamiranga. Alerta, alerta, ouvintes do Guamiranga, porque a Igreja Pentecostal Deus é Santo, nesta quinta-feira, às 19h, na rua Pontarolo, saindo para o Rio Bonito, nós teremos aí aquele grandioso culto de fé e milagres, Diácono Wilson do Nascimento, pregando a palavra de Deus, orando por todos, e Deus, o nosso Pai, fazendo maravilhas para a glória do Senhor Jesus. Lembrando os irmãos também de Teixeira Soares, que nesta quinta-feira, às 19h, o cooperador Luiz Carlos estará também aí num culto especial de fé e milagres. A Igreja Deus é Santo em Teixeira Soares está aí na rua 14 de julho, número 267, no centro de Teixeira Soares. Leve a sua família e venha buscar a Deus conosco, porque coisas grandes Deus tem para fazer na sua vida. Também lembrando os irmãos da Lapa, nesta quinta-feira, na rua Senador Souza Naves, número 367, aí no centro da Lapa, vai estar aí o nosso irmão cooperador Cleverson, juntamente com a sua esposa, vai estar o cooperador Altivira. Eu creio que vai ser uma bênção para a glória do Pai, do Filho e do Espírito Santo de Deus. Então, você que está nos ouvindo, nos acompanhando, não perca, vem estar conosco, irmãos, ouvintes, nesta quinta-feira. Se programe, se prepare, esforça-te, tem de bom ânimo, mas olhe para Cristo, porque ele é autor e consumador da sua fé e tem milagres para operar também na sua vida. Eu quero lembrar também, povão de Deus de Ponta Grossa e região, porque nesta sexta-feira, alerta, alerta, povo de Deus, nesta sexta-feira nós vamos estar aqui fazendo 7 orações em prol da libertação, em prol da cura, em prol do livramento, para Deus repreender as obras da inveja, as obras da macumba. Então vem estar conosco nesta sexta-feira, com a permissão de Deus, esse quem vos fala, pastor Paulo Messias. Vamos estar aqui nesta sexta-feira pregando a palavra de Deus, orando pelos mais excelentes e copiosos dons do Espírito Santo. Eu aguardo por você e pela sua família. Nesta sexta-feira, os cultos ocorrem às 9 da manhã, às 2 da tarde e também às 7 horas da noite. Não importa qual seja o seu problema, creia que o Deus Todo-Poderoso não mudou. Ele continua operando sinais e maravilhas e ele vai operar também na sua vida para a glória do Senhor e Salvador Jesus Cristo. Eu já quero lembrar os irmãos também, irmãos, pastor Darcy Messias vai estar conosco aqui na sede regional dos Campos Gerais em Ponta Grossa, iniciando uma campanha de sábado agora, dia 22 de agosto. Pastor Darcy Messias estará numa campanha, como ele mesmo falou, da prosperidade e da libertação da família, do livramento. Vai se programando, vai se preparando, Campos Gerais, porque o nosso Deus, ele vai fazer coisas grandes. A nossa sede, ela está localizada aqui na Avenida Carlos Cavalcante, número 252, em frente ao Balarote, ao lado do Habibis, no coração da cidade de Ponta Grossa. Ouvintes, nós vamos ouvir o hino e daqui a pouco eu volto trazendo mais informações e avisos da obra do Senhor nosso Deus.

0: 23:41.
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0: Olha, ouvintes, eu voltei com vocês mais uma vez dentro desta programação para convocar o povo de Deus para o próximo sábado. Anote aí no seu calendário, sábado, dia 21 de agosto, pastor Darcy Messias estará no Santo Altar de Deus pregando, orando em nome do Senhor Jesus, servo de Deus, está na fé para orar por nós, para orar pelo povo pontagrossense. Pastor Darcy Messias, que esteve aqui no último final de semana, no último sábado, a qual Deus usou de uma forma sobrenatural, extraordinária, e você, ouvinte, é o nosso convidado especial. Não fique de fora desse culto, porque com certeza Deus fará maravilhas. Nós estamos aí numa campanha aonde Deus falou com o pastor Darcy Messias para que o seu povo venha buscar, conclamar ao Senhor em prol dos quatro pilares para ter uma vida abençoada na presença de Deus. E Deus falou com ele tremendamente. Um desses pilares é a vida espiritual, o outro é a saúde, o outro é a família e o outro a vida financeira. Então venha, vem estar conosco. Nós cremos e servimos a um Deus de obras completas, um Deus que faz, um Deus que opera em todas as áreas, e a prova é o que nós vamos escutar. Vamos ouvir Deus usando a vida do seu servo, pastor Darcy Messias. Olha, ouvintes, escute, e eu já volto com todos vocês, já orando em favor deste sábado, aonde Deus vai usar o pastor Darcy Messias poderosamente. Atenção, povo de Deus de Ponta Grossa, atenção, povo de Deus das cidades vizinhas, circunvizinhas, vem estar conosco, vem, irmãos, vem, irmãs, não fique de fora, compareça. Deus vai usar poderosamente a vida deste homem de Deus, pastor Darcy Messias, que está na frente desta obra, deste trabalho, deste ministério, e Deus tem usado. Escute a forma e a maneira como Deus usa a vida do pastor Darcy Messias.
1: Minha irmã, seu nome?
2: Doralina Penteado.
1: Irmã Doralina, o que que Deus te deu aqui na igreja Deus é Santo?
2: Ah, eu tinha problema na cabeça, eu tomava remédio controlado, estava com ideia de cabeça para fazer. Há 15 anos já atrás, eu sofrendo isso, eu era de outro ministério. Quando eu fazia 8 dias que eu estava aqui, eu senti que tinha um negócio no nariz e eu soprei assim na minha mão, eu soprei e saiu um besouro.
1: Ouvintes, aqui tem uma irmã contando que saiu de dentro da cabeça dela um
2: besouro.
1: Tá vendo, meus irmãos? Tá vendo, minhas irmãs do rádio? Uma irmã que tinha uma dor de cabeça há quantos anos?
2: 15 anos.
1: 15 anos?
2: 15 anos, ela estava desenganada por 4 médicos.
1: Desenganada?
2: Desenganada.
1: Não tinha cura?
2: Não tinha cura.
1: Sabe por que não tinha cura? Porque era uma obra de macumba. Ouvintes, ela tinha um besouro dentro da cabeça. E como é que ela vai ficar curada desse jeito? Tem razão dos médicos não descobrir nada, porque era uma macumba que estava dentro da cabeça, né, irmã?
2: É, isso mesmo.
1: Saiu um besouro?
2: Saiu um besouro, nunca mais, eu não tomo remédio controlado, a eletrocabeça está aqui, que estava aos meus exames, e graças a Deus não tenho mais nada, porque eu não podia mais nem andar sozinha para a rua, porque me dava um branco, eu caía. Se eu tivesse indo para a rua, eu me fincava embaixo de carro, as crianças tinham que cuidar de mim. Até para marcar uma ficha, não era eu, era as crianças, eu não podia mais governar meus filhos. E graças ao Senhor Jesus, que hoje eu sou liberta na igreja, encostar, Deus é Santo.
1: A senhora caía?
2: Eu caía, eu desmaiava e caía, eu não sabia mais onde é que eu estava, eu estava indo e de repente eu caía, me dava um branco, eu caía, não sabia mais o que estava fazendo.
1: Depois que a senhora colocou aquele besouro pelo nariz, sumiu a enfermidade, sumiu a doença, sumiu o sofrimento.
2: Sumiu, graças ao Senhor Jesus, hoje sou liberta.
1: 15 anos de sofrimento?
2: 15 anos e era obreira de outro ministério, né?
1: Foi curada?
2: Sim, graças ao Senhor Jesus.
1: E agora esse povo que está aí macumbado, enfeitiçado, Qual é o seu recado para eles agora?
2: Ah, eu digo, né, que deixem de ser enganado e venham para a Igreja dos Santos, porque foi aonde eu recebi a cura, e eu creio que esse mesmo Deus que curou eu pode libertar muitas pessoas também, porque eu não era só essa enfermidade. O médico me dizia também que eu ia só dar um derrame cerebral e eu poderia, de uma hora para outra, eu estar morta. E graças a Deus, hoje eu estou liberta, não estou envolvida, né, muitas pessoas que estão sofrendo, talvez passando pela mesma situação que eu passei, que venha para a Igreja dos Santos, que Deus está aqui para curar. Foi um pecado, com certeza, que estava em algum lugar escondidinho por ali, ali estava escondido o pecado, né? Graças a Deus aqui não tem, né? Aqui é liberta, a pessoa mesmo, não fica nada escondido. Deus revela, nada fica escondido, nada fica até da peneira, sai tudo mesmo.
1: Quer dizer que as pessoas estão aí macumbadas, enfeitiçadas, o que está adiantando?
2: É, não adianta nada procurar outros caminhos. Fui curada aqui.
1: Saiu um besouro da sua cabeça.
2: Ah, um besouro na minha cabeça. Era grande o besouro.
1: Que tamanho que era?
2: Ah, era um besouro, assim, esses besouros que andam de noite aí pela rua aí, que andam embaixo da lama. É, isso mesmo, maior que um vagalume.
1: E era preto ou branco?
2: Era um besouro preto.
1: E era vivo? Como é que estava?
2: Um besouro vivo. Tava vivo o besouro.
1: Ficou 15 anos com o besouro na cabeça?
2: 15 anos sofrendo com o besouro na minha cabeça.
1: Irmã, quer dizer que os médicos não descobriam?
2: Não, não descobriam minha enfermidade. Para eles não tinha mais cura.
1: E eles não descobriam nada? Não via besouro? Não via nada?
2: Não, só me davam remédio, me tomavam remédio controlado, tomavam remédio, mas eu ficava pior ainda.
1: Quanto mais tomava remédio, mais piorava?
2: Mais piorava, que daí me dava moleza, baixava a pressão, daí eu não tinha mais ânimo. Curada na Igreja do Zé Santo. Foi somente aqui.
1: O nome da senhora?
2: Doralina Penteado.
1: Obrigado, irmã Doralina. Olha aqui, ouvintes, uma irmã que foi curada na igreja Deus é Santo. Irmã que chegou aqui, oprimida, perturbada, imacumbada, mas ao chegar na Deus é Santo, o demônio se manifestou saindo e era um besouro que estava na cabeça dela, e graças a Deus, Jesus curou. Essa obra é a obra que Deus levantou com sinais, com maravilhas, para descobrir o que está escondido. Aquilo que está escondido diante dos homens, Deus revela. Venha você, venha senhora, e Deus vai te abençoar.
0: Olha aí, ouvintes, é milagres, ouvintes, milagres. Os milagres não cessaram, não cessou, milagre não cessou. Quantas maravilhas que Deus tem operado em nosso meio, e o Senhor Jesus é o maior interessado em realizar obras maiores do que estas que nós ouvimos na sua vida, na sua casa, no seu lar, na sua família, na sua vida espiritual, na sua saúde, nas suas finanças. Enfim, vai ser um sábado sobrenatural. E neste momento nós vamos orar. Vamos orar para que Deus, ele venha usar a vida do pastor Darcy Messias neste sábado poderosamente. Ore comigo, ouvintes, ore comigo, irmãos, em nome do Senhor Jesus.
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0: grande Deus, maravilhoso, eterno e poderoso Pai de nosso Senhor e Salvador Jesus Cristo, meu Deus, nós colocamos diante do Senhor esta campanha, os quatro pilares para uma vida abençoada. Meu Deus, nós colocamos diante do Senhor, ó Deus, a vida do teu servo, pastor Darcy Messias, que estará conosco neste sábado, pregando, orando por nós. Eu creio, meu Deus, Senhor, eu creio que maravilhas, sinais, prodígios, curas divinas, libertações, enfim, coisas grandes o Senhor realizará. Meu Deus, envia o povo, envia as almas, envia, Senhor, envia, meu Deus, envia as vidas neste sábado aqui na igreja pentecostal. Deus é santo, envia as multidões, envia, traz, Senhor, essa mãe, esse pai, esse marido, essa esposa, esse filho, essa filha, traz, meu Deus, esta família para a tua casa, para a tua presença, Senhor. Vai trazendo o povo, vai trazendo, vai enviando, envia, meu Deus, envia mesmo, envia neste sábado. Olha aí as campanhas de oração, de jejum, que estão sendo realizadas em favor dessa concentração. Meu Deus, eu creio, meu Deus, eu creio que coisas grandes, sobrenaturais, o Senhor realizará aqui neste sábado, em nome de Jesus, em nome do Senhor Jesus. Não deixe, meu Deus, que nada venha impedir esse irmão, essa irmã, de estar presente conosco aqui neste sábado, às 7 horas da noite. Ó grande Deus, ó grande Pai, ó Deus poderoso, põe as tuas mãos, põe, Senhor, as tuas mãos santas, em nome de Jesus, em nome de Jesus, meu Deus, em nome de Jesus, Senhor, que os enfermos venham ser curados, que os paralíticos venham andar, que os sinais aconteçam, ó Deus, como confirmação da tua palavra, que almas sejam salvas, vidas sejam libertas, transformadas, alcançadas, ó Senhor, pelo teu poder, pelo poder do teu nome, Deus de poder e de graça. Eu te agradeço, Senhor, ó Deus, nesta simples e humilde oração, crendo, meu Deus, que nada vai impedir, Senhor, desta pessoa que está aí do outro lado estar conosco neste sábado, em nome de Jesus, dando início conosco nesta campanha de 4 sábados. Ah, meu Deus, usa o teu servo, usa poderosamente, milagrosamente, misteriosamente, abundantemente, ó Pai, em nome do Senhor Jesus, nós colocamos diante de ti agora, crendo no trabalhar das tuas mãos. Confirma, Pai, a tua obra e dá vitória, em nome do Senhor Jesus. Amém e amém, Jesus. Amém, Jesus, amém.
1: Vai mudar, eu sei que a minha vida vai mudar.
0: Ouvinte, se prepare, se programe para este sábado. Sábado está chegando, esta data oportuna. Deus vai usar o homem de Deus, pastor Darcy Messias, poderosamente. Pode ter certeza, coisas grandes Deus vai fazer acontecer aqui em nossa igreja pentecostal. Deus é santo. O endereço é muito fácil: Avenida Carlos Cavalcante, número 252, em frente ao portão do Balarote, ao lado do Habibis, no coração da cidade de Ponta Grossa. Entrada franca, o nosso Senhor Jesus Cristo, ele mesmo é o maior interessado em operar na sua vida. Ele garante a sua vitória. Neste sábado vai ter aqui um presbítero na entrada da igreja, ungindo aqueles que vão chegar, já com óleo, você vai receber a unção com óleo na entrada. Meu Deus, com certeza o Senhor fará maravilhas para a glória do nome do Pai, do Filho e do Espírito Santo de Deus. Amém.

0: acabou. Imagine descobrir da pior forma que essa é a maior fake news introduzida neste mundo. A escritura sagrada, que resiste a milênios e gerações, em vários registros, é clara. A alma não morre. Este é simplesmente o exato momento em que ela se separa do corpo. E se escolheu viver longe de Deus aqui, rejeitando a sua salvação, cruzará a eternidade sem a sua presença. Longe do único lugar de descanso. Rumo ao lugar de tormento, onde a alma não descansa e nem morre.
1: Socorro! Alguém me ajude!
0: No mundo presente, qualquer pessoa encontra um momento de descanso, ainda que seja por alguns instantes, ainda que seja de uma maneira forçada. Aqui, o sofrimento da alma, por vezes, é acalmado. Na verdade, o que todo mundo busca é descanso. Mas nada do que a alma sofreu no corpo se compara ao que ela sofre quando o perde. Quem vai para esse lugar de tormento eterno não tem um segundo de paz ou descanso. Todo o desespero, angústia e tristeza que o ser humano é capaz de sentir, multiplicados, sem trégua, nem um breve momento de alívio. Somente o desespero de querer morrer e nunca mais conseguir. A fumaça do tormento deles sobe para todos sempre. Não há descanso, nem de dia, nem de noite. O verdadeiro descanso só é encontrado no Autor da vida. Aqueles que aceitam a salvação oferecida pelo Senhor Jesus.
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1: Grande, eterno e poderoso Deus, Pai de Jesus Cristo, Deus, em nome do Filho querido, em nome de nosso Senhor e Salvador Jesus Cristo, Senhor da glória, escuta a nossa oração, escuta, meu Deus, o nosso pedido, a nossa súplica, em nome do Senhor Jesus, em nome do Pai, do Filho e do Espírito Santo. Meu Deus, ajuda nós a orar, buscar o Senhor, buscar a tua presença, buscar o teu espírito, a tua força, a tua fortaleza, nesses dias que nós estamos vivendo, nos dias maus, nos dias de lutas, de fraquezas, de tribulações, Senhor da glória, em nome de Jesus Cristo Salvador, meu Deus, meu Pai, oh meu Senhor, me ajuda a orar, ajuda eu crer, ajuda eu me colocar na tua presença, meu Deus, ajuda a igreja de hoje se esforçar, ajuda os crentes de hoje ser como os crentes de antigamente, os crentes que orava, que era fiéis, que lutava, meu Deus, os crentes que pagava preço, Senhor da glória, Senhor meu Deus e meu Pai, em nome do Senhor Jesus, Deus, em nome de Jesus Cristo Salvador, Senhor dos exércitos, meu Deus e meu Pai, ajuda nós, dá-nos força, Senhor, perdoa nossos pecados, nossas iniquidades, nossas fraquezas, Deus, perdoa, perdoa Jesus, perdoa Espírito Santo, perdoa nós, limpa nós, consagra, santifica, age nós compromisso com a tua palavra, haja nosso compromisso, meu Deus, põe em nosso coração o compromisso, o temor, a obediência, meu Deus da glória, Espírito Santo da verdade, ajuda, meu Deus, eu ser um pastor dos moldes dos pastores de antigamente, dos homens de Deus, os homens santos que viviam em oração, de dia e de noite, consagrando a sua alma, consagrando a sua mente, seu coração. Deus, abençoai o povo que agora está orando conosco, abençoai o povo, meu Deus, que tiveram conosco no dia de ontem, em todas as nossas igrejas. Deus é santo, Senhor, abençoai o povo, fortalecendo, ó Deus, dando vitória a esse povo, abrindo as portas, meu Deus, repreendendo os demônios, repreendendo as castas, repreendendo as legiões, meu Deus, meu Pai do céu, Senhor da glória, Jesus, me ajuda a orar, ajuda a buscar de Deus força, fortaleza, unção, ó meu Deus, ó meu Pai do céu, ó meu Salvador, ajuda, meu Deus, nós voltarmos ao primeiro amor, Senhor da glória, Senhor meu Deus do céu, em nome de Jesus, em nome do Senhor Jesus, meu Deus, em nome de Jesus, em nome do Pai, do Filho e do Espírito Santo. Senhor da glória, Deus, liberta as almas que estão em guerras, as almas que estão em pelejas, para voltar, para reconciliar, para buscar de Deus o revestimento, e o espírito mal lutando contra. Senhor da glória, Senhor Jesus, oh meu Deus, oh Jesus, me dá esse povo força para nós vencer a batalha, a guerra, a peleja e a tribulação. Senhor da glória, quinta-feira, abençoai poderosamente, vai derramando a força, a bênção, vai derramando, meu Deus, aquilo que eu preciso, que nós estamos precisando. Senhor da glória, abre as portas, meu Deus, derrama, meu Deus, as vitórias, meu Deus, derrama as bênçãos, derrama os milagres, as curas milagrosas, oh meu Deus, oh meu Pai do céu, Senhor dos exércitos, vai quebrando as correntes, vai quebrando as algemas, as cadeias, os laços, Deus da glória, Deus poderoso e santo, em nome de Jesus, Senhor, oh meu Deus, consagra, consagra, meu Pai, consagra, meu Deus, a nossa vida. Deus, abençoa o povo que vai estar conosco nesta sexta-feira, de manhã, à tarde e à noite. Deus, abençoa o povo, não deixa o povo parar, não deixa o povo se estacionar, esfriar, afastar, perder o ânimo, perder a alegria, perder o gozo, a vontade, o desejo de estar envolvidos noite e dia na tua presença. Senhor da glória, meu Deus, oh Jesus querido e santo, oh Espírito Santo de Deus, Deus, fala conosco, fala com a igreja, fala comigo, fala conosco, todos quanto agora estão orando, todos quanto agora estão buscando. Deus da glória, Deus poderoso, em nome de Jesus Cristo, Senhor, Deus, Deus fala, Deus trabalha, Deus age, da maneira como Deus quer, da forma como Deus quer. Senhor da glória, Espírito Santo de Deus, oh meu Deus, me dá a inspiração, me dá, meu Deus, a força, o entendimento, a capacidade de fazer a tua obra, de pregar, de orar pelo povo, de ganhar almas, de ver as almas sendo salvas, sendo convertidas, transformadas, lavadas, remidas pelo sangue de Jesus. Meu Deus do céu, meu Deus da glória, meu Deus poderoso e santo, em nome de Jesus, meu Deus, em nome do Pai, do Filho e do Espírito Santo de Deus, amém e amém, Senhor, e amém, Jesus, e amém.

graças a Deus, ouvintes, é de joelhos. E a gente vai vencer. Nome do Senhor Jesus. Nós vamos vencer, a vitória é nossa. A vitória não é para quem fica de braços cruzados. A vitória não é para quem fica reclamando. A vida não está boa. As coisas não estão boas. Não adianta reclamar se a gente não ora. Não adianta a gente ficar reclamando da vida, reclamando, achando culpado. Fulano errou, Beltrano. Eu errei, Ciclano. Não, irmão, tem que levantar a cabeça. Crer, confiar. Nome do Senhor Jesus. Se Deus é por nós, quem será contra nós? Então, você que orou conosco, creia que Deus já colocou as mãos, já deu vitória. Eu senti por Deus de nós fazer aqui essa oração nessa madrugada. Sempre aqui é o pastor Messias que está aqui orando, mas hoje eu fui tocado por Deus para estar aqui com os irmãos orando, clamando. E você pode ter certeza, meu irmão, minha irmã, que orou conosco, Deus vai fazer coisas grandes ainda hoje, em nome do Senhor Jesus. Se creres, verás a glória de Deus. Jesus disse para Marta: ainda hoje o teu irmão há de ressuscitar. Marta estava perplexa, mas como? Não, eu creio que ele vai ressuscitar na sua vinda, na ressurreição.

ressurreição dos mortos. Não, Marta, eu estou dizendo que é hoje, é agora. Então creia, meu irmão, minha irmã, confia. Talvez você várias vezes levantou da cama crendo, dizendo, hoje é o dia, e não foi. Mas hoje Deus vai colocar as mãos. Você acredita nisso? Em nome do Senhor Jesus, nós prosseguimos aqui ao vivo com vocês. Eu sei que tem irmãos aí que estão aqui conosco, que vão levantar cedo, mas estão aí ligados. Tem alguma coisa que está te segurando aqui junto conosco, e é o Espírito Santo de Deus, é o poder de Deus, é a graça de Deus. Nós estamos sentindo assim aquela alegria, e essa alegria, ela não é por um acaso, porque no momento da luta, ouvintes, existe um momento da tristeza, que às vezes chega as notícias ruins, existe um momento da surpresa, que às vezes a surpresa nem sempre é boa, mas também existe um momento, como diz a palavra, o choro dura uma noite e a alegria ela vem pela manhã. Então existe um momento da alegria que a gente olha para trás e diz, valeu a pena, graças a Deus eu venci, a batalha não foi perdida, não foi em vão as madrugadas de oração, não foi em vão os clamores. Então tenha essa fé, irmão, irmã, ouvinte, creia. Diante de tantas notícias que a gente está escutando, que isso aí é o sinal da volta de Jesus, é terremoto aqui, é maremoto ali, abalo sísmico, a terra está se mexendo, as placas tectônicas. Ei, meu Deus, o que que é isso? É os sinais, é o princípio das dores. Significa que em breve a trombeta vai tocar. Em breve a trombeta vai tocar. Crente verdadeiro que está com a vida no altar, não está preocupado, não. Se o mundo acabar, se o fim que está próximo das coisas, o fim das coisas acabar, enfim, ele está dizendo, não, eu estou em Cristo. Eu estou em Cristo, para mim o viver é Cristo e o morrer é ganho, diz o apóstolo Paulo. Então, nós estamos em Cristo, confiando em Deus. Bem-aventurado é aquele que confia no Senhor e faz de Deus o seu braço, a sua força. Não diz o salmista? Uns confiam em carros, outros em cavalos, mas eu farei menção do nome do Senhor. Oh, glória a Deus! Graças a Deus. Ouvintes, eu quero ouvir um hino, mas antes de nós escutar um hino, aqui dentro desta programação, um hino espiritual, nós vamos deixar para vocês aqui, irmãos, aqui a conta da igreja, para os irmãos nos ajudar nessa semana. O irmão, a irmã que está nos ouvindo, nos acompanhando, nos ajudar a nós pagar essa programação de rádio esse mês de agosto. Você que tem usufruído dessa programação, não é que nós estamos cobrando de forma alguma, tem que ser voluntário. Diz a Bíblia que tem que ser voluntário, tem que ser com prazer, tem que ser com alegria. Tanto a nossa parte aqui de estar fazendo a programação nesse horário com os irmãos, e tanto a parte também daqueles que contribui, que mantém essa obra. Nós estamos em pleno ano de eleição, de política. Eu digo para vocês que essa programação de rádio não tem um centavo, não tem um centavo de contribuição política. Graças a Deus eu digo isso. Não tem um real aqui que entra na igreja, que é verba parlamentar, que é emenda, que é dinheiro desviado, enfim, nada. Tudo isso é ajuda dos irmãos, das irmãs, são ofertas, contribuições, dízimos. Para vocês terem uma noção, as despesas da obra do Senhor são altíssimas, e só com os membros da igreja nós não teríamos condições de nós
quitar os débitos, não só da programação de rádio, mas tantos outros débitos. Tem pessoas abençoadas no nosso meio? Tem, mas a maioria é um povo simples, um povo trabalhador, sincero, honesto, esforçado, graças a Deus. Então, nós não teríamos condições. É Deus que tem sustentado essa igreja, essa obra, esse ministério. Nós chegamos aqui no dia 25 de setembro de 2018. Já se vão quase 10 anos. São, mês que vem agora, vai completar 8 anos que nós estamos aqui em Ponta Grossa. E graças a Deus, Deus tem abençoado essa igreja. Quando nós chegamos aqui, eu me lembro perfeitamente, era uma igreja aqui, a sede em Ponta Grossa, e a congregação no bairro Londres. Em Castro, era lá em Castro, mas a congregação na Vila do Rosário, e só, e pronto. Tinha acabado de fechar na época Presso Guaragi, tinha uns irmãos lá em Tibagi, mas os irmãos estavam lá sem Santa Ceia, os irmãos estavam lá sem apoio, e nós chegamos aqui só com a cara e com a coragem, com Deus, é claro, na nossa vida, Deus conosco, e lutamos, batalhamos, toda a honra, toda a glória dada ao Senhor Jesus. Mas os irmãos podem olhar e dizer assim: não, o dinheiro que tem entrado tem ficado para a igreja, tem sido investido na obra. Vem aqui na igreja Deus é Santo em Ponta Grossa, para você ver quantas benfeitorias foram feitas, não só aqui, mas nossas igrejas Deus é Santo. Está aí os dirigentes lutando, batalhando, se esforçando para melhorar a casa de Deus. Tem sido investido nas almas, para a glória do Senhor Jesus. Então, eu me lembro que era uma luta, meu Deus do céu, pouca gente, poucos membros, poucos obreiros. Ah, meu Deus, que batalha, que peleja. Às vezes a gente ficava aqui o dia inteiro na igreja, às vezes em jejum, em consagração. É que tem irmãos que às vezes não pegou essa parte, esse período. Deus tem nos abençoado? Tem. Mas já passamos muita luta, e temos passado e vamos passar até a volta de Jesus. Mas quantas vezes a gente aqui nos três horários, às vezes pregava, abria culto, fazia tudo, às vezes tinha uma irmã na entrada, na porta da igreja, recebendo, auxiliando. Oh, meu Deus, mas eu não me arrependo não, irmãos. Não me arrependo, porque graças a Deus a gente pode olhar para trás e ver Deus conosco. Eu não me arrependo de nada. Graças a Deus, tenho visto Deus conosco. Está aí a igreja, Deus é Santo. Deus tem dado crescimento, Deus tem levantado obreiros para lutar conosco, dirigentes. Sozinho ninguém faz nada. Nem Jesus lutou sozinho. Ele tinha 12 discípulos. Dos 12 virou 70. Depois foi embora 58, aí voltou para 12. E depois os discípulos se espalharam, mas daqui a pouco tinha 120, de 120 foi para 3 mil almas e até os confins da terra. E chegou até aqui, Ponta Grossa. Olha que bênção, que vitória. Tem igreja hoje aí espalhadas por Ponta Grossa, igreja em Castro, Piraí do Sul, Porto Amazonas já tinha, tem aí em Baú, Imbituva, Guamiranga, tem aí também na Lapa, Teixeira Soares, São João do Triunfo, Palmeira, Jaguariaíva. E Deus, eu creio que Deus vai abençoar muito mais essa igreja, essa obra, vai levantar obreiros, homens valorosos, temente a Deus. Graças a Deus, Deus tem levantado, irmãos, um povo fiel, um povo que tem se esforçado, tem batalhado, povo sincero, obreiros sinceros, obreiros, obreiras aí de confiança.
Porque a palavra de Deus diz: aquele que usa de engano não permanecerá na congregação dos justos. Então nós aqui não trabalhamos com esse sistema de desconfiança, não. A gente sabe a obra de Deus, a obra não é do homem, não é do pastor Darcy Messias, não é do pastor Paulo Messias, a obra é do Senhor Jesus, e ele cuida, ele tem zelado essa igreja, ele tem um ciúme, sim, ele tem um carinho, ele tem um amor, um apreço tão grande por esta obra. Não está escrito na palavra, o apóstolo Tiago falando: não sabeis vós que o Espírito Santo que habita em ti tem ciúme? Pensa bem, irmão, essa obra é de Deus. Eu desconheço alguém que se levantou contra essa igreja e que está de pé, porque é uma promessa de Deus. Não é por exaltar, não é, é como a gente sempre diz, não é que a igreja, Deus é santo, ela é maior, ela é melhor do que as outras. Não, de forma alguma, é uma igreja diferente. E a palavra de Deus diz claramente, o Senhor, ele diz na sua palavra: ai, não toqueis nos meus ungidos. A igreja, que eu digo, a igreja, Deus é santo em geral. Essa igreja é uma igreja levantada por Deus, não é fruto de divisão, não é fruto de rebeldia. Pastor Messias vai estar aqui conosco sábado. Você vai escutar ele, você vai olhar para ele, você vai ver ele, um homem de Deus, sincero, tem batalhado. Todo ser humano tem as suas limitações, falha, defeito, mas Deus é Deus. Deus tem operado em nosso meio. Essa igreja está aí lutando, batalhando. Eu quero contar com a ajuda do povo de Deus, ajuda dos irmãos. Ajude nós, irmãos, a fazer essa obra. Se você pensa que vida de pastor é fácil, é porque você está aí do outro lado, espectador. É fácil alguém criticar, é fácil alguém criticar e atacar, jogar pedra. É fácil. Às vezes nunca dirigiu uma igreja, não sabe o que, que é, meu Deus do céu, uma luta. Não sabe o que, que é orar nas madrugadas, lutar em favor das almas. Às vezes, oh meu Deus do céu, é fácil, meus irmãos, criticar, jogar pedra. Eu quero ver e ajudar, mas graças a Deus, aqui tem um povo que tem nos ajudado, que tem estado conosco, ombro a ombro, lado a lado. Eu sou grato a Deus. Quantos irmãos que estão conosco desde quando nós chegamos aqui, tem um povo aqui, desde 2018, obreiros, obreiras. Eu seria injusto citando nomes, mas aqui tem sim um povo que está aí lutando com as suas lutas, claro, porque Jesus diz que muitas são as aflições do justo, mas o Senhor também promete: de todas ele os livra e guarda, e nenhum dos seus ossos se quebrará. Graças a Deus. Ajude nós, irmãos, ajude. Talvez você congrega aí numa igreja que tem aí dinheiro estocado em grandes cofres, guardado, milhões guardado, e nós não temos esse nós não temos esse sistema, não. O dinheiro que entra é para investir na obra. Nós não podemos ficar aqui também, como diz a palavra de Deus, o que faz a mão o que faz a mão direita, a esquerda não fica sabendo. Nós não vamos ficar aqui citando para vocês: olha, nós estamos fazendo isso, nós estamos ajudando fulano. Eu acho que isso não é correto. A Bíblia diz que quando a gente faz assim, nós já recebemos o nosso galardão. Então, Deus sabe o quanto essa obra tem sido um alento, tem sido bênção na vida de centenas de pessoas. Deus, ele sabe que senão essas portas já teriam fechado, essas portas já estariam fechadas. Quantas divisões, quantos escândalos, mas a igreja está aí de pé, para a honra e para a glória do nome de Jesus. Então, eu quero ver o povo de Deus nos ajudar. Você que diz assim: pastor, como é que eu faço para ajudar essa programação, essa igreja? Eu quero ajudar aqui. Talvez você diz: mas a minha ajuda não é muita, pastor. Não tem problema, irmão, irmã. Talvez você vai começar com essa pequena ajuda,
e você vai ver a diferença. Cada mês Deus vai te abençoar mais, Deus vai te dar mais, sim, porque você não está investindo naquilo que não é de Deus, pelo contrário, você está investindo naquilo que Deus está presente, que Deus tem aprovado, Deus tem derramado a sua bênção. Você quer nos ajudar? 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Está aqui o irmão, ajudou a irmã. E é claro, nós temos estado em constante oração pelos irmãos, pelas irmãs. Todo começo do mês é 12 horas de oração, é 3, é 4 por dia. A Igreja Deus é Santo, ela não ora menos do que 24 horas, não. No Brasil, meu Deus, se for somar todas as horas, quantas e quantos joelhos dobrados, obreiros, orando, graças a Deus. A Igreja Deus é Santo ainda guarda o bom costume de começar o culto com menos uma hora de oração. Isso é maravilhoso. A igreja que ora é uma igreja vitoriosa, é uma igreja vencedora. Então, ajude, irmãos, ajude, irmãs. Faz o que Deus está tocando no teu coração. Se Deus não está te tocando para te ajudar, amém. Mas se Deus ele está aí tocando o teu coração, você está vendo essa necessidade da obra Deus é Santo, e você vai ajudar, e Deus vai te recompensar. A recompensa ela vem de Deus, nome do Senhor Jesus. A recompensa ela vem do Senhor Jeová. Está aqui, ó. Olha aqui o CNPJ da igreja, 04. Anotou? 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E vou repetir mais uma vez para os irmãos, para as irmãs que estão anotando, que estão dizendo: eu vou ajudar essa igreja, eu vou ajudar essa obra. Essa programação não pode sair do ar. Essa programação está entrando agora dentro de lares, cabines, dentro de presídios, lugares tão remotos que a gente, se fosse para estar ao mesmo tempo, meu Deus, ia precisar de um batalhão de obreiros e obreiras. Mas com essa possibilidade, nós temos aqui a programação de rádio. E em breve nós vamos ter aqui o aplicativo da Igreja Deus é Santo de Ponta Grossa, irmãos. Para os irmãos, as irmãs também, está aqui junto conosco. Os irmãos e as irmãs estão aqui junto, sintonizados nessa programação. 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Se você quer especificar: pastor, essa ajuda aqui é para a igreja lá de Castro, de Imbituva, aí é necessário os irmãos especificar.
E aí a irmã tesoureira aí do campo vai estar

DDD, é claro, e o telefone é 33 23 20 38. 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Se você precisa de mais alguma informação, tá aí esse WhatsApp, salva o número da igreja Deus é Santo. Através desse número você pode estar pedindo uma visita, fazendo o seu pedido de oração. Enfim, Deus há de operar, Deus há de te abençoar, em nome do Senhor Jesus. Deus há de te recompensar. A recompensa não vem do homem, vem de Deus. Pastor, eu não quero que meu nome seja falado. Amém, irmão, amém, irmã. Ninguém vai fazer que meninice. Nome de Jesus. Você quer ajudar, mas quer manter em secreto? Amém, fica tranquilo, fica tranquila, a recompensa ela vem de Deus, tá bom? Deus abençoe vocês. Nós vamos prosseguindo com o programa Vencendo pela Fé, da Igreja Deus é Santo.

0: irmã, o seu nome?
1: Denísia.
0: Conte a bênção, irmã.
1: São muitas bênçãos que eu tenho recebido aqui. A maior bênção aqui foi que fui curada da diabetes. Foi revelada e sou curada em nome de Jesus.
0: Amém. Mas está feliz?
1: Eu estou feliz, graças a Deus.
0: Qual o conselho que mantém para os ouvintes?
1: Ah, para que todos venham buscar a bênção. Para não ficar sofrendo em casa, não. Faz um esforço e venha para você ser curada e ser feliz e morar no céu.
0: Amém. Deus abençoe, irmã.
1: Amém.
0: Irmã, conte a bênção.
2: A bênção que eu recebi das pernas.
0: A irmã sentia muitas dores nas pernas.
2: E eu do bico de papagaio, que ele me revelou. E da coluna, e de um tipo de reumatismo na mão também.
0: Mas recebeu essas bênçãos tudo aqui na Deus é Santo?
2: É, foi.
0: Deus abençoe, irmã.
2: Amém.
0: Irmã, o seu nome?
3: Silvia.
0: Conte a bênção.
3: A bênção é o seguinte, esses dias eu senti que ia dar o segundo derrame. Uhum. E uma dor terrível no meu rosto, uma coceira tremenda, e daí aí me lembrei do envelope, o sangue de Jesus tem poder. Aí eu coloquei o envelope no meu rosto e deitei lá na cama, não me deu mais.
0: A irmã ficou curada?
3: Fiquei curada.
0: Através do envelope?
3: Do envelope, do sangue de Jesus tem poder.
0: Jesus fez um milagre.
3: Fez um milagre.
0: A irmã está feliz.
3: Estou feliz, em nome de Jesus.
0: Amém, irmã. Deus abençoe. Vamos ouvir mais uma irmã aqui. Irmã, o seu nome?
4: É Rosilda.
0: Conte a bênção, irmã Rosilda.
4: Me deu esse livramento de um derrame, né?
0: Aham.
4: E eu estou vindo aqui, né, irmã? Né, para Deus sabe me libertar, né, de todo mal, né?
0: Aham. E a irmã está feliz?
4: Eu estou feliz, né, porque tô vindo aqui, né? Tens me dado força, né?
0: Amém. E qual o convite que eu mandei para os ouvintes?
4: Ah, eu falo assim que venho, né? Para receber as bênçãos, né, irmã?
0: Amém.
4: Porque porque eu tô indo pouco lá. Onde tava, não tava assim, recebendo bênção nenhuma, né? E aqui eu tô vendo, né, irmã?
0: Deus operando.
4: Tô operando, né?
0: Amém. Que Deus abençoe, irmã. Vamos agora ouvir mais uma irmã que vai contar a bênção. Irmã, o seu nome?
5: Lucy.
0: Conte a bênção.
5: A bênção que eu vou contar é da minha nora. Ela estava com câncer no pulmão e ela estava desenganada do médico. O médico tinha dado menos de 30 dias para ela. Mas pela honra e a glória do Senhor Jesus, ela foi revelada pelo rádio e Jesus curou ela.
0: Amém. Só da irmã ouvir o programa, interceder em prol da nora, Jesus fez um milagre.
5: Foi.
0: Amém. Que Deus te abençoe, irmã. Deus te guarde. Muito bem, amados ouvintes, estamos com mais uma irmã aqui. Vamos ouvir. Irmã, o seu nome?
6: Maria da Glória.
0: Conte a bênção.
6: Eu tive um livramento de acidente de carro, que estávamos na Visconde de Guarapuava e a minha tia não percebeu que o sinal ficou vermelho. Por um instante ela não percebeu e daí veio o carro e daí ela bateu e o carro rodopiou e daí com isso rodopiou e bateu no poste e por sorte que nós que estávamos no carro, tinha três pessoas e no que bateu no poste ele podia esmagar nós, né?
0: Uhum.
6: Mas Deus deu um livramento,
0: né? Deus... E a irmã está feliz com Jesus.
6: Sim.
0: Amém, que Deus te abençoe, irmã.
6: Amém.
0: Irmão, seu nome?
7: Ivonete.
0: Irmã Ivonete, conte a bênção.
7: A minha benção do começo que eu comecei a vir aqui, eu tinha a pelota do meu estômago e fui curada de infecção no ovário e fui curada do rim, uns par das coisas. E hoje eu fui curada do seio.
0: Hoje a irmã recebeu a cura de um tumor que mantinha no seio.
7: Isso.
0: Jesus revelou e agora está curada.
7: Estou curada.
0: E a mãe está feliz com Jesus?
7: Estou feliz.
0: Qual o convite que eu mantei para os ouvintes?
7: Aquele que tiver que não saber aonde é a igreja, que eles vêm procurar aqui e conseguem.
0: Recebe a
7: bênção.
0: Amém. Deus abençoe. Amém. É isso aí, amados ouvintes. Estamos ouvindo aqui as irmãs testemunhando as maravilhas do Senhor. Você que está nos ouvindo também, compareça, porque a vitória é grande em nome de Jesus.
8: Tá. paz do Senhor Jesus, ouvintes do nosso programa Vencendo pela Fé. Quem vos cumprimenta é nossa irmã em Cristo, Graziele. Estou passando aqui para deixar um convite para os irmãos, para as irmãs, estarem conosco amanhã às 19 horas, ali em nossa sede regional, que fica no endereço Avenida General Carlos Cavalcante, em frente ao Balarote, aonde as irmãs do Círculo de Oração estarão todas ali no nosso sexto passo da nossa campanha Tudo Posso Naquele que Me Fortalece, e eu mesma estarei trazendo a palavra do Senhor, e eu creio que o Senhor Jesus tem uma bênção para o meu irmão, para minha irmã, e as demais irmãs estarão ali orando pelos dons divinos do Espírito Santo, e também louvores serão entoados ao Senhor Jesus, e eu creio que o Senhor tem uma bênção especial preparada para cada um. Venha estar conosco, não fique em casa, venha buscar a sua bênção. Jesus te espera. Amém.
9: Paz do Senhor Jesus, amados ouvintes da programação Vencendo pela Fé. Quem cumprimenta todos, sua irmã cooperadora Elizabeth, convida todos para estarem conosco nesta quinta-feira, o sexto passo da campanha Tudo Posso Naquele que Me Fortalece, onde às 18 horas iniciamos a oração. 18h30 temos o ensaio com as irmãs, logo mais abertura do culto, onde temos louvores, testemunhos, oração, logo em seguida a palavra do Senhor com a irmã Graziele. Venham estar conosco, Jesus garante a sua vitória.
10: Paz do Senhor Jesus, aqui quem cumprimenta todos é sua irmã em Cristo, cooperadora Patrícia. Estamos mais uma vez ao ar pela programação Vencendo pela Fé. Nesse exato momento, quero fazer um convite para você, irmão e irmã, que está ouvindo esta programação para esta noite de quinta-feira. Vamos ter a nossa irmã Graziele ministrando a palavra do Senhor e as demais cooperadoras e obreiras orando pelos divinos dons do Espírito Santo de Deus. Convido a todos vocês para estar presente conosco nesta noite de quinta-feira. Também faço um convite todo especial para você, visitante, você, irmã, irmão, que estão vindo a essa programação. Convida a sua família, convida seus amigos, seus vizinhos, vem cultuar conosco. Local da Benção, Igreja Pentecostal, Deus é Santo, Avenida General Carlos Cavalcante, 252, em frente ao Balarote.
11: Desde já quero cumprimentar todos com a paz do Senhor Jesus. Aqui é a sua irmã em Cristo, cooperadora Marli. Eu quero nesse momento, irmão, convidar aí todos os ouvintes do programa Vencendo pela Fé para estar aí amanhã no culto da quinta-feira do Círculo de Oração Filadélfia, onde vai estar as irmãs do Círculo de Oração aí orando. Aí às 6 horas da tarde já tem oração ali com todas as irmãs, 6h30 já tem o ensaio, né, com as irmãs do Círculo de Oração. Eu quero convidar aqui todos os ouvintes que estão na sintonia do programa aí para amanhã, quinta-feira. Você está aí no culto aí, vai estar aí a nossa irmã Graziele pregando a palavra de Deus. Vocês são todos nossos convidados, irmãos. Você que está na escuta do programa, não deixe de vir para o culto amanhã. Estamos no sexto passo da campanha Todas as Coisas Eu Posso no Senhor que Me Fortalece. Então nós podemos todas as coisas no Senhor que nos fortalece. E eu creio que você que está precisando aí de uma cura, uma libertação, vai lá buscar a tua bênção. O Senhor já está aí presente para entregar a vitória para vocês, irmãos. Você que está ouvindo o programa, não deixe de ir no culto, não falte, porque já estamos no sexto passo dessa campanha poderosa. Deus vai usar grandemente a Graziele para trazer a palavra de Deus, aonde nós podemos receber a palavra, aonde vai servir para alimento da nossa alma. Não falte, não compareço. Eu sei que vai estar aí as irmãs e nós vamos estar tudo unido aí para nós receber a nossa bênção, buscar a porção dobrada das bênçãos do Pai, do Filho e do Espírito Santo. Aqui quem se despede com a paz do Senhor Jesus é a sua irmã Cristo, cooperadora Marli, tá bom? Fiquem todos na paz do Senhor Jesus. Amém e amém, Jesus. Ai.
12: Meia-noite e 52 minutos.
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0: Vamos continuando com os avisos da obra de Deus. Chegou o momento agora de falar de sábado. Desperta a sua fé, povo de Deus, povo da fé que está nos acompanhando aqui agora. Sábado está chegando a campanha com o pastor Darcy Messias. Os quatro pilares de uma vida vitoriosa. Foi isso que você ouviu, você acompanhou. O servo de Deus, pastor Darcy Messias, o anjo dessa igreja, o nosso líder espiritual, com o nosso Deus, revelou essa obra para o seu servo. Será neste sábado. Serão quatro sábados. Foi realizado o primeiro sábado. Chegou o momento do segundo passo. É os quatro pilares de uma vida vitoriosa. Quais são esses quatro pilares, companheiro Christian? Financeiro, saúde, família e espiritual. Se essas áreas estão caminhando, tudo vai indo bem. Tudo vai indo bem. Se essas quatro áreas estiver caminhando, eu volto a falar, é o financeiro, saúde, família e o espiritual. Como que estão essas áreas da sua vida, irmão? Como que está a área da sua vida? Essas áreas, você vai ficar sofrendo, padecendo, ou você vai ter uma disposição e estar conosco neste sábado às 19h, pastor Darcy Messias, o anjo dessa igreja. Às 19h deste sábado, desperta a sua fé. Em nome de Jesus, vem estar conosco. Deus é ouvido, pastor Darcy Messias, de uma forma poderosa, de uma forma gloriosa. Pode ter certeza disso, irmãos, irmãs que estão aqui agora nos ouvindo, neste exato momento. Deus vai agir, Deus vai operar, Deus vai operar. O nosso Deus vai libertar. O nosso Deus vai transformar. 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A libertação vai acontecer neste sábado às 19h. O servo de Deus, pastor Darcy Messias, o anjo dessa igreja, no santo altar de Deus, pregando a preciosa palavra do Senhor. Eu quero te convidar, irmãos. Eu quero te convidar, minhas irmãs, a você receber a bênção de Deus. Você receber o milagre das mãos do nosso Senhor e Salvador Jesus Cristo. Nosso Deus vai libertar. Nosso Deus vai trabalhar. Desperta a sua fé aqui agora. Irmãos que estão nos ouvindo aqui agora, escuta.
1: Diga, queima ele aí.
0: Olha aqui, ó.
1: Lá na catatumba.
0: Escuta.
1: Lá no terreiro, o bicho prometeu pra alguém lá que vai derramar o sangue dela. Você tá aí nesse corpo quanto tempo? Não, perde a força da cabeça. Perde a força na cabeça e no corpo dela. Nome de Jesus. Você tá aí quanto tempo?
2: Mais de 30 anos.
1: Mais de 30 anos. Que dia que você prometeu lá na macumba que vai matar ela? Um dia desse aí.
2: Matar ela com aquela faca que tá afiada.
1: A faca que tá afiada. Escuta aqui. Você foi lá na macumba e prometeu isso. Que dia que foi?
2: Eu fui lá e pus o nome dela lá.
1: Olha aí, ó. Diga, queima ele aí, igreja. Escuta aqui, bicho velho. Como é o seu nome lá na macumba? Como é o seu nome?
2: Chucaveira.
1: Chucaveira. Você segurou muita gente aqui hoje pra não vir aqui na frente?
2: Não quero ninguém aqui nessa igreja.
1: Olha aí, ó.
2: Ninguém.
1: Não quer ninguém aqui. Não quer ninguém aqui. Por que não? O que que você tem contra essa igreja?
2: Não gosto dessa gente.
1: Por quê? Por quê? Fala. Por quê? Qual a razão que você tem essa raiva dessa igreja? Hein? Você não falou nada. Você tá covarde, você começa e depois não termina o assunto. Por que que você tem ódio dessa igreja? Vai, começou, termina, vai.
2: Porque eles oram demais.
1: Ora demais. Ora nada, é mentira dele. A gente tem que orar demais. A gente tá orando só um pouquinho. Levanta a mão, vem aqui na frente aceitar Jesus, reconciliar. Levanta e venha. Não deixa esse bicho segurar aí não. Aí, ó, rindo da sua cara. Que é isso? O bicho deu risada na sua cara pra você não vir aqui na frente tomar atitude. Meu Deus. Então você quer ele mesmo. Então tá bom. Você quer ele mesmo. Vem duas mulheres aqui rapidamente. Duas mulheres aí.
0: O bicho tá de olho. É o sábado. Tá chegando. Deus usa a vida do pastor Darcy Messias. Olha essa pessoa, essa mulher vivendo 30 anos oprimida pelo diabo. Aí não adianta, ele manifestou no meio da igreja. E o milagre aconteceu, a libertação aconteceu. Deus vai agir, Deus vai usar a vida do pastor Darcy Messias. Corre pra cá, povo de Deus, corre pra cá, Ponta Grossa, Campos Gerais. Chegou o momento da sua vida ser transformada. A sua vida financeira, a sua vida familiar, a sua saúde, a sua vida espiritual ser transformada. Esses quatro pilares, essas quatro áreas. Você ouviu Satanás falando que é ele que segura o povo. Ele não quer, irmão e irmã, que você venha estar conosco. Ele não quer que você venha estar na igreja. Deus é santo, mas Jesus quer. E você vai cumprir com a vontade de Deus e a sua vida vai ser transformada. Sábado, o anjo dessa igreja, o líder espiritual dessa obra, e vai ver milagre, vai ver libertação, vai ver salvação. Pode ter certeza disso, irmãos e irmãs que estão aqui agora nos ouvindo. Deus vai pelejar pela sua vida. As coisas vão acontecer. Avenida General Carlos Cavalcante, número...

0: 1:06.
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2: Graças a Deus, amados irmãos, ouvintes do programa Vencendo pela Fé, Pastor Paulo Messias, passando aqui dentro desta programação para convidar o povo de Deus para estar conosco nesta quinta-feira. Tivemos nesta quarta-feira três cultos abençoados em nossa sede regional. O povo se fez presente, Deus operou maravilhas em nosso meio, estamos maravilhados com o que Deus fez e já estamos na fé para esta quinta-feira. Nesta quinta-feira, com a misericórdia do Senhor, a permissão de Deus, eu quero estar aí com os irmãos da cidade de Palmeira, na rua 15 de novembro, na altura do número 461, no centro da cidade de Palmeira, nesta quinta-feira, às 14h. Vamos estar aí pregando a palavra de Deus e também orando pelos copiosos dons do Espírito Santo. E você e toda a sua família são os nossos convidados especiais a se fazer presente conosco. Traga os doentes, traga as pessoas oprimidas para serem libertas, e você até mesmo também, que a sua vida está uma bênção. Afinal, quem não precisa, né, irmãos, de uma bênção do Senhor, de um milagre das mãos de Deus? Então está aí esse convite para os irmãos da cidade de Palmeira. Lembrando, o povo de Deus da cidade de Piraí do Sul, alerta, alerta, Piraí do Sul, porque nesta quinta-feira, no horário das 19h, com a permissão de Deus, eu vou estar aí com os irmãos de Piraí do Sul, pregando a palavra, orando pelos mais excelentes e copiosos dons do Espírito Santo da Igreja Pentecostal Deus é Santo em Piraí do Sul, que está localizada na Avenida Davi Federman, 432. Eu disse Avenida Davi Federman 432, no centro da cidade de Piraí do Sul. Aí está a Igreja Pentecostal Deus é Santo, em frente à Rodoviária Nova. Então, o povo de Piraí do Sul é o nosso convidado especial para se fazer presente. Venha, compareça, porque o nosso Deus tem bênçãos especiais para a sua vida. Lembrando os irmãos de Ponta Grossa, nesta quinta-feira a igreja vai estar aberta durante todo o período do dia, e à noite teremos aqui o culto do Círculo de Oração Filadélfia. Nossa sede, ela está aqui na Avenida Carlos Cavalcante, número 252, em frente ao portão do Balarote, ao lado do Habibis, no coração da cidade de Ponta Grossa. E eu quero lembrar também os irmãos, as irmãs, ouvintes que nos escutam, irmãos, aí no Guamiranga. Alerta, alerta, ouvintes do Guamiranga, porque a Igreja Pentecostal Deus é Santo, nesta quinta-feira, às 19h, na rua Pontarolo, saindo para o Rio Bonito, nós teremos aí aquele grandioso culto de fé e milagres, Diácono Wilson do Nascimento, pregando a palavra de Deus, orando por todos, e Deus, o nosso Pai, fazendo maravilhas para a glória do Senhor Jesus. Lembrando os irmãos também de Teixeira Soares, que nesta quinta-feira, às 19h, o cooperador Luiz Carlos estará também aí num culto especial de fé e milagres. A Igreja Deus é Santo em Teixeira Soares está aí na rua 14 de julho, número 267, no centro de Teixeira Soares. Leve a sua família e venha buscar a Deus conosco, porque coisas grandes Deus tem para fazer na sua vida. Também lembrando os irmãos da Lapa, nesta quinta-feira, na rua Senador Souza Naves, número 367, aí no centro da Lapa, vai estar aí o nosso irmão cooperador Cleverson, juntamente com a sua esposa, vai estar o cooperador Altivira. Eu creio que vai ser uma bênção para a glória do Pai, do Filho e do Espírito Santo de Deus. Então, você que está nos ouvindo, nos acompanhando, não perca, vem estar conosco, irmãos, ouvintes, nesta quinta-feira. Se programe, se prepare, esforça-te, tem de bom ânimo, mas olhe para Cristo, porque ele é autor e consumador da sua fé e tem milagres para operar também na sua vida. Eu quero lembrar também, povão de Deus de Ponta Grossa e região, porque nesta sexta-feira, alerta, alerta, povo de Deus, nesta sexta-feira nós vamos estar aqui fazendo 7 orações em prol da libertação, em prol da cura, em prol do livramento, para Deus repreender as obras da inveja, as obras da macumba. Então vem estar conosco nesta sexta-feira, com a permissão de Deus, esse quem vos fala, pastor Paulo Messias. Vamos estar aqui nesta sexta-feira pregando a palavra de Deus, orando pelos mais excelentes e copiosos dons do Espírito Santo. Eu aguardo por você e pela sua família. Nesta sexta-feira, os cultos ocorrem às 9 da manhã, às 2 da tarde e também às 7 horas da noite. Não importa qual seja o seu problema, creia que o Deus Todo-Poderoso não mudou. Ele continua operando sinais e maravilhas e ele vai operar também na sua vida para a glória do Senhor e Salvador Jesus Cristo. Eu já quero lembrar os irmãos também, irmãos, pastor Darcy Messias vai estar conosco aqui na sede regional dos Campos Gerais em Ponta Grossa, iniciando uma campanha de sábado agora, dia 22 de agosto. Pastor Darcy Messias estará numa campanha, como ele mesmo falou, da prosperidade e da libertação da família, do livramento. Vai se programando, vai se preparando, Campos Gerais, porque o nosso Deus, ele vai fazer coisas grandes. A nossa sede, ela está localizada aqui na Avenida Carlos Cavalcante, número 252, em frente ao Balarote, ao lado do Habibis, no coração da cidade de Ponta Grossa. Ouvintes, nós vamos ouvir o hino e daqui a pouco eu volto trazendo mais informações e avisos da obra do Senhor nosso Deus.

0: 1:19.
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0: Olha, ouvintes, eu voltei com vocês mais uma vez dentro desta programação para convocar o povo de Deus para o próximo sábado. Anote aí no seu calendário, sábado, dia 21 de agosto, pastor Darcy Messias estará no Santo Altar de Deus pregando, orando em nome do Senhor Jesus, servo de Deus, está na fé para orar por nós, para orar pelo povo pontagrossense. Pastor Darcy Messias, que esteve aqui no último final de semana, no último sábado, a qual Deus usou de uma forma sobrenatural, extraordinária, e você, ouvinte, é o nosso convidado especial. Não fique de fora desse culto, porque com certeza Deus fará maravilhas. Nós estamos aí numa campanha aonde Deus falou com o pastor Darcy Messias para que o seu povo venha buscar, conclamar ao Senhor em prol dos quatro pilares para ter uma vida abençoada na presença de Deus. E Deus falou com ele tremendamente. Um desses pilares é a vida espiritual, o outro é a saúde, o outro é a família e o outro a vida financeira. Então venha, vem estar conosco. Nós cremos e servimos a um Deus de obras completas, um Deus que faz, um Deus que opera em todas as áreas. E a prova é o que nós vamos escutar. Vamos ouvir Deus usando a vida do seu servo, pastor Darcy Messias. Olha, ouvintes, escute, e eu já volto com todos vocês, já orando em favor deste sábado, aonde Deus vai usar o pastor Darcy Messias poderosamente. Atenção, povo de Deus de Ponta Grossa, atenção, povo de Deus das cidades vizinhas, circunvizinhas, vem estar conosco, vem, irmãos, vem, irmãs, não fique de fora, compareça. Deus vai usar poderosamente a vida deste homem de Deus, pastor Darcy Messias, que está na frente desta obra, deste trabalho, deste ministério, e Deus tem usado. Escute a forma e a maneira como Deus usa a vida do pastor Darcy Messias.
1: Minha irmã, seu nome?
2: Doralina Penteado.
1: Irmã Doralina, o que que Deus te deu aqui na igreja Deus é Santo?
2: Ah, eu tinha problema na cabeça, eu tomava remédio controlado, estava com ele de cabeça para fazer. Há 15 anos já atrás, eu sofrendo isso, eu era de outro ministério. Quando eu fazia 8 dias que eu estava aqui, eu senti que tinha um negócio no nariz e eu soprei assim na minha mão, eu soprei e saí um besouro.
1: Ouvintes, aqui tem uma irmã contando que saiu de dentro da cabeça dela um
2: besouro.
1: Tá vendo, meus irmãos? Tá vendo, minhas irmãs do rádio? Uma irmã que tinha uma dor de cabeça há quantos anos?
2: 15 anos.
1: 15 anos?
2: 15 anos, ela estava desenganada por 4 médicos.
1: Desenganada?
2: Desenganada.
1: Não tinha cura?
2: Não tinha cura.
1: Sabe por que não tinha cura? Porque era uma obra de macumba. Ouvintes, ela tinha um besouro dentro da cabeça. E como é que ela vai ficar curada desse jeito? Tem razão dos médicos não descobrir nada, porque era uma macumba que estava dentro da cabeça, né, irmã?
2: É, isso mesmo.
1: Saiu um besouro?
2: Saiu um besouro, nunca mais, eu não tomo remédio controlado, ele é da cabeça, está aqui, que estava aos meus exames, e graças a Deus não tenho mais nada, porque eu não podia mais nem andar sozinha para a rua, porque me dava um branco, eu caía. Se eu tivesse indo para a rua, eu me fincava embaixo de carro, as crianças tinham que cuidar de mim. Até para marcar uma ficha, não era eu, era as crianças, eu não podia mais governar meus filhos. E graças ao Senhor Jesus, que hoje eu sou liberta na igreja, encostar, Deus é Santo.
1: A senhora caía?
2: Eu caía, eu desmaiava e caía, eu não sabia mais onde é que eu estava, eu estava indo e de repente eu caía, me dava um branco, eu caía, não sabia mais o que estava fazendo.
1: Depois a senhora colocou aquele besouro pelo nariz, sumiu a enfermidade, sumiu a doença, sumiu o sofrimento.
2: Sumiu, graças ao Senhor Jesus, hoje sou liberta.
1: 15 anos de sofrimento.
2: 15 anos e era obreira de outro ministério, né?
1: Foi curada?
2: Sim, graças ao Senhor Jesus.
1: E agora esse povo que está aí macumbado, enfeitiçado, Qual é o seu recado para eles agora?
2: Ah, eu digo, né, que deixem de ser enganado e venham para a Igreja dos Santos, porque foi aonde eu recebi a cura, e eu creio que esse mesmo Deus que curou eu pode libertar muitas pessoas também, porque eu não era só essa enfermidade. O médico me dizia também que eu ia só dar um derrame cerebral e eu poderia, de uma hora para outra, eu estar morta. E graças a Deus, hoje eu estou liberta, estou envolvida, né, muitas pessoas que estão sofrendo, talvez passando pela mesma situação que eu passei, que venha para a Igreja dos Santos, que Deus está aqui para curar. Foi um pecado, com certeza, que estava em algum lugar escondidinho por ali, ali estava escondido o pecado, né? E graças a Deus aqui não tem, né? Aqui é liberta, a pessoa mesmo não fica nada escondido. Deus revela, nada fica escondido, nada fica até da peneira, sai tudo mesmo.
1: Quer dizer que as pessoas estão aí macumbadas, enfeitiçadas, o que está adiantando?
2: É, não adianta nada procurar outros caminhos. Fui curada aqui.
1: Saiu um besouro da sua cabeça.
2: Ah, um besouro na minha cabeça. Era grande o besouro.
1: Que tamanho que era?
2: Ah, era um besouro, sim, esses besouros que anda de noite aí pela rua aí, que anda embaixo da lama. É, isso mesmo, maior que um vagalume.
1: E era preto ou branco?
2: Era um besouro preto.
1: E era vivo? Como é que estava?
2: Um besouro vivo. Tava vivo o besouro.
1: Ficou 15 anos com o besouro na cabeça?
2: 15 anos sofrendo com o besouro na minha cabeça.
1: Irmã, quer dizer que os médicos não descobriam?
2: Não descobriam minha enfermidade. Para eles não tinha mais cura.
1: E eles não descobriam nada? Não via besouro? Não via nada?
2: Não, só me davam remédio, me tomavam remédio controlado, tomavam remédio, mas eu ficava pior ainda.
1: Quanto mais tomava remédio, mais piorava?
2: Mais piorava, que daí me dava moleza, baixava a pressão, daí eu não tinha mais ânimo. Curada na Igreja do Zé Santo. Foi somente aqui.
1: O nome da senhora?
2: Doralina Penteado.
1: Obrigado, irmã Doralina. Olha aqui, ouvintes, uma irmã que foi curada na Igreja Deus é Santo. Irmã que chegou aqui oprimida, perturbada e macumbada, mas ao chegar na Deus é Santo, o demônio se manifestou saindo e era um besouro que estava na cabeça dela, e graças a Deus, Jesus curou. Essa obra é a obra que Deus levantou com sinais, com maravilhas, para descobrir o que está escondido. Aquilo que está escondido diante dos homens, Deus revela. Venha você, venha a senhora, e Deus vai te abençoar.
0: Olha aí, ouvintes, é milagres, ouvintes, milagres. Os milagres não cessaram, não cessou, milagre não cessou. Quantas maravilhas que Deus tem operado em nosso meio, e o Senhor Jesus é o maior interessado em realizar obras maiores do que estas que nós ouvimos na sua vida, na sua casa, no seu lar, na sua família, na sua vida espiritual, na sua saúde, nas suas finanças. Enfim, vai ser um sábado sobrenatural. E neste momento nós vamos orar. Vamos orar para que Deus, ele venha usar a vida do pastor Darcy Messias neste sábado poderosamente. Ore comigo, ouvintes, ore comigo, irmãos, em nome do Senhor Jesus.
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0: grande Deus, maravilhoso, eterno e poderoso Pai de nosso Senhor e Salvador Jesus Cristo, meu Deus, nós colocamos diante do Senhor esta campanha, os quatro pilares para uma vida abençoada. Meu Deus, nós colocamos diante do Senhor, ó Deus, a vida do teu servo, pastor Darcy Messias, que estará conosco neste sábado, pregando, orando por nós. Eu creio, meu Deus, Senhor, eu creio que maravilhas, sinais, prodígios, curas divinas, libertações, enfim, coisas grandes o Senhor realizará. Meu Deus, envia o povo, envia as almas, envia, Senhor, envia, meu Deus, envia as vidas neste sábado aqui na igreja pentecostal. Deus é Santo, envia as multidões, envia, traz, Senhor, essa mãe, esse pai, esse marido, essa esposa, esse filho, essa filha, traz, meu Deus, esta família para a tua casa, para a tua presença, Senhor. Vai trazendo o povo, vai trazendo, vai enviando, envia, meu Deus, envia mesmo, envia neste sábado. Olha aí as campanhas de oração, de jejum, que estão sendo realizadas em favor dessa concentração. Meu Deus, eu creio, meu Deus, eu creio que coisas grandes, sobrenaturais, o Senhor realizará aqui neste sábado, em nome de Jesus, em nome do Senhor Jesus. Não deixe, meu Deus, que nada venha impedir esse irmão, essa irmã, de estar presente conosco aqui neste sábado, às 7 horas da noite. Ó grande Deus, ó grande Pai, ó Deus poderoso, põe as tuas mãos, põe, Senhor, as tuas mãos santas, em nome de Jesus, em nome de Jesus, meu Deus, em nome de Jesus, Senhor, que os enfermos venham ser curados, que os paralíticos venham andar, que os sinais aconteçam, ó Deus, como confirmação da tua palavra, que almas sejam salvas, vidas sejam libertas, transformadas, alcançadas, ó Senhor, pelo teu poder, pelo poder do teu nome, Deus de poder e de graça. Eu te agradeço, Senhor, ó Deus, nesta simples e humilde oração, crendo, meu Deus, que nada vai impedir, Senhor, desta pessoa que está aí do outro lado estar conosco neste sábado, em nome de Jesus, dando início conosco nesta campanha de 4 sábados. Ah, meu Deus, usa o teu servo, usa poderosamente, milagrosamente, misteriosamente, abundantemente, ó Pai, em nome do Senhor Jesus. Nós colocamos diante de ti agora, crendo no trabalhar das tuas mãos. Confirma, Pai, a tua obra e dá vitória, em nome do Senhor Jesus. Amém e amém, Jesus. Amém, Jesus, amém.
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0: Ouvinte, se prepare e se programe para este sábado. Sábado está chegando, esta data oportuna. Deus vai usar o homem de Deus, pastor Darcy Messias, poderosamente. Pode ter certeza, coisas grandes Deus vai fazer acontecer aqui em nossa igreja pentecostal Deus é Santo. O endereço é muito fácil: Avenida Carlos Cavalcante, número 252, em frente ao portão do Balarote, ao lado do Habibis, no coração da cidade de Ponta Grossa. Entrada franca, o nosso Senhor Jesus Cristo, ele mesmo é o maior interessado em operar na sua vida. Ele garante a sua vitória. Neste sábado vai ter aqui um presbítero na entrada da igreja, ungindo aqueles que vão chegar, já com óleo, você vai receber a unção com óleo na entrada. Meu Deus, com certeza o Senhor fará maravilhas para a glória do nome do Pai, do Filho e do Espírito Santo de Deus. Amém. Vai.

acabou. Imagine descobrir da pior forma que essa é a maior fake news introduzida neste mundo. A escritura sagrada, que resiste a milênios e gerações, em vários registros, é clara. A alma não morre. Este é simplesmente o exato momento em que ela se separa do corpo. E se escolheu viver longe de Deus aqui, rejeitando a sua salvação, cruzará a eternidade sem a sua presença. Longe do único lugar de descanso. Rumo ao lugar de tormento, onde a alma não descansa e nem morre.

0: presente. Qualquer pessoa encontra um momento de descanso, ainda que seja por alguns instantes, ainda que seja de uma maneira forçada. Aqui, o sofrimento da alma, por vezes, é acalmado. Na verdade, o que todo mundo busca é descanso. Mas nada do que a alma sofreu no corpo se compara ao que ela sofre quando o perde. Quem vai para esse lugar de tormento eterno não tem um segundo de paz ou descanso. Todo o desespero, angústia e tristeza que o ser humano é capaz de sentir, multiplicados, sem trégua, nenhum breve momento de alívio. Somente o desespero de querer morrer e nunca mais conseguir. A fumaça do tormento deles sobe para todos sempre. Não há descanso, nem de dia, nem de noite. O verdadeiro descanso só é encontrado no autor da vida. Aqueles que aceitam a salvação oferecida pelo Senhor Jesus.
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Graças a Deus, ouvintes, é de joelhos. E a gente vai vencer. Nome do Senhor Jesus. Nós vamos vencer, a vitória é nossa. A vitória não é para quem fica de braços cruzados. A vitória não é para quem fica. A vida não está boa. As coisas não estão boas. Não adianta reclamar se a gente não ora. Não adianta a gente ficar reclamando da vida, reclamando, achando culpado. Fulano errou, Beltrano. Eu errei, ciclano. Não, irmão, tem que levantar a cabeça. Levantar a cabeça. Crer, confiar. Nome do Senhor Jesus. Se Deus é por nós, quem será contra nós? Então, você que orou conosco, creia que Deus já colocou as mãos, já deu vitória. Eu senti por Deus de nós fazer aqui essa oração nessa madrugada. Sempre aqui é o pastor Messias que está aqui orando, mas hoje eu fui tocado por Deus para estar aqui com os irmãos orando, clamando. E você pode ter certeza, meu irmão, minha irmã, que orou conosco, Deus vai fazer coisas grandes ainda hoje, em nome do Senhor Jesus. Se creres, verás a glória de Deus. Jesus disse para Marta: ainda hoje o teu irmão há de ressuscitar. Marta estava perplexa: mas como? Não, eu creio que ele vai ressuscitar na sua vinda, na ressurreição dos mortos. Não, Marta, eu estou dizendo que é hoje, é agora. Então creia, meu irmão, minha irmã, confia. Talvez você várias vezes levantou da cama crendo, dizendo: hoje é o dia, e não foi, mas hoje Deus vai colocar as mãos. Você acredita nisso? Nome do Senhor Jesus. Nós prosseguimos aqui ao vivo com vocês. Eu sei que tem irmãos aí que estão aqui conosco, que vão levantar cedo, mas estão aí ligados. Tem alguma coisa que está te segurando aqui junto conosco, e é o Espírito Santo de Deus, é o poder de Deus, é a graça de Deus. Nós estamos sentindo assim aquela alegria, e essa alegria ela não é por um acaso, porque no momento da luta, ouvintes, existe um momento da tristeza, que às vezes chega as notícias ruins, existe um momento da surpresa, que às vezes a surpresa nem sempre é boa, mas também existe um momento, como diz a palavra, o choro dura uma noite e a alegria ela vem pela manhã. Então existe um momento da alegria, que a gente olha para trás e diz: valeu a pena, graças a Deus eu venci, a batalha não foi perdida, não foi em vão as madrugadas de oração, não foi em vão os clamores. Então tenha essa fé, irmão, irmã, ouvinte, creia. Diante de tantas notícias que a gente está escutando, que isso aí é o sinal da volta de Jesus. É terremoto aqui, é maremoto ali, abalo sísmico, a terra está se mexendo, as placas tectônicas. Ei, meu Deus, o que que é isso? É os sinais, é o princípio das dores. Significa que em breve a trombeta vai tocar. Em breve a trombeta vai tocar. Crente verdadeiro que está com a vida no altar não está preocupado, não. Se o mundo acabar, se o fim que está próximo das coisas, o fim das coisas acabar, enfim, ele está dizendo: não, eu estou em Cristo. Eu estou em Cristo. Para mim, o viver é Cristo e o morrer é ganho, diz o apóstolo Paulo. Então, nós estamos em Cristo, confiando em Deus. Bem-aventurado é aquele que confia no Senhor e faz de Deus o seu braço, a sua força. Não diz o salmista? Uns confiam em carros, outros em cavalos, mas eu farei menção do nome do Senhor. Oh, glória a Deus! Graças a Deus. Ouvintes, eu quero
ouvir um hino, mas antes de nós escutar um hino, aqui dentro desta programação, um hino espiritual, nós vamos deixar para vocês aqui, irmãos, aqui a conta da igreja, para os irmãos nos ajudar nessa semana. O irmão, a irmã que está nos ouvindo, nos acompanhando, nos ajudar a nós pagar essa programação de rádio, esse mês de agosto. Você que tem usufruído dessa programação, não é que nós estamos cobrando, de forma alguma. Tem que ser voluntário, diz a Bíblia que tem que ser voluntário, tem que ser com prazer, tem que ser com alegria. Tanto a nossa parte aqui de estar fazendo a programação nesse horário com os irmãos, e tanto a parte também daqueles que contribui, que mantém essa obra. Nós estamos em pleno ano de eleição, de política. Eu digo para vocês que essa programação de rádio não tem um centavo, não tem um centavo de contribuição política. Graças a Deus eu digo isso. Não tem um real aqui que entra na igreja, que é verba parlamentar, que é emenda, que é dinheiro desviado, enfim, nada. Tudo isso é ajuda dos irmãos, das irmãs, são ofertas, contribuições, dízimos. Para vocês terem uma noção, as despesas da obra do Senhor são altíssimas, e só com os membros da igreja nós não teríamos condições de nós quitar os débitos, não só da programação de rádio, mas tantos outros débitos. Tem pessoas abençoadas no nosso meio? Tem, mas a maioria é um povo simples, um povo trabalhador, sincero, honesto, esforçado, graças a Deus. Então, nós não teríamos condições. É Deus que tem sustentado essa igreja, essa obra, esse ministério. Nós chegamos aqui no dia 25 de setembro de 2018. Já se vão quase 10 anos. São mês que vem agora, vai completar 8 anos que nós estamos aqui em Ponta Grossa. E graças a Deus, Deus tem abençoado essa igreja. Quando nós chegamos aqui, eu me lembro perfeitamente, era uma igreja aqui, a sede em Ponta Grossa, e a congregação no bairro Londres. Em Castro, era lá em Castro, mas a congregação na Vila do Rosário, e só, e pronto. Tinha acabado de fechar na época Presso Guaragi, tinha uns irmãos lá em Tibagi, mas os irmãos estavam lá sem Santa Ceia, os irmãos estavam lá sem apoio, e nós chegamos aqui só com a cara e com a coragem, com Deus, é claro, na nossa vida, Deus conosco, e lutamos, batalhamos, toda a honra, toda a glória dada ao Senhor Jesus. Mas os irmãos podem olhar e dizer assim: não, o dinheiro que tem entrado tem ficado para a igreja, tem sido investido na obra. Vem aqui na igreja Deus é Santo em Ponta Grossa, para você ver quantas benfeitorias foram feitas, não só aqui, mas nossas igrejas Deus é Santo. Tá aí os dirigentes lutando, batalhando, se esforçando para melhorar a casa de Deus. Tem sido investido nas almas, para a glória do Senhor Jesus. Então, eu me lembro que era uma luta, meu Deus do céu, pouca gente, poucos membros, poucos obreiros. Ah, meu Deus, que batalha, que peleja. Às vezes a gente ficava aqui o dia inteiro na igreja, às vezes em jejum, em consagração. É que tem irmãos que às vezes não pegou essa parte, esse período. Deus tem nos abençoado? Tem. Mas já passamos muita luta, e temos passado e vamos passar até a volta de Jesus. Mas quantas vezes a gente aqui nos três horários, às vezes pregava, abria culto, fazia tudo, às vezes tinha uma irmã na entrada, na porta da igreja, recebendo, auxiliando. Oh, meu Deus,
Mas eu não me arrependo não, irmãos. Não me arrependo porque, graças a Deus, a gente pode olhar para trás e ver Deus conosco. Eu não me arrependo de nada. Graças a Deus, tenho visto Deus conosco. Tá aí, igreja, Deus é santo. Deus tem dado crescimento, Deus tem levantado obreiros para lutar conosco, dirigentes. Sozinho ninguém faz nada. Nem Jesus lutou sozinho. Ele tinha 12 discípulos. Dos 12 virou 70. Depois foi embora 58, aí voltou para 12. E depois os discípulos se espalharam. Mas daqui a pouco tinha 120. De 120 foi para 3 mil almas. E até os confins da terra. E chegou até aqui, Ponta Grossa. Olha que bênção, que vitória. Tem igreja hoje aí espalhadas por Ponta Grossa, igreja em Castro, Piraí do Sul, Porto Amazonas já tinha, tem aí em Baú, em Bituva, Guamiranga, tem aí também na Lapa, Teixeira Soares, São João do Triunfo, Palmeira, Jaguariaíva. E Deus, eu creio que Deus vai abençoar muito mais essa igreja, essa obra. Vai levantar obreiros, homens valorosos, temente a Deus. Graças a Deus, Deus tem levantado, irmãos, um povo fiel, um povo que tem se esforçado, tem batalhado, povo sincero, obreiros, obreiras aí de confiança, porque a palavra de Deus diz: aquele que usa de engano não permanecerá na congregação dos justos. Então nós aqui não trabalhamos com esse sistema de desconfiança, não. A gente sabe a obra de Deus, a obra não é do homem, não é do pastor Darcy Messias, não é do pastor Paulo Messias. A obra é do Senhor Jesus, e Ele cuida, Ele tem zelado essa igreja, e tem um ciúme, sim, Ele tem um carinho, Ele tem um amor, um apreço tão grande por esta obra. Não está escrito na palavra, o apóstolo Tiago falando: não sabeis vós que o Espírito Santo que habita em ti tem ciúme? Pensa bem, irmão, essa obra é de Deus. Eu desconheço alguém que se levantou contra essa igreja e que está de pé, porque é uma promessa de Deus. Não é por exaltar, não é, é como a gente sempre diz, não é que a igreja, Deus é santo, ela é maior, ela é melhor do que as outras. Não, de forma alguma, é uma igreja diferente. E a palavra de Deus diz claramente, o Senhor, Ele diz na sua palavra: ai, não toqueis nos meus ungidos. A igreja, que eu digo, a igreja, Deus é santo em geral. Essa igreja é uma igreja levantada por Deus, não é fruto de divisão, não é fruto de rebeldia. Pastor Messias vai estar aqui conosco

0: o sábado, você vai escutar ele, você vai olhar para ele, você vai ver ele, um homem de Deus, sincero, tem batalhado. Todo ser humano tem as suas limitações, falha, defeito, mas Deus é Deus. Deus tem operado em nosso meio. Essa igreja está aí lutando, batalhando. Eu quero contar com a ajuda do povo de Deus, ajuda dos irmãos. Ajude nós, irmãos, a fazer essa obra. Se você pensa que vida de pastor é fácil, é porque você está aí do outro lado, espectador. É fácil alguém criticar. É fácil alguém criticar e atacar, jogar pedra. É fácil. Às vezes nunca dirigiu uma igreja. Não sabe o que, que é, meu Deus do céu, uma luta. Não sabe o que, que é orar nas madrugadas. Lutar em favor das almas. Às vezes, oh meu Deus do céu, é fácil, meus irmãos, criticar, jogar pedra. Eu quero ver e ajudar. Mas graças a Deus, aqui tem um povo que tem nos ajudado, que tem estado conosco, ombro a ombro, lado a lado. Eu sou grato a Deus. Quantos irmãos que estão conosco desde quando nós chegamos aqui. Tem um povo aqui desde 2018, obreiros, eu seria injusto citando nomes, mas aqui tem sim um povo que está aí lutando com as suas lutas, claro, porque Jesus diz que muitas são as aflições do justo, mas o Senhor também promete, de todas ele os livra e guarda, e nenhum dos seus ossos se quebrará. Graças a Deus. Ajude nós, irmãos. Ajude. Talvez você congrega aí numa igreja que tenha aí dinheiro estocado em grandes cofres, guardado, milhões guardado, e nós não temos esse sistema, não. O dinheiro que entra é para investir na obra. Nós não podemos ficar aqui também, como diz a palavra de Deus, o que faz a mão direita, a esquerda, não fica sabendo. Nós não vamos ficar aqui citando para vocês, olha, nós estamos fazendo isso, nós estamos ajudando fulano. Eu acho que isso não é correto. A Bíblia diz que quando a gente faz assim, nós já recebemos o nosso galardão. Então, Deus sabe o quanto essa obra tem sido um alento, tem sido bênção na vida de centenas de pessoas. Deus, ele sabe que senão essas portas já teria fechado. Essas portas já estariam fechadas. Quantas divisões, quantos escândalos, mas a igreja está aí de pé para a honra e para a glória do nome de Jesus. Então, eu quero ver o povo de Deus nos ajudar. Você que diz assim, pastor, como é que eu faço para ajudar essa programação, essa igreja? Eu quero ajudar aqui. Talvez você diz, mas a minha ajuda não é muita, pastor. Não tem problema, irmão, irmã. Talvez você vai começar com essa pequena ajuda e você vai ver a diferença. Cada mês Deus vai te abençoar mais. Deus vai te dar mais, sim, porque você não está investindo naquilo que não é de Deus. Pelo contrário, você está investindo naquilo que Deus está presente, que Deus tem aprovado. Deus tem derramado a sua bênção. Você quer nos ajudar? Anote aí o Pix da Igreja Deus é Santo. O Pix da Igreja Deus é Santo. Em nome da Igreja Pentecostal Deus é Santo. É o CNPJ da igreja. Você vai ajudar e você vai mandar aqui o comprovante para nós detalhar aqui. Os tesoureiros da Igreja Deus é Santo vão mandar lá para o financeiro da sede em Curitiba e vai especificar: olha, isso aqui é uma ajuda para o programa de rádio, programa Vencendo pela Fé. Está aqui o irmão, ajudou a irmã. E é claro, nós temos estado em constante oração pelos irmãos, pelas irmãs. Todo começo do mês é 12 horas de oração, é 3, é 4 por dia. A igreja Deus é Santo, ela não ora menos do que 24 horas, não. No Brasil, meu Deus, se for somar todas as horas, quantas e quantos joelhos dobrados, obreiros, orando. Graças a Deus, a igreja Deus é Santo. ainda guardo o bom costume de começar o culto com menos uma hora de oração. Isso é maravilhoso. A igreja que ora é uma igreja vitoriosa, é uma igreja vencedora. Então, ajude, irmãos. Faz o que Deus está tocando no teu coração. Se Deus não está te tocando para te ajudar, amém. Mas se Deus está aí tocando o teu coração, você está vendo essa necessidade da obra, Deus é santo, e você vai ajudar, e Deus vai te recompensar. A recompensa, ela vem de Deus. Nome do Senhor Jesus. A recompensa, ela vem do Senhor Jeová. Está aqui, ó. Olha aqui o CNPJ da igreja. 04. Anotou? 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E vou repetir mais uma vez para os irmãos, para as irmãs que estão anotando, que estão dizendo: eu vou ajudar essa igreja, eu vou ajudar essa obra. Essa programação não pode sair do ar. Essa programação está entrando agora dentro de lares, cabines, dentro de presídios, lugares tão remotos que a gente, se fosse para estar ao mesmo tempo, meu Deus, ia precisar de um batalhão de obreiros e obreiras. Mas com essa possibilidade, nós temos aqui a programação de rádio. Em breve nós vamos ter aqui o aplicativo da Igreja Deus é Santo de Ponta Grossa, irmãos. Para os irmãos, as irmãs também, tá aqui junto conosco. Os irmãos, as irmãs, tá aqui junto, sintonizado nessa programação. 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Envia para a Igreja Deus é Santo aqui de Ponta Grossa, a nossa sede regional, o comprovante. Se você quer especificar: pastor, essa ajuda aqui é para a igreja lá de Castro, de Imbituva, aí é necessário os irmãos especificar. E aí a irmã tesoureira aí do campo vai estar destinando para as contas locais, as despesas locais das igrejas que estão espalhadas pelos campos gerais. Como é que eu faço para enviar, pastor Paulo, o comprovante? Pelo WhatsApp da Igreja Deus é Santo. Tem aí a conta no Instagram, tem a conta no Facebook, para você mandar a sua mensagem. Se você acha melhor pelo WhatsApp, tem aqui, ó, anote aí, 42 é o DDD, é claro, e o telefone é 33 23 20 38. Anotou? 33 23 20 38. Se você precisa de mais alguma informação, tá aí esse WhatsApp, salva o número da Igreja Deus é Santo. Através desse número você pode estar pedindo uma visita, fazendo o seu pedido de oração, enfim, Deus há de operar, Deus há de te abençoar, em nome do Senhor Jesus. Deus há de te recompensar. A recompensa não vem do homem, vem de Deus. Pastor, eu não quero que meu nome seja falado. Amém, irmão. Amém, irmã. Ninguém vai fazer que meninice. Nome de Jesus. Você quer ajudar, mas quer manter em secreto? Amém. Fica tranquilo. fica tranquila, a recompensa ela vem de Deus, tá bom? Deus abençoe vocês. Nós vamos prosseguindo com o programa Vencendo pela Fé, da Igreja Deus é Santo.
1: Diga pra pessoa que está do teu lado, diga assim: o homem pode falhar com você, mas Jesus nunca vai falhar, porque ele não é homem para que minta, e nem o filho do homem para que se arrependa. 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A minha prova

0: Jesus.
1: Irmã, o seu nome?
2: Denise.
1: Conte a bênção, irmã.
2: Ai, meu, são muitas bênçãos que eu tenho recebido aqui. A maior bênção aqui foi fui curada da diabetes. Foi revelada e sou curada em nome de Jesus.
1: Amém. Mas está feliz?
2: Eu estou feliz, graças a Deus.
1: Qual o conselho que mantém para os ouvintes?
2: Ah, para que todos venham buscar a bênção. Para não ficar sofrendo em casa, não. Faz o esforço e venha para você ser curada e ser feliz e morar no céu.
1: Amém. Deus abençoe, irmã.
2: Amém.
1: Irmã, conte a bênção.
3: A bênção que eu recebi das pernas.
1: A irmã sentia muitas dores nas pernas.
3: E eu do bico de papagaio, que ele me revelou. E da coluna, e de um tipo de reumatismo na mão também.
1: Mas recebeu essas bênçãos tudo aqui na Deus é Santo?
3: É, foi.
1: Deus abençoe, irmã.
3: Amém.
1: Irmã, o seu nome?
4: Silvia.
1: Conte a bênção.
4: A bênção é o seguinte, esses dias eu senti que ia dar o segundo derrame. Uhum. E uma dor terrível no meu rosto, uma coceira tremenda, e daí aí me lembrei do envelope, o sangue de Jesus tem poder. Aí eu coloquei o envelope no meu rosto e deitei lá na cama, não me deu mais.
1: A irmã ficou curada?
4: Fiquei curada.
1: Através do envelope?
4: Do envelope, do sangue de Jesus tem poder.
1: Jesus fez um milagre?
4: Fez um milagre.
1: E a irmã está feliz?
4: Estou feliz, em nome de Jesus.
1: Amém, irmã, Deus abençoe. Vamos ouvir mais uma irmã aqui. Irmã, o seu nome?
5: É Rosilda.
1: Conte a bênção, irmã Rosilda.
5: Me deu esse livramento de um derrame, né?
1: Aham.
5: Uhum. E eu tô vindo aqui, né, irmã? Pra Deus, sabe, me libertar, né, de todo mal, né?
1: Aham, uhum. E a irmã está feliz?
5: Eu tô feliz, né, porque tô vindo aqui, né, Deus me dando força, né?
1: Amém. E qual o convite que a irmã tem para os ouvintes?
5: Ah, eu falo assim que venho, né, pra receber as bênçãos, né, irmã?
1: Amém.
5: Porque porque eu tô indo pouco lá, onde tava, não tava recebendo bênção nenhuma, né, e aqui eu tô vendo, né, irmã?
1: Deus operando.
5: Tô operando, né?
1: Amém. Que Deus abençoe, irmã. Vamos agora ouvir mais uma irmã que vai contar a bênção. Irmão, seu nome?
6: Lucy.
1: Conte a bênção.
6: A bênção que eu vou contar é da minha nora. Ela estava com câncer no pulmão e ela estava desenganada do médico. O médico tinha dado menos de 30 dias para ela. Mas pela honra e a glória do Senhor Jesus, ela foi revelada pelo rádio e Jesus curou ela.
1: Amém. Só da irmã ouvir o programa, interceder em prol da nora, Jesus fez um milagre.
6: Foi.
1: Amém. Que Deus te abençoe, irmã. Deus te guarde. Muito bem, amados ouvintes, estamos com mais uma irmã aqui. Vamos ouvir. Irmã, o seu nome?
7: Maria da Glória.
1: Conte a bênção.
7: Eu tive um livramento de acidente de carro, que estávamos na Visconde de Guarapuava, e a minha tia não percebeu que o sinal ficou vermelho. Por um instante, ela não percebeu. E daí veio o carro, e daí ela bateu. E o carro rodopiou. E daí, com isso, rodopiou e bateu na posse. E por sorte, que nós que estávamos no carro, tinha três pessoas. E no que bateu na posse, ele podia esmagar nós, né?
1: Uhum.
7: Mas Deus deu um livramento.
1: Né? E a irmã está feliz com Jesus.
7: Sim.
1: Amém. Que Deus te abençoe, irmã.
8: Amém.
1: Irmão, seu nome?
8: Ivonete.
1: Irmã Ivonete, conte a benção.
8: A minha benção, do começo que eu comecei a vir aqui, eu tinha a pelota do meu estômago, que foi curada de infecção no ovário, e foi curada do rim, os pardos e as coisas. E hoje eu fui curada do seio.
1: Hoje a irmã recebeu a cura de um tumor que mantinha no seio.
8: Isso.
1: Jesus revelou e agora está curado.
8: Estou curada.
1: E a irmã está feliz com Jesus?
8: Estou feliz.
1: Qual o convite que eu mantei para os ouvintes?
8: Aquele que tiver, que não saber aonde é a igreja, que eles vêm procurar aqui e conseguem.
1: Recebe a
8: bênção.
1: Amém. Deus abençoe. Amém. É isso aí, amados ouvintes. Estamos ouvindo aqui as irmãs testemunhando as maravilhas do Senhor. Você que está nos ouvindo também, compareça, porque a vitória é grande em nome de Jesus.
9: Paz
0: paz do Senhor Jesus, ouvintes do nosso programa Vencendo pela Fé. Quem vos cumprimenta é nossa irmã em Cristo, Graziele. Estou passando aqui para deixar um convite para os irmãos, para as irmãs, estarem conosco amanhã às 19 horas, ali em nossa sede regional, que fica no endereço Avenida General Carlos Cavalcante, em frente ao Balarote, aonde as irmãs do Círculo de Oração estarão todas ali no nosso sexto passo da nossa campanha Tudo Posso Naquele que Me Fortalece, e eu mesma estarei trazendo a palavra do Senhor, e eu creio que o Senhor Jesus tem uma bênção para o meu irmão, para minha irmã, e as demais irmãs estarão ali orando pelos dons divinos do Espírito Santo, e também louvores serão entoados ao Senhor Jesus, e eu creio que o Senhor tem uma bênção especial preparada para cada um. Venha estar conosco, não fique em casa, venha buscar a sua bênção. Jesus te espera. Amém.
9: Paz do Senhor Jesus, amados ouvintes da programação Vencendo pela Fé. Quem cumprimenta todos, sua irmã cooperadora Elizabeth, convida todos para estarem conosco nesta quinta-feira, o sexto passo da campanha Tudo Posso Naquele que Me Fortalece, onde às 18 horas iniciamos a oração. 18h30 temos o ensaio com as irmãs, logo mais abertura do culto, onde temos louvores, testemunhos, oração, logo em seguida a palavra do Senhor com a irmã Graziele. Venham estar conosco, Jesus garante a sua vitória.
10: Paz do Senhor Jesus, aqui quem cumprimenta todos é sua irmã em Cristo, cooperadora Patrícia. Estamos mais uma vez ao ar pela programação Vencendo pela Fé. Nesse exato momento, quero fazer um convite para você, irmão e irmã, que está ouvindo esta programação para esta noite de quinta-feira. Vamos ter a nossa irmã Graziele ministrando a palavra do Senhor e as demais cooperadoras e obreiras orando pelos divinos dons do Espírito Santo de Deus. Convido a todos vocês para estar presente conosco nesta noite de quinta-feira. Também faço um convite todo especial para você, visitante, você, irmã, irmão, que estão vindo a essa programação. Convida a sua família, convida seus amigos, seus vizinhos, vem cultuar conosco. Local da Benção, Igreja Pentecostal, Deus é Santo, Avenida General Carlos Cavalcante, 252, em frente ao Balarote.
11: Desde já quero cumprimentar todos com a paz do Senhor Jesus. Aqui é a sua irmã em Cristo, cooperadora Marli. Eu quero nesse momento, irmão, convidar aí todos os ouvintes do programa Vencendo pela Fé para estar aí amanhã no culto da quinta-feira do Círculo de Oração Filadélfia, onde vai estar as irmãs do Círculo de Oração aí orando. Aí às 6 horas da tarde já tem oração ali com todas as irmãs, 6h30 já tem o ensaio, né, com as irmãs do Círculo de Oração. Eu quero convidar aqui todos os ouvintes que estão na sintonia do programa aí para amanhã, quinta-feira. Você está aí no culto aí, vai estar aí a nossa irmã Graziele pregando a palavra de Deus. Vocês são todos nossos convidados, irmãos. Você que está na escuta do programa, não deixe de vir para o culto amanhã. Estamos no sexto passo da campanha Todas as Coisas Eu Posso no Senhor que Me Fortalece. Então nós podemos todas as coisas no Senhor que nos fortalece. E eu creio que você que está precisando aí de uma cura, uma libertação, vai lá buscar a tua bênção. O Senhor já está aí presente para entregar a vitória para vocês, irmãos. Você que está ouvindo o programa, não deixe de ir no culto, não falte, porque já estamos no sexto passo dessa campanha poderosa. Deus vai usar grandemente a Graziele para trazer a palavra de Deus, aonde nós podemos receber a palavra, aonde vai servir para alimento da nossa alma. Não paute, não compareço. Eu sei que vai estar aí as irmãs e nós vamos estar tudo unido aí para nós receber a nossa bênção, buscar a porção dobrada das bênçãos do Pai.

0: do Filho e do Espírito Santo. Aqui quem se despede com a paz do Senhor Jesus é a sua mãe Cristo, recuperadora Marli, tá bom? Fiquem todos na paz do Senhor Jesus. Amém e amém, Jesus. Ai.
1: Duas horas e 28 minutos.
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0: Vamos continuando com os avisos da obra de Deus. Chegou o momento agora de falar de sábado. Desperta a sua fé, povo de Deus, povo da fé que está nos acompanhando aqui agora. Sábado está chegando a campanha com o pastor Darcy Messias. Os quatro pilares de uma vida vitoriosa. Foi isso que você ouviu, você acompanhou. O servo de Deus, pastor Darcy Messias, o anjo dessa igreja, o nosso líder espiritual, qual o nosso Deus, revelou essa obra para o seu servo. Será neste sábado, serão quatro sábados. Foi realizado o primeiro sábado, chegou o momento do segundo passo. É os quatro pilares de uma vida vitoriosa. Quais são esses quatro pilares, cooperador Christian? Financeiro, saúde, família e espiritual. Se essas áreas estão caminhando, tudo vai indo bem. Tudo vai indo bem. Se essas quatro áreas estiver caminhando, eu volto a falar, é o financeiro, saúde, família e o espiritual. Como que estão essas áreas da sua vida, irmão? Como que está a área da sua vida? Essas áreas, você vai ficar sofrendo, padecendo, ou você vai ter uma disposição e estar conosco neste sábado às 7 horas da noite. Pastor Darcy Messias, o anjo dessa igreja, às 7 horas da noite deste sábado, desperta a sua fé. Em nome de Jesus, vem estar conosco. Deus aos avisos, pastor Darcy Messias, de uma forma poderosa, de uma forma gloriosa. Pode ter certeza disso, irmãos, irmãs que estão aqui agora nos ouvindo, neste exato momento. Deus vai agir, Deus vai operar, Deus vai operar. O nosso Deus vai libertar, o nosso Deus vai transformar. Pode ter certeza que o milagre vai acontecer na sua vida, a libertação vai acontecer neste sábado às 7 horas da noite. O servo de Deus, pastor Darcy Messias, o anjo dessa igreja, no santo altar de Deus, pregando a preciosa palavra do Senhor. Eu quero te convidar, irmãos, eu quero te convidar, minhas irmãs, a você receber a bênção de Deus. Você recebeu o milagre das mãos do nosso Senhor e Salvador Jesus Cristo. Nosso Deus vai libertar, nosso Deus vai trabalhar. Desperta a sua fé aqui agora, irmãos que estão nos ouvindo aqui agora. Escuta.
1: Diga, queima ele aí.
0: Olha aqui, ó.
1: Lá na catatumba.
0: Escuta.
1: Lá no terreiro, o bicho prometeu pra alguém lá que vai derramar o sangue dela. Você tá aí nesse corpo quanto tempo? Não, perde a força da cabeça. Perde a força na cabeça, no corpo dela. Em nome de Jesus. Você tá aí quanto tempo?
2: Mais de 30 anos.
1: Mais de 30 anos. Que dia que você prometeu lá na macumba que vai matar ela? Um dia desse aí.
2: Matar ela com aquela faca que tá afiada.
1: A faca que tá afiada. Escuta aqui. Você foi lá na macumba e prometeu isso. Que dia que foi?
2: Eu fui lá e pus o nome dela lá.
1: Olha aí, ó. Diga, queima ele aí, igreja. Escuta aqui, bicho velho. Como é o seu nome lá na macumba? Como é o seu nome?
2: Chucaveira.
1: Chucaveira. Você segurou muita gente aqui hoje pra não vir aqui na frente?
2: Não quero ninguém aqui nessa igreja.
1: Olha aí, ó. Que... Não quer ninguém aqui. Não quer ninguém aqui. Por que não? O que que você tem contra essa igreja?
2: Não gosto dessa gente.
1: Por quê? Por quê? Fala. Por quê? Qual a razão que você tem essa raiva dessa igreja? Hein? Você não falou nada. Você tá covarde, você começa e depois não termina o assunto. Por que que você tem ódio dessa igreja? Vai, começou, termina, vai.
2: Porque eles oram demais.
1: Ora demais. Ora nada, é mentira dele. A gente tem que orar demais. A gente tá orando só um pouquinho. Levanta a mão, vem aqui na frente aceitar Jesus, reconciliar. Levanta e venha. Não deixe esse bicho segurar aí não. Aí, ó, rindo da sua cara. É isso, o bicho deu risada na sua cara pra você não vir aqui na frente tomar atitude. Meu Deus. Então você quer ele mesmo. Então tá bom. Você quer ele mesmo. Vem duas mulheres aqui rapidamente. Duas mulheres aí.
0: O bicho tá de olho. É o sábado. Tá chegando. Deus aos a vida do pastor Darcy Messias. Olha essa pessoa, essa mulher vivendo 30 anos oprimida pelo diabo. Aí não adianta, ele manifestou no meio da igreja. E o milagre aconteceu, a libertação aconteceu. Deus vai agir, Deus vai usar a vida do pastor Darcy Messias. Corre pra cá, povo de Deus, corre pra cá, Ponta Grossa, Campos Gerais. Chegou o momento da sua vida ser transformada. A sua vida financeira, a sua vida familiar, a sua saúde, a sua vida espiritual ser transformada. Esses quatro pilares, essas quatro áreas. Você ouviu o Satanás falando que é ele que segura o povo. Ele não quer, irmão e irmã, que você venha estar conosco. Ele não quer que você venha estar na igreja, Deus é Santo, mas Jesus quer. E você vai cumprir com a vontade de Deus e a sua vida vai ser transformada. Sábado, o anjo dessa igreja, o líder espiritual dessa obra, e vai ver milagre, vai ver libertação, vai ver salvação. Pode ter certeza disso, irmãos e irmãs que estão aqui agora nos ouvindo. Deus vai pelejar pela sua vida. Grandes coisas vão acontecer. Avenida General Carlos Cavalcante, número 252, bem em frente ao Balarote.

0: 2:42.
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2: Graças a Deus, amados irmãos, ouvintes do programa Vencendo pela Fé, Pastor Paulo Messias, passando aqui dentro desta programação para convidar o povo de Deus para estar conosco nesta quinta-feira. Tivemos nesta quarta-feira três cultos abençoados em nossa sede regional. O povo se fez presente, Deus operou maravilhas em nosso meio. Estamos maravilhados com o que Deus fez e já estamos na fé para esta quinta-feira. Nesta quinta-feira, com a misericórdia do Senhor, a permissão de Deus, eu quero estar aí com os irmãos da cidade de Palmeira, na rua 15 de novembro, na altura do número 461, no centro da cidade de Palmeira, nesta quinta-feira, às 14h. Vamos estar aí pregando a palavra de Deus e também orando pelo

dos dons do Espírito Santo. E você e toda a sua família são os nossos convidados especiais a se fazer presente conosco. Traga os doentes, traga as pessoas oprimidas para serem libertas. E você até mesmo também, que a sua vida está uma bênção. Afinal, quem não precisa, né, irmãos, de uma bênção do Senhor, de um milagre das mãos de Deus? Então está aí esse convite para os irmãos da cidade de Palmeira. Lembrando, o povo de Deus da cidade de Piraí do Sul, alerta, alerta, Piraí do Sul, porque nesta quinta-feira, no horário das 7 horas da noite, com a permissão de Deus, eu vou estar aí com os irmãos de Piraí do Sul, pregando a palavra, orando pelos mais excelentes e copiosos dons do Espírito Santo da Igreja Pentecostal Deus é Santo em Piraí do Sul, que está localizada na Avenida Davi Federman, 432. Eu disse Avenida Davi Federman, 432, no centro da cidade de Piraí do Sul. Aí está a Igreja Pentecostal Deus é Santo, em frente à Rodoviária Nova. Então, o povo de Piraí do Sul é o nosso convidado especial para se fazer presente. Venha, compareça, porque o nosso Deus tem bênçãos especiais para a sua vida. Lembrando os irmãos de Ponta Grossa, nesta quinta-feira a igreja vai estar aberta durante todo o período do dia, e à noite teremos aqui o culto do Círculo de Oração Filadélfia. Nossa sede, ela está aqui na Avenida Carlos Cavalcante, número 252, em frente ao portão do Balarote, ao lado do Habibis, no coração da cidade de Ponta Grossa. Eu quero lembrar também os irmãos, as irmãs, ouvintes, que nos escutam, irmãos, aí no Guamiranga. Alerta, alerta, ouvintes do Guamiranga, porque a Igreja Pentecostal Deus é Santo, nesta quinta-feira, às 7 horas da noite, na rua Pontarolo, saindo para o Rio Bonito, nós teremos aí aquele grandioso culto de fé e milagres, Diácono Wilson do Nascimento, pregando a palavra de Deus, orando por todos, e Deus, o nosso Pai, fazendo maravilhas para a glória do Senhor Jesus. Lembrando os irmãos também de Teixeira Soares, que nesta quinta-feira, às 7 da noite, o cooperador Luiz Carlos estará também aí num culto especial de fé e milagres. A Igreja Deus é Santo em Teixeira Soares está aí na rua 14 de julho, número 267, no centro de Teixeira Soares. Leve a sua família e venha buscar a Deus conosco, porque coisas grandes Deus tem para fazer na sua vida. Também lembrando os irmãos da Lapa, nesta quinta-feira, na rua Senador Souza Naves, número 367, aí no centro da Lapa, vai estar aí o nosso irmão cooperador Cleverson, juntamente com a sua esposa, vai estar o cooperador Altivira. Eu creio que vai ser uma bênção para a glória do Pai, do Filho e do Espírito Santo de Deus. Então, você que está nos ouvindo, nos acompanhando, não perca, vem estar conosco, irmãos, ouvintes, nesta quinta-feira, se programe, se prepare, esforça-te, tem de bom ânimo, mas olhe para Cristo, porque Ele é autor e consumador da sua fé e tem milagres para operar também na sua vida. Eu quero lembrar também, povão de Deus de Ponta Grossa e região, porque nesta sexta-feira, alerta, alerta, povo de Deus, nesta sexta-feira nós vamos estar aqui fazendo 7 orações em prol da libertação, em prol da cura, em prol do livramento, para Deus repreender as obras da inveja, as obras da macumba. Então vem estar conosco nesta sexta-feira, com a permissão de Deus, esse quem vos fala, pastor Paulo Messias. Vamos estar aqui nesta sexta-feira pregando a palavra de Deus, orando pelos mais excelentes e copiosos dons do Espírito Santo. Eu aguardo por você e pela sua família. Nesta sexta-feira, os cultos ocorrem às 9 da manhã, às 2 da tarde e também às 7 horas da noite. Não importa qual seja o seu problema, creia que o Deus Todo-Poderoso, Ele não mudou. Ele continua operando sinais e maravilhas, e Ele vai operar também na sua vida para a glória do Senhor e Salvador Jesus Cristo. Eu já quero lembrar os irmãos também, irmãos,

pastor Darcy Messias, vai estar conosco aqui na sede regional dos Campos Gerais, em Ponta Grossa, iniciando uma campanha de sábado agora, dia 22 de agosto. Pastor Darcy Messias estará numa campanha, como ele mesmo falou, da prosperidade e da libertação da família, do livramento. Vai se programando, vai se preparando, Campos Gerais, porque o nosso Deus, ele vai fazer coisas grandes. A nossa sede, ela está localizada aqui na Avenida Carlos Cavalcante, número 252, em frente ao Balarote, ao lado do Habibis, no coração da cidade de Ponta Grossa. Ouvintes, nós vamos ouvir o hino e daqui a pouco eu volto trazendo mais informações e avisos da obra do Senhor nosso Deus.

0: 2:54.
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0: morreu, acabou. Imagine descobrir da pior forma que essa é a maior fake news introduzida neste mundo. A escritura sagrada, que resiste a milênios e gerações, em vários registros, é clara. A alma não morre. Este é simplesmente o exato momento em que ela se separa do corpo. E se escolheu viver longe de Deus aqui, rejeitando a sua salvação, cruzará a eternidade sem a sua presença. Longe do único lugar de descanso. Rumo ao lugar de tormento, onde a alma não descansa e nem morre.
1: Socorro! Alguém me ajude!
0: No mundo presente, qualquer pessoa encontra um momento de descanso, ainda que seja por alguns instantes, ainda que seja de uma maneira forçada. Aqui, o sofrimento da alma, por vezes, é acalmado. Na verdade, o que todo mundo busca é descanso. Mas nada do que a alma sofreu no corpo se compara ao que ela sofre quando o perde. Quem vai para esse lugar de tormento eterno não tem um segundo de paz ou descanso. Todo o desespero, angústia e tristeza que o ser humano é capaz de sentir, multiplicados, sem trégua, nem um breve momento de alívio. Somente o desespero de querer morrer e nunca mais conseguir. A fumaça do tormento deles sobe para todos sempre. Não há descanso, nem de dia, nem de noite. O verdadeiro descanso só é encontrado no Autor da vida. Aqueles que aceitam a salvação oferecida pelo Senhor Jesus.
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Glorioso Deus, maravilhoso, eterno, poderoso Pai, ó Pai nosso que estás nos céus, santificado seja o teu santo nome. Venha a nós o vosso reino, seja feito, ó Senhor, a tua vontade, acima na terra, acima no céu, como também na terra. O pão nosso de cada dia nos dai hoje. Perdoa, Senhor, as nossas transgressões, pecados, dívidas, assim como nós perdoamos aqueles que nos têm ofendido, os nossos devedores. Não nos deixa, meu Deus, cair em tentações, mas livra-nos do mal, porque teu é o reino, o poder, a honra e a glória para todo sempre. Meu Deus, eu te agradeço por mais um dia que se inicia e nós estamos aqui de joelhos dobrados, orando, clamando, buscando, meu Deus, a tua santa face. E eu creio que não estou sozinho. Eu creio que o Senhor está conosco. A tua vara, o teu cajado nos consola. A tua presença é aquela que está conosco, meu Deus. E não só, aleluia, nós, mas também milhares e milhares de pessoas agora ligados nesta oração. Aqui tem pessoas de joelhos dobrados, orando, clamando a Deus, buscando, Senhor, a tua face, de verdade, com sinceridade, com a alma. Meu Deus da glória, alcança, Senhor Jesus, através desta oração, os atribulados, alcança, meu Deus, aquelas pessoas que se encontram desesperadas, aflitas, angustiadas. Meu Deus, alcança mesmo. Alcança esse pai, essa mãe, esse marido, essa esposa, esse homem, meu Deus, aleluia, que está aí com tantas lutas, batalha, peleja, quem sabe até mesmo a vontade de parar, de desanimar, de desistir, de jogar tudo para cima. Mas antes dobrou os joelhos para orar conosco.

Eu creio que essa oração o Senhor vai mudar destinos, caminhos. Nesta oração, meu Deus, eu creio que o Senhor vai fazer coisas grandes para a glória e para a honra do teu santo nome, Jesus. Opera, meu Deus. Meu Deus, faz coisas grandes agora nessa oração. Opera essa pessoa que já falou que não quer passar por uma cirurgia. Opera, meu Deus, esta pessoa que carrega consigo medo. O medo de perder uma parte do corpo. O medo de perder a vida com essa enfermidade, com essa doença. Oh, meu Deus, quantas pessoas agora com dores no corpo. Dores, meu Deus. Dores que o médico, que o remédio, nada pode fazer. Mas o Senhor é fiel. O Senhor é grande. O Senhor é justo. O Senhor é santo. O Senhor é poderoso. Eu creio que o Senhor vai entrar com providência agora. Meu Deus da glória, visita, Senhor, agora a Maria Fernanda Maia Rodrigues, que está internada no Hospital da Criança, que passou por cirurgia de apendicite. Oh, meu Deus, olha lá, Senhor, aquela criança está tudo inflamado por dentro da barriga, só tem 2 anos de idade. Oh, Jesus, tem misericórdia, tem de compaixão. Deus, alcança essa criança agora. Esse pedido de oração que chegou para nós, alcança, alcança com vitória nesta oração. Visita, manda lá, meu Deus, a cura divina. Envia a cura, envia, meu Deus, envia. Eu creio que o milagre acontece agora, em nome do Senhor Jesus, em nome do Senhor Jesus, em nome do Senhor Jesus Cristo. Meu Deus da glória, Espírito Santo de Deus, Espírito Santo da verdade, olha aqui, Senhor, essa pessoa que está aí sofrendo nesta madrugada, com essa insônia, e ligou o rádio agora, está orando conosco. Põe as tuas mãos, põe as tuas mãos santas. Aqui tem gente que não está doente, mas que gosta de orar. Aqui tem gente, meu Deus, que não está sofrendo, mas que está de joelho dobrado, porque não perde uma oração. Meu Deus, essa pessoa que ama falar com o Senhor, ama falar com Deus, essa pessoa que até mesmo tem problemas, mas não está preocupada, não está preocupada, está confiando em Deus agora. Meu Deus da glória, dá esse povo fé, dá esse povo confiança, dá esse povo, meu Deus, aquela esperança viva, eficaz, que é produzida por Deus no coração e na alma. Oh, meu Deus, eu coloco diante de ti, Senhor, o dia de hoje, abençoa, consagra, Deus, abençoa mesmo este dia com vitória. Abençoa esse dia, ó Deus, com portas abertas. Abençoa esse dia com livramentos. Que os livramentos aconteçam. Que os livramentos aconteçam para a glória do teu santo nome. Abençoa esse dia, meu Deus, com bênçãos e vitórias. Ó Deus, abençoa. Abençoa mesmo. Abençoa, Senhor, consagra milagrosamente, misteriosamente e poderosamente, ó Pai. Olha essa pessoa, meu Deus, que tem algo para fazer no dia de hoje. Olha essa pessoa, meu Deus, ó Senhor da glória, que tem alguma coisa marcada, algum compromisso. Meu Deus, vai na frente da vitória, para que essa pessoa veja que o Senhor é Deus e que o Senhor não mudou, para que essa pessoa glorifique o teu nome e saiba que o Senhor é fiel e que responde oração e que responde clamor. Oh, meu Deus, olha essa garrafa com água, esse copo com água que foi colocado nesse receptor agora. Olha aí, Senhor da glória, essa fotografia, essa peça de roupa. Meu Deus, vai de encontro. Meu Deus, vai de encontro. Vai de encontro mesmo, Senhor.
vai de encontro mesmo, meu Deus, trazendo, meu Deus, a bênção, a vitória, a libertação, em nome do Senhor Jesus, em nome do Senhor Jesus, em nome do Senhor e Salvador Jesus Cristo. Ó Espírito Santo, alcança agora, Senhor, a minha casa, alcança o meu lar, alcança a minha família, alcança lá, meu Deus, a minha esposa, ó Deus, a irmã cooperadora Carol, guarda a minha vida, guarda a minha família, Senhor, guarda mesmo, abençoa, Jesus, abençoa, abençoa a vida da minha filha, Sara Emanuele, vai abençoando, vai consagrando, vai dando vitória, nome do Senhor Jesus, nome do Senhor Jesus, meu Deus, abençoa a vida do meu filho, Paulo Filho, abençoa ele, abençoa, Senhor, esse povo que tem orado por mim, que tem orado por nós, que tem orado em favor da igreja. Deus é santo, só o Senhor para recompensar esse povo, só o Senhor, meu Deus, para dar vitória, só o Senhor, meu Deus, para colocar as mãos. Ô, Jesus, coloca as mãos nesta causa que está sendo colocada diante de ti todas as madrugadas. Olha essa pessoa, meu Deus, que ora conosco há tanto tempo, esse irmão que vem fazendo aí essa campanha de oração há quantos dias? 7 dias, 21 dias, 40 dias. Esta pessoa que tem orado conosco toda madrugada, que não falha, toda madrugada está aqui de joelhos dobrados. Oh, meu Deus, abençoa, consagra, unge essa igreja, a igreja pentecostal. Deus é santo, abençoa, Senhor, os obreiros, as obreiras, ó Deus, que tem lutado, que tem batalhado com sinceridade, com honestidade, com humildade. Unge, meu Deus, abençoa mesmo, consagra mesmo, Senhor, os dirigentes, as esposas dos dirigentes. Ó Deus, vá abençoando, Senhor, abençoa mesmo, ó Deus, a membresia dessa igreja, desta obra, desse ministério. Ó Jesus, aumenta, Senhor, o número, ó Deus, de salvos. Dai, Senhor, o crescimento em todas as áreas para essa igreja, para essa obra, esse ministério, tal qual também, meu Deus, ó Deus, o número de salvos. Salva as almas, Senhor, salva as almas, salva mesmo esta pessoa que tem orado conosco, esse irmão, essa irmã, esse casal, essa família que tem orado, meu Deus, ó Deus, pedindo uma confirmação do Senhor, que nada seja feito, ó Deus, pela emoção, que nada seja feito pelo calor do momento, mas que seja feito tudo na direção do Espírito Santo de Deus, na direção de Deus. Como é maravilhoso, Senhor, quando as coisas são feitas na direção de Deus, tudo dá certo. Ó, Jesus, tudo flui, tudo caminha, ó Deus, para o bom, porque a palavra de Deus é quem diz que todas as coisas cooperam para o bem daqueles que amam a Deus. Ó, Senhor da glória, abençoa os cultos, ó Deus, no dia de hoje, aonde estiver uma igreja pentecostal, Deus é santo, aberta. Olha os irmãos que estarão, meu Deus, no santo altar, pregando, orando, meu Deus, aqueles que vão estar se locomovendo, meu Deus, das suas casas para a igreja, os visitantes, os membros, os obreiros, todos de um modo geral, consagra, consagra mesmo, consagra, consagra, Senhor, para a glória, para a honra do teu santo nome. Unge a minha voz nessa oração, unge o meu clamor, vá ungindo, meu Deus, unge mesmo, em nome do Senhor Jesus, em nome do Senhor Jesus, unge com poder, unge com unção, unge com graça, unge com virtude, unge, meu Deus, com autoridade, para que as doenças sejam repreendidas agora, em nome de Jesus, que as enfermidades
sume e desapareça, para a glória do nome do Pai, do Filho e do Espírito Santo de Deus. Oh, meu Deus, peleja, peleja nessa oração, peleja nesse clamor, vai pelejando, vai pelejando, vai pelejando, Espírito Santo de Deus, vai pelejando, Espírito Santo da verdade, vai pelejando mesmo, vai pelejando agora, em nome de Jesus, toda a enfermidade, doença que está alojada nesse corpo, saia, sai, em nome de Jesus, sai, sai, sai, sai, vai saindo agora, vai saindo pelo sangue de Jesus, vai saindo pelo nome de nosso Senhor e Salvador Jesus Cristo. Meu Deus, cura, cura, Senhor, levanta, meu Deus, nesta oração, a bandeira da vitória, como está escrito na tua palavra, que vindo inimigo, como correntes de água, o Senhor arvorará contra ele a sua bandeira. Levanta, meu Deus, a bandeira da vitória contra o espírito, ó Deus das almas, contra o espírito maligno do inferno. Levanta a bandeira da vitória, Senhor, contra esse espírito maligno, essa falange, essa casta maligna que se levanta, meu Deus, contra essa obra, contra essa igreja. Oh, Jesus, repreenda pelo sangue de Jesus esse demônio que luta contra essa igreja, que faz essa pessoa falar mal, que faz essa pessoa criticar, zombar, escarnecer, meu Deus, essa pessoa que guarda nesse coração tanto ódio, tanto rancor. Oh, Jesus, limpa agora, purifica agora, santifica agora, lava no teu sangue, lava em nome de Jesus, liberta, liberta esta vida, abre os olhos dele, abre os olhos dela. Ei, espírito mau, espírito maligno, espírito das trevas, o sangue de Jesus tem poder, o sangue de Jesus te repreenda, o sangue de Jesus vai contra ti. Meu Deus, nos cobre com teu sangue nessa oração, cobre as nossas vidas com o sangue de Jesus, vai cobrindo, meu Deus, do alto da cabeça, a planta dos pés, cobre agora, cobre, Senhor, cobre essa casa, ó Deus, que está sendo atormentada por espíritos malignos, por espírito satânico. O sangue de Jesus te repreenda, Satanás, o sangue de Jesus tem poder contra ti agora. Solta esse casal, solta esse coração, solta essa vida, solta esse homem, solta essa mulher, solta essa criança, solta essa casa, vai soltando, vai soltando, vai soltando em nome de Jesus, vai soltando em nome do Senhor Jesus Cristo. Ô, Espírito Santo de Deus, põe as tuas mãos nesta oração, nesse clamor agora, meu Deus, liberta as vidas que se encontram presas, encarceradas. Ô, Jesus, vai de encontro agora, ó Deus, esta pessoa que está cumprindo a sua pena nesse presídio. Ó, Deus, vai de encontro essas vidas, vai de encontro essas almas, essa mãe que está aqui do lado de fora orando, essa pessoa, meu Deus, que está do lado de dentro desse presídio também orando, meu Deus, pedindo ao Senhor, ó Deus, humildemente, uma nova oportunidade, uma nova chance. Ó, meu Deus, põe as mãos, Senhor, põe as mãos, meu Deus, faz uma obra acontecer nesta oração, nesse clamor. Peleja, peleja, Espírito Santo de Deus, peleja, Espírito Santo da verdade, peleja agora, trabalha agora nesta hora, pelo sangue e pelo nome de Jesus Cristo, para a glória do teu santo nome. Meu Deus da glória, meu Deus poderoso, visita os hospitais, visita, Senhor, entra naquele corredor, naquela ala da UTI, meu Deus, aonde tem ali pessoas cancerosas,
aonde tem ali pessoas, ó Deus, sofrendo do coração. Ô Jesus, visita, liberta agora, cura agora, sara agora, Senhor. Alcança lá, meu Deus, os médicos, ó Senhor, os enfermeiros, os recepcionistas, ó Deus, aquele que trabalha na recepção, o vigilante, o segurança, todos de modo geral. Meu Deus, alcança agora os hospitais, as clínicas, em nome de Jesus, alcança nesta oração, meu Deus, os caminhoneiros que estão orando conosco, ó Deus, que pega carona aqui com o programa, vencendo pela fé, abençoa essa viagem, abençoa, Senhor, a ida e a volta, livrando, meu Deus, dos acidentes, da morte, das tragédias, do roubo, do assalto. Oh, meu Deus, livra essa pessoa agora que está orando conosco nessa madrugada. Vai livrando, olha, meu Deus, os vigilantes noturnos. Meu Deus, alcança esse povo, alcança quantos irmãos agora lá dentro daquela cabine com rádio ligado, orando, clamando a Deus conosco. Esse irmão que está aí monitorando essas câmeras de segurança. Oh, Jesus, põe as mãos, meu Deus. Esse povo, meu Deus, que traz o sustento de cada dia, o sustento, meu Deus, o pão para dentro do lar e para cima da mesa. Ó Deus, desse trabalho digno. Ó Senhor, ó meu Deus, abençoa, consagra, consagra, Senhor, consagra, aleluia, aleluia, aleluia, aleluia, consagra esse trabalho, consagra mesmo, pois o trabalhador é digno do suor do seu salário, diz a palavra. Ó meu Deus, digno é o trabalhador do seu salário. Abençoa, meu Deus, esse trabalhador autônomo. Abençoa mesmo, ó Deus, esta pessoa que está aguardando a resposta, que já fez a entrevista, que já bateu em tantas portas e as portas não se abrem. Ó meu Deus, abençoa, abra as portas, prospera, multiplica. Olha esse irmão, essa irmã que tem feito votos com Deus aqui na igreja, Deus é Santo. Essa pessoa que tem uma causa na justiça, meu Deus, esta pessoa, meu Deus, que já falou, já fez esse voto com Deus, que quando receber a bênção, essa pessoa quer vir trazer aqui pessoalmente na igreja, Deus é Santo, esse dízimo, essa oferta, para ajudar na manutenção da tua obra, para ajudar no programa de rádio. Ô meu Deus, abençoa o teu povo, abençoa esse irmão, essa irmã que fez esse voto com Deus. Vá abençoando os dizimistas, vá abençoando, meu Deus, os mantenedores, os contribuintes, os ofertantes, meu Deus, da tua casa, da tua obra. Abençoa mesmo esse povo, meu Deus, que todos os dias, todas as semanas, todos os meses, Deus, tem ajudado essa igreja, essa obra. Prospera, Senhor, prospera, meu Deus, prospera a tua igreja, para que haja mantimento na tua casa, e prospera o teu povo, para que o teu povo possa dar com prazer, com alegria, trazer, meu Deus, com alegria, em nome do Senhor Jesus, em nome de Jesus, meu Deus. Olha essa pessoa que está orando agora, que tem um desejo de ajudar essa igreja, meu Deus, mas não tem condições. Ó Senhor, essa pessoa que está fazendo esse voto sem ter condições, sem poder, ó meu Deus, prometendo que assim que o Senhor abençoar, ele vai ajudar, ela vai ajudar, meu Deus, para a manutenção dessa programação de rádio. Senhor, abençoa, Senhor, prospera, Senhor, multiplica, Senhor, consagra, consagra mesmo, consagra, Senhor, consagra, Jesus, consagra. Se o Senhor não abençoar a casa, diz a tua palavra, em vão trabalhos que edifica. Se o Senhor não guardar a cidade, em vão vigia o sentinela. Meu Deus, abençoa esse povo, vá abençoando, vai consagrando, meu Deus, vá ungindo,
vai derramando aquela bênção, meu Deus, recalcada.

curada, sacudida, transportante, em nome de Jesus. Tira essa preocupação, tira, meu Deus, tira, Senhor, essa pessoa, meu Deus, que vive preocupada, ansiosa, ansioso. Eu me lembrei do Senhor falando com Marta, dizendo: Marta, por que estás afadigada, ansiosa? Aleluia! Maria escolheu a melhor parte e ninguém tirará dela. Meu Deus da glória, tira, Senhor, essa ansiedade do coração desse homem, de querer conquistar as coisas. E quanto mais, ó Deus, luta, mais fica distante, porque está lutando da forma errada, não está lutando da maneira correta. Oh, meu Deus, dai sabedoria ao teu povo, dai-nos sabedoria, derrama, meu Deus, sabedoria sobre o teu povo, meu Deus. Ah, Jesus, derrama, vai derramando mesmo, pois a tua palavra diz: se alguém não tem sabedoria, peça, porque ele dá liberalmente. Dai, meu Deus, sabedoria a esse pai, essa mãe, ó Deus, que não está sabendo como trazer esse filho para a igreja, como ganhar essa alma para Jesus. Dá sabedoria, meu Deus, para esse marido, para essa esposa, ó Deus, dentro do lar, dentro de casa, no meio da família. Quantas pessoas, meu Deus, que tem tanta sabedoria para lidar com as coisas terrenas, materiais, seculares, mas não tem aquela sabedoria dentro do lar, dentro de casa. Meu Deus, dá sabedoria, dai, Senhor, dá mesmo. Oh, Jesus, dai agora, dai esse irmão, dá essa irmã a bênção que ele está pedindo, que ela está pedindo. Meu Deus, essa pessoa que pediu algo para o Senhor no início desta oração e está buscando essa confirmação de Deus, entrega agora, Jesus, entrega, entrega, entrega, meu Deus, nas mãos desse povo, entrega mesmo. Essa pessoa que está aí orando, clamando, crendo, confiando no trabalhar de Deus, confiando, Senhor, no agir das tuas mãos, age agora, age, Espírito Santo de Deus, peleja, peleja, Senhor, peleja, meu Deus, peleja agora, que essa pessoa, ela venha dormir, e nessa madrugada, como confirmação de Deus, ó Senhor, como resposta do Senhor, o Senhor possa falar com ele, com ela, através dos sonhos, como o Senhor, ó Deus, falava com José, através de sonhos. Ó, meu Deus, ó Senhor da glória, ó Espírito Santo da verdade, meu Deus, põe as tuas mãos, consagra essa oração, consagra esse clamor, abençoa a vida do teu servo, pastor Darcy Messias. Ó Deus, guarda o meu pai em tuas mãos, guarda ele, a irmã Rose, ó Deus, as minhas irmãs, os meus cunhados, Senhor, sobrinhos, todos de um modo geral, abençoa a família Messias, vá abençoando, meu Deus, vá abençoando, Senhor, abençoa e consagra a diretoria dessa igreja, desta obra, deste ministério, o glória, glória, glória, glória. Abençoa, meu Deus, com vitória quem está orando conosco, quem permanece orando, quem está ainda de joelhos dobrados, que porque crê na resposta da oração. Ô, Senhor, é promessa da tua palavra, tudo que pedirdes em oração em meu nome, aleluia, crendo recebereis. Foi o Senhor que prometeu, aleluia, na tua palavra. Ô Espírito Santo, confirma agora a tua obra nesta oração, nesse clamor, meu Deus, consagra esta data, este dia de hoje, vai na nossa frente, vai dando vitória, vai quebrando as algemas, correntes, as amarras, quebra, Jesus, os laços, os nós que estavam, meu Deus, atado. Deus, despedaça o jugo, quebra essa ferramenta, essa lança, essa espada que estava apontada na nossa direção.

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bom dia mesmo a todos que estão ligadinhos na Antena Sul. Estamos aqui sim, em nome do Senhor Jesus, nesta manhã de quinta-feira. Hoje é dia 20, Mauro? Dia 20, né, Maurinho? Pensou, hoje já é dia 20 do mês de agosto e é uma alegria eu poder falar com toda a igreja que estão reunida neste momento através da Antena Sul. E eu desde já agradeço o senhor, a senhora, o jovem, pela audiência de todos que estão ligadinhos na Antena Sul. E então é uma alegria a gente saber que Antena Sul, ela é bem ouvida, né? Antena Sul, ela é sempre prioridade, né? Para a igreja que eu quero dizer, você, meu irmão católico, evangélico, todos vocês, tá bom? Todos vocês que estão nos ouvindo, então eu agradeço você pela audiência de todos, muito obrigado, tá? E eu quero convidar também agora você que é católico e é evangélico, para pedir o teu louvor preferido, tá bom? Aproveita, ó, são 4:32. Às vezes o pastor fica tão triste da gente não poder rodar os louvores todos, né? Mas se assim você puder, manda tua mensagem já. É assim como fez também. Deixa eu ver quem que mandou a mensagem já para mim já ontem, né? Lá do Capinzal, né? Deixa eu ver aqui. É o irmão Toninho, né? O irmão Toninho. Onde ele diz que para do Senhor, pastor Eliseu, Antônio Carlos do Tabor. Ah, não, é do Tabor, sou seu ouvinte de longa data. Amém. Se for possível, tocar o louvor com o Romeu Rubens, Balanço da Peneira. Vamos lá, vamos balançar a peneira já cedo. Oferecer para os irmãos do Capinzal e da Boa Vista e Lança e Passo do Barro. Amém. E dos Barreto também, Barrete, né? Também. Tá certo, irmão, meu querido irmão Antônio Carlos, fique tranquilo que daqui a pouco o louvor aqui do irmão e a qual o irmão oferece para toda a igreja que está ouvindo, né? Que está ligadinha, afinal, com o programa. Tem aqui também o homem companheirão da fé, né? Companheirão da fé. Olha, irmão, este homem aqui e a família são valentes, né? Toda a igreja é valente, só que às vezes a gente tem um diferencial, sabe? O que é diferencial? Tem um que é mais atacante, outro é mais, menos atacante, né? E eu tenho aqui este homem aqui, que hoje nós estamos unidos na fé junto, estamos fazendo a obra de Deus junto, que é o irmão Levi, ali do Olho d'Água das Grutas, né? Aqui, né? É, diz aqui, ó, bom dia, pastor Eliseu, paz do Senhor, homem de Deus, gostaria de ouvir o hino Soldado Ferido e oferecer para todos os irmãos que estão acordados, amém, ouvindo este lindo culto da madrugada, ô glória, amém, até sábado, pastor, opa, estamos aí sábado, irmão Levi, em nome do Senhor Jesus, já determinamos a nossa ida para lá, né? Que nem eu falei para vocês, irmão, o nosso irmão Levi e a sua esposa, seus filhos, netos, são valentes, eles vêm lá, irmão, olha, vamos dizer lá, quantos, faz mais de, eu creio que dá uns 50 quilômetros, eles vêm em Ponta Grossa no culto, né, e principalmente no culto de Santa Ceia agora, né, irmão Levi, agora irmão Levi, que não é irmão Levi, agora já aprendi o caminho, vou lá participar de Santa Ceia em Ponta Grossa. Então, irmão, então é, a gente vê, irmão, ainda existe irmãos, né? Irmãos de época de 30 anos atrás, né? 40 anos, 50 anos atrás, pessoas, né? Atacante na fé, mas olha, é bonito, né? É bonito mesmo a gente ver a fé individual de cada um, né? Queridos, eu quero dar uma saudação aqui para toda a igreja. Temos irmãos aqui no Biscaia, perto aqui, irmão Biscaia, aqui da 20 quilômetros daqui lá. Que é o irmão João do Carmo e a irmã Cirlete Martins. Que benção, irmão João do Carmo. E a irmã Cirlete no Biscaia, Rosicrerte, irmã Andréia Martins, Edmeira, o Paraíso. E também temos ali o irmão Jequinha. Alô, irmão Jequinha. Ô, irmão Jequinha, eu passo aí sábado, sim. Opa, quero ver, irmão. Eu sempre falo que vou sair cedo de Ponta Grossa,
Mas é uma correria, rapaz. Eu quero comprar uma coisa, quero comprar outra e não acho e vai para lá. E, né, e sempre saio 9 horas, né? 8:30, 9 horas. A minha meta era sair 7:30, mais ou menos, sabe? 7 horas, 7:30. Mas vamos lá, irmão. Vamos lá, sim. Fica tranquilo que nós aparecemos aí. Então, eu quero também mandar uma saudação lá para Vargem Grande, irmão Lauro, e a esposa Rosa, e também o Claudinei, né, o Neném, e a irmã Rosilda, e o filho Gabriel, da Vargem Grande. Obrigado pela audiência. Obrigado. Alô, irmão Oreste. Irmão Oreste também, a irmã Mantina, Deus abençoe. É, que Deus continue abençoando, né? Aí também na Vargem Grande, né? Que o Senhor Jesus continue abençoando os irmãos, né? É, eu dou uma saudação também pro pastor Reinaldo Pires, né? Reinaldo Pires. Vamos ver aqui, chegou a mensagem, irmão. Você viu que a igreja, ó, irmão, a igreja, ela tá unida, né? Ela tá unida, né? Vamos lá. Deixa eu ver aqui também, tem irmão Luir, né? Irmão Luir, obrigado, irmão Luir. Pai do Senhor Jesus Cristo, pastor Eliseu, amém. Deus abençoe, irmão Luir. Que Deus continue abençoando você e a tua família. Tenho aqui o meu querido e amado irmão, o homem também valente. Toda madrugada tá ligadinho. Alô, irmão Adão de Reserva. Ele diz aqui, bom dia, pastor Eliseu, estou ouvindo esse aqui em Reserva. Peço oração, fiz uma cirurgia do coração. Opa, do coração. Tá bom, irmão Adão. Vem cá. Fica tranquilo aí que o pastor vai mandar um áudio de oração pro irmão. Tá bom, irmão Adão? Se o irmão aceitar, o pastor manda. Vou fazer uma oração bonita pra gente. E o irmão ouve a oração que o pastor vai mandar, tá bom? E unimos a fé na oração junto aí, tá bom? Tá bom, irmão Adão? Obrigado, querido. Então tá bom, querido. Ele falou que aceita. Então, vamos lá. Tá tocando o telefone. Olha aqui, ó, irmã Eli, irmão Luizinho, tão ligadinho. Deus abençoe, irmã Eli, irmão Luizinho, que benção mesmo. Que benção meu, obrigado, viu, irmã Eli. É, onde ela diz que bom dia, a paz do Senhor, peço louvor, crente Miguel, né? Crente Miguel, crente Miguel, eu ofereço para todos que está escutando este programa, né? Deus abençoe a todos nós. Amém. Deus abençoe a irmã e a família. Obrigado pela audiência. É, vamos ver aqui. Outra mensagem aqui, irmão. Ah, sim. Aqui é a irmã Erondina. Alô, irmã Erondina, família da fé. A minha família da fé, né? Irmã Erondina, não conheço, mas olha, que bênção, né? Que benção, irmã Eli pede o crente Miguel, né? Crente Miguel. Então, irmã Erondina, é um prazer, uma honra receber aqui a mensagem dos irmãos aí, tá bom? Que benção, muito obrigado desde já. Ela diz aqui, paz do Senhor Jesus, para meu querido pastor Eliseu, amém. Peço um louvor, presente de Deus com Lauri Moraes. É, ofereço para toda a minha família. Amém. Poxa vida, que benção, né, irmão? Pastor fica emocionado. Eu tenho aqui também companheira da fé também, a irmã Rose e família também, que tá ligadinho com o programa. Muito obrigado. É a igreja tá

agarradinho com o outro, né? Então vamos lá, irmão Mauro. Vamos lá já para louvores. E eu quero dizer para você que sábado o pastor tá indo lá para Mapã, indo aqui pelo Biscay. Então vamos lá.

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1: Queridos irmãos, olha aí, louvor bonito, né? Louvor bonito. Eu quero dar uma saudação também. Eu dou uma saudação por mão Dione e a irmã Odete, para também o Davi, o João, que estão ligadinho ali no Ribeirãozinho, né? Ali no Ribeirãozinho, Deus abençoe. E também mando a saudação para o nosso irmão Genurfo, irmã Floripa. Mando a saudação também por mão. O irmão, vamos dizer aqui, eu tô com o nome aqui, deixa eu ver aqui. Vamos ver. Irmão Otávio, irmã Tereza. E também pro nosso irmão Manequinho, a irmã Vani. Manuel, irmã Vani, Deus abençoe. Dou uma saudação também para a irmã Otília, lá no Orval do Xaxim, ela e a sua família, a igreja do Senhor Jesus aí. Também mando uma saudação também para a irmã Creide, família, a igreja ali na Cidade Nova. Que Deus abençoe. Irmão Luiz, irmã Alice, Deus abençoe. Tudo de bom. Vamos ver qual mais aqui. Sim. Estamos também ali na Água Quente com a irmã Floripinha e os demais da família ali. Tá bonito os cultos. E também nossa irmã Eva da Luz, né? Eva da Luz. Deus abençoe, fique com Deus e vamos lá para mais louvores, que daqui a pouco temos aqui a palavra de Deus, hein?

0: Rádio Antena Sul, cidade de Ponta Grossa, e estamos aqui, graças a Deus, muito animado. Eu tenho aqui também uma mensagem da minha irmã lá do Orval do Xaxim, aliás, do Orval, né? Que está ligadinho conosco, irmã Otília.
1: Pastor Viseu, tudo bem?
0: Amém.
1: Tudo bem?
0: Vamos lá. Opa, deu uma falha.
1: Tudo bem com o senhor? Estou escutando o programa. Gostaria que você colocasse para rodar entre mim o Crente e a Palmeira, que eu gostaria de escutar, oferecer para todos os irmãos que estão na escuta do programa. Tudo de bom para você, pastor Viseu.
0: Amém, irmã Otília, serva de Deus. Amém, Jesus mesmo, que Deus continue abençoando a irmã. Eu recebi também aqui, também o Newton, não sei como é que é lá, também recebi aqui a pede oração, vamos orar sim. Deixa eu ver quem também, a irmã Claudineia também, Deus abençoe a irmã Claudineia, vamos orar sim também, vamos orar, irmã Claudineia, tá aqui. Também tenho aqui também o irmão Jango Martins, né, irmão Jango Martins, Deus abençoe, obrigado pela audiência, obrigado mesmo, tá bom? Muito obrigado. Então, queridos, é o seguinte, então nós vamos aqui já para a palavra de Deus nesta hora, em nome de Jesus, querido, vamos lá.

Graças a Deus. Amados irmãos, o Salmo de número 119, o verso 105, ele fala o seguinte, irmão, que que a Bíblia Sagrada, ela é uma lâmpada. Ela é uma lâmpada que nos conduz. Nos conduz no querer de Deus. No querer de Deus. Entende? Aqui diz assim: lâmpada para os meus pés é a tua palavra e luz para o meu caminho. Então, não se iluda. Não vamos nós se iludir a nossa mente, o nosso coração, achando que nós crendo em Deus está tudo bem. Entende, irmão? Aqui o 119, verso 130, diz assim: a exposição das tuas palavras dá luz, dá entendimento aos simples. Então, o que que é luz, irmão? O que que é lâmpada? Lâmpada, ela clareia. Você está entendendo? É que nem agora, nós estamos de madrugada. Mas se você for levantar na sua casa, tem que acender a luz, para você poder andar até dentro da sua casa. Então, a Bíblia, ela é uma lâmpada para a tua fé. Para você entender como você deve andar, conhecendo o seu Criador e também obedecendo Ele. Por que que existe essa briga de religiões? Briga de religiões. Vamos dizer lá, vamos fazer uma comparação, que eu sou leitor bíblico, você é leitor de outro livro, que não é a Bíblia, que fala também de fé. Entende? Daí, entre eu e você, não vai dar ligação. Porque eu estou aqui com a palavra chamada Bíblia Sagrada, que é a voz de Deus, que é a revelação de Deus aos corações daquele que crê, mas você tem um outro livro paralelo. Te dá direito de você crer e colocando a tua confiança como palavra de Deus. E dá aquele, não dá ligação. Você entende? Mas quando você crê na Bíblia, você lê a Bíblia, nós temos uma mentalidade só. Somente Deus, Criador dos céus e da terra, e Deus que formou a nossa vida. Você está entendendo? Agora, eu quero dizer para você o seguinte, que a Bíblia diz assim, que nenhum valor tem para você e para mim. E falar para nós aqui, ó, eu creio em Deus, eu tenho a minha religião. Você entende? Porque o Senhor Jesus, ele não vai vir buscar pessoas que crê nele. E nem Deus se importa com aquele que crê. Mas o Senhor Jesus, ele vem buscar, ele vai levar para com ele, e Deus vai se importar e vai ficar preocupado e vai guardar essa pessoa, vai proteger essa pessoa que crê nele e
vamos dizermos, e ele se sujeita, além de crer, examinar a Bíblia e saber que o Deus que ele crê ensina para que a pessoa venha obedecer ele. Então aí você consegue, meu irmão, ter comunhão com Deus. Não de maneira alguma você permanece dizendo assim: eu tenho a minha religião, eu creio em Deus, eu vivo da maneira que eu quero. Não, meu irmão. Depois que você aprende e conhece Deus e Cristo Jesus, o amor de Deus que é Cristo, e o amor de Deus por você e deu Jesus Cristo para morrer, para perdoar o teu pecado. Quando você aprende a palavra de Deus, não tem como, irmão, você recuar dessa verdade. Não tem como você adotar uma religião para você. Não. Você está entendendo? Não tem como você adotar uma igreja para você. Você sabia que aquele que é cristão, ele não tem uma igreja para ele? Não tem uma igreja para ele. Porque aquele que é cristão, aquele que aceita Cristo como Salvador, ele é a igreja de Cristo. Ele é a igreja do Senhor Jesus, aonde Jesus, Deus, o Espírito Santo habitam. É uma ovelhinha de Deus e de Cristo. Entendendo? Então não é, irmão, não é nós crer em Deus que você vai

se vai ser salvo. O salvo é aquele que crê e toma posse daquele objeto que ele crê. Aí eu creio em Deus. Mas será que o pastor quer ficar com Deus, ser obediente a Deus, fugir da idolatria, fugir da prostituição, fugir de homossexualismo, fugir do roubo, não matar, não roubar, não destruir, não ser maldizente? Será que eu, crendo em Deus, eu vou querer sair? Não, eu somente saio dessa situação quando eu creio em Deus e eu recebo o amor de Deus na minha vida, que é Jesus Cristo. Então daí eu consigo sair, sabe por quê? Porque a Bíblia diz assim, que o homem sozinho nada ele pode construir para a sua fé ou para a sua salvação. Não consegue sair do pecado. Agora, quando o homem crê em Jesus e recebe Jesus Cristo, e Jesus Cristo, ele é a luz. O que que é a luz? Ele é a verdade. Não existe na terra, algo que venha desafiar a existência de Cristo Jesus. Não existe, irmão. Tá aí, irmãos, as pessoas pregando aí, falando dos orixá, do meu guia, do meu isso, meu aquilo. Irmão, não existe adversário para o nosso Jesus. Os demais, vamos dizer lá, os demais fora de Cristo, os demais santos, os deuses que os homens elegem, queridos, chama pela Bíblia treva. Porque fora de Jesus não existe outro que conduz você para o céu, para a glória, para a cidade celeste. Habita a luz, habita a paz. É somente Jesus Cristo. Satanás, quando ele ali, irmão, afrontou Jesus Cristo no deserto, ele desafiou Jesus Cristo no deserto. Ele olhou para Jesus assim e falou: olha, agora sim, agora eu vou conquistar este homem, porque ele está com fome. Chegou em Jesus e falou assim: ó, se você é filho de Deus, faça que essa pedra se transforme em pão e coma. Jesus falou para ele assim: ó, nem só de pão vive o homem. Palavra de Deus. Já aconteceu ali a derrota do inimigo. Satanás chegou até Jesus e falou assim: ó, eu dou para você todo o reino do mundo, todo o domínio do mundo de pecado, eu dou para você se você me adorar. Jesus falou assim: está escrito, adorar somente a Deus e cultuar ele, somente a Deus. Então, irmão, nada deste mundo pode trazer para você a salvação. O diabo oferece o mundo de treva, o mundo de pecado. O diabo oferece para você o reino. O que que é reino? Reinar é dominar. É dominar, ter domínio. E é isso que o diabo tem. O diabo tem o domínio neste mundo aqui.
Mas Jesus falou: não, somente a Deus deve adorar. Em Jesus Cristo, ele diz assim, ó, a promessa dele para os seus. Ele diz assim, ó, eu vou para o Pai, mas eu vou voltar para vocês, para levar vocês comigo, para que onde eu me encontrar, onde eu estiver, vocês vão estar junto comigo. E este lugar é onde ele está, onde ele habita, chamado céu, mansão celestial. Então, querido, o diabo, ele ofereceu para Jesus o reino do mundo. Mas Jesus derrotou ele. Jesus mostrou para ele que ele não veio no mundo para se envolver com nada do mundo, de pecado, mas ele veio para destruir o pecado. E o dono do pecado também. E Satanás, ele fugiu de Jesus. Agora eu pergunto para você: o que que o diabo tem para dar para você? O reino do mundo? Dinheiro? Prostituição? Homossexualismo? Idolatria? Tem as festas, as orgias das noitadas? Agora, vamos ver o que que Jesus tem para você e para mim. Espírito, porque ele habita em nós. Nosso Espírito, ele nos lava e nos purifica de todo pecado. Ele faz de você, meu irmão, nova criatura. Faz de você templo, propriedade dele e de Deus. Bem, faz de você lavoura. Então, quando esta luz que é Cristo, ela entra dentro de você, domina você, esta palavra faz de você cidadão do céu, digno da eternidade aonde habita Cristo e Deus e os anjos celestes. Agora o diabo não. O diabo, ele oferece as coisas da terra, o pecado, mas o final é condenação, é fogo eterno. Jesus oferece o céu, a glória, da onde você veio e eu vim. Oferece as orgias deste mundo. Você está entendendo? A exposição das tuas palavras dá luz, dá entendimento aos simples. Então a palavra ela dá entendimento. Entendimento para nós entender o quê? Para nós entender quem é o nosso Deus. Quem é Jesus Cristo? É esse entendimento que a palavra nos dá. Você que está me ouvindo, meu querido irmão, você que não aceitou a Cristo, aqui nós meditemos dois caminhos. O caminho que o diabo ofereceu para Cristo, que é o domínio do reino do mundo, e também o caminho que Jesus oferece para nós, que é somente adorar a Deus e a Ele, e ter Deus e Ele na nossa vida como único e suficiente Salvador. É somente Ele. Não devemos adorar, prestar culto a mais ninguém.
é somente a Cristo Jesus. Você pode até falar, eu tenho a minha religião. Eu tenho, pode ter, não tem problema não. Mas eu estou falando aqui para você do Salvador, daquele que morreu na cruz do Calvário, aquele que já perdoou teu pecado, é somente você reconhecer. E receber ele na tua vida. Morada não é aqui na terra. Não é aqui, meu irmão. Hoje é a oportunidade de você reconhecer Jesus Cristo, o teu Salvador. Esta luz, que é Cristo Jesus, que é a palavra no teu coração. Porque ela veio para mudar você, para transformar você, para fazer de você nova criatura. Jesus Cristo, ele olha para você agora. Ele está olhando para você como ele olhou para mim há 50 anos atrás. E diz assim, ó: vinde a mim, cansado, oprimido, que eu vos aliviarei. Jesus chama por você, meu irmão. Não deixe que o inimigo venha destruir você, dizendo que para você somente a fé já está bom. Você entende? Somente a fé. Não. A Bíblia diz que a nossa comunhão com Cristo é um casamento. É um casamento. Um tem que receber o outro. Conquistou. Ele já conquistou, ele já morreu, ele já pagou com a sua morte na cruz do Calvário o pecado de todas as gerações. Ele já fez a parte dele. Agora, você quer fazer a tua parte hoje? Como Salvador? Ou talvez você diz assim, não, eu não preciso agora. Eu vou deixar para janeiro. Eu vou deixar para dezembro, para novembro. Eu não vou, não quero agora. Eu estou bem. Talvez a pessoa diz assim, ó: se eu tivesse, se Deus não tivesse comigo, eu não tinha minha casa, meu carro. Ele compara as coisas terrenas, achando que Deus está na vida da pessoa só porque tem um carro novo, só porque tem uma casa nova. Não. Deus, ele está na vida da pessoa quando ele entra na pessoa e muda a vida da pessoa. Ele toma posse da vida da pessoa e faz da pessoa um cristão, um crente em Jesus Cristo, um cristão, aonde ele e ela deixa tudo para estar unido com Cristo. Lembro bem que quando eu orei para uma pessoa, aliás, queria orar para uma pessoa, a pessoa falou assim, não, eu não preciso de oração, porque eu tenho a minha religião. Um tempo lá, não sei quanto tempo, a pessoa retornou. Falou, olha, pastor, eu preciso da tua oração. Eu preciso. E estou aqui chorando, lamentando, por quê? Porque o seu filho estava à morte, né? O filho estava enfermo e a enfermidade ia levar à morte a criança. Amados, não deixe para a última hora. Eu estou aqui nesta manhã para dizer para você que Jesus Cristo é o teu Salvador. Ele não é a tua religião. Ele não é
Igreja Betel, ele não é assembleia, não é quadrangular, Jesus não é placa de parede. Não. Jesus Cristo é uma placa que ele entra dentro do teu coração, da tua alma, do teu espírito, aonde coloca você assim, e todo mundo vê em você, cristão, cidadão do céu. Não é de maneira alguma essa placa que tem na parede, não. Jesus quer te salvar, Jesus quer, além de ele querer te salvar, te dar para você a salvação. Ele quer dar para você também a saúde, para o teu corpo físico, para você continuar mais um tempinho na terra, para você vir cantar a louvor a ele e também contar que ele existe e que ele foi bom para com você e a tua família. É isto, irmão. É isto que Jesus quer fazer de você. Não se demore. Hoje é a oportunidade de você aceitar Cristo. Não deixe para amanhã, porque amanhã pode não chegar esse dia. Você viu o acidente que aconteceu aqui em Bituva? Olha, eu estava lamentando com o técnico de som. Todo mundo saíram para ir consultar, né, irmão? Mas foram barrados na estrada. A vida é assim, irmão. Nós não sabemos se amanhã estamos aqui ou é dia da colheita. Mas hoje é a oportunidade. Vamos orar a Deus, querido. Oramos a Deus, coloque a tua mão sobre a enfermidade. Senhor nosso Deus e Pai, ó Deus querido, em nome do Senhor Jesus, a luz do mundo, eu falo com meu Deus nesta hora. Senhor, esta mulher que está enferma, este homem, esta família, o inimigo tem entrado, Deus Pai, gerado esse câncer, essa enfermidade no coração, na alma, no espírito, nos órgãos internos. Em nome do Senhor Jesus Cristo, em nome de Jesus, eu estou ordenando que desapareça essa enfermidade. Espírito das trevas, você me conhece e eu te conheço também. Você é o dono dessa enfermidade. Você é o dono dessa incredulidade também. Você que está impedindo deste homem e dessa mulher receber Jesus Cristo, a luz do mundo, para a salvação, para que você não tenha mais poder sobre ela. Você está cegando, você está prendendo. Então você vai sair agora. Eu estou te ordenando. Sai e leva com você essa enfermidade. Sai da mente e do coração deste homem e desta mulher. Em nome do Senhor Jesus. Sejam curados, queridos. Sejam livres. Recebam, tomem posse da tua cura, da tua libertação. Em nome do Senhor Jesus. Querido Deus, eu agradeço, meu Senhor, pela vida do Isaac Ortiz, a sua esposa, seus filhos, todos os membros da família. A família do nosso irmão Eglê também, esposa, filhos. O Mauro, Deus Pai, teu servo, obrigado pela vida dele, pela sua esposa, seus filhos, por tudo que o Senhor tem dado a ele, a saúde, paz. Meu Senhor, que a glória do Senhor seja sobre a vida do Isaac, do Eglê, do Mauro e toda a sua família. Em nome do Senhor Jesus, eu determino que como chuva, seja a bênção do meu Senhor sobre todos, para honra e glória a Cristo Jesus. Muito obrigado, Deus. Amém e amém, Jesus.

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1: É quinta-feira e mais uma vez nós estamos juntos, Parceiros do Campo, chegando agora no seu rádio, aqui na rádio que vai mais longe, Rádio Antena Sul FM em Castro, Paraná, a maior bacia leiteira do Brasil. Obrigado pelo carinho da sua companhia, você, nosso amigo produtor aí na sua propriedade, você, meu amigo, que está nos dando carona, você que está fazendo aquele cafezinho esperto nesta manhã, ou mateando, obrigado demais pelo carinho da sua companhia. 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
1: Chegou a hora tão esperada, é a hora da nossa dica veterinária. E quem vai dar o recado é ele, o meu amigo e parceiro de sempre, o doutor Aldori José Corso, médico veterinário da Castrovet. Bom dia, doutor, seja bem-vindo.

bom dia a todos, bom dia Lielton, parceiros do campo, chegando até você mais uma vez, quinta-feira. Obrigado pela sua companhia, obrigado por você estar aí nos ouvindo, participando, sugerindo temas. Que bom, né, que você é nosso ouvinte de todas as manhãs, exemplo lá do meu amigo Mauro Mara, ali na Santa Rita, né, irmão do Domingos Mara, trabalha, né, ainda com atividade de leite. Um grande abraço a você, Mauro, e ao Domingos. Também lá no Palmito, quem tá ligado com a gente, o senhor Orlando Alves Costa, esposa Odete Schneider. Orlando é conhecido por boiadeiro, trabalhou muito tempo na atividade da agropecuária e hoje está aposentado. Grande abraço, meu amigo Orlando, dona Odete, também participando conosco ali, o pessoal que é colaborador ali da Log Brasil, nos motoristas que buscam leite nas propriedades, sempre estamos encontrando o pessoal aí, o Rubens e o Patrick, obrigado por lembrar da gente, estar aí ouvindo e participando conosco. Também a Maria Rosenilda, lá no bairro dos Pedroso, ali, pra frente do Socavão ainda, tá ouvindo a gente agora. O Jorge de Paulo, lá das Gramas, pra frente do Abapão, o pessoal bem longe participando com a gente. Temos produtores, eles aqui dos Agostinhos, estamos acompanhando ali, o Amaury Teixeira, né, a Sirlene, o seu filho Matheus Henrique, produtores dos Agostinhos, todo o pessoal do Agostinho, um grande abraço. Enfim, obrigado pela companhia de todo o pessoal aí do agro, especialmente o pessoal que é produtor de animais de criação, né? Seja de companhia também, ou de criação, de produção, estão acompanhando a gente agora. Ontem iniciamos e falando um pouco sobre algumas dicas de manejo, ressaltando a importância de termos mesmo as propriedades pequenas, menores, daquelas propriedades que tem mão de obra familiar, às vezes poucos animais na ordenha, mas as dicas de manejo são iguais para você que tem 5, 10 vacas na ordenha, para quem tem 2, 3 mil vacas na ordenha. Então, como falei, nós atendemos produtores que produzem muito leite, produtores que produzem muito pouco. Então, a gente tem esse trânsito por essas diferentes tipos de manejo, de propriedades, e eu posso lhe falar com conhecimento de causa que se você que é pequeno produtor, claro, dentro da sua realidade, evidentemente, pequeno produtor de 5, 10 animais não tem como colocar, por exemplo, uma carreta misturadora, ou fazer um confinamento com ventilador, com aspersão, evidentemente. Isso não tem como pagar esse investimento. Mas você pode fazer coisas simples, como nós comentávamos ontem, né? Você pode fazer, dividir seus animais em 2 lotes, animais de alta produção, animais de baixa produção. Você pode aí caprichar na questão da reprodução, usar touros bons, inseminar ou mesmo usar um touro, mas logo depois do parto, não esperar mais que 40 dias. Você pode tentar dar 3 refeições para os seus animais, você vai ver que aumenta o sólido do leite, você vai ver que aumenta a produção do leite, o animal que vai ser ordenhado não ficar muito tempo lá de pé esperando, sem comida. Então são coisas, parece pequenas, mas faz muita diferença. É isso que eu falei para você ali, 2 lotes, só para você ter uma ideia hoje, 35 a 40% das vacas geralmente são as mais produtoras do rebanho. E elas que produzem 60, 70% do volume está exatamente naqueles animais mais produtores, que, por sua vez, tendem a ser os animais já imediatamente no pós-parto, animais com parto mais recente. Então, esses animais têm que ser premiados com tudo que há de melhor na propriedade. Por exemplo, o melhor coxo d'água, o melhor coxo de comida, o melhor piquete, eventualmente, se tiver um barracão, ou mais espaço possível para esses animais deitarem, os animais se locomoverem, ter acesso ao alimento, à água. Então são detalhes importantes e, claro, sem falar na melhor comida do coxo, a melhor quantidade de ração. É uma coisa bem simples, eu imagino que todo produtor faça isso, mas talvez eu esteja sendo repetitivo aqui, mas você sabe que aqueles produtores que ainda não tem uma carreta misturadora e fornece a forragem por baixo, depois joga a ração por cima, simples fato de você pegar um garfo, aqueles garfo curvado, né? Não aquele garfo reto, e você dá um tombo nessa comida, ou seja, misturar um pouco a ração com a silagem, ou com o pré-secado, ou com o capim, ou com o feno que você tiver aí. Só isso já faz um pouco de diferença, sabia? Você diminui um pouco a acidose ruminal, você evita que o animal faça uma seleção da comida, mesmo estando na canga, você sabe. O animal come do vizinho primeiro para depois comer a dela. Animais mais ávidos fazem isso, né? E então, claro, esse animal vai comer mais ração, vai ter o risco de acidose, vai estar comendo muitas vezes mais do que ela precisaria para produzir leite. Então, isso é uma coisa simples, né? Você
dá uma misturada com garfo mesmo, a gente até brinca, né? O termo garfo mix, né? Você tem um mix manual ali. Funciona, é uma coisa muito simples. Separar lotes, deixar essas 35, 40% mais produtivas num lote separado das outras, para que ela ganhe mais comida como um todo e mais ração também. Ontem, para quem nos ouviu, eu falava, né? Só o fato de você dividir os teus animais, seja 5, 10 animais, 20, mas separar as mais produtoras, as menos produtoras, tirar um pouco da ração. Faça um teste, tirar um litro, um quilo, dois quilos daqueles animais de baixa produção e jogar, porque ele é animal de alta. Você com certeza vai aumentar o teu leite sem gastar um centavo a mais. No final do mês você vai gastar a mesma quantidade de ração, mas você vai ter mais leite. É um desafio que te faço, faça, é muito simples. É uma coisa barata e funcional. Lembrando sempre que normalmente quem fornece com laticínio ou umas cooperativas sempre é premiado a questão de qualidade de, né, baixa CCS, baixa contagem bacteriana, alta gordura, proteína, né? Então existe sempre formas de você manter esses índices mais altos, né? Uma das coisas mais sabidas e assim comuns acontecer, animais que estão há muito tempo na lactação, o DEL, que a gente fala de dias médios de lactação muito alto, esses animais tendem a ter uma gordura mais baixa, tendem até a ter problema muitas vezes de termos aí lino, né? Que é o leite ácido, mas normalmente você está perdendo na gordura só porque ela está muito tempo dando leite. Então, aí uma coisa muito simples, nem sempre você consegue, mas tentar inseminar o animal o mais cedo possível, não esperar 2, 3 meses para o animal entrar em serviço, forçar o animal a ciclar, seja com uso de medicamentos, fazendo uma palpação. Então o controle reprodutivo, ele no mínimo ele deve ser feito uma vez por mês, no mínimo, pegar os animais que estão parados, os animais que estão já com inseminação ou cobertura, para certificar que realmente eles estejam prenhos. Nem todo animal que foi inseminado ou foi coberto por um touro necessariamente pode estar prenho, né? Então, controle reprodutivo, para as propriedades maiores, é semanal. Algumas propriedades a gente consegue manter o controle reprodutivo bom fazendo quinzenal, e as menores podem ser mensais, mas não devem deixar de existir. Então, é muito importante você estar atento nessa questão. E é claro, a quantidade da alimentação nem se fala então, né? Quanto mais fibra você tiver, você sabe sempre que a gordura vai ser melhor, você vai ter menos problemas de saúde, deslocamento metabolizado. Então nós precisamos estar sempre atentos a essa questão, né? Várias refeições por dia, pelo menos 3. Não deixar o animal muito tempo esperando na sala de ordem, porque o animal come muito depois da acidose. Olhar o coxo, né? Sabe aquele coxo que você vê que o animal está coxo totalmente lambido? Isso quer dizer que está faltando comida normalmente, né? Ou o contrário, aquela sobra da palha, né? Aquela silagem feita um pouco mais tardia, muita palha, sabe que aquilo ali o animal não vai comer nem para frente, e é que ele está deixando de pôr comida e leite no seu animal, né? Então fica aí as dicas, obrigado pela sua participação e amanhã estamos de novo aí juntos, se Deus quiser. Grande abraço.

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0: Ponto final em mais uma edição aqui do Parceiros do Campo desta quinta-feira. Que pena, o nosso programa está chegando ao fim. Mas nós prometemos voltar amanhã cedinho, 15 para as 6 da manhã, coladinho aqui com fatos em destaque. Claro, você muito bem informado na rádio que vai mais longe. 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E eles vêm chegando, Isaac Ortiz e Gegle Maier, agora com as principais notícias do dia, nossos amigos do Fatos em Destaque, é você muito bem informado aqui na Rádio Antena Sul. Valeu demais pelo carinho da sua companhia, um forte abraço, onde você estiver, que a mão poderosa do Senhor te abençoe e te guarde. Fique com Deus e até amanhã.
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0: Nesse segundo dia terrível para nós, após essa tragédia de ontem que marcou aqui a nossa região, a gente vai para as notícias e informações desta manhã de quinta-feira. A nossa região amanhecendo de luto após esse acidente de ontem aqui na 373 que vitimou 23 pessoas, 5 feridas, micro-ônibus, saúde em Bituva e essa carreta. Entre as vítimas estão pessoas da nossa região, em Bituva, Castro, mães, filhas, casais, irmãs, amigos, famílias que saíram juntas e que infelizmente perderam as suas vidas. Pessoas que daqui a pouco a gente vai informar aqui, infelizmente, nas notas de falecimentos. 23 pessoas que tiveram as suas vidas ceifadas nessa tragédia, nesse acidente de ontem, e que já estão sendo veladas. As despedidas acontecendo aqui em vários pontos de Imbituva, no ginásio e também na região. Então, mais uma vez, a nossa solidariedade a todas as famílias, amigos, nesse momento, após esse dia de ontem, de tanta dor. Estamos juntos e que Deus, mais uma vez, a gente diz aqui, possa confortar o coração de cada um. E é assim que a gente vai começando as notícias e informações desta manhã. 6:01.
1: Quintou aqui na antena. Opa, bora, bora, bora lá. Bom dia, amigos e amigas, antenados e antenadas. Aquele abraço de urso bem apertado, bem demorado. Ótima, abençoada quinta a cada ouvinte da Antena Sul FM 102.7, classe especial, 37 anos, sendo a sua companhia. Quinta-feira, 20 de agosto de 2026. Estamos vivenciando o dia de número 232, do 132º dia do ano no calendário gregoriano, faltando apenas 133 dias para encerrarmos aí o calendário de 2026. 6:02, as datas que assinaram esse dia 20. Hoje é dia Mundial do Mosquito. Também é dia do vizinho. Parabéns aí a todos os vizinhos. Como é que tá a relação aí com os vizinhos? Vizinhos é aquele parente mais próximo, né? Sempre está socorrendo a gente na hora das precisões ali, né? Então, sempre manter um bom relacionamento aí com o vizinho é essencial aí para uma boa convivência. E também é dia do maçom. A maçonaria aí que refere-se a uma das organizações fraternais, tem as suas origens medievais, e o trabalho do maçom é um trabalho sensacional, é um trabalho quieto, maçom não aparece, mas faz, executa, justo e perfeito. Então, um tríplice fraterno abraço a todos os maçons. 8409-1431 é o WhatsApp na antena, o telefone fixo é o 3223-3322 e nós já estamos lá no Face, participa, interaja junto conosco, sempre aquele prazer absoluto receber o teu carinho, a tua participação, a tua mensagem, já as primeirinhas chegando aqui, o nosso querido amigo motora João de Lima, já tá no trecho, trabalhando na atividade, correndo sentado, de joelho dobrado, um grande abraço aí pro Joãozão, Marcos Eurique, bom dia Marcão aí na Santa Marta, a vizinha do Marcos aí, a dona Lourdes, também já com o rádio sintonizado aqui na antena, Jorge Ângelo e o Johnny, cafezinho à mesa, muito bom dia, obrigado aí pela companhia, Jardim Carvalho presente aqui no 102.7. Antônio Moraes, muito bom dia, seu Antônio, grande abraço pro senhor, o Alfredo Kremer de Carambeí, Chico Weber de Uvaia, Chicão, professora Luísa Vitão, Patrícia, Neto, João Emanuel, um forte abraço para vocês, Ana Cirlei da Lazoana em Ipiranga, obrigado aí pela companhia, Márcia Estremel e a Lubeninca no Pesqueiro Estremel em Uvaia. O Ednei tá mandando um abraço através das ondas aqui do 102.7 pro Cleomar, pro Luiz, Posé da Fazenda União no Calinosco, Ednei, esposa Silmara aqui do Sabará. Edilson Palmeirense, na cidade de Castro, obrigado aí pela companhia. E o seu Antônio Valdemar Vieira em Carambeí também já está preparando o chimarrão aí, né, seu Vieira? Bom dia, bom chimarrão para vocês aí, seu Vieira de Carambeí. Agora 6:05, é o Fatos, começando neste dia 20 de agosto de 2026.
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10: Bom dia, eu sou Paulo Barbieri, meteorologista. Este é o boletim Semepar Informa, com a previsão do tempo para 20 de agosto de 2026 no Paraná. Nesta quinta-feira, a instabilidade retorna ao Paraná devido ao avanço de uma nova frente fria. Pancadas de chuvas, acompanhadas de trovoadas isoladas, atuam já na madrugada nas regiões oeste, sudoeste e noroeste. Entre a manhã e a tarde, avanço para as regiões centro-sul e sul do estado. Nas regiões leste e no norte, haverá variação de nebulosidade ao longo do dia, com possibilidade para algumas chuvas fracas isoladas. A tarde será abafada nesses setores. No site do CIMEPAR, você encontra a previsão do tempo detalhada para cada município e região nos próximos 15 dias. CIMEPAR.br.
0: A temperatura 17.3, a sensação térmica 16 e a máxima 25. A gente vai seguindo com previsão de tempo bom também nesta quinta-feira, como ontem. Daí temperaturas diminuindo a partir da manhã, com tempo bom ainda, mas amanhã, 10 graus a essa hora, às 6h10, e a máxima não passando de 19. Então, refrescando no final de semana, mas seguindo com tempo bom. 10 amanhã, no sábado, vai ser até de manga comprida, 7 graus de mínima, a máxima não passando de 20. E domingo também, 8 para 20 temperaturas. Então, temperaturas caindo, valendo a partir de amanhã.
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0: Diário Municipal aqui da cidade de Ponta Grossa, informando os falecimentos deste dia 19 para 20 de agosto de 2026. Iniciando com o falecimento da Williene Brandt Marconato, de 32 anos de idade. Ela faleceu no acidente com o ônibus aí da saúde. Williene Brandt Marconato, 32 anos. Ela está sendo velada na Capela Santo Antônio, em Imbituva. E o sepultamento para o cemitério municipal de Imbituva, hoje, marcado para as 16 horas. Falecimento também do senhor Valderi Stadler, 47 anos de idade, também estava no ônibus da saúde. Ele está sendo velado no pavilhão da igreja da localidade Nova Esperança, em Imbituva. E o sepultamento para o cemitério municipal de Imbituva, marcado para as 16 horas. Falecimento da senhora Sofia Spekalski, de 89 anos de idade. Nascida na nossa querida cidade de Ivaí, moradora aqui de Ponta Grossa já há bastante tempo. Estava internada no Hospital Bom Jesus. Seu corpo sendo velado na Capela do Luto Santana. E o sepultamento segue para o cemitério Santo Antônio, na data de hoje, marcado para as 15 horas. Falecimento da senhora Rosimere Nortoque Cosmo, de 58 anos de idade, também vítima do acidente aqui na 373. Ela está sendo velada no pavilhão da Igreja Santa Terezinha, em Imbituva, e o sepultamento da senhora Rosimere Nortoque Cosmo para o cemitério luterano de Imbituva, hoje às 16 horas. Falecimento do senhor Nelson Luiz Brongel. Seu Nelson, com 61 anos de idade, vítima do acidente com o ônibus. Pavilhão da Igreja Católica da localidade de Lontrão é o local do velório. E o sepultamento do senhor Nelson Luiz Brongel, de 61 anos, para o cemitério Cristo Rei, em Imbituva, hoje, às 16 horas. Falecimento de Miriam Vieira Magalhães, 50 anos de idade, ela que era funcionária pública. Estava no ônibus da saúde. Capela Municipal de Teixeira Soares é o local do velório, e o sepultamento da senhora Miriam Vieira Magalhães, 50 anos de idade, para o cemitério de Teixeira Soares, hoje às 15 horas. Falecimento de Meirelle Neivert Marconato. A senhora Meirelle, agricultora, 44 anos. Também era passageira deste ônibus. Ela está sendo velada na capela da funerária Santo Antônio, em Imbituva. E o sepultamento para o cemitério municipal de Imbituva, hoje às 11 horas. Falecimento do Marcos Vinícius Marconato. O Marcos, que é esposo da Williene Brandt Marconato. O casal viajava no ônibus. 45 anos de idade, lavrador. Ele está sendo velado na capela da funerária Santo Antônio, em Imbituva. E o sepultamento às 16 horas para o cemitério municipal de Imbituva. Dando sequência aqui aos falecimentos pelo Serviço Funerário Municipal aqui de Ponta Grossa. Falecimento da senhora Lucimara Guilherme. Dona Lucimara, com 30 anos de idade, passageira do ônibus. Ela está sendo velada na Capela Municipal de Imbituva, e o sepultamento da senhora Lucimara Guilherme para o cemitério da localidade de Ribeira, hoje às 11 horas. Falecimento da senhora Liane Biernetti dos Santos, 56 anos de idade, também passageira. A dona Liana está sendo velada nos ginásios de esportes de Imbituva. E o sepultamento para o cemitério luterano em Imbituva, hoje às 10 horas. Falecimento da Laura de Paula, 83 anos de idade. Dona Laura, nascida em Ivaí, moradora de Ponta Grossa. Estava internada na Santa Casa. Seu corpo sendo velado na capela do Luto Santana. E o sepultamento para o cemitério da Chapada, hoje às 14 horas e 30 minutos. Falecimento da senhora Justina Gonçalves de Freitas, 88 anos de idade. Ela faleceu em sua residência. Ela está sendo velada na Associação de Moradores do Jardim Paraíso. E o sepultamento da senhora Justina Gonçalves de Freitas para o cemitério São Vicente de Paulo, hoje, 16 horas. Falecimento do senhor João Paulo de Almeida, 26 anos de idade, também passageiro do ônibus da saúde. Ele está sendo velado no ginásio de esportes de Imbituva. E o sepultamento para o cemitério luterano de Imbituva, hoje, 10 horas. Falecimento do senhor João Antônio Ribas Baptista, de 89 anos. Ele que era técnico agrícola, estava internado aqui no Hospital Geral Unimed. Seu corpo sendo velado na capela da funerária Princesa. E o sepultamento segue para o cemitério municipal São José, marcado para as 11 horas. Falecimento da senhora Ivonete das Graças Malaquias, de 58 anos de idade. Passageira do ônibus, ela era nascida em Ivaí, moradora de Imbituva. Ivonete das Graças Malaquias, 58 anos, está sendo velada no pavilhão da Igreja do Palmar, em Imbituva. E o sepultamento para o cemitério de Bom Jardim do Sul, hoje, às 10 horas. Falecimento da senhora Gisele do Rocio Abreu Braga, 46 anos de idade, ela que era coordenadora comercial. Estava internada na Santa Casa. Seu corpo sendo velado na capela da funerária Princesa. E o sepultamento no Memorial Parque Campos Gerais, hoje, 17 horas. Falecimento de Frederico Faust Ansbach, de apenas um aninho de idade. Esse anjinho, Frederico Faust Ansbach, estava internado aqui no Hospital Geral Unimed. Corpinho deste pequeno anjo sendo velado na capela da funerária Princesa. E o sepultamento segue para o cemitério da Colônia Dona Luísa, hoje, 10 horas. Falecimento de Francisca da Cruz Ramos, 93 anos de idade, estava internada na Santa Casa. O seu corpo sendo velado na capela da funerária Princesa. E o sepultamento no Memorial Parque Campos Gerais, hoje, 10 horas. Falecimento da senhora Exilda Gonçalves, 77 anos de idade. Estava internada no Hospital Carolina Lupion. Ela está sendo velada na capela da funerária Princesa e o sepultamento segue para o cemitério São João Batista, hoje, 16 horas. Falecimento de Evelyn Cristina de Jesus da Silva. Manjinha de apenas 10 aninhos de idade. Estava entre as passageiras do ônibus da saúde. Ela está sendo velada na Igreja Presbiteriana de Valinhos, em Imbituva. E o sepultamento da menininha Evelyn Cristina de Jesus da Silva para o cemitério de Guamiranga, hoje, às 13 horas. Falecimento de Eric César Viertel, de 38 anos de idade. Ele era motorista. Faleceu aí no acidente com o ônibus. Ginásio de Esportes em Imbituva é o local do velório. E o sepultamento do motorista Eric César Viertel para o cemitério luterano de Imbituva, hoje às 16 horas. Falecimento da senhora Elizabeth do Rocio Malaquias Rodrigues, 54 anos de idade, passageira do ônibus. pavilhão da igreja da localidade de Palmar, em Bituva, o local do velório. E o sepultamento da senhora Elizabeth do Rocio Malaquias Rodrigues, 54 anos, para o cemitério Bom Jardim do Sul, às 10 horas. Falecimento de Elissandra Batista, de apenas 6 aninhos de idade. Também passageira do ônibus da saúde. Ela está sendo velada na capela do Mato Branco de Baixo, em Bituva, e o sepultamento da anjinha Elisandra Batista para o cemitério municipal de Bituva, às 16 horas. Falecimento de Edneia Lemes Batista, 38 anos de idade. Também passageira do ônibus. Capela no Mato Branco de Baixo, em Bituva. Sepultamento da senhora Edneia Lemes Batista, 38 anos, para o cemitério municipal de Imbituva, hoje às 16 horas. Falecimento de Edenilze Terezinha Brongel de Jesus, 58 anos de idade, passageira do ônibus. Pavilhão da Igreja Católica da localidade de Valinhos, em Imbituva, o local do velório. E o sepultamento para o cemitério Cristo Rei, em Imbituva, hoje às 16 horas. Falecimento da senhora Derzília Ramos, 86 anos. Ela estava internada aqui no Hospital do Coração Bom Jesus. Seu corpo sendo velado na Capela Municipal São José. E o sepultamento da senhora Derzília Ramos, 86 anos, 17 horas, cemitério Parque Jardim Paraíso. Falecimento da senhora, da jovem, 29 anos, Cristiane Luísa Íntima da Silva, que era merendeira, estava no ônibus da saúde. Ela está sendo velada na Igreja Presbiteriana de Valinhos, em Bituva, e o sepultamento segue para o cemitério do Guamiranga, hoje às 13 horas. Falecimento de Clodoaldo Ananias Ribeiro de Jesus. Faleceu também passageiro deste ônibus, Clodoaldo, 56 anos de idade. Ele está sendo velado no Salão Paroquial de Valinhos, em Imbituva, e o sepultamento segue para o cemitério municipal de Imbituva, hoje às 16 horas. Falecimento da senhora Cíntia Souza de Oliveira, 35 anos de idade, passageira do ônibus. Seu corpo sendo velado no Ginásio de Esportes em Imbituva, e o sepultamento para o cemitério Cristo Rei em Imbituva, hoje, 16 horas. Falecimento da senhora Azélia Grisoski Stadler, passageira do ônibus. Pavilhão da igreja da localidade Nova Esperança em Imbituva, o local do velório. E o sepultamento da senhora Azélia Grisoski Stadler, que era lavradora de 75 anos, para o cemitério do Palmar, em Imbituva, hoje, 16 horas. Falecimento de Alex Rivail Machado da Silva, de 26 anos de idade. Ele faleceu nesse acidente, ele era o motorista do caminhão. Alex Rivail Machado da Silva, castrense, de nascimento e morador da cidade de Castro. Ele está sendo velado na capela da igreja São Luís dos Machados, na localidade do Socavão. E o sepultamento do motorista Alex Rivail Machado da Silva para o cemitério do Socavão, hoje às 10 horas. Falecimento de Adenilson Chaves dos Santos, 37 anos de idade, passageiro do ônibus. Ele está sendo velado na capela mortuária de Imbituva, e o sepultamento do Adenilson Chaves dos Santos para o cemitério municipal de Imbituva, marcado para as 16 horas. E o falecimento da senhora Mercedes Gruber Gomes. A dona Mercedes, 77 anos de idade, nascida em Campo Alegre, Santa Catarina, moradora de Ponta Grossa. Ela está sendo velada na capela da funerária Castro do Centro, e o sepultamento na data de hoje para o cemitério Frei Matias, às 9 horas.
1: Que dia, hein? Mais de 30 notas de falecimentos com essas 23 pessoas dessa tragédia aqui da 373. O Alex Ivaíl Machado da Silva, motorista da carreta, sendo velado aqui na capela da igreja São Luís dos Machados, Socavão. E o sepultamento acontecendo hoje aqui no cemitério do Socavão às 10. Vários corpos chegaram de madrugada com sirenes ligadas aqui em Bituva. No ginásio, pela informação aqui do serviço funerário, no ginásio aqui de Imbituva temos a Cíntia Souza de Oliveira, o motorista do micro-ônibus, o Erix, César Viertel, o João Paulo de Almeida e também a Liane Bianetti dos Santos. Pelo serviço funerário temos 4 pessoas sendo veladas aqui em Imbituva. Famílias entre as vítimas da tragédia. A Cristiane Luísa, íntima da Silva, e a filha Evelyn, de apenas 10 anos. Mãe e filha vítimas da tragédia. A Evelyn, de apenas 10 anos, com a mãe Cristiane, estavam no micro-ônibus. O velório aqui na Igreja Presbiteriana de Valinhos. Mãe e filha. Mais uma mãe com a filha também faleceram no acidente. A Edneia Lemes Batista, de 38. E a filha Elissandra Batista, de apenas 6 anos. Velório de mãe e filha acontecendo em conjunto aqui na capela do Mato Branco de Baixo. Então temos uma mãe com a filha, a Evelyn, e a mãe Cristiane aqui na Igreja Presbiteriana de Valinhos. A outra mãe, a Edneia, com a Elissandra de 6 aqui na capela do Mato Branco de Baixo. Casal, o Marcos e também a Meirelle, casal vítimas da tragédia, e possivelmente a Willeni Brant Marconato, também da família. O casal sendo velados em conjunto na capela da funerária Santo Antônio aqui de Imbituva. Tivemos também 2 irmãs.
0: A Willeni é esposa do Marcos Vinícius Marconato, também passageiro e vítima deste acidente.
1: E a Meirelle também, possivelmente parte da família, Meirelle Neivert Marconato. As irmãs também faleceram no acidente, a Ivonete e a Elizabeth, 2 irmãs na tragédia. A Ivonete das Graças Malaquias, a Elizabeth do Rocio Malaquias Rodrigues, eram irmãs, ambas sendo veladas aqui no pavilhão da Igreja do Palmar. Mãe e filho também vítimas do acidente. A Azélia Grisoski Stadler e o filho que estava cuidando da mãe, Valderi Stadler, ambos sendo velados aqui no pavilhão da Igreja Nova Esperança. E mais um casal, o casal Edenilze e Terezinha Brongel, de Jesus, e Clodoaldo Ananias Ribeiro, de Jesus, mais um casal, vítimas então deste acidente. Meu Deus, hein? Tragédia marcando pessoas, amigos, o esposo com a esposa, irmãs, mães com filhas, 6 e 10 anos, só Deus mesmo para confortar a cada um nesta manhã. 23 notas de falecimentos.
0: E o Eric, que era o motorista do ônibus aí da Secretaria Municipal de Saúde de Imbituva, muito ligado ao esporte amador. Ele era goleiro, Eric César Viertel, ligado ao esporte amador de um time, né? O ônibus aí que colidiu frontalmente com um caminhão. O esposo da Isabel Novatsky, que é a nossa motorista da van do transporte escolar aí, o Novatsky é colega de trabalho do Eric. Estavam todos ontem muito comovidos, né, por esse terrível acidente. E a gente pede, né, que Deus guarde os motoristas de veículos de saúde em suas viagens, que conforte com muita paz os corações dos familiares que choram a perda dos entes queridos em acidentes trágicos nas rodovias. E que sirva para os nossos representantes rever esta situação da saúde das pessoas não terem que se deslocar pelas rodovias nas madrugadas em busca de tratamento.

0: e de repente aconteceu uma situação dessa. 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
1: As nossas orações a quem perdeu seus entes queridos e também pensamento positivo às pessoas que sobreviveram no acidente. A Edenilda Taimara Pereira de Medeiros, 26 anos, a Cis Cabreira, 50, uma delas internada em estado grave, pela informação. A Cis Cabreira, de 50, o Luan Gabriel de Brito, de 6 anos, Hélio Antônio Rosa, 49, vítima medicada ontem no hospital, João Miguel Pereira, 22 anos. Então temos 5 vítimas ainda que sobreviveram a essa tragédia que marcou a nossa região no dia de ontem.
0: E que a memória daqueles que partiram permaneça como exemplo de dedicação e amor. As famílias enlutadas, os nossos sinceros sentimentos de toda a família Antena Sul FM.
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6: Próximo jogo do Operário é contra o Vila Nova, domingo, dia 23 às 18, aqui no Germano Krieger. Mais uma derrota do Operário, a quarta já? Quarta derrota consecutiva. Ontem perdemos para o Cuiabá por 1-0. Amanhecemos na quinta colocação, 35 pontos ganhos. Então, o Operário volta a jogar no final de semana. Palmeiras classificado contra o Cerro Porteño, 1-0 na Copa Libertadores. Flamengo classificado 2-1 contra o Cruzeiro. Na Sul-Americana, o Atlético Mineiro classificado 2-2 contra o Bragantino. Hoje vamos ter mais competições essa quinta-feira tem o Mirassol em campo, tem o Corinthians pela Libertadores, tem na Sul-Americana o Santos, o Vasco e o Botafogo em campo na noite de hoje. A Mega Sena está acumulada, prêmio de quase 50 milhões na noite de hoje. Também a notícia desta manhã. Para falar aqui com a gente, 429-8409-1431. O STF amplia a Lei Maria da Penha e permite medidas protetivas para mulheres em casos sem vínculo afetivo ou familiar. Voto em trânsito. As inscrições terminam nesta quinta-feira. Hoje é o último dia, então. A imprensa toda do Brasil comentando desse acidente aqui nos Campos Gerais, é a notícia mais falada e mais comentada no Brasil e também já entre as principais do mundo, de ontem para essa manhã. Então, as notícias são as informações que você vai acompanhando aqui com a gente.
7: 6:37. Muito bom dia, dona Iracema Haas, de Conchas Velhas. Grande abraço, dona Iracema Haas. Estava ontem ali na unidade de saúde de Uvaia. Conhecemos, tivemos o privilégio de conhecer a dona Iracema, é ouvinte fiel aqui da Rádio Antena Sul FM. Dona Iracema Haas aí, a família Haas aí, um grande abraço. Também a técnica administrativa ali, a Mari que atende muito bem ali na unidade de saúde de Uvaia, a unidade Dr. Jean Maurice Faivre. Mari, muito obrigado aí, viu? A Mari é sempre simpática, sorridente, atende, é bombril, é mil e uma utilidade, e corre pra lá e corre pra cá e conversa com o povo e atende bem. Parabéns aí pelo trabalho a todas as técnicas aí, né? Da unidade de saúde aí de Uvaia e também o pessoal que integra ali o timaço ali, né? Dos periquitos, muito obrigado aí pelo carinho da audiência. 6:38, o portal DC Mais, o jornal diário dos campos aqui da cidade de Ponta Grossa. Pista do aeroporto de Ponta Grossa será aumentada e poderá receber jatos regionais. Olha aí, ó, Paulo Presner da Porca Chique, tá uma boa notícia para você aí, Paulão, que sempre cobra, né? Ele quer um aeroporto funcionando aqui, né? Tá aí então, pista do aeroporto de Ponta Grossa será aumentada e pode sim receber jatos regionais. Oremos que seja feito, né? Ponta Grossa alerta mulheres com medidas protetivas sobre prazo para mudar local de votação. Mulher pode pedir aí para mudar de votação, não ter que se encontrar lá, de repente, com o companheiro, com o ex-companheiro. Daqui a pouco a gente fala mais. Câmara aprova projeto que flexibiliza funcionamento do comércio em feriados. Professor de Ponta Grossa conquista primeiro lugar nacional com projeto sobre lixo eletrônico. Que bacana, hein? El Shaddai e Milan Sipa conquistam títulos da Copa Ponta Grossa de Futsal. Bastante vagas de emprego para a Agência do Trabalhador Cidade de Ponta Grossa. Daqui a pouco vamos relatar também estas vagas. Trabalhador encontra celular e cartões durante obras no Lago de Olarias. E famílias vão ao IML de Ponta Grossa para identificação das vítimas da tragédia que aconteceu com o ônibus da saúde. Pessoal lá da cidade de Imbituva, secretário esteve ali, vários psicólogos e ali dando aquele abraço fraterno nas famílias. 6:40.
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7: A nossa polícia também em apoio. Ontem, a chegada dos corpos do acidente aqui em Ponta Grossa. A saída também. Nossa polícia militar atuando aqui em Ponta Grossa, dando segurança a amigos e também familiares. Nas ocorrências, a polícia cumpre mandado de prisão aqui em Castro, no Colonial. Um homem de quantos anos? 63? Crime de lesão corporal, foi preso aqui no Colonial em Castro, a única ocorrência da Polícia Militar nas últimas 24 horas.
8: 13ª SDP, também nesta situação, a doutora Ingrid Prioto, delegada titular aí da 40ª Delegacia de Ipiranga. Toda a equipe operacional estava lá no local, acompanhou, né, os trabalhos de perícia. Doutora Ingrid Prioto, que integra aí o timaço da 13ª SDP. Doutor Jairo, prendendo 2 pessoas em Piraí do Sul com mandados de prisão, tráfico de drogas, associação ao tráfico, 26 anos de idade, o cidadão, e ela, 22 anos. O casal estaria residindo numa área rural aqui e estavam há 2 meses na cidade, né? Mandados de prisão expedido pela comarca de Cafelândia. Doutor Jairo, conta mais ao ouvinte Antena Sul. Bom dia, doutor.
9: Bom dia, Guilmar, ouvinte da Antena Sul. A Polícia Civil, em data de ontem, no final da tarde, acabou realizando a prisão de um casal que possuía contra eles um mandado de prisão referentes a crime de tráfico de drogas e associação para o tráfico. Esses crimes ocorriam no estado de São Paulo e a Polícia Civil de lá entrou em contato conosco e encaminhou esses mandados de prisão para Piraí do Sul. Após aí um trabalho de levantamento de local, foi localizado aonde esse casal estava residindo. Já fazia aproximadamente 2 meses que estava na cidade. E a equipe se deslocou até esse local e realizou aí a prisão desses suspeitos aí de tráfico de drogas no estado de São Paulo. Eles foram presos e encaminhados à cadeia pública da cidade de Castro. Estão agora aí à disposição também do Poder Judiciário do estado de São Paulo.
8: Tá, então, brilhante trabalho, doutor Jairo, baita delegado operacional e integrante do timaço 13ª. Agora o bicho pegou para o lado aí de duas

0: Duas pessoas. Dois que descumpriram medidas protetivas. E eles ficaram frente a frente com a doutora Cláudia Krieger. Um deles, 40 anos de idade, enviou áudios à vítima, onde ele dizia: agora estou ficando puto da cara. Todos vocês estão me enganando. Vou achar um por um de vocês. Fiquei nervoso. Vou descumprir a lei. Vou atrás de vocês. Não se preocupem. Nem que ocorra a Ponta Grossa inteira, eu vou pegar vocês. E principalmente você. Isso ele falou para a ex-companheira. Em áudio. Doutora Cláudia Krieger. Ficou frente a frente com ele. Bom dia, doutora.
1: E ouvintes, a respeito dessas duas prisões realizadas aí pela equipe da Delegacia da Mulher de Ponta Grossa, a primeira prisão ocorreu nas dependências da Delegacia da Mulher. A ordem prisional foi solicitada, né, pela autoridade policial, tendo em vista que a vítima relatou que o agressor, mesmo ciente das medidas protetivas de urgência, ele foi até a casa dessa vítima, invadiu o local, proferiu ameaças, promoveu danos a pertences ali da vítima e chegou a agredi-la fisicamente. Então, diante desse relato, foi representado pela prisão preventiva desse agressor e a ordem prisional foi expedida e devidamente cumprida pela equipe. A segunda prisão ocorreu na manhã de hoje, na região da Nova Rússia, onde também o detido havia descumprido medidas protetivas de urgência, oportunidade em que enviou áudios para a vítima, proferindo ameaças. Então, esses dois homens foram devidamente presos e encaminhados à cadeia local, onde se encontram à disposição da justiça.
0: Tá, então, brilhante trabalho aí da doutora Cláudia Krieger e toda a equipe da Delegacia da Mulher aqui, cidade de Ponta Grossa. Pessoal, acho que, né? Ah, vou mandar áudio pra ex-companheira aí, não acontece nada. Fica frente a frente com a doutora Cláudia Krieger. Se complica e complica muito realmente. E lembrando as mulheres, hoje é o último dia para as mulheres que possuem as medidas protetivas para fazer a transferência temporária do local de votação para essas eleições 2026. Então procura aí o Tribunal Regional Eleitoral da sua cidade, aqui fica no fórum, né, na cidade de Ponta Grossa, na rua lateral ali. Você procura hoje, se você quiser mudar temporariamente o teu local de votação. Então, mulheres que tenham medidas protetivas e não querem ter o dissabor de encontrar o companheiro, geralmente o casal vota na mesma sessão, mas aí pode pedir essa transferência temporária. Mas hoje é o último dia para essas mulheres que queiram o fazer. 6:50.
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4: O esporte já foi, né, Maurinho? Já deu o Operário ontem perdendo, Palmeiras classificado, Flamengo classificado, hoje tem Mirassol, tem Corinthians, tem Botafogo, tem Vasco, são os times nossos na Copa Libertadores e também na Sul-Americana. O Operário que volta a jogar no final de semana contra o Vila Nova aqui no Germano Krieger. Amanhecemos na quinta colocação da Série B, Campeonato Nacional, e fechou. É isso. 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
0: 6:50 aqui na Antena. Muitas vagas de emprego para a Agência do Trabalhador, cidade de Ponta Grossa. Agência que fica aqui na Benjamin Constante, número 405. 358 vagas de emprego para esta quinta-feira. Tem vagas lá, oportunidades que incluem opções com ou sem experiência, além das vagas exclusivas para PCDs. Atendimento presencial das 7:30 até as 16:30. Benjamin Constante 405. Chega aqui, 7:30, portas abertas. Aviso importante, né? A agência não repassa detalhes das vagas por telefone. Recomenda seu uso presencial ou então o aplicativo da carteira de trabalho digital. E eu sempre digo, conta ponto. Gente, você ligou para a empresa, você ligou para a agência do trabalhador, independente se é

0: Grossa ou não, já é um ponto a menos para você. Então vá pessoalmente, presencialmente, chega antes, toma um banho, vai cheiroso lá e aí você vai conseguir o teu tão sonhado emprego. Tem diversas áreas aí de atuação, principalmente aqui na cidade de Ponta Grossa. Nós da Antena te desejamos muito sucesso. 6:52.
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2: Cotações.
3: Feijão preto 180 para 220, milho 56 para 58,90, soja 131 para 131,20, o trigo 75, arroba do boi 355,360, a vaca 310,320, o suíno permanece 4,65 o quilo.
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0: Bom dia, Cleomar de Mello, pessoal aí da Fazenda União, um grande abraço, tá mandando aí um abraço pro Osleizinho de Guaraúna e também para o Pedro Martins do Guabiroba, são ouvintes fiéis aqui da Rádio Antena Sul FM. Bom dia, o Ivandir Cordeiro já tá sintonizado aqui no 102.7. Emerson Meida, o pessoal da Emerson Pneus aí, muito bom dia. Gilbertão de Ventania, quintou, Gilbertão, um grande abraço para vocês aí. Também já mais participações, a Maria Baiana, seu Sebastião e a Elenirem Castro. Valdir Cordeiro da Ronda, muitas manifestações aqui de mensagens, né? Que Deus conforte o coração de todas as famílias que perderam os seus familiares nesta tragédia. Palavras aí do Valdir Cordeiro. Marisa Haddad, Paulo Haddad, muito bom dia. A Suzy, nossa querida guia turística, historiadora da cidade de Castro, está no Regional. Pessoal aí estão ouvindo nós aí no Regional, obrigado aí pela companhia. Ana Sirlei da Lazoana, Ipiranga, muito triste com essa tragédia. Também aqui o Roberley Souza, muito bom dia, Roberley, toda a família, obrigado aí pela companhia. Anderson Signore, é motora, percorre o trecho, o tapetão preto aí, viaja pelo Brasilzão inteiro, né, Anderson? Muito triste, Eglia, demais com as condolências para as famílias, que Deus conforte o coração de cada um, é só Deus nesse momento mesmo, e o que fica agora é eternizado em nossos corações, todas as vítimas, as 23 vítimas aí deste terrível acidente.
3: 6:55, governador Ratinho Júnior determinou luto oficial de 3 dias em todo o estado do Paraná pela tragédia aqui nos Campos Gerais.
4: Olha, lamentavelmente um dia muito triste para o Paraná e para os paranaenses, um acidente gravíssimo, onde infelizmente 23 pessoas foram vitimadas, né? Perdendo a vida, um acidente que ainda não tem a causa. Cabe agora a Polícia Rodoviária Federal, os órgãos de fiscalização e de investigação poder apurar, mas um dia triste. Eu decretei luto de 3 dias no estado para, obviamente, demonstrar solidariedade às famílias e lutadas e, obviamente, torcer para que Deus possa confortar o coração dessas famílias. É um dia muito triste para o Paraná, onde a gente perde muitos paranaenses que estavam vindo fazer os seus exames, tratamento de saúde, algumas cirurgias, e que infelizmente teve a vida ceifada devido a esse acidente, que agora cabe às nossas polícias, em especial a Rodoviária Federal, fazer a investigação para tentar entender a causa desse acidente.
3: Prefeito Bertoldo, aqui de Imbituva, CBN, coletiva, entrevista, também falou sobre essa tragédia que marca a sua cidade.
5: O apoio hoje para essas pessoas é enorme, são 21 famílias, 22 famílias, né? Tem mais os 4 hospitalizados, né? É com psicólogo, é com o governo do estado,

0: também nos apoiando em liberação de corpos, em agilidade, em se, tentar de uma maneira mais rápida trazer as pessoas para que sejam veladas, né? Mas o apoio é total, né? As escolas pararam, os psicólogos vieram para junto das famílias dos que morreram. Municípios vizinhos também mandaram seus psicólogos, sua equipe, né? É grande o apoio. O município está à disposição das famílias, né? Nós não vamos dizer que vamos fazer um velório coletivo, que vamos fazer. Tá a liberdade das famílias, o velório coletivo está liberado, né? O ginásio de esporte já está pronto, né? Mas vamos deixar que cada família, no momento difícil, eu imagino que dentro de um bom tempo, no Paraná todo, no nosso estado todo, teve uma tragédia, né? Tão grande assim, de não, praticamente não sobrar ninguém no micro-ônibus, né? De um carro novo, que estaria levando pacientes à capital do estado para cirurgias, para exames, né, para reconsultas, somente de especialidades, claro.
1: 6:58 aqui na antena e um trabalho especial da comunicação social da nossa querida UEPG. A UEPG que fez uma coletiva, né? Tava o secretário de segurança pública aqui do Paraná, o Coronel Hudson, o Bertelli, que é o chefe aí da delegacia aqui da cidade de Ponta Grossa, de Polícia Rodoviária, e eles fizeram a comunicação social da UEPG, acompanhou toda esta coletiva aí das forças de segurança.
2: Hi.

0: mulheres, 8 homens e 2 crianças. No acidente, nós tivemos 3 sobreviventes. Sobreviventes foram conduzidos ao Hospital Regional de Londrina, 2 sobreviventes, 2 foram encaminhados para a UPA e uma criança para o Hospital da Criança aqui de Ponta Grossa. De pronto, nós integramos as nossas forças, houve todo um reforço das equipes da Polícia Científica, trazendo unidades e profissionais de Curitiba, aqui de Ponta Grossa, de Guarapava e Telemacuorba também. O bombeiro militar também foi acionado e montou uma força-tarefa para esse atendimento. A Polícia Civil reforçou o número de papiloscopistas para identificação dos corpos. A Polícia Rodoviária Federal também houve um reforço no efetivo. E a Polícia Militar, além do apoio que deu na contenção dessa área, também trouxe para a região aqui psicólogos para trabalhar em conjunto com a EPG para dar atendimento aos familiares das vítimas que estão chegando aqui para reconhecimento dos corpos.
1: Esse equipamento não estava em pleno funcionamento no momento da colisão, né? Então, ele estava ferido, mas não estava em pleno funcionamento.
2: Esse caminhoneiro pode ter dormido ao volante?
1: Existe pelo horário, pelas condições, né? Não tinha nenhuma condição adversa, né? Climática, né? Uma neblina, uma chuva no local. E pelo horário, né, existe essa possibilidade, mas a gente está fazendo, como o coronel já falou, o secretário, aguardar os laudos, né, para a gente concluir ali, tanto o nosso laudo como o da Polícia Científica.
3: E o que tanto vai ser analisado, considerando que teve um número grande de óbitos, que o próprio motorista entrou em óbito?
1: As circunstâncias, né, do acidente, a gente faz um levantamento, né, tanto um levantamento no local ali, né, a perícia no local, né, do acidente, tanto nós como a Polícia Científica, né, fazer esse levantamento, nós vamos tentar, foi coletada todas as evidências, né, isso aí vai ser colocado nesse laudo, posteriormente analisado e colocado, vamos colocar ali no laudo, né, o que foi a causa predominante, né, se conseguir constatar ali, né, mas as equipes trabalharam desde o primeiro momento ali, tentando buscar essas evidências, né, e já foi definido, né, que esse veículo cruzou, né, saiu da sua faixa, né, pegando o veículo na contramão de direção. Então, é um indício forte ali, né, que o erro, né, foi

0: cometido por esse veículo, por esse caminhão. Agora, a causa, né, o que ocorreu com o motorista, a gente não vai conseguir levantar no momento.
1: Sobre essa parte de perícia, o perito Leonel pode detalhar como vai ser o trabalho da Polícia Científica agora.
2: Você propõe que vai pegar lá, gente?
3: Tá bom. Só
2: pra trazer?
0: Então dá licença.
2: Vou colocar pra cá, que senão a gente não consegue pegar a sua fala.
1: Aproveitar, já vou distribuir aqui os releases aqui. Claro.
4: Primeiramente, com relação ao atendimento do local, desde o primeiro momento, a Polícia Científica, quando tomou ciência, acionou as equipes com especialistas em acidente de trânsito para fazer o atendimento em loco. E na sequência, então, esses corpos vieram em direção à Ponta Grossa. Aqui nós temos duas unidades. Parte desses corpos estão na nossa unidade antiga e parte na sede atual. E foram feitos reforços na equipe, então médicos de Curitiba e Ponta Grossa, mesmo aqueles que estavam de folga em virtude da comoção, vieram apoiar. Esses procedimentos já iniciaram, tanto de necrópsia quanto da identificação. É importante citar aqui que a Polícia Científica segue procedimentos internacionais para identificação dos corpos e esses procedimentos então já estão em andamento. Com relação às causas ainda, por óbvio, vai ter esse laudo do acidente, mas uma série de outros exames acabam acontecendo em paralelo. Então, exames complementares.
5: Tá, então, falou ali primeiramente o coronel Hudson, né, que é o secretário de segurança pública aqui do estado do Paraná, depois o inspetor Bertelli, que é o chefe da delegacia da Polícia Rodoviária Federal, e o chefe da criminalística da Polícia Científica aqui da cidade de Ponta Grossa. Foram divididos ali os corpos, 8 ficaram na sede antiga, que fica nos fundos da 13ª Subdivisão Policial, e 15 corpos foram levados ali para a nova sede, que fica ao lado, anexo ali ao Hospital Universitário Regional. 7:04.
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5: Na previsão, 7/7, o dia ainda de calor. É o último dia de calorzinho, assim? De veranico? É o último dia de amanhã já refresca. Meu amigo e minha amiga, essa que é a informação, hein? Essa que é a previsão. Então vamos aproveitar esse dia de calor. 16.8, a máxima 25. E tempo bom. Vai seguindo somente tempo bom. Próximos dias também somente tempo bom. Daí amanhã vai ser quase um casaco, meio casaco, 10 para 19 temperaturas de amanhã. Então marque, porque amanhã vai estar mais fresquinho. A máxima não passa de 19. Hoje a máxima 25 e amanhã mudança brusca na temperatura. Vamos se proteger e se cuidar. Sábado 7 para 20 e domingo 8 para 20. Refresca valendo a partir de amanhã.
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7: 7:08 e a Rádio Antena Sul FM, em parceria com o Serviço Funerário Municipal aqui da cidade de Ponta Grossa, informando as notas de falecimentos deste dia 19 para 20 de agosto de 2026. Falecimento de Adenilson Chaves dos Santos. Será sepultado hoje às 16 horas no cemitério municipal de Imbituva. Falecimento de Alex Rivail Machado da Silva. Será sepultado hoje às 10 horas no cemitério do Distrito do Socavão, em Castro. Azélia Grisoski Stadler será sepultada hoje às 16 horas no cemitério do Palmar, em Imbituva. Cíntia Souza de Oliveira será sepultada no cemitério Cristo Rei, em Imbituva, hoje às 16 horas. Falecimento de Clodoaldo Ananias Ribeiro de Jesus. Vai ser sepultado às 16 horas no cemitério municipal de Imbituva. A Cristiane Luísa Íntima da Silva será sepultada às 13 horas no cemitério de Guamiranga. Derzília Ramos, sepultada às 17 horas no cemitério Jardim Paraíso. Edenilze Terezinha Brongel de Jesus vai ser sepultada às 16 horas no cemitério Cristo Rei, em Imbituva. Edneia Lemes Batista será sepultada às 16 horas no cemitério municipal de Imbituva. Elisandra Batista será sepultada às 16 horas no cemitério municipal de Imbituva. A Elizabeth do Rocio Malaquias Rodrigues, o sepultamento vai ocorrer às 10 horas no cemitério Bom Jardim do Sul. Eric César Viertel será sepultado no cemitério luterano de Imbituva às 16 horas. Evelyn Cristina de Jesus da Silva será sepultada às 13 horas no cemitério do Guamiranga. Exilda Gonçalves, sepultamento ocorrerá às 16 horas no cemitério São João Batista. A Francisca da Cruz Ramos, o sepultamento vai acontecer às 10 horas no Memorial Parque Campos Gerais. Frederico Fausti Ansbach será sepultado hoje às 10 horas no cemitério Santa Luísa. A Gisele do Rocio Abreu Braga será sepultada às 17 horas no Memorial Parque Campos Gerais. Ivonete das Graças Malaquias. Sepultamento vai ocorrer no cemitério Bom Jardim do Sul, às 10 horas. João Antônio Ribas Baptista vai ser sepultado hoje, 11 horas, no cemitério São José. João Paulo de Almeida será sepultado às 10 horas no cemitério Luterano, em Imbituva. Justina Gonçalves de Freitas, sepultamento vai acontecer 16 horas no cemitério São Vicente de Paulo. Laura de Paula, vai acontecer, sepultamento às 14:30 no cemitério da Chapada. Liane Biernete dos Santos será sepultada às 16 horas no cemitério Luterano em Ibituva.

0: A Lucimara Guilherme será sepultada às 11 horas no cemitério da Ribeira. Marcos Vinícius Marconato será sepultado às 16 horas no cemitério municipal de Imbituva. Meirelle Neivert Marconato, às 11 horas, o sepultamento no cemitério de Imbituva. A Miriam Vieira Magalhães será sepultada às 15 horas em Teixeira Soares. Nelson Luiz Brongel será sepultado às 16 horas no cemitério Cristo Rei, em Imbituva. Rosemary Nortoque Cosmo será sepultado, melhor dizendo, sepultada às 16 horas no cemitério Luterano, em Imbituva. A Sofia Specaliski vai ser sepultada às 15 horas no cemitério Santo Antônio. Valderi Stadler, sepultamento às 16 horas em Imbituva. E a Willy N. Brandit Marconato, o sepultamento ocorrerá às 16 horas no cemitério municipal de Imbituva. 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
5: Notícias. Quarta-feira, 19 de agosto de 2026. Este é o Giro de Notícias. Eu sou o Christian Costa e você acompanha os destaques do momento. A Justiça do Trabalho determinou que o grupo Casas Bahia restabeleça de forma provisória os contratos de 1.900 demitidos entre os dias 13 e 17 de agosto. A liminar foi concedida pela juíza Catarina Roberta de Matos. Ela é da 11ª Vara do Trabalho de Brasília. A juíza determinou que a empresa cumpra a medida em até 5 dias. O Google vai pagar mais de 50 milhões de reais pelos dados internos da Spirit Airlines. A companhia aérea, conhecida pelas passagens de baixo custo, encerrou as operações em maio, em virtude dos preços elevados do combustível de aviação e também por dívidas. O Instituto Nacional de Meteorologia emitiu um novo aviso de vendaval para áreas do Rio de Janeiro, São Paulo e um pequeno trecho do Espírito Santo na próxima sexta-feira. O aviso vale entre o meio-dia e a meia-noite da próxima sexta. Ele tem a cor amarela, que é a classificação mais baixa na escala de severidade do IMET. Bancários de todo o Brasil, incluindo os empregados da Caixa Econômica Federal, vão realizar uma paralisação nacional de 24 horas nesta quinta-feira. A mobilização ocorre após a rejeição da proposta da Federação Nacional dos Bancos durante a campanha salarial. As agências físicas da Caixa e de outros bancos podem ter o funcionamento reduzido ou totalmente interrompido nesta quinta-feira. Aplicativos, internet bank e sites continuam funcionando normalmente para PIX, transferências e pagamentos. Caixas eletrônicos seguem disponíveis para saques e depósitos. Atenção, professores e professoras. 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Podem participar estudantes do 8º e 9º anos do ensino fundamental e também do 1º e 2º anos do ensino médio. Acesse onee.org.br, inscreva sua escola e participe. Uma iniciativa da ANEEL, coordenada pelo Instituto Abradee e realizada por 48 distribuidoras de energia elétrica. 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
3: Igor Henrique, turma do chapéu, muito bom dia, DJ Thiago Les, um forte abraço, Tiagão, sempre presente aqui no 102.7, seu Nelson, toda a família, professora Leoni Coloda, bom dia, profe, obrigado aí pela companhia, a professora Leoni, o João Maria, estão sempre sintonizados aqui na antena, o Andrezão de Conchas Velhas, muito bom dia, a Jéssica, Miguel e o Yuri, a motora Isabel Novatsky, a Márcia Cosmão, muito bom dia, as motoras aí tristes, né? Todo mundo triste aí, né? Nessa quinta-feira aí, pós-acidente. Isabel Novatsky e também a Márcia, né?
4: Aliás, sobre
3: solidariedade.
4: Acidente, aliás, sobre o acidente, um ouvinte comentando com nós aqui, aliás, vários ouvintes chamando a nossa atenção com relação aos fatos de acidentes envolvendo os nossos caminhoneiros que circulam, que passam pelo Paraná. Ele chama a atenção para a gente verificar e acompanhar com autoridades, com empresários, com tudo mais. Ele está muito preocupado com motoristas que trabalham durante toda a noite, e que eventualmente podem iniciar uma nova jornada ainda cansados ou com sono. Segundo ele, tem uma pressão muito forte de algumas empresas para que o motorista não pare, não descanse, tenha que ir para o trecho. Ele está baseado nessa ocorrência envolvendo o caminhão Porcadeiro ontem com o micro-ônibus de Mituva. Ele chama atenção, ele diz que já trabalhou numa empresa relacionada a isso e que a pressão é forte. E por isso que pessoas estão morrendo nas nossas rodovias. Porque o motorista às vezes está cansado, está arrebentado e tem que trabalhar. O ouvinte acredita que o descaso adequado entre as jornadas, ele comenta que é fundamental para evitar novos acidentes e defende que os trabalhadores tenham mais tempo para descansar. O caminhoneiro precisa descansar, ele não pode trabalhar, senão mais vidas vão ser ceifadas nas rodovias, pessoas que não têm nada a ver morrendo. Acho que se continuar os funcionários trabalhando com sono e cansados, não vai parar por aí esses acidentes. O relato representa então a opinião desse ouvinte. Não há confirmação, claro, que é o cansaço que ocasionou esse acidente ontem aqui na 373, até porque a polícia está investigando, mas ele faz um bom relato, um bom comentário com relação a tudo que vai acontecendo nas rodovias do Paraná e também do Brasil.
3: O problema é que vai ser difícil, né? Vai ser difícil a investigação aí, porque o tacógrafo não estava em operação neste caminhão, né? Então,
4: do caminhão de ontem, não é?
3: Complica, né? O tacógrafo ali é a fonte de informação, é a caixa preta do avião, digamos assim, né? É a caixa preta do caminhão, né? Não estaria em operação. A Polícia Rodoviária Federal faz um brilhante trabalho, gente, que frequenta diariamente.
4: Tem que ter o tacógrafo, não é?
3: Tem, é obrigatório.
4: A empresa,
3: não,
4: com certeza, vai ser responsabilizada.
3: A gente que passa duas, três, quatro vezes por dia aí na frente do posto da Polícia Rodoviária, eles sempre estão em fiscalização, principalmente caminhão.
4: Você veja o tamanho do pepino para a empresa, hein? 23 mortes. Como é que vai fazer? Valeu a pena arriscar dessa forma? Não valeu, não é? 23 pessoas, indenizar tudo que vai acontecer na sequência?
3: É, até que não é pepino, tanto pela indenização, né? Pela perda mesmo, né?
4: Não, esse é o primeiro passo.
3: Das famílias, né?
4: Esse é o primeiro passo, mas vai ter que ter uma sequência agora, não é? Porque, no mínimo, as famílias querem alguma coisa, a justiça. É o mínimo que se possa fazer depois da tragédia de ontem.
3: E aqui na cidade de Ponta Grossa, nós temos duas grandes empresas, duas grandes transportadoras aí, que a gente conhece, o pessoal tem aquele detector de fadiga. Então, quer dizer, o cidadão entra e, inclusive, ele detecta até álcool. Olha só que sensacional. Acho que talvez deveria ser regra, né? Lógico, vai encarecer o transporte, mas fazer o quê, né? Pelo menos é uma segurança a mais nas estradas, tanto pro motorista quanto com relação àqueles que transitam nela, né? E é detector de fadiga e detector de álcool. Aí o pessoal já dá, viu?

0: Ana, tá tudo bem com você? Fala diretamente, o cara tá lá na base da empresa, tá falando com o motorista onde ele tiver, que hoje tem Starlink, né, no caminhão, então aonde ele tiver, poderia colocar o tacógrafo, o detector de fadiga e também o detector de álcool e trava
1: e de sono,
0: É o fadiga, né, que é o chamado.
1: É de sono, não
0: fadiga.
1: É?
0: Fadiga.
1: Se a câmera flagrar que o motorista tá chamando atenção para dormir, manda parar,
0: aqui
1: trava o caminhão.
0: Aqui em Ponta Grossa tem duas empresas que já tem esse sistema aí, né? Ele avisa e diz, olha,
1: não tem outro caminho, a gente vai ter que partir pra isso, é tecnologia, não é?
0: Travar.
1: Pra gente evitar um pouco, tentar evitar um pouco o que tá acontecendo.
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0: Um abraço para o inspetor Aurélio da Polícia Rodoviária Federal, um grande abraço aí, o pessoal faz sim as verificações, né? E o Aurélio concordando, exatamente, em algumas grandes empresas utilizam câmeras dentro do caminhão com sensores. Em Telêmaco Borba, também gestores de uma grande empresa utilizam esse sistema e verificam o estado de saúde do motorista online. Tem que aproveitar a tecnologia, né?
1: É.
0: Aproveitar a tecnologia em nosso favor, em nossa segurança.
1: Agora, se a empresa fazer tudo certinho, não é? Organizadinho, horário bem certinho do motorista, agora o senhor vai descansar, nem precisa ter o aparelho para detectar, não é? É só cumprir a regra do corpo, não é? Tantas horas para dormir, tantas horas para trabalhar, acho que já iria contribuir bastante. Só seguir as regras do dia a dia normal, nem precisava daí do detector. Diego Silva, 7h34, tem Troca Verde aqui em Carambeí hoje. Diego, bom dia.
4: Bom dia, Isaac, Eglê, todos os amigos ouvintes da Antena Sul FM, vereador Diego Silva de Carambeí. Isaac, hoje é quinta-feira, dia de Troca Verde, esse programa fantástico que a Prefeitura de Carambeí realiza aqui. Então vamos passar a agenda de hoje, Isaac. Hoje começa às 8h30, lá no Jardim Brasília, ao lado da Escola Tereza. Depois vamos até o centro, ali na rodoviária, às 9h30. E fechamos a parte da manhã, às 10h30, no pátio da Capela Santa Terezinha, no Jardim Novo Horizonte. No período da tarde, vamos lá para o nosso interior. Começamos às 13h30 na Campina do Jutuva, lá no pátio da capela. Depois, às 14h30, no Catanduva, na Pecuária do Peixe. Às 15h30, lá na Comunidade da Serrinha, que participa ativamente. E às 16h, fechamos ali no Catanduva, na Chácara Dois Pinheiros. Essa é a programação de hoje, Isaac. Você que mora nesses bairros, participe, avise o seu vizinho e vamos ajudar o meio ambiente. Um forte abraço, Isaac. Boa quinta-feira.
1: Para você também, Diego, cuidando pra gente. Vereador Diego Silva, Carambeí girando pela cidade e passando a agenda para hoje. Ponta Grossa, Feira Verde de hoje, nesta quinta-feira, dia 20 de agosto, hein? Já 20 de agosto. A equipe 1 no Jardim América, 8 horas. Vila Estrela, às 9. No Parque Autoestrada, às 10. No Autoestrada, 13h30. E na Vila Esperança, 14h30. A equipe 2 vai passar aqui pelo Pimentel, 8h30. No Tarobá, 9h30. No Progresso, 10h30. No América, 13h30. Na Nova Rússia, 14h30. E a equipe 3, aqui na Esterra do J. Carneiro, Baraúna, 8h30. Vamos ter Feira Verde hoje no Mesomo, 9h30. Carneiro morou na Baraúna, hein? Lá atrás. Mesomo, 9h30. Esmeralda, 13h30. Orfas, 14h30 de hoje. 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
0: João Newton Batista, muito bom dia, obrigado aí pela companhia. Paulão Zenedim Bueno, toda a família, gratidão aí pela audiência. Paulão Fight aí, um grande abraço para vocês aí. A família tá se preparando aí para uma viagem, né? E logo logo saberemos aí as informações do Imperador Paulão. Neuci Pinheiro Bueno, muito bom dia. Também junto conosco a Thelma Regina, Maria Helena, o pessoal do Viveiro de Muda Estesokolski, Márcio Leandro Sandaca, grande abraço. Geraldo Marques e toda a família em Ipiranga aí. Valdir Cordeiro da Honda tá comentando conosco, diz aí Valdir. Tá aqui o Valdirzão Cordeiro da Honda, tá falando com o 20 Antena Sul FM.
5: Essa é uma ótima opção aí, cada caminhão deveria de ter uma câmera dentro aí para segurança do motorista e segurança de quem tá viajando também pela rodovia, porque e esse trecho ali é complicado, porque que eu parei um pouco a minha saída para lá por causa de passar puro aí com caminhão aí. Aí teve uma vez aí que a gente tava aí para frente ali da entrada de Bituba ali, o cara entrou rodando o caminhão, veio na contramão para cima de nós, aí se a Neuci não joga o carro no acostamento na contramão, tinha ido tudo nós também. Então não tem o que fazer. Não é todo mundo, mas tem uns que abusam demais também.
1: E mais um detalhe aqui de um outro ouvinte comentando uma outra situação que cabe nessa investigação do acidente. Diz que em algumas firmas tem grupo de WhatsApp onde alguns motoristas, não são todos, participam, ficam trocando mensagens, mandando áudio durante o trajeto. Celular é terrível. Diz que se a polícia pegar lá, o celular do motorista vai verificar que em alguns momentos, até antes dos acidentes, ele estava falando no WhatsApp. Tá,
0: mas
1: então,
0: a PRF é o alerta, faz esse tipo de verificação.
1: É, mas é o alerta que
0: barra ali, o senhor, eu posso dar uma olhadinha no seu celular? O senhor pode me mostrar o seu celular para mim? Porque aí o patrulheiro já sabe, né, se ele tava ou não conversando.
1: A polícia já verifica hoje isso?
0: É, ele pede, eles são muito educados.
1: Na hora de parar o carro.
0: Exatamente.
1: Ali. Interessante.
0: Então, o senhor pode me mostrar o seu histórico aqui?
1: Vamos ver. Mensagens?
0: É, exatamente. Você já viu o... Porque no celular você pode ver quando alguém ou você acessa, né? Então, aí ele vai saber se o cara tava mexendo ou não no trecho e dirigindo junto, né?
1: E tem alguns que compartilham vídeos durante o trajeto, dirigindo em alta velocidade e compartilham até o vídeo, mandam áudio. Como é que consegue, a mais de 100 por hora, fazer um vídeo e mandar também para outra pessoa para deixar todos alegres e contentes no grupo, para alimentar o grupo do WhatsApp? Tem isso também, hein?
0: É, meu Deus do céu. É complicada a situação, né? Só que daí a gente, né, tem que se policiar, né? A gente tem que colocar uma coisa na cabeça, não é só a nossa segurança, é a segurança dos outros que estão na rodovia. O Drayton, muito bom dia, Drayton. O Drayton é motora de caminhão aqui, já mandou a foto de fadiga aqui, olha aqui, ó. Esta é a câmara de fadiga, melhor dizendo, olha, ela é acoplada ali, né, no para-brisa do caminhão, e qualquer coisa que esteja errado com o motora, já o pessoal conversa lá, né? Então tá aí, obrigado aí pela informação e pela foto, viu? É, bom dia, meu amigo. Ô, Daniel aqui de Uvaia, Daniel Almeida, seu Lauro, muito bom dia, esposa Maria Luísa aí, muito obrigado aí pela companhia. E grande parte dos acidentes em razão dos celulares são mais de 50% no Brasil inteiro. Olha uma estatística que é preocupante. O pessoal, os motoristas usando celular em razão aí, ó, 50% dos acidentes a causa é celular. Para nossa reflexão, né? Vamos pensar, gente, não vale a pena. Aquele momento de bobeira ali, de repente, causa uma fatalidade dessa aí.
1: 7:41. Vamos falar com a Cibele? Cibele, 7:41, tudo bem, nossa amiga? Bom dia.
6: Bom dia, Zé, bom dia, Gle, bom dia aos ouvintes da Antena Sul. E essa é para você não dormir.

0: que está roncando e trazendo a impotência cada vez mais perto de você, principalmente pela questão hormonal, porque quando você dorme com apneia obstrutiva, simplesmente o seu sono não é de qualidade, você acorda muito durante a noite, esse sono perturbado faz com que o óxido nítrico caia e também a testosterona. Mas não é só isso que esse momento de sono faz com você. Nessa hora é hora que a fábrica da testosterona produz a testo, ou seja, simplesmente é aí, nesse momento que ela funciona. Se você não está funcionando bem, o teu sono não está sendo regular, ela deixa de produzir e mais uma vez você tem uma queda na testosterona. E também não custa nada informar para você que durante a madrugada você tem as ereções, essas ereções noturnas que são responsáveis pela oxigenação, liberação de óxido nítrico no seu corpo. Uma vez que você esteja nesta condição de apneia, você também não consegue ter essas ereções noturnas e acaba trazendo o quê? Falta de ereções matinais e outros problemas. É um dominó, onde você aperta uma peça, toca em uma peça e vai derrubando todas as outras, vai trazendo para você diversos problemas, como também possibilidade de AVCs e, enfim, diversos outros. Eu vim para falar de impotência. 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Olhou, sorriu, o amigão subiu.
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7: A ERP em Curitiba, Jomar Valença, tudo bem? Bom dia.
8: Alô, alô, Isaac Ortiz, bom dia. Bom dia, Guilherme. Prepara o guarda-chuva que o tempo mudou. Bom dia, Mauro Oliveira. Anteninha, bom dia.
9: Bom dia.
8: Bom dia, Campos Gerais. Quinta-feira, 20 de agosto. Você que sempre paquera a nossa programação, receba o nosso abração. Estamos com 17 graus de temperatura em Curitiba nesse momento e a previsão é de 26 graus para a tarde de hoje. E uma nova ponte de concreto armado será construída sobre o Rio da Várzea, na PR-427, entre a Lapa, na região metropolitana de Curitiba, e Campo do Tenente, no sul do Paraná. A estrutura prevê melhorias nos acessos e correção de curvas da rodovia. A ponte atual, metálica e centenária, será preservada por seu valor histórico e passará a ser usada apenas por pedestres. A licitação está prevista para 18 de novembro e o cronograma estabelece 8 meses para os projetos de engenharia e 14 meses para a execução da obra. Depois de dias de calor intenso, com registro de 36,1 graus em Capanema e cerca de 29 graus em Curitiba, o Paraná começa a sentir a aproximação de uma nova frente fria. A mudança fica mais evidente entre esta quinta-feira e sexta-feira, quando as temperaturas caem expressivamente e as mínimas podem ficar abaixo dos 10 graus, especialmente na metade sul do Paraná. O frio deve continuar ao longo do final de semana. Com previsão de 26 graus para a tarde de hoje em Curitiba, Jomar Valença com as informações da rede AERP. Uma ótima quinta-feira a todos.
7: Obrigado, Jomar. Até a próxima.
10: Ouvinte, vamos lá. Libera rapidinho, irmão. Libera, libera, libera. Tô terminando o programa. Primeiro. Vai, Mauro.
11: Oi, bom dia, Igre. Bom dia.
12: Sobre esse acidente que aconteceu em, Ipiranga. A pessoa não é só sono alcoolizado que pode ser investigado, tem que investigar a pessoa que tem problema de diabetes também. Os diabéticos que dirigem é muito perigoso, porque ela, na hora que ela baixa demais a diabetes, a glicose, a pessoa não sabe o que está fazendo. Eu tenho diabetes e sou testemunha disso aí. Então, as empresas, aí não só as empresas, os governantes deviam tomar providência nisso aí, porque pessoa com diabetes devia não dirigir. Eu não quero que seja publicado esse áudio no ar.
7: Ok. Ah, ela não queria que... Agora já foi, não é? Agora já foi. Não dá tempo aqui de verificar nada, correria, então foi. Mas não complicou nada, pode ficar tranquilo, tá? 7h53. O Gerson, eu sou técnico mecânico em caminhão a diesel. Quero o telefone da Polícia Científica de Ponta Grossa, que estou me colocando à disposição para ajudar. Eu consigo extrair do módulo do caminhão a velocidade que não tinha tacógrafo nesse. Ele mandou um áudio? Mandou?
13: Então, bom dia. Eu sou de Santa Catarina, estou ouvindo a rádio, a repercussão está bem grande, né? Mas eu sou técnico mecânico, a gente tem muita experiência na área diesel. Eu ouvi que o tacógrafo estava ali desativado por algum motivo, né? Vai ser visto, mas a gente tem uma opção muito forte aí, por o caminhão ser hoje totalmente eletrônico, se tiver condições de nós pegarmos esse caminhão aí e colocarmos o aparelho nele, a gente consegue extrair do módulo o momento ali antes da colisão, velocidade, a gente consegue ver várias coisas pelo módulo do caminhão, tá? Tem aparelhos e condições de fazer isso. Nós teríamos condições de, se tiver o módulo no caminhão lá e espetar o nosso aparelho, né? E fazer esse diagnóstico, a gente consegue extrair bastante coisa do caminhão ali na hora da batida e até um pouco antes, tá?
14: Dá pra saber, né, das informações, então, através do módulo, né? Nós vamos entrar em contato com o
7: telefone
14: pessoal
7: dele, tá aqui.
14: Da científica, né? E passar essa sugestão pro pessoal.
7: Obrigado, nosso ouvinte lá em Santa Catarina, acompanhando o que está acontecendo aqui no Paraná. O Edson, um alerta nesse tipo de transporte, no caso porcadeiros, são obrigados a estarem 4 horas da madrugada ou antes em local onde vão carregar para que os animais não sofram, por isso que eles têm que ir de madrugada, tá? Obrigado, Edson, pelo recado.
14: Deve ser questão de calor, aquela coisa toda, né?
7: Pro bicho não sofrer.
14: Talvez aí, né? A Márcia tá fazendo um comentário pertinente. Eu acho que é geral imprudência no trânsito, independente de caminhão ou carros, né? O uso do celular, né? Não é só caminhoneiro, não. Carro também, né? Nós, né? Temos que nos policiar muito nessa questão aí. Colocou o celular lá, não mexe mais nele. Então não mexe mais nele até depois que se desce do veículo, aí vai ver as mensagens, vai responder, né? E pode ser que a questão da visão, né? O pessoal aí tá comentando conosco aí. 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
7: Marcelo Bradley, que o dia seja abençoado. 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A gente respeita todas as religiões, não é? Importante é a fé da pessoa, não interessa qual que é a religião, todos. E o Nasser está aqui, faz um grande trabalho com o Marcelo e já vão começar o programa aqui na tela. A fé, o que vale é a fé da pessoa. Tendo fé, tudo pode acontecer.
14: Bom dia, o Cláudio do Bela Vista está junto conosco, muito obrigado. Aí o Elídio Carlos Cury de Macedo, presidente do Conselho de Segurança aqui. Um abraço para o Daniel Petroski, né? Ontem nós teríamos o lançamento da Mission Fest aqui às 11 horas da manhã na Associação Comercial Industrial e prontamente, claro, devido a essa tragédia, não tinha o menor clima de festa, né? Então foi adiado, né? Foi cancelado ontem. Um abraço para você, Daniel Petroski, que ele vai remarcar nova data.
7: Marcos?
11: Muito bom dia, Isaac. Ótimo dia para você, para os queridos ouvintes da

0: Modena Sul. 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Um ótimo dia para vocês, aqui para todos os queridos ouvintes da Antena Sul.
1: Repórter Tiririca, Tiririca que trabalha, né, nessa parte elétrica, tá concordando com o ouvinte lá de Santa Catarina, dizendo que pode ser retirado mesmo as informações aí do módulo. Obrigado aí, repórter Tiririca, esposa Juliana, e um grande abraço para vocês.
2: A nossa gente aqui de Castro, famílias, em Bituva, toda a nossa região, as pessoas envolvidas no acidente, mais uma vez aqui a nossa solidariedade e estamos juntos. Precisou de nós aqui, a gente tá por aqui. Até amanhã.
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4: Muito bom dia, meu amigo, muito bom dia, minha amiga. Estamos começando mais uma edição do meu, do seu, do nosso programa Mais Sorte pra você, aqui pelas ondas amigas da Antena Sul FM 102.7. Coloca a vinhetinha aí, Edson.
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4: Aliás, é o Mauro, né? O Mauro hoje, o Mauro.
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4: É o Mauro hoje na técnica. Grande abraço, Mauro. E você que estava acompanhando Fatos em Destaque com Isaac Ortiz e Eglemaier e Mauro na técnica, um grande abraço. E de antemão, é pra gente, a gente sabe que é doído a perda, a gente sabe que é triste as famílias que perderam seus entes queridos aí de Imbituva, as pessoas de Ipiranga, e hoje está acontecendo o velório das pessoas, 23 pessoas que partiram nesse trágico acidente. E o programa Mais Sorte para você deixa aqui a nossa solidariedade, os nossos mais profundos sentimentos.

0: as famílias enlutadas por esta perda irreparável. Começamos assim o programa. Claro que gostaríamos de dar notícias boas, coisas boas, mas é assim, né, gente? É a vida. Acidentes acontecem, tem como evitar acidentes, claro que tem, mas a justiça, a polícia já está fazendo toda a parte dela, assim como o Isaac Ortiz, assim como o Egle Maier falaram também. Eu tenho certeza que é só, nesse momento é só Deus para confortar os corações de todas as famílias enlutadas. Vai o nosso carinho, mais uma vez a nossa solidariedade e os mais profundos sentimentos a todas as famílias. A gente fica até sem palavras, né? Até sem palavras. 8:02 agora para você, um excelente dia. Você que estava ouvindo então, mais uma vez, o Isaac Ortiz, o Egle Maier, com o programa Fatos em Destaque. Eu gostei do que você falou, viu, Isaac? A fé. Às vezes as pessoas ficam pensando, não, mas não é minha religião, eu vou mudar de estação porque agora tá tendo um programa aí de tarô. A gente sempre fala em Deus, sempre fala de Nossa Senhora Aparecida, sempre fala de Nossa Senhora do Rocio, sempre fala também dos anjos de luz. Nós não estamos aqui para falar para você, olha, sua religião, larga tua religião para você ir ver as cartas do tarô cigano. Pelo contrário, nós falamos para você, continua na sua religião. Se está fazendo bem para você, vai continuar fazendo bem para você. Hoje é quinta-feira, dia 20 de agosto de 2026, e hoje é dia do atendimento com as iluminadas cartas do tarô cigano, e hoje é dia dos maçons também. 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Produção, vamos tentar entrar em contato com o tarólogo Nasser Bandeira já antes da carta do dia, pode ser, produção? Me ajuda aí, produção. Vamos falar com o tarólogo Nasser Bandeira antes da carta do dia, porque daí eu faço a carta do dia mais tranquilo, né? Ou depois. Depois da carta do dia? Então vamos depois da carta do dia. Se a produção falou, tá falado, tá? Para você, um excelente dia. Muito obrigado pelo carinho da participação. 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
0: Embaralhei as cartas do tarô cigano, saiu a carta de número 14. Eu já falo para você qual é a carta de número 14 desse oráculo sagrado chamado
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0: Mais uma vez, chamado

Bruno. Muito bem, a carta de número 14 é a carta da raposa. Quem sabe a tristeza, angústia, as mazelas, as dificuldades de sua vida. Quem sabe tudo isso tem roubado os teus sonhos. Quem sabe vocês têm vivido aí dias terríveis, dores, agrúrias, dores sobre-humanas, mas tudo isso vai mudar. Porque saiu a carta da raposa, a raposa também quer dizer cautela. Se você tem vivido aí dias como se não houvesse amanhã, viva hoje e viva hoje de cada vez. Vou dar um simples exemplo aqui, ó. Quem sabe você tem a sua casa para pintar. E aí você tá pensando assim, ah não, vou pintar de qualquer jeito. Não, tranquilo, ano que vem eu tenho que pintar de novo. Tô dando um exemplo só, tá? Aí tá, você pinta de qualquer jeito. E acontece que você não vai ter mais a oportunidade no amanhã. E aí a tua casa ficou daquele jeito, você tinha o sonho de deixar a tua casa linda, maravilhosa, deixar ela decorada do jeito que você gosta, e aí você fez de qualquer jeito. Então a cautela é para que você viva hoje, nesse instante, nesse momento. Viva com detalhes, com requintes de detalhes, com sabedoria, dizendo, eu creio, eu posso e tudo eu já consegui. Porque é no hoje que as coisas acontecem. Não adianta você querer deixar para amanhã uma coisa que você tem que fazer hoje. O amor é válido hoje. O amanhã pode ser tarde demais para você dizer para alguém o quanto você gosta dessa pessoa, quanto você quer estar junto com essa pessoa. A raposa cautela está dizendo que muitas pessoas podem até roubar os seus sonhos. Roubar literalmente a sua vida. Mas o seu caráter, o seu respeito, a sua fé, ninguém pode roubar. Venha pro benzedor hoje, hein? Venha pro benzedor.

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0: bem, é o programa Mais Sorte para você, enchendo a sua vida de positivismo, alegria, fé no seu rádio. Vamos lá então. Eu já, produção, já entre em contato com o tarólogo Nasser Bandeira, porque eu preciso falar com ele já no começo do programa para saber como que tá o atendimento. Ele vai começar daqui a pouquinho então o atendimento. Pode ligar direto, viu, produção? Liga direto que eu quero falar com o benzedor, com o sensitivo, com o profeta, com o vidente, com o mago das cartas do tarô cigano, tarólogo Nasser Bandeira. Vamos lá, vamos lá, vamos lá. Já, produção, já deu certo? Tarólogo Nasser Bandeira, muito bom dia, bom dia.
1: Bom dia, muito bom dia, tarólogo Marcelo Brelli, tava só esperando a tua ligação.
0: Opa,
1: hein, Marcelo?
0: Com certeza.
1: Até para lembrar os nossos ouvintes do nosso programa Mais Sorte para você, que hoje, quinta-feira, eu fico o dia inteiro atendendo com as cartas do tarô cigano no meu evento de tarô no Hotel Planalto, Rua 7 de Setembro, 652.
0: Certo.
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0: Pois bem, tarólogo Nasser Bandeira, pode deixar. Bom trabalho aí, tarólogo Nasser Bandeira, atendendo as pessoas diretamente do Hotel Planalto, Rua 7 de Setembro, 652, esquina com a Rua 15 de Novembro. 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E para não ficar somente nas nossas palavras, eu quero que você escute agora um dos depoimentos de pessoas que se reencontraram no tarô cigano, pessoas que mudaram a sua vida depois que vieram de bom grado no tarô cigano, depois que mudaram a sua vida, depois que vieram e decidiram: eu vou mudar minha vida, eu vou parar com isso, parar de não ter fé, vou parar de não ter fé, vou parar de desacreditar, vou parar de muitas vezes ficar só me humilhando, só procurando e não achar a felicidade. A verdadeira felicidade está em você ter fé e querer mudar a sua vida. Deus também está esperando você parar de esperar e tomar uma atitude na sua vida. 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Vamos ouvir agora o depoimento da Maria Vieira de Lima. Ela tinha um encosto ruim, tava complicado a sua vida, hein? A Maria Vieira de Lima, ela veio aos trabalhos espirituais do tarô cigano, conversou com o tarólogo Nasser Bandeira. Eu tive o prazer de conhecê-la também, conversar com ela. Há mais de 10 anos ela tinha esse encosto ruim na sua vida. Vamos ouvir ela contando da boca dela, ela falando da sua libertação, da sua cura, da sua mudança de vida. Vamos ouvir ela contando.
2: Qual o seu nome?
3: Maria Vieira de Lima.
2: Maria Vieira de Lima, o que de bom você recebeu nos trabalhos do tarô cigano em Curitiba, amiga?
3: Ah, eu recebi uma benção muito grande, seu Nasce, porque eu tinha um espírito que me atormentava, tentava me matar.
2: Esse espírito te atormentava, por quantos anos você ficou com esses encostos na tua vida?
3: Ah, na base dos 10 anos, seu Nasce.
2: 10 anos, meu Deus do céu, 10 anos de sofrimento, um dia, dois dias sendo perturbado, um final de semana, já não é fácil, agora imagina 10 anos sendo perturbada por esses espíritos. E eles se manifestavam como? De que maneira que tu sentia eles, Maria Vera?
3: Ah, eu sentia ele entrando pela janela em forma de um homem e que tentava me sufocar, me enforcar.
2: Era um espírito que tu via em forma de homem, ele entrava pela janela e esse espírito queria até te esguelar, te sufocar. Você sentia as mãos do espírito na garganta, filha?
3: Senti isso, nossa. Eu sentia a mão dele que queria me enforcar, me enforcando.
2: E aí começava a faltar o ar.
3: Aí começava a faltar o ar e eu pedia ajuda para Deus.
2: Então você tinha que rezar, aquele encosto, aquele espírito te deixasse. Mas durante 10 anos você sofreu nas mãos desses espíritos, minha amiga.
3: Sofri na mão desses espíritos. Era de dia, era à noite.
2: E o médico, o que o médico dizia? Que era só nervosismo teu, que era problema psicológico, que não tinha nada a ver. O que o médico dizia, amiga?
3: Ah, o médico dizia que era problema dos nervos. Era só problema dos nervos.
2: É, falava que era nervos, porque ele não entende nada de espiritualidade. Bom, aí você veio ver as cartas do tarô cigano comigo. Aí abri as cartas do tarô cigano e vi pra você o quê? O que que eu te falei nas cartas?
3: O senhor falou que eu tinha uma perturbação. Era um espírito que me perturbava pra me matar.
2: Eu vi nas cartas que era um espírito e que esse espírito foi pago pra te matar. Bom, aí te orientei que fizesse a novena, que viesse nos trabalhos espirituais e, graças a Deus, os guias de luz, você se curou, você se libertou e agora esses encostos, esses espíritos não vêm mais agarrar você pelo pescoço.
3: Não vem mais.
2: Você tá em paz.
3: Tô em paz.
2: E veio aqui ao programa de rádio agradecer essa graça alcançada.

0: Agradecer essa graça alcançada, que eu tenho muita fé e vou continuar com essa fé.
1: Você ama os trabalhos espirituais do Nasser Bandeira?
0: Eu amo e não perco de jeito nenhum.
1: Quantos anos você tem, Maria Vieira de Lima?
0: Eu tenho 66.
1: 66. Mora onde, Maria?
0: Cajuru.
1: Bairro do Cajuru, grande Cajuru. Meu anjo, um beijo no teu coração, um abraço, que Deus, os guias de luz, te ilumine sempre.
0: Amém, seu Márcio.
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3: Agora imagina se a Maria Vieira de Lima não tivesse procurado o benzedor, o tarólogo Nasser Bandeira. Ah, não, mas não é minha religião. Não, não, eu não vou. Eu não vou no tarólogo Nasser Bandeira. Eu não vou no tarólogo Marcelo Bradley, porque não é minha religião. E nós aqui estamos falando de religião? Não. Não falamos de rótulos religiosos. A religiosidade não ajuda ninguém. Ah, não, sou um cara religioso. Continue na sua igreja, continue no seu templo, continue na sua crença, mas tenha atitude que você pode mudar. Vai lá para conhecer o tarô cigano, lá no Hotel Planalto, Rua 7 de Setembro, 652. De jeito nenhum, nós amamos, falamos das igrejas aqui, de jeito nenhum nós falamos ruins ou falamos coisas ruins de igreja, nós não falamos de religião nenhuma. Pelo contrário, amamos. Amamos todas as religiões, os católicos, os evangélicos, os espíritas, os budistas, os livres pensadores, os umbandistas, aquelas pessoas que não professam nenhum credo religioso. É para você que nós estamos falando aqui. 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Tem um pedido aqui de abertura de cartas, é da Idalina. A Idalina, ela é de Castro. Ela tá dizendo aqui, ó: estou sofrendo muito, estou com uma doença incurável, estou com um câncer. Isso já tem mais de 10 anos. E quero saber o que posso fazer. A bem da verdade, que eu estou sofrendo muito e quero a ajuda de vocês. Fiquei sabendo que vocês podem ajudar. Oi, Idalina. Claro que podemos, Idalina. Claro que podemos, sim. Vamos então para o polêmico quadro Dramas da Vida, o pedido aqui da Idalina.
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3: Bom, pedido aqui da Idalina, ela tá dizendo que tá sofrendo demais, demais, demais há mais de 10 anos. Ela mora em Castro. Ela só mandou o seu primeiro nome, Idalina. Não quis dar mais detalhes. Sua data de nascimento é 22/3/68. E ela tá dizendo assim, ó: estou sofrendo muito. Na minha vida, na saúde. Pois há mais de 10 anos fui acometida de um câncer. E esse câncer, ele é no meu estômago. E eu estou sofrendo muito. Porque hoje eu, com 63 anos de idade, já não me vejo mais fazendo planos. Já não me vejo mais decidindo alguma coisa, porque meus filhos já estão em prontidão. Não tenho mais o meu marido, ele que me cuidava. Ele morreu há 5 anos e quero ver o que eu faço na minha vida, pois estou sofrendo. Não é problema financeiro, mas é a desunião na família, é a tristeza que estou sentindo e é também esta falta de vida. Idalina, Você falou que é no estômago, né? Seu câncer. É assim, ó. Quando a pessoa, ela sofre com uma doença e a pessoa acredita muito naquela doença, a probabilidade da doença aumentar é grande. Agora, quando a pessoa desacredita na doença e começa a acreditar firmemente na sua cura, na sua fé, na projeção de uma nova vida, aí as chances de se curar aumentam. E eu não estou falando que aumentam 50%. É de 70% a 80%. Aumenta as chances de se curar. E ela quer ver nessas iluminadas cartas do tarô cigano que falam que o tarólogo Nasser Bandeira abre, que eu, o tarólogo Marcelo Bradley, abro, e que hoje o tarólogo Nasser Bandeira está aqui nos Campos Gerais, diretamente do Hotel Planalto, rua 7 de setembro, 652. 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Idalina, primeira carta que saiu para você é a carta da justiça. Segunda carta que saiu para você é a carta dos negócios, Idalina. Terceira carta que saiu para você é a carta da bruxa, a feiticeira. Tem alguma coisa que fizeram para você aí, tá bom? E a última carta é a carta do Papa. A carta da espiritualidade. É uma carta, é um arcano maior que está trazendo para você espiritualidade. O Papa aqui, na carta do tarô cigano, está representando uma simbologia de espiritualidade, de crença, de fé para você. Tá bom? Por isso que é um arcano maior. A carta do Papa, a carta de número 43. Tá bom, Idalina? Vamos lá. Faça o cruzamento das cartas, em cima, embaixo, embaixo, em cima, direita, esquerda, esquerda, direita. Toco aqui o sininho. Eu preciso mais uma vez fazer o cruzamento das cartas. Em cima, embaixo. Embaixo, em cima. Direita, esquerda. Esquerda, direita. Eu tô vendo aqui pela carta da justiça que tem alguma coisa na justiça e os teus próprios filhos, Idalina. Idalina, é triste dizer isso, mas os teus próprios filhos viraram as costas para você. O que você tem, a visita deles, é interesse de eles saberem que você ainda tá bem. Ah, não, aí um passa informação pro outro. Não, ela ainda tá bem. Eu tô vendo aqui, ó, não, ela tá de pé ainda, ela consegue andar. Ela ainda tá bem. Por isso que saiu a carta da justiça e do ladinho dela a carta dos negócios. Mas tem um filho que verdadeiramente se preocupa com você. Um filho e uma filha são os que querem o teu mal, Idalina. Dá pra ver aqui, carta da justiça, carta dos negócios, a âncora. A sua vida não vai ficar ancorada, né, nessa mesmice, nessa doença para sempre, não, Idalina. Mas tem o filho, o seu filho mais novo, que tá interessado em você, na sua vida, e quer muito te ajudar, pode pegar o apoio dele, o teu filho mais novo, tá bom? Os outros, você sabe que é só interesse, você já percebeu isso, Idalina. Terceira carta, para ser mais objetivo aqui, carta da bruxa feiticeira. Teve uma irmã sua, juntamente, que mexia com os pauzinhos, né? Juntamente com o seu filho, o mais velho, e a sua filha do meio, fizeram algo para você, isso há mais de 10 anos. Como tem maldade no mundo, né? Meu Deus, filhos, irmã, a sua própria irmã fez algo para você porque a tua irmã tem muita inveja de você. Tem muita inveja e quer ver você na lona. Quer ver você no cemitério. Idalina, vamos rezar por você. Vamos te ajudar. Pode ter certeza disso, viu? E fazem muita maldade com, principalmente filhos, né? Filhos, tias, tios, a família. Tem pessoas na família que são maldosas. Muito maldosas. Idalina, pode

0: Ter certeza, pode confiar na espiritualidade que vai dar tudo certo. A última carta, a carta do Papa. Para mais informações, você pode ligar nesse mesmo número que você mandou mensagem pra gente e agendar um horário com o tarólogo Nasser Bandeira. Última carta, a carta do Papa, quer dizer vida para você, quer dizer espiritualidade. Estamos rezando por você. Tá bom, Indalina? Muito obrigado por ter mandado a sua mensagem aqui no programa Mais Sorte para você. Vamos para o benzimento.
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0: Me desligo do mundo matéria, entro no mundo espiritual, onde tudo é possível àqueles que creem. Pego aqui o meu rosário, meu crucifixo, escuto também os sinos da catedral, escuto o canto gregoriano, falo com Deus Todo-Poderoso, falo com a mãezinha do Brasil, Nossa Senhora Aparecida.
2: Nossa Senhora, me dê
0: venha tirar essas agrúrias da vida dessas pessoas. Venha confortar os corações dessas pessoas, dessas famílias que perderam seus entes queridos. Venha agora de encontro com esse pai de família, com essa mãe de família, com essas pessoas que estão com doenças incuráveis, dores sobre-humanas. Peço também ao milagreiro anjo de Betesda, que abençoe nesse momento os quatro copos com água. O primeiro que o senhor e a senhora vai beber, segundo para dar para os pets, terceiro para as plantinhas, nossas amiguinhas, e o último e derradeiro copo com água para você espergir nos quatro cantos da sua casa e também aí no seu estabelecimento comercial. Diga, eu creio, eu posso. E tudo eu já consegui. Muito obrigado pelo carinho da participação. 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Tchau, meus queridos amigos. Vem aí o programa Manhã Bem Legal com Luiz Augusto. Um grande abraço a todos.
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5: Muito bom dia, bom dia, bom dia. Quintou, a semi-sexta tá começando. Manhã bem legal aqui na Antena 102.7. Eu sou o Luiz Augusto. A partir de agora, no comando da Manhã Bem Legal, no oferecimento de Risolar, Arte Capricho, Sicoob. Bom dia, no ar.

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2: Muito bom dia, Antena Sul FM, a rádio que vai mais longe, no ar aqui na Antena 102.7. É um prazer estar com você, hein? Vamos até as 10h30 aqui nesta semi-quinta-feira, aliás, semi-sexta, né? Hoje é quinta. Semi-sexta, já na expectativa do fim de semana. Bom dia, bom

enxerga o mundo pela forma como trata o outro. Como permanece luz mesmo em dias nublados? Tem gente que brilha por ostentação, mas há aqueles cuja luz vem de dentro.

0: Vamos juntos até logo mais às 10h30 aqui na Manhã da Antena. Pra quem gosta do que é bom. Manhã bem legal aqui na Antena, agora 8h43. E tá na hora, você sabe, toda quinta-feira tem aquele momento especial onde a gente reúne as duplas que com certeza estão no coração de quem gosta do sertanejo, né? De quem realmente aprecia música de qualidade, né? Eles que colocaram aí um parâmetro nas músicas, principalmente nos anos 90, né? Você sabe de quem eu tô falando, né? Amigos aqui na Antena.
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0: A gente começa com Chitãozinho Chororó. Essa aqui é boa, hein? Pode ser pra valer. Você vai participando também, se quiser pedir aquela especial na Manhã da Antena, 98409-1431. Amigos, especial aqui nesta quinta. Bom dia.

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4: Manhã da Antena, agora são 9:11. Bom dia pra você. 9:11. Vamos lá para as principais notícias, dia 20 de agosto. Hoje é dia mundial do mosquito. Que coisa! Por que que tem que ter um dia do mosquito? Esse mosquito tem sua utilidade, né? Sabe aquele mosquitinho que fica no banheiro? Se tiver no seu banheiro é porque seu banheiro não tá muito limpo. Ele serve justamente para limpar as impurezas das paredes. É. Dia do mosquito. O dólar fechou ontem em queda, ficou em 5,17.

0: Muito bem, Antena Sul FM, a rádio do seu jeito. Casas Bahia tem nova rodada de leilão com até 85% de desconto. Após a rodada realizada na segunda, novos lotes da varejista ficam disponíveis para lances até hoje com eletrônicos e eletrodomésticos. Aliás, por falar na Casas Bahia, fechando aí cerca de 300 lojas em todo o Brasil, né? E demitindo cerca de 1.900 funcionários. Mas a justiça suspende demissões de Casas Bahia após o fechamento destas lojas. A decisão manda a varejista restabelecer vínculos de funcionários dispensados e cria novo obstáculo ao plano de corte de custo da companhia. A justiça suspendeu a demissão de coletiva feitas por varejistas pela varejista e determinou o restabelecimento do vínculo. A Confederação Nacional dos Trabalhadores do Comércio estima que cerca de 1.900 funcionários tinham sido atingidos pelos cortes. A Casas Bahia terá 5 dias para restabelecer os vínculos e 48 horas para reativar benefícios como planos de saúde.
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confirmada o grave acidente ontem entre um caminhão e micro-ônibus da Secretaria de Saúde de Imbituba, culminou na morte de 23 pessoas. Após um trabalho intenso das Forças de Segurança do Paraná, a Polícia Científica confirmou a identidade das vítimas. São 13 mulheres adultas, 8 homens e 2 crianças que perderam a vida. A Secretaria da Segurança Pública do Paraná informa que a identificação já foi concluída em parceria com a Polícia Científica. Lamentável, né? Uma perda realmente lamentável que ganhou destaque no Brasil todo. Foi o maior acidente do ano, né? Que teve mais vítimas, o acidente mais fatal do ano nas rodovias brasileiras. Foi esse que ocorreu aqui no Paraná. Antena CFM, agora 9:15. Você fica muito bem informado aqui na rádio que vai mais longe. Bom dia.

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1: Participe em 984091431. 984091431 para você mandar o seu alô, participar aqui na programação da Manhã Bem Legal. Bom dia, bom dia.

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6: 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Muito bom dia, temperatura 18 graus neste momento, hoje chega a 25, hein? Dia um pouquinho mais nublado hoje, mas temperatura sobe mesmo assim. Amanhã mínima de 10, temperatura diminui amanhã, máxima de 19, para sábado mínima de 7, a máxima é de 20. Friozinho no fim de semana, mas não é tanta coisa assim também, né? Dá para ficar tranquilo, né? Dá para sobreviver tranquilo, tá bom? Bom dia para você hoje então.

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1: Fernanda, bom dia. Manda uma música aí, filhas do Rio Grande. Música gaúcha, né? Toca no Alma Serrana, no finalzinho da tarde, 6 da tarde, sintoniza aí no Alma Serrana, toca as melhores músicas gaúcha, tá bom? Um abraço pra você, Fê. É, quem mais mandou aqui? Bom dia pra Ângela também, mandou um alô pra gente. Bom dia também para o Marcos. Bom dia também para o Valmiro. É isso aí, a gente segue aqui com a programação inteira. Você também pode mandar o seu alô 98409-1431.

0: antena, bom dia!
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0: 9:32.
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8: Muito bem, manhã bem legal aqui na Antena 102.7. A gente vai seguindo aqui com a programação, trazendo para você contração, música boa, alegria e informação. E agora tá na hora de a gente trazer aqui tudo do esporte, né? Tá na hora de a gente trazer aí Libertadores da América.
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8: Vamos lá então! Libertadores da América, o Flamengo fez a lição de casa, jogou contra o Cruzeiro, saiu na frente e levou um empate, mas também fez o gol da vitória. Jogo de golaços, Flamengo elimina o Cruzeiro da Libertadores e segue aí, né? Segue aí firme para as quartas de final. Assim como o Palmeiras, que em casa não conseguiu vencer o Cerro Porteño, mas fora de casa meteu 1-0 e tá bom e tamo tamo? Não, eles estão, né? Nas quartas de final já, né? Já tem Flamengo, Palmeiras e Fluminense nas quartas de final. Hoje o Mirassol tenta a vaga contra a LDU. Mirassol que jogou em casa, empatou em 1-1. Hoje o jogo lá em LDU. É Chile, né? LDU é o adversário. É Quito. É Quito. No Peru, portanto. Vamos ver outros jogos de ontem. A gente segue aqui com a Copa Sul-Americana. Tivemos. Só pra fechar aqui, ó. A Platense venceu Coquimbo Unido nos pênaltis, né?

0: da Argentina também. São estes os jogos da Libertadores. Pela Copa Sul-Americana, o Bragantino estava vencendo até o finalzinho, o Atlético Mineiro 2-1, mas aí o Atlético conseguiu fazer o gol da vitória, havia vencido o primeiro por 1-0 e se classificou então o Atlético Mineiro para a próxima fase. Esse eu tô falando da Sul-Americana, né? E agora temos aí o Botafogo hoje enfrenta o Cienciano. Lembrando que o Botafogo levou na Sul-Americana 6-1 no primeiro jogo. Vai ter uma tarefa difícil hoje o Botafogo para tentar reverter esse placar. Já o Vasco empatou em casa contra o Olímpia do Paraguai e o jogo hoje é fora de casa pela Sul-Americana. Vamos ver o que vai dar, né? Então é isso, são as emoções da Libertadores, da Sul-Americana para hoje também, né? Seguimos aqui também com o que? Série B, Atlético Clube contra o CRB, Novo Horizontino e América de Minas. Já começou La Liga também, né? Campeonato Espanhol já começou, fim de semana começa o Campeonato Inglês, a Premier League. Ontem na La Liga o Atlético de Madrid venceu o Málaga 2-0, já largou bem. O Barcelona joga amanhã contra o Atlético Bilbao. E o... cadê o Real Madrid? Enfrenta também o... semana que vem ainda o Real Sociedad. São as informações para você aqui na Antena 102.7. 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
0: Bom dia! Esqueci de falar da Copa do Mundo Feminina, que é em 2027. O Brasil será cabeça de chave no Grupo A. Neoquímica Arena é o estádio que mais terá partidas. Maracanã vai receber abertura da Copa do Mundo. E também jogos da semifinal. Ué, e a final vai ser onde? A final do torneio também será no Maracanã. Então vai receber a abertura e a final Maracanã da Copa do Mundo, né? Feminina, que é o ano que vem. 9:46, você segue participando pelo 98409-1431, 98409-1431. Muito bom dia, manda aí sua mensagem, 98409-1431, a gente vai compartilhando, conversando com você, a gente quer aí o seu alô também, né? O que você tá fazendo? Hein? Tá trabalhando, tá em casa, tá no trabalho, é motorista de aplicativo também? Não é? Porque o pessoal do aplicativo ouve bastante antena, né? Hoje começa o... começa o Barretos, né? Hoje começa Barretos 2026. Quem vai cantar por lá é o Panda, canta por lá hoje. Canta aqui também com o Ícaro e Gilmar.

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2: Esses daqui também vão cantar em Barretos hoje, Augusto e Atílio, Breno e Matheus, Valtinha de Trator.
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0: Antena 102.7, agora 9h51. Você sintonizado, manda sua mensagem. Quem mandou mensagem aqui pra mim foi a Andréia Souza, professora lá no Socavão. Tava ouvindo a antena e disse assim: ela é professora de geografia, né? É bom que se diga isso. Ô Luiz, Quito não é no Peru, é no Equador. Tá bom? Não erre mais. Eita, LDU de Quito, no Equador, então, agora pra todo mundo ficar sabendo aí, falha minha. Valeu, obrigado, Andréia.
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0: 9h52, programação da 102.7. Matheus e Cauã também figuram no Barreto. Em Barretos hoje, hein? Que sorte a nossa.

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8: Muito bom dia, bom dia, bom dia. 10h02. Você sintonizado também no aplicativo da Antena. Você pode entrar aí nos aplicativos de rádios, né? Vai encontrar aí a Antena Sul FM ou diretamente no nosso aplicativo, só baixar no seu celular, é leve, não ocupa espaço e você pode dar o play aí e ouvir aonde você estiver, tá bom? Pela internet. É isso aí. Rádio que vai mais longe, Antena Sul FM, você em toda a região, manda mensagem aí também, quiser participar, hein? 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

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O Operário jogou ontem também, né? Quem tá lembrando aqui, ó, Marcos, só que foi mais uma derrota também, não queria nem falar, mas, né? Quarta derrota seguida do Operário, desperdiçou a oportunidade de somar pontos fora de casa, né? Foi derrotado pelo Cuiabá por 1-0. O confronto válido pela 23ª rodada. Ainda tá na quinta posição, né? Com 35 pontos. Agora já tinha uma vantagem ali, o Operário precisa no próximo jogo vencer, né? Pra ficar sonhando ali com os 6 primeiras colocações pra entrar. Porque do quarto ao terceiro, quarto, quinto e sexto fazem um playoff para ver quem sobe, né, para a primeira divisão. O Operário precisa entrar nessa, né? 10-5, derrota do Operário 1-0 ontem, então. 10-5. Apaixona muita gente.

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0: Muito bem, 10h16 é a programação da Manhã Bem Legal, no oferecimento de Risolar, da Arte Capricho, da Sicoob Crédito Canoinhas, atendimento sempre especial da Sicoob a partir das 8h30. 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Pelo site também, pelo aplicativo. Você vai ouvindo, vai sintonizando aqui na antena. Dá uma olhadinha aqui nas principais notícias também, né? A gente já comentou aí, hoje é dia do início de Barretos, né? Que é uma festa que tá cada vez mais consolidada no meio sertanejo também. A Loki, por exemplo, vai cantar por lá, daqui a pouco vira um Rock in Rio, né? Né? Tem toca de tudo. É, e daí pra você se hospedar aí, os dois fins de semana, dentro do parque ali de Barretos, né? A tua hospedagem pode chegar. Tem gente que vai gastar num fim de semana R$25. Eu ouvi fofocas. Daqui, né, Lu? E aí, Lu, tudo bem? Deixa eu conversar com a Lu. A Lu que me trouxe essa fofoca quente aí.
1: É, fiquei sabendo que eu ouvi, né, um castrense falou pra mim que no final de semana ele ia gastar R$25.000.
0: Meu Deus, você começa hoje é quinta-feira. Quinta, sexta, sábado, domingo. Então, quatro dias, R$8.000 por dia. No mínimo.
1: Muita coisa, né?
0: Caramba!
1: Eu lembro o Caio falando que ano passado, tipo assim, o que ele pensou? Vou comprar uma coisa que não seja muito cara aqui.
0: O que ele comprou?
1: Com fome. Vou comprar uma coisa que não seja muito cara. Ele foi comprar milho.
0: E aí deve ter custado uns R$15 por aí.
1: Que? Ele pagou R$48.
0: Não.
1: num pratinho de plástico com aquele milho,
0: meu
1: assim,
0: Deus.
1: Que eles tiram da espiga,
0: não.
1: Com um pouquinho de margarina.
0: Ainda bem que eu não gosto.
1: Mas ele achou, não. Deve ser a coisa mais barato que tem pra comer aqui, né?
0: Caramba. Mas é
1: ele vai caro da vida.
0: Ó, nós tava vendo também isso que eu falei lá dentro do complexo, lá tem alguns trailers, parece que é pra você dormir lá, tem 4 lugares pra 4 pessoas, R$30.000 no fim de semana. É muito dinheiro, né?
1: É muita coisa, não, é só isso aí, é fazendeiro, é. Como diz a música do Luan Pereira.
0: Mas
1: então,
0: é muita
1: igual
0: gente
1: o Caê, graças a Deus, as pessoas pagam pra ele ir lá e ele vai ficar uns 10 dias lá. Ali,
0: vai ficar 10 dias lá?
1: É, ele foi hoje cedo.
0: Ele já foi, embarcou pra lá.
1: E vai ficar os 10 dias lá e contrataram ele pra ele estar lá no evento.
0: Pra fazer os... E ele foi de carro? Com quem que ele foi?
1: Ele foi com o pessoal que vai ficar nesse lugar aí que você falou.
0: Aham.
1: Que chamaram ele pra ir junto. A sorte que o Caio
0: chega aí.
1: É muito comunicativo, é muito simpático. As pessoas chamam ele pra estar junto, graças a Deus.
0: É que também ajuda a divulgar ali, né? É do grupo do... Pedro Paulo,
1: Alex.
0: Né? Uhum. Também. E a música? Vamos pôr a música dele aqui. Como é que é o nome da música? Você é louco, né?
1: Você é louco.
0: Você é louco. Aqui é música que ajuda a divulgar aí. Você que tá ouvindo a programação na antena, é só procurar aí nas redes sociais. O KMOR, né? Chamar ele de KMOR. Nós temos seio.
1: Você sabe por que é melhor? Porque tudo ele fala.
0: Tudo
1: melhor.
0: É melhor, né? Tudo é melhor.
1: O que você acha? Vamos fazer tal coisa? Melhor, né?
0: Mas eu acho que o Caio Moreno ficaria melhor. Você não acha?
1: Coisas de Pedro Paulo.
0: Pois é. Tinha que ter Caio Moreno soa melhor. Né?
1: É, quem batizou ele foi o Pedro.
0: Pois é. Fazer o quê?
1: Vai estar lá também e vai dar R$100.000, acho que pra primeira montaria lá que levar.
0: É mesmo?
1: Aham, ele vai falar, mas acho que
0: é
1: sexta-feira.
0: Ah, é por causa que ele é embaixador do rodeio, né?
1: Do rodeio.
0: 10h21, confira aí a música do Caê Moreno.
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1: Muito bom dia, entrando no ar a sua manhã, hashtag, hoje é quinta-feira, hashtag TBT. Uma ótima manhã pra você, eu sou Lu Santos. E essa é a sua revista falada aqui pela Antena Sul FM 102.7. Antena Sul FM. Somos classe especial. Estamos aqui nesta manhã, hashtag. Feliz da vida, eu sou Lu Santos. E até as 11h40 a gente segue juntos, falando em nome de Ótica H. Basílio, doutora Ana Vitória Gaida, Rainha Center, Power Sports Fitness, também Farmácias Fleming, são os nossos patrocinadores desta manhã, hashtag de quinta-feira, 20 de agosto de 2026. Estamos aí regidos pelo signo de Leão, a estação é o inverno. Estamos no 232º dia do ano, 133 dias para terminar 2026. A lua no quarto crescente. E hoje é dia de quê? Para os católicos é dia de São Bernardo de Clairvaux. Se for outro São Bernardo, não é. Hoje também é dia do maçom, dia do papeleiro. E essas são as datas comemorativas para o dia de hoje. E você que tá ouvindo a gente na manhã, hashtag bora lá participar. Participa comigo no 98409-1431, que hoje é hashtag TBT sertanejo, hein? Vem com a gente na manhã, hashtag aumenta o som. E a gente começa com o Daniel.

isso aí, começamos muito bem essa manhã, hashtag com Daniel. Ai, eu adoro amar você. As melhores músicas pra sua manhã é aqui com a gente.

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Tudo de bom pra você nessa manhã. 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

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Vamos dar uma olhadinha aqui na previsão do tempo. Hoje, mínima de 13, máxima de 25 graus. Nesse momento, 21 graus é a temperatura. Adoro essa temperatura, 21 graus é a minha. Amanhã, mínima de 10 e máxima de 19. Sábado, mínima de 7 e máxima de 20. E há uma previsão aqui de chuva somente para quarta-feira próxima. E seguimos aí com as temperaturas amenas para os próximos dias, com mínima de 10 e máxima de 17. Eu acho que tá aí a finalização do inverno neste mês de agosto. Deixa eu ver aqui, essa música que a gente vai tocar agora é uma das que eu gosto. Eu gosto de todas deles, né? Cadê aqui? Deixa eu só escrever de novo que eu perdi. 2000. Essa daqui é de 2010, é isso? Peraí, vou confirmar. Vamos ver. Cadê? Aham. 2010. Esta é de 2010. Eu gosto muito. Pena que essa dupla resolveu parar os seus trabalhos. Mas tá aí, de tanto te querer, Jorge Matheus.

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8: 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Querem falar do Flamengo? Gente, vamos e venhamos. Ontem o Flamengo deu um show. A torcida foi o 13º jogador. 13º, 14º, 15º. Porque tava, acho que foi o recorde, né? De público, passou de 72 mil pessoas. Oitavas de final de Libertadores. E achei uma pintura o lance todo aí que antecedeu ao gol do Arrascaeta. Sou suspeita pra falar, né? Mas tenho que falar. Estou hoje daquele jeito. Agora 11 horas e 8 minutos aqui na sua manhã. Hashtag as melhores músicas pra você, a melhor sintonia. E hoje, quinta-feira de TBT, a gente sempre toca uns sertanejos pra você aí. Deixa eu ver se tem alguma notícia relevante pra contar pra vocês. E agora a gente está em campanha política, né? Muita coisa a gente vê aqui que é sobre política. Mas enfim, né, gente? Uma quinta-feira maravilhosa. O friozinho diz que vai voltar aí nos próximos dias pra gente. Eu vivo a falar achando que é o último frio, né? Mas eu acho que agora realmente é o último frio. E você participa comigo no 98409-1431, WhatsApp da Antena Sul. Oi, Lu, estou na escuta, um grande abraço. Abraço para você também, Ricardo. Obrigado pela sintonia e pela audiência. Vocês lembram dessa do Victor e Léo, Rios de Amor?

aí, amor de primavera. Gustavo Lima, TV Edson Hudson, Poeira no Vento, Victor e Léo, Rio de Amor. Agora 11:17 aqui na Antena Sul. Hashtag TBT pra você, quinta-feira. Só aquelas que a gente adora ouvir. Tipo final de churrasco, mais ou menos. E essa daqui, hein?

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Gente, seguinte, tô indo embora. Na sequência, vem o Luiz Augusto com Ponto de Encontro Castrolano Sicredi. Você sabe que à tarde eu tô de volta no Duca 702 e fica a minha última aqui. Já que é hashtag TBT, bora lá relembrar essa daqui também. Gente, obrigada, valeu pelo carinho, pela audiência. À tarde eu tô de volta no Duca 702 a partir das 3. Beijo, beijo!

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1: Está entrando no ar pela Rádio Antena Sul FM, ponto de encontro Castrolanda e Sicredi, o seu jornal do agronegócio. 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
2: 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No ar, o seu programa de informação do agronegócio aqui na Antena, levando para você nosso amigo produtor, amigo pecuarista. Em toda a região, você fica sintonizado aqui para saber as principais notícias, né? Vamos juntos a partir de agora com o ponto de encontro. Vamos lá então com a previsão do tempo.
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2: Segundo o sistema de monitoramento agrometeorológico do Grupo ABC, o dia segue com maior variação de nuvens, aberturas de sol, possibilidade também de alguma instabilidade pontual à tarde, principalmente na metade sul da região de atuação do Grupo ABC, devido à influência de uma frente fria que avança pelo sul do Brasil. Já na faixa mais ao norte do Grupo ABC, região quente, o sol deverá predominar ao longo do dia, favorecendo a elevação das temperaturas e sem previsão de chuva. A máxima em Castro hoje pode chegar aí na casa dos 24 graus. Amanhã o tempo seguirá estável, com aumento da sensação de frio ao amanhecer e predomínio do sol, com pouca variação de nuvens durante maior parte do dia em toda a região do Grupo ABC. Essas condições estarão associadas à atuação de uma massa de ar frio pós-frontal. Amanhã em Castro as temperaturas vão variar entre 9 a mínima e 18 a máxima. Em Ponta Grossa hoje a máxima 24 graus. Já amanhã os termômetros marcam entre 9 e 19. Tibagi hoje a máxima vai ficar em 26 graus. Já amanhã os termômetros vão variar entre 9 e 21 graus. Para você obter mais informações, site da Fundação abc.org.br/SMA. Muito bom dia, é o ponto de encontro Castrolana e Sicredi aqui pela Antena.
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2: Olha, o Sicredi foi reconhecido pelo segundo ano consecutivo como uma das melhores empresas para trabalhar na área na América Latina pelo Great Place to Work, o GPTW. A premiação, considerada uma das mais relevantes do mundo corporativo, foi realizada na última semana no Rio de Janeiro e reuniu organizações de diferentes países da região. Neste ano, o Sicredi ficou entre as 15 melhores empresas para trabalhar na América Latina. O resultado dá continuidade à trajetória de reconhecimento da instituição financeira e reflete a evolução das práticas voltadas à valorização, ao desenvolvimento e ao bem-estar das pessoas. Em 2026, a pesquisa de clima alcançou o resultado histórico de 92% de engajamento sistêmico, indicador que evidencia a conexão das equipes com a cultura e com o propósito do Sicredi. Em 2025, o Sicredi recebeu pelo quinto ano consecutivo a certificação GPTW, que reconhece a instituição como um excelente lugar para trabalhar no Brasil. No mesmo ano, foi eleito pelo segundo ano seguido a melhor empresa para trabalhar no país na categoria gigantes. A primeira participação no ranking latino-americano também ocorreu em 2025, quando a instituição esteve entre as 25 melhores empresas da região, subindo 11 posições entre o ano passado para este ano. O ranking GPTW Latam considera empresas reconhecidas nas listas nacionais da América Latina

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11: 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Em 2022, os brasileiros escolheram apenas um senador para representar o seu estado. Nas eleições gerais deste ano, a responsabilidade é dobrada. O eleitor deverá votar em 2 candidatos ao Senado. Isso ocorre porque, do total de 81 cadeiras de senador, 54 estarão em disputa, 2 para cada estado e para o Distrito Federal, o que significa a renovação de 2/3 da casa. As 27 cadeiras restantes, 1/3, continuarão ocupadas pelos eleitos em 2022, pois o mandato de senador é de 8 anos. Nas eleições de 2026, será necessário votar em 2 candidatos ao Senado. O mandato de um senador dura 8 anos e o pleito ocorre a cada 4 anos de forma alterada. No episódio desta semana do OCEPARcast Inteligência Política, o cientista político e analista de relações institucionais do sistema OCEPAR, Diogo Tavares, aborda curiosidades sobre o

0: lado azul do Congresso Nacional e sobre o papel de um senador da República. Vamos ouvi-lo.
1: Nas eleições de 2000.

0: Um país democrático, ou seja, aqueles que prevêem eleições livres e separação de poderes, executivo e legislativo, o Senado faz parte do poder legislativo. No mundo todo, o Senado é conhecido como Casa Revisora, onde estão os políticos mais experientes de determinada democracia. Em alguns países, até mesmo, o vice-presidente é automaticamente o presidente do Senado, como é o caso dos Estados Unidos e da Argentina. E na maioria dos casos, então, como eu falei, é onde estão os políticos experientes, com muito voto. A gente brinca, né, também que são os dinossauros da política local. Estão lá os políticos experientes que normalmente estão lá para proteger a institucionalidade democrática de determinado país. Em alguns lugares, como na Inglaterra, é chamado até de Câmara dos Lords, né, na ausência de uma constituição escrita. No caso do Brasil, como somos um país federalista, é também a instituição que representa os estados, mas nem sempre foi assim. Em outras experiências democráticas nossas, o Senado era somente a casa da estabilidade. Entre 46 e 64, por exemplo, um candidato a senador podia concorrer em mais de um estado. Getúlio Vargas, no caso, concorreu por 15 e se elegeu por 8. Então, a diferença, né? Antigamente não representava os estados.
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1: Produtores paranaenses de queijos artesanais produzidos a partir de leite cru contam com um novo caminho para regulamentar os seus produtos. Publicada recentemente pela ADAPAR, a portaria estabelece procedimentos para que a segurança sanitária desses queijos seja comprovada, abrindo espaço para a regularização de variedades artesanais e de processos de maturação inferiores a 60 dias. A medida partiu do grupo de trabalho instituído pela ADAPAR, com participação de técnicos do sistema FAEP, professores, pesquisadores, produtores rurais e representantes da indústria. Na prática, a principal mudança está nos produtos que ainda não contam com o regulamento técnico de identidade e qualidade. Agora, o produtor pode caracterizar seu queijo e o processo de fabricação, comprovar controle de todas as etapas, realizar as análises e validações exigidas e, comprovada a segurança, buscar o registro junto ao serviço de inspeção. O leite utilizado deve ser proveniente exclusivamente de propriedades certificadas homologadas pela ADAPAR, como livres de brucelose e tuberculose. A queijaria também precisa estar registrada em serviço de inspeção oficial e manter boas práticas de fabricação. Programa de autocontrole, controle da qualidade da água, rastreabilidade da matéria-prima e dos lotes, além das condições adequadas de transporte e manipulação. Também existem regras para o intervalo entre a ordenha e a fabricação. O leite deve ser processado em até 2 horas após o término da ordenha. Caso isso não ocorra, precisa ser resfriado imediatamente a 4 graus, chegar à queijaria com temperatura máxima de 7 graus e ser processado em até 14 horas após a ordenha. Não é permitida a mistura do leite resfriado de ordenhas anteriores com o recém-ordenado ou ordenhado antes do início da fabricação. Agora são 11h54.
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1: Vamos lá então para as cotações. A gente vai dar destaque aqui para você do dólar, né? Vamos ver como é que tá o dólar neste momento. A cotação do mercado agropecuário. O dólar está operando em alta neste momento. Está valendo R$5,19. 5,19 o dólar, portanto.
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1: E a gente agradece a sua audiência. Volta amanhã a partir das 11h40. Uma ótima quinta-feira para você. Vem aí, Antena Repórter. Um grande abraço. Tchau.
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0: naquela época. Naquela época, Márcio?
1: Naquela época já tinha sido. Daí os caras se vieram aqui, pai, eu pá!
0: Credo, Márcio, que horror.
1: Não, tá no ar, Márcio, tá no ar, tá no ar.
2: Mas os caras que eram na época, eles preservaram.
0: Assim. Entendi.
2: Entendeu eu? Porque quem é do ramo é do ramo. Quem é. Só que é tudo é.
0: Tá bom.
2: Conversar.
0: Tá,
2: né?
0: Bom, Márcio.
2: Alvinho, eu estou vendo que.

0: as campanhas já estão acontecendo.
1: Sim, pessoal, tá por aí, então, tá na lida,
0: muita
1: né?
0: Muita gente já.
1: Período eleitoral, campanha.
0: Pra lá e pra cá, sim. Pra lá e pra cá. Mas ou você tá desempregado, tá precisando de um trabalho, olha, presta atenção que eu já vou começar com uma oferta de emprego aqui.
1: Opa!
0: Olha, nós estamos precisando de um rapaz que tenha experiência, por exemplo, em trabalhar com empilhadeira ou secador.
1: Opa, legal, né? Legal.
0: Quem tem experiência para trabalhar com secador ou com empilhadeira, você vai ligar no 42999718886. É para trabalhar lá no Grano Puro, tá bom?
1: Legal.
0: Lá no Grano Puro ali do meu amigo Dene, Denão de Lara lá, um abraço para ele. E ó, são duas vagas, uma para operador de empilhadeira, que tenha conhecimento de empilhadeira e também que saiba operar secador ali, né? Para secar feijão, essas coisas.
1: Bacana.
0: E outro para serviços gerais, serviço para trabalhar em tudo ali, né? Carrega aqui, ajeita ali, limpa lá, acerta aqui. Então, se você tá precisando, anota aí. Você pode mandar um currículo lá pro e-mail delaracereais@gmail.com ou você manda lá pro 42999718886. Tá precisando de emprego? 999718886. Pode pedir aqui que nós já passamos o número do telefone, tá bom?
1: Positivo, Márcio.
0: 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O Izzy tá me devendo uma visita aqui, sabia?
1: Verdade.
0: Ele
1: tá convidado.
0: Ele tem que vir aqui para nós falar sobre as autoescolas, para nós falarmos sobre. Você viu que esses dias até vi, você viu que foi aprovado. Tem alguma coisa com relação agora a essas moto elétricas aí?
1: Que agora é necessário o capacete, mas a turma não tá respeitando muito. Acho que
0: quem tá fiscalizando?
1: Tem que carcar a fiscalização em cima aí.
0: Quem que tá fiscalizando?
1: Pessoal aí não tá, como diz Márcio, não tão
2: você
1: colaborando.
2: Você tá bravo comigo hoje?
1: Por quê?
2: Você tá querendo estourar meus tímpanos aqui? Esse Álvaro, vou ter que contar uma coisa.
0: O dia que ele começa, como dizia minha avó, fringir a sobrancelha, meu filho. Não há o que lida com esse homem, né? 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
0: Agropecuário.
1: Show de bola, pessoal.
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0: Positivo. Filho. Positivo. Márcio, hoje é um dia que tá com pouca ocorrência, graças a Deus.
1: Que é tua coisa.
0: Viu, depois de tanta coisa que aconteceu.
1: Meu Deus.
0: Tragédias aí, tanta coisa aconteceu essa semana na nossa região. Hoje, incrivelmente, eu tava reparando aqui os relatórios da Polícia Militar, também Polícia Civil, Guarda Municipal, Polícia Rodoviária. Poucas ocorrências nas últimas 24 horas, daqui a pouquinho vamos estar passando pro pessoal o pouco de ocorrência que teve, mas que bom que estava um pouco mais calmo, né, o setor policial aí nas últimas 24 horas em toda a nossa região dos Campos Gerais. Então hoje é o dia das mensagens, Márcio. Galera, manda mensagem, manda seu abraço, conta pra gente como está o seu bairro, a sua estrada rural, porque a gente quando tem muita ocorrência, né, Márcio, a gente não vence ler as mensagens,
1: consegue, só fica bravo com a gente. Hoje vamos abrir
0: pra mensagem. Pode mandar a mensagem aqui, 98409-1431, conta como que tá sua rua, seu isso. Bairro, sua estrada, 98409-1431. Márcio, baixa o celular, o que aconteceu aí?
1: Meu celular é desse jeito, aqui. O celular.
0: Ele é vivo?
1: Ele tá quieto aqui, daqui a pouco ele dá um tentação.
0: Um grito?
1: Um pulo.
0: O programa ao vivo é assim, né?
1: Não tem aquele. Viu? Mais uma vez, então, vamos lembrando aí, quem que tá precisando de emprego, que tem noção de.
0: Perguntaram
1: de
0: aqui já, qual que é o telefone? É lá no Delara, né?
1: Lá no Delara, no Grano Puro, né? Anota aí o telefone.
0: Já mandou? Ó, a pessoa já tá perguntando aqui.
1: Então, vamos lá. Deu o número do telefone.
0: Trabalhar com empilhadeira, pessoal.
1: Pode trabalhar com empilhadeira, são duas vagas, uma pra empilhadeira e também pra seu operador de secador. E também o outro para serviços gerais. 4299971-8886. 4299971-8886. Beleza?
0: Positivo aí, pessoal participando. Abração pro Antônio, tá por aqui. Boa tarde, Márcio. Boa tarde, Alvinho. Tamo com vocês, pessoal do Abapan na sintonia. A Tânia, querida, um beijo, pessoal de Ponta Grossa, tá ouvindo a gente também. A paz do Senhor, Deus abençoe vocês.
1: Amém.
0: Silvane, também o Adriano e toda a família estão ouvindo a gente, um abraço, pessoal, Deus abençoe a todos. A Rose tá por aqui também, tô ouvindo vocês no Cantagalo, um abraço. Adalberto, um bom almoço, Deus abençoe, tamo na sintonia aqui no Alvorado. O Adalberto tá com a gente também por aqui na escuta. Abração pro Milton, tamo ligado em Ponta Grossa aqui, ouvindo Antena Sul, pessoal do Santa Paula, obrigado. Viviane também tá por aqui, tamo indo pra São Paulo, passando agora aqui por Jaguariaíva, ouvindo Antena Sul, obrigado, pessoal, tô indo lá pra Sumaré, olha que bacana, Deus abençoe, pessoal, Deus acompanhe, uma boa viagem, tô ouvindo Antena Sul aí nas estradas aqui da nossa região. Um abração pro Luiz Carlos também, amigão nosso, sempre com a gente, a dona Tereza, pessoal do Xangri-Lá, também de Ponta Grossa, tô na sintonia, Márcio.
1: Pedi, ó, a Cristiane ali mandou uma foto lá, disse que quase deu problema lá, daqui a pouco eu vou, não dá pra ver o que você mandou ali, mandou a flecha, mas cortou aqui, Cristiane.
0: Já vamos verificar aí, pessoal.
1: Já dá uma olhada ali o que é pra você que tá ligada junto com a gente. O que mais que nós temos aqui?
0: O Antônio Moraes também tá com a gente em Bituva, Ponta Grossa. Abração pro Sandro aqui da Vila Rio Branco em Castro, também tá com a gente. O Agenor, amigo nosso aqui de Castro, também tá na sintonia. Abração pra Cirlei, um beijo, Cirlei, obrigado, tá almoçando também. Vila Santa Cruz, abraços, Marcelvinho. Marilene tá com a gente também, Guararema na escuta, um abraço a todos aí, pessoal da Ponte de Zinco também, tá na sintonia. O Edilmar, amigão nosso, também tá por aqui. O Valenas Ponta Grossa, Luiz Eduardo Alvorada, aqui de Castro, também tá por aqui. Fernandinha, querida do Abapan, um beijo, Fer, obrigado, sempre com a gente também na sintonia. O Miguel Costa, pessoal do Rio Bonito, um abraço, Deus abençoe, uma ótima quinta-feira a todos vocês aí. Viu, o pessoal mandou pra nós também aqui uma situação. Márcio, queria falar algumas coisas com relação, um desabafo com relação a um acidente que aconteceu ali na região de Imbituva. Tem que verificar a questão das empresas também aí, o pessoal dos caminhões aí, muitos motoristas que passam noites trabalhando, a questão do descanso dos motoristas também, o pessoal comentou aqui, teria que ter uma fiscalização em cima disso, talvez, né? Os motoristas precisam descansar, dormir, né? Muitos acabam dobrando aí, passam duas noites trabalhando direto, o pessoal comentando aqui, né? Com relação aos nossos caminhoneiros aí, né? Que cortam as estradas aqui da região dos Campos Gerais aí, muitos motoristas cansados aí, né?

0: precisam descansar e acabam passando aí, às vezes virando a noite aí, o dia com os caminhões na região.
1: Na verdade, já existe.
0: Tem uma lei que obriga o descanso, mas o pessoal tá cobrando aqui fiscalização.
1: Pois é, fiscalização, mas eu acho que antes de mais nada também, as empresas que fazem isso.
0: O pessoal falou, eu entendo que tinha que ser uma noite sim, uma noite não. O pessoal tem um descanso ali 24 horas.
1: Ele tem que dirigir, tem lá acho que 8 horas para você dirigir no máximo, não sei se, não me recordo, mas você tem um tempo para você dirigir e daí você tem outro tempo que você tem que ficar parado. Mas o que acontece? As próprias empresas, elas são obrigadas a fornecer esse tipo tem que ter pode ter um bloqueio, pode ter alguma coisa lá que cobre isso. A própria empresa tem que monitorar esse tipo de coisa, Alvinho, porque o que acontece? O cara que não respeita, a empresa que não respeita essa lei, ela está, infelizmente, colocando em risco o seu patrimônio. Uhum. Por quê? Porque um caminhão na estrada com um motorista que não dorme, infelizmente, vai acabar com tragédia.
0: O ouvinte pediu para não se identificar, mas ele comentou aqui, ó, que esses dias, ó, o meu vizinho que trabalha nessa área, né, motorista, falou ali que trabalhou direto, né? Ficou, emendou ali no turno, né? E disse que acabou cochilando no volante. Quando ele viu, ele tava quase saindo pro canteiro.
1: Acontece.
0: Olha que susto, que situação.
1: Acontece.
0: Então, se continuar dessa forma, infelizmente, pode ocorrer mais acidentes, mais tragédias. É um desabafo de um ouvinte.
1: As empresas têm que ter consciência, os caminhoneiros, sabe? E outra coisa, eu vou dizer pra vocês, eu sei que tá difícil, gente, trabalho não é fácil pra todo mundo, mas ninguém é obrigado a trabalhar como escravo. Ninguém é obrigado a se sujeitar a pôr em risco a própria vida
0: de outras pessoas,
1: né? Tudo, e a vida de outras pessoas, pra você tentar herói. A gente não é, nós somos carne e osso, a gente tem que dormir, a gente tem que comer, a gente tem que beber, a gente tem que procurar trabalhar feliz e se você quer prosperar, trabalhe feliz, trabalhe correto, trabalhe certo, porque não adianta você se matar de trabalhar, amanhã ou depois você tá com problema de saúde, amanhã ou depois você tá doente, amanhã ou depois você cai numa cama, aí vem a cobrança de tudo isso. Ah, mas tem gente, tem cara que toma o rebite, né? Toma rebite, papai. Cara, vai dar problema, velho. Tem outro que é outras coisas e acaba até preso, às vezes, né?
0: É complicado, então,
1: tem que se cuidar.
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1: Eu só quero falar, Alvinho, que esse comentário que eu fiz aí em relação a essas dificuldades, não é todo motorista e não é toda empresa que a gente tá falando. A gente tá falando daqueles que não respeitam o funcionário e daquele funcionário que também não respeita a própria vida, que muitas vezes fica aí.
0: Não, o ouvinte mandou um desgaste, desabafo aqui, né? Relatando que situações que ele ouviu dizer.
1: Sim. E é verdade, o ouvinte tem toda a razão, é verdade, tem muita gente, eu mesmo já presenciei aí caminhoneiro, rapaz, que é aquilo que a gente fala, muitos ficam sem dormir, outros com o celular na mão.
0: Falaram aqui mesmo, veio mensagem aqui falando isso também.
1: Ontem eu fui aqui, Alvinho, perto de Tibagi, e eu tava voltando de lá, eu encontrei com um cara com carreta, com esses caminhão assim, baú, carreta, rapaz, tamanho do mundo, o cara com a mão no volante, com a janela aberta e com o outro. Outra, mão no celular, você imagina como é que você vai segurar um caminhão daquele se for
0: complicado.
1: Preciso.
0: Deus o livre, né? Complicado, Márcio. 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Tá de a pé, Márcio?
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1: Olha, dia 16 de 8, né? Já começou então a campanha eleitoral que segue. Dia 28 agora de agosto até o dia 1º de outubro tem horário eleitoral gratuito no rádio e também na TV. No dia 4 de outubro será o primeiro turno da eleição. No dia 25, se tiver, né? Se houver aí, haverá então o segundo turno. Preste atenção, meu filho. Então, o segundo turno tá marcado pro dia 25. Se tiver segundo turno, né?
0: Sim.
1: Importante lembrar. Horário que eu não vi aqui, o horário oficial da propaganda eleitoral, você já sabe.
0: Ah, vai pegar no meio-dia, de manhã cedo, ó. 7 e depois meio-dia.
1: É verdade. Rádio, assim, meia hora, né?
0: Rádio e televisão aí. Mas é importante escutar aí as propostas dos candidatos, né? Vamos aguardar aí, em breve já vai começar a propaganda eleitoral gratuita. O pessoal tá participando aqui, bastante mensagem chegando. O Márcio manda um salve aqui pra nós, Porto de Areia, Santa Fé, o Gordinho na escuta. Ô, Gordinho!
1: Gordinho desgranado, um abraço
0: querido. Velho. Deus abençoe você, o Gordinho tá com a gente aqui. Um salve pra todos nós aí, toda a galera. Porto de Areia, Santa Fé, o pessoal tá com a gente. Gordinho, um abraço, Deus abençoe, uma ótima tarde, um bom trabalho. Ó, Márcio e Alvinho, o ouvinte mandou pra nós também, ó, infelizmente muitas empresas não valorizam os seus motoristas. Preferem colocar os veículos no seguro e muitos sem experiência com veículo de grande porte.
1: É verdade mesmo, mas você pode ter certeza que o cara que faz isso também, ele não vai pra frente, uma hora ele para.
0: Complicado. O pessoal mandou aqui uma situação pra nós também, estradas rurais aqui do município de Castro. Bom dia, Malvinho, Márcio, como vocês estão?
1: Bem.
0: Tudo jóia, graças a Deus. Ó, eu quero reclamar com relação aqui na região do Itaponhacanga, em frente ao Morro do Índio. O Morro do Índio é uma área do exército que tem aqui sentido, né? Indo pra Terra Nova, Itaponhacanga. A patrola passou ontem e, como sempre, não fizeram um serviço bem feito. Tiraram todo o cascalho da estrada e jogaram na beira dos barrancos. Os buracos continuam lá na região, sem dizer a poeira que quase mata ali os motoristas. A terra fica fofa na rua e a casa tem que ficar fechada o tempo todo, pois não tem quem aguente. Fica aí o meu desabafo. É tristeza, né? Fica a nossa tristeza quando a gente escuta o barulho da patrola passando, mas não resolve. Ficou o desabafo, então, da ouvinte aqui, moradora da região ali, né? Que tá com a gente aqui, a Rafaela, na sintonia. Rafaela, eu vou estar mandando sua mensagem agora mesmo pro Eleandro, né? Que é o nosso secretário de infraestrutura, pro pessoal providenciar a manutenção aí na região do Itaponhacanga, na região do Morro do Índio aqui. O pessoal relatando que tá complicado ali, muitos buracos, muita poeira. O pessoal não aguenta mais. Outra mensagem, estrada dos Três Pinheiros, também está terrível a situação para esses lados aqui. Tem muito buraco ali, tem mais buraco, tá parecendo uma peneira, tem mais buraco que peneira, que o pessoal mandou aqui, né? Complicado aí, vamos estar mandando também pro Eleandro, pro pessoal da infraestrutura, para providenciar a manutenção aí na região dos Três Pinheiros aí, várias mensagens aqui, o pessoal pedindo manutenção. Guararema também, estamos pedindo amarela aqui na região, pelo amor de Deus, manda amarela pra nós aqui, próximo à torre, aqui na região do Guararema, pessoal pedindo com urgência. Iva, um beijo, Pirei do Sul, tá com nós, nosso amigão Francisco Gomes também tá por aqui, um abraço a todos vocês. Márcio, quero fazer uma reclamação, aqui no Socavão, queria fazer uma reclamação aqui no Socavão, é o postinho ali, a farmácia do postinho, o médico passa uma receita do médico pra farmacêutica, não quer dar, quer saber do porquê. Ah, entendi, o médico passou a receita ali pro paciente, a pessoa vai na farmácia do postinho, a farmacêutica diz que não quer dar, quer saber o porquê de tanto remédio, e dá só a metade do que o médico prescreveu.
1: Quem, que aonde, que é
0: lá isso? Lá no postinho do Socavão.
1: Mas ela é...
0: Será que a farmacêutica é... Olha, o desabafo do ouvinte. Farmácia? Será que a farmacêutica é médica? Por que que ela não quer mandar vir? Olha que situação complicada. Daí atrapalha o tratamento ali. Do que adianta ali? O pessoal pedindo providências aí com relação à questão da farmácia do postinho. Diz que o pessoal tá chegando com a receita do médico. Diz que a farmacêutica tá olhando lá. Não, não vou dar porque é muito. Mas é como fica o tratamento do paciente.
1: Que barbaridade. Que
0: relato
1: que
0: do gente, ouvinte aqui.
1: Que ponto que a gente chega, viu?
0: Ó, diz que não vai... deixar bem claro, diz que essa pessoa é aqui de Castro. Diz que as meninas que são lá do Socavão atendem muito bem e estão de parabéns, pessoal, aqui comentando. Enfim, vamos estar repassando isso aqui. Vou mandar, eu achei isso aqui. Vou mandar direto
1: absurdo,
0: pro...
1: Né? Um
0: eu vou mandar pro Rick diretamente essa mensagem, o Ricardo Cardoso, secretário de governo. Rick, providencia para nós aí o que que tá acontecendo na farmácia do postinho do Socavão. Diz que não estão entregando os medicamentos na forma correta. É, pessoal, tem manilha entupida aqui na região. Ah, na entrada do Poço Grande. O pessoal mandou imagens para nós aqui. Tem água vertendo, tá um mau cheiro ali na entrada do Poço Grande. O pessoal mandando para nós aqui. Diz que ainda não vieram desentupir a manilha. Estou mandando aqui também pro Rick essa
1: Alvinho,
0: mensagem.
1: Sabe o que que eu penso? Esse nosso país é complicado, né? Esse nosso país, você para ser, para você fazer, vamos dizer assim, para você ser guarda patrimonial, você tem que fazer um concurso, né? Para você ser guarda municipal, você tem que fazer um concurso, né? Para você ser polícia, você tem que fazer um concurso. Para você trabalhar em qualquer área do setor público, vamos dizer assim, você precisa de concurso. Agora, o que me estranha é que o cara, para ser presidente do Brasil, por exemplo, ele tem que saber escrever o nome. Para o cara ser político no nosso país, ele só precisa disso, ser alfabetizado. Ele não precisa de mais nada, né? Aí, como é que a gente vai pensar no país que a gente vive? Como é que a gente vai pensar assim em mudanças? Se tudo que você quer para você ter uma profissão dentro do poder público, você precisa de um concurso. Mas para você atuar como político, para você ser político, você só precisa colocar teu nome, mentir um pouco e fazer acontecer.
0: Complicado.
1: Esse é o país, né?
0: Complicado.
1: Esse é o Brasil, meu filho.
0: Pessoal participando, Maria das Neves, um beijão. Pessoal lá do Itaiacoca, região do Itaiacoca, ali, Passo do Pupo, aquela região maravilhosa ali do interior de Ponta Grossa. Pessoal sempre com a gente na sintonia também. Maria das Neves, um beijo, obrigado aí. Pessoal do interior de PG, sempre com a gente. O Carlos Andrade, amigão nosso também, estamos na escuta aqui. Ó, estamos aqui no bairro Santo Antônio, aqui no Solo Cimento. O pessoal tá trabalhando aqui, olha que bacana. Pessoal aí da infraestrutura fazendo a manutenção ali na região do Santo Antônio, ali, com material ali, com Solo Cimento. Toda a equipe da prefeitura, um abraço a todos vocês também, a Jocineia querida, toda a família. Ó, que bacana, o pessoal tá trabalhando ali na região do Santo Antônio, fazendo ali a pavimentação com o Solo Cimento. Carlos, um abraço para vocês, parabéns pelo trabalho. E estamos pegando aqui, Carlos, tá chegando bastante mensagem para nós aqui, o pessoal reivindicando, né, a questão das estradas rurais. Vamos tá mandando aí pro pessoal da infraestrutura para fazer, né, a manutenção. Éder Fernandes, amigão nosso. Ô, Éder, tava sumido. Um abraço, amigo. O pessoal de PG com a gente também na sintonia. A dona Hilda, um abraço.
1: Uau,
0: dona Hilda.
1: Dona Hilda!
0: Tá por aqui também. E viu, Márcio Alvinho, com relação às motinhas elétricas que vocês falaram agora há pouco, tem criançada sem capacete andando por aí, tá perigoso.
1: É uma festa!
0: Não, tá uma bagunça.
1: Esse negócio é uma festa.
0: O limite é 32 km, mas esses dias eu tava aí com a minha, Honda aí, a menina sem capacete é quase 50 por hora.
1: Sem capacete, dois, três na moto, virou um sargento.
0: De chinelinho, como é que era aquele chinelinho lá?
1: É Havaiana?
0: Não, aquele de meia, usando meia junto, o croc.
1: Croc.
0: Essa pesada gosta de andar de croc, de motinha elétrica.
1: Quando é?
0: Primeiro tombo que levar, vai voar o croc pro outro lado. Lá, ó.
1: Viu?
0: É,
1: Arginho.
0: Não, melhor nem falar, deixa quieto. 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
1: O pior de tudo, sabe o que que é, Vinho? O pior de tudo não é que até tem gente que tá vendendo aqui no Brasil, que é credenciado.
0: Tudo
1: é
0: bem. Autorizado, tudo bem.
1: Mas a maioria tá vindo de fora.
0: Viu?
1: E não tem nada. Não, viu? Nota, não tem.
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1: O Éder Fernandes disse que não estava mandando mensagem, mas estou sempre na escuta.
0: Obrigado, Éder. Um abraço, querido.
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1: Muito bem, um abraço pra todo mundo que tá ligado junto com a gente, o Denis Delar, um abraço lá pro...
0: Denis
1: Delar, um abraço também lá pro João, que é o irmão do Denis, pro Joelcio, são os três irmãos, os três mosqueteiros.
0: E Portos,
1: Aramis e D'Artagnan. E olha, quem tá precisando de emprego, olha, serviços gerais, né? E também, você que tem noção de pilotar, por exemplo, de operar a empilhadeira, você que conhece de secador, tem experiência, quer trabalhar, só mandar lá um alô lá pro Dene, manda um currículo, dá uma ligadinha, 429-9971-8886, tá bom, gente? Precisando aí, a Grano Pura tá lá precisando de um pessoal para trabalhar com empilhadeira e também lá no secador. Dado o recado, só falar com o Denão lá, beleza?
0: Viu, Márcio? O pessoal tá mandando aqui várias mensagens, chegaram ali, cobrando aquele pedacinho da estrada ali perto da Lauricar, saindo pro tronco. Quando chove, tá virando um banhado ali. Tá difícil do pessoal passar na região. Tem várias chácaras, tem casas ali na região, tem empresas. É um pedaço que não dá 100 metros, mas tá uma vergonha. Passa ônibus escolar ali, passa carreta puxando leite. Tá bem difícil. Então, atenção, prefeitura, já faz mais de um mês que o pessoal tá cobrando aqui e veio várias mensagens aqui cobrando aquele trechinho.

0: perto da Lauricara ali, diz que tá bem difícil, diz que é um trecho curto, diz que ninguém tá arrumando, o pessoal quer saber por quê. O que está acontecendo? Qual a dificuldade para arrumar um trecho de apenas 100 metros? Tá aqui o desabafo dos ouvintes. Estou mandando para o Rick aqui. Com certeza o pessoal vai providenciar ali. Eu sei que várias equipes estão trabalhando essa semana, né? Tem equipes aí da prefeitura espalhadas pelo município, com patrolas, pessoal fazendo cascalhamento. Então aproveitar, manda lá uma equipe rapidinho na região próxima a Lauricardes, que é um trechinho de 100 metros para arrumar. Diz que o pessoal já fica agradecido se puder arrumar o quanto antes.
1: Dado o recado aí, meu filho, são 12:35, 12:35, o que que nós temos aqui para trazer informação?
0: Vamos ocorrer, não tem muitas ocorrências, mas vamos trazer.
1: Uma coisa que tem aqui, né, Alvinho?
0: Vamos positivo. Trazer. 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E já vamos entrar depois da Cressol aqui, Márcio, com as ocorrências das últimas 24 horas.
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1: Que barbaridade, tava lá. Senhoras e senhores, são 12:36, 12:36. A primeira informação, olha, a prisão por tráfico em Piraí do Sul. A Polícia Civil prendeu ali um casal procurado pela Justiça de São Paulo. Os dois foram encaminhados à cadeia pública, estão aqui em Castro. Essa prisão por tráfico na cidade de Piraí foi realizada pela Polícia Civil. Foi ontem, quarta-feira, um homem de 26 anos e também uma mulher de 22 anos, que era procurados, né? Eles eram procurados pela justiça por tráfico de drogas e associação para o tráfico. Foram localizados na área rural aqui do município de Piraí do Sul. De acordo com as informações repassadas pela Polícia Civil, os agentes da unidade de Piraí do Sul deram cumprimento aos mandados ali de prisão preventiva expedido contra esse casal. Os dois estavam residindo numa área rural aqui de Piraí do Sul e, segundo a Polícia Civil, permaneciam no município, haviam aproximadamente 2 meses. Hã? Tá aí a informação, então, prisão da Polícia Civil de Piraí. Esses mandados de prisão foram expedidos pela vara judicial da comarca de Cafelândia, no estado de São Paulo. Conforme a Polícia Civil, as ordens judiciais são relacionadas aos crimes de tráfico de drogas e associação para o tráfico. Após a localização dos suspeitos, os policiais realizaram ali as prisões e deram sequência aos procedimentos previstos para o cumprimento das determinações judiciais. A Polícia Civil não divulgou detalhes sobre as circunstâncias dos crimes investigados em São Paulo, nem informou que o casal ali possuía algum vínculo anterior com o Piraí do Sul, claro, além da permanência recente no município, né? O casal foi encaminhado então para a delegacia aqui de Castro, depois da prisão por tráfico em Piraí. Esse homem de 26 anos, a mulher de 22 anos, foram encaminhados à cadeia pública de Castro, aqui na nossa cidade. No local, os dois permanecem à disposição da justiça para andamento dos procedimentos relacionados então aos mandados de prisão preventiva. Alvaro,
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1: Senhoras e senhores, são 12:41, 12:41 já, Jardim do céu.
0: Passa muito rápido, Márcio, passa demais.
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1: Então, Orvinha, é desse jeito, são 12:43.
0: Que mais,
1: né?
0: Que deu de BO aí na região?
1: Olha, teve dois homens ignoraram medidas protetivas e são presos pela Polícia Civil em Ponta Grossa.
0: Mas sempre tem, né, Márcio?
1: O cara duvida, às vezes.
0: Duvida,
1: né,
0: que a polícia me pegue?
1: É, o cara duvida que dá confusão, brigar com a mulher, o cara duvida que já tá separado, mas daí quer governar a vida dos outros, a vida alheia, não dá problema.
0: E o que aconteceu aí, PG?
1: Dois homens foram presos por descumprimento de medida protetiva na cidade de Ponta Grossa. Um deles teria enviado áudios com ameaça à vítima.
0: Ainda fez isso?
1: Não, é bravo. Dois homens foram presos por descumprimento de medidas protetivas na cidade de Ponta Grossa em ações realizadas pela Polícia Civil por meio da Delegacia da Mulher. As prisões ocorreram na segunda-feira, no dia 17, né? E também nesta quarta-feira, onde, portanto, após investigações apontarem violações, determinações judiciais impostas aos suspeitos. As investigações apontaram que eles violaram o que era determinado pela justiça. Segundo a Polícia Civil, A primeira prisão ocorreu na segunda-feira. Esse homem de 31 anos, ele foi

0: as ordens judiciais de afastamento. Aí, em caso, nos dois casos, conforme a Polícia Civil disse, o homem de 40 anos, ele teria encaminhado mensagens de áudio à vítima. Em um dos trechos divulgados pela polícia, ele afirma: agora estou ficando puto da cara. Estão todos me enganando. Vou achar vocês. Fiquei muito nervoso agora. Vou descumprir a lei. Vou ir atrás de vocês. Não se preocupe, nem que eu corra, ou nem que eu morra, deve ter sido assim, né? Meu Deus do céu, nem que eu corra Ponta Grossa inteira atrás de vocês. Agora completou a frase: nem que eu corra Ponta Grossa inteira atrás de vocês. Foi a mensagem que ele mandou. O conteúdo das mensagens foi considerado no andamento das investigações e contribuiu ali para o pedido de prisão apresentado então pela Polícia Judiciária, a Polícia Civil. A Polícia Civil não informou detalhes sobre a relação entre os investigados e também as vítimas, né? Preservando ali a identidade e a segurança também das mulheres envolvidas. Os presos foram encaminhados à cadeia e após ali o cumprimento de mandado de prisão por descumprimento de medida protetiva em Ponta Grossa, os dois investigados, né, foram encaminhados à cadeia pública, onde permanece à disposição da justiça. Medidas protetivas são determinantes ou determinadas judicialmente com o objetivo, claro, de preservar a integridade e a segurança da vítima da violência doméstica ou familiar. O descumprimento dessas determinações pode resultar no que deu aí, na adoção de novas medidas judiciais, inclusive a prisão, conforme as circunstâncias de cada caso. Você viu a mensagem que ele mandou, Armin?
1: Não, meu, absurdo.
0: Eu estou ficando puto da cara. Estão todos me enganando, vou achar vocês, nem que eu corra a Ponta Grossa inteiro.
1: Meu Deus do céu.
0: Cadeia nele.
1: Complicado.
0: O Paulinho falou pra mim que começa dia 28 aqui o horário da propaganda eleitoral. Legal. das 7 às 7:25, é 25 minutos, e do meio-dia ao meio-dia e 25. Provavelmente o nosso programa vai ser um pouco mais tarde, a partir dessa data, né?
1: Positivo aí.
0: Outra informação, ó, vi uma ambulância do SAMU se envolveu num acidente no centro da cidade de Ponta Grossa.
1: Ontem isso?
0: Esse acidente da ambulância do SAMU foi registrado no início de ontem, quarta-feira, no início da tarde de quarta-feira.
1: Ontem à tarde.
0: Ontem à tarde, no início da tarde ali na cidade de Ponta Grossa, essa colisão foi uma colisão que aconteceu no cruzamento das ruas Tenente Pinto Duarte e também Júlia Vanderlei, e envolveu uma ambulância e também um automóvel. O motorista do carro, um senhor de 65 anos, recebeu atendimento após a ocorrência. De acordo com as informações preliminares obtidas no local, a ambulância do serviço de atendimento automóvel de urgência, que é o SAMU, estava em deslocamento com os sinais sonoros acionados quando chegou ao cruzamento. Ainda conforme os relatos iniciais, um dos veículos que circulava pela região teria dado ali passagem para a ambulância. Na sequência, um carro de cor preta avançou pelo cruzamento e acabou envolvido na colisão. Não é aquilo, né, Alvin? Aquilo que a gente fala: ouviu o sinal sonoro, encosta, olha para ver. Se for
1: precisa subir na
0: calçada, sobe até na calçada, não precisa, só que tem que ter cuidado também para não atropelar os outros. Esse automóvel, ele foi atingido lateralmente pela ambulância. As circunstâncias exatas da ocorrência ainda deverão ser esclarecidas pelas autoridades responsáveis pelo atendimento e também pelo registro do acidente. O que dificulta, porque os caras estão indo para salvar uma vida, né? E aí vem um cabeçudo e cruza.
1: Já não é a primeira vez que acontece em Ponta Grossa, aí do pessoal esbarrar em ambulância que tá fazendo atendimento a ocorrências ali na área central de Ponta Grossa.
0: O motorista do automóvel, um senhor de 65 anos, ele foi atendido pelas equipes de emergência após a batida, conforme informações repassadas inicialmente, né, pelos socorristas. Dado o recado aí, Alvinho.
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1: Muito bem. 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
0: Positivo, Márcio, pessoal participando com a gente, bastante mensagem chegando. Ó, o Paulinho mandou pra nós, agora tem um 0800 pra o pessoal denunciar a questão dos fios ali de telefonia, de internet abandonados, aqueles fios que estão fazendo barriga, que pode ocasionar um acidente, pode derrubar.
1: Será que arrumaram? Tava ali na descida do parque.
0: Estão ajeitando. Então tem uma força-tarefa da Copel, até mandar um abraço pro Olívio, amigão nosso aí.
1: Olivião,
0: um dos diretores da Copel aqui na região. Tá uma força-tarefa muito bacana, encabeçada aí pela prefeitura, pela Copel. O Paulinho deu o pontapé, né? O Paulinho, que é o nosso chefe de tecnologia aqui da rádio. O Paulinho que foi, né, como cidadão ali, né, encabeçou essa ideia, né, junto à prefeitura, junto à Copel, pra fazer esse mutirão, e o pessoal tá trabalhando aí nos bairros, aí começando aqui na área central, pra ajeitar a fiação de internet, a fiação de telefonia, e tá ficando um trabalho muito bacana. Então anota o telefone, pessoal, pra você repassar pra Copel situações aí de fios caídos, né, fios de telefonia, de internet que estão caídos, causando transtorno. É 0800-5100-116. Vou repetir, 0800-5100-116. Esse é o telefone da Copel para fazer denúncia com relação à fiação aí de internet caída, que pode estar causando acidente ali, que tá com barriga, aquelas coisas. 0800-5100-116.
1: Muito bem, né? O pessoal que tá ligado junto com a gente, acompanhando aí o programa, muito obrigado pela sintonia. O Lúcio, o pai do Naglio, o João Vitor, o Carreirinha, o Tião, o Zé Martins, todos ligados junto com a gente, um grande abraço, muito obrigado pela sintonia. Às vezes eu fico de mandar abraço para as pessoas, mas minha cabeça tá uma desgraça, eu esqueço, eu acabo esquecendo. Então, você que às vezes eu prometi de mandar um abraço e não lembrei, aqui manda um zapinho para mim, diz: ó, oh, Márcio, tô na escuta, você falou que ia mandar um abraço para mim. Dois homens foram presos em flagrante pela polícia militar após serem encontrados furtando objetos de um caminhão estacionado em via pública na cidade de Ponta Grossa. Essa ocorrência foi registrada após as equipes receberem ali um chamado por telefone através do 190. Essa solicitação informou, né, a solicitante, uma mulher, que dois indivíduos haviam quebrado o vidro de uma janela de um veículo de carga para retirar objetos do interior. Com as informações, a equipe da Polícia Militar foram até o endereço e realizaram um cerco tático. Os policiais encontraram dois suspeitos ainda dentro do caminhão. Durante a abordagem, uma mochila foi localizada com um dos homens. Dentro dela havia um aparelho de som automotivo e diversas ferramentas que teriam sido retiradas do veículo. Segundo a PM, consultas ao sistema de segurança pública apontaram que um dos detidos possuía um histórico criminal e reincidência específica. O homem é apontado como autor de diversos furtos a residências no bairro Jardim Carvalho, crimes registrados em boletins de ocorrências recentes e que também teriam sido identificados por meio de imagem de câmeras de segurança. Diante do arrombamento e também da participação participação de duas pessoas na ação, os suspeitos receberam voz de prisão e foram encaminhados à cadeia. 7 vítimas do acidente.

0: Na BR-373 são veladas em cerimônia coletiva na cidade de Imbituva. Outros mortos na tragédia são velados em residências e áreas rurais. Acidente deixou 23 vítimas fatais. Os corpos das vítimas fatais do grave acidente ocorrido na 373 em Ipiranga foram levados em comboio para o município da cidade de Imbituva. Foi na noite de quarta-feira, onde ocorre o velório coletivo hoje no ginásio municipal. Dos 23 mortos na tragédia, 7 corpos estão sendo velados no ginásio municipal da cidade de Imbituva. As demais vítimas estão sendo veladas em residências de familiares e também áreas rurais do município. Os corpos chegaram em Imbituva em comboio por volta das 23 horas de ontem, quarta-feira, após a conclusão dos procedimentos de identificação e também liberação. Entre as vítimas que estão sendo veladas no ginásio municipal estão uma das vítimas, Eric César Viertel, motorista do micro-ônibus, Miriam Vieira Magalhães, Adenilson Chaves dos Santos, Liane Biernet, Cíntia Souza de Oliveira, João Paulo de Almeida e Lucimara Guilherme. A prefeitura de Imbituva preparou o ginásio municipal para receber os familiares, amigos e integrantes da comunidade durante a despedida.
1: A família, a todas as famílias, nossos sinceros sentimentos, né, Márcio, dessa tragédia aí que ocorreu aqui na nossa região.
0: O motorista do caminhão, Alex Rivail Machado da Silva, de 26 anos, ele não está sendo velado em Imbituva. Ele está sendo velado na capela da igreja São Luís dos Machados, aqui no Socavão, em Castro.
1: Sua família também, nossos sinceros sentimentos.
0: O sepultamento foi hoje já às 10 horas, né? A tragédia que mobilizou ali uma grande operação de emergência deixou marcas profundas para o povo imbituvense e toda a região aqui dos Campos Gerais.
1: Positivo, Márcio. 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O pessoal tá cobrando aqui, várias mensagens chegando, ainda não arrumaram a subida da Santa Leopoldina, continua do mesmo jeito, Márcio. Os pedestres têm que andar, né, no meio da rua
0: e sem luz,
1: sem iluminação,
0: não
1: ali.
0: Tem iluminação.
1: Há mais de meses o pessoal tá cobrando, diz que foi prometido fazerem e até agora nada. O pessoal tá pedindo urgente ali melhorias na subida da Santa Leopoldina e iluminação.
0: Manda pro secretário aí.
1: Tô encaminhando já novamente. Abração pro Flávio, amigão nosso, tá com a gente na sintonia. Pessoal, aqui com relação a loteamentos no Jardim das Acácias, estão soltando muito cachorro por aqui no Jardim das Acácias, pessoal. Loteamento novo que tem. Diz que estão abandonando cães ali. Pedimos fiscalização da prefeitura aí, pessoal, mandando, pedindo providências pra nós aí. Cemitério do Tronco também. Alguém desmanchou uma casa do lado do muro e jogou toda a madeira pro lado do cemitério ali. É. Tá caindo o muro de novo ali, em cima dos túmulos. Por favor, alguém tome providências ali no cemitério do Tronco. O pessoal mandou pra nós aí que alguém tá jogando entulho dentro da área do cemitério ali no bairro do Tronco. Urgente, o pessoal pedindo providências, Márcio.
0: Muito bem. Eu quero mandar um abraço para Maria Ivonete Machado, que ouve o nosso programa todos os dias, de segunda a sexta-feira. Muito obrigado, obrigado, Maria.
1: Querida,
0: um abraço.
1: Deus abençoe.
0: Vambora, acabou?
1: E uma última mensagem aqui, o pessoal pedindo providências com relação ao posto de saúde do Abapã. Diz que funcionário que só fica sentado, não faz os exames, não querem marcar, ficam só alegando que a agenda tá cheia, manda a gente pegar o exame, um absurdo. Se o pessoal procura o postinho ali, o SUS, é porque não tem condições, né? O pessoal tá bem chateado com relação ao atendimento do posto do Abapã. É um descaso com as famílias dos doentes ali. E diz que a gente não pode reclamar, o pessoal fica bravo. É, nem papel de fisioterapia deixam para entregar pro médico. Tá uma confusão no posto de saúde do Abapã. Eu vou estar repassando essa mensagem também pro Ricardo Cardoso aqui, pro Rick encaminhar pro pessoal da saúde e verificar o que tá acontecendo no posto de saúde do Abapã, Márcio.
0: Um abraço para todo mundo, muito obrigado pela companhia, até amanhã, se Deus quiser.
1: Positivo, Márcio. 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
1: Boa tarde, boa tarde, boa tarde. Ei, boa tarde pra você, pra você. Hoje é quinta-feira. Oi, gente. Vambora, vambora, porque tá na hora. Ô, minha querida, abra a porta aí que estamos chegando agora no rádio, na sua residência, na sua empresa e também nas rodovias do estado do Paraná. Obrigado pela audiência e também pela carona. Todo mundo aqui no programa Dose Especial, quinta-feira. Quintou na Antena Sul. Ei, maravilha. Bata no meu peito, diga que me ama, quinta-feira. Bata aqui no meu peito, diga que me ama, quinta-feira. 98409-1431. Hoje estou liberando o WhatsApp Mais Dose no rádio, quinta-feira, 20 de agosto de 2026. Quem diria? Todo mundo aqui na programação 102,7. Oi, quinta-feira. Gostaria de falar o seguinte: vamos vencer. Vamos lutar, vamos trabalhar quinta-feira. Quinta-feira você é uma pessoa que eu adoro, porque quinta-feira é um dia antes, é um dia que antecede a sexta-feira. Sexta-feira é sexta-feira.
2: Sextou.
1: Mas quinta-feira é quinta-feira. Quinta-feira, bata no peito e diga que me ama, quinta-feira. Começou o programa Mais Dose, gente. 11 até as 3 horas da tarde com as melhores músicas. Quinta-feira, nada de tristeza. Só alegria no rádio, aumenta o volume. Juntos até as 3 horas da tarde na programação aqui, ó. Que vai mais longe. 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

0: Su, boa tarde para você, excelente tarde. Agora na antena, 1:22.
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0: E dentro de instantes, da Antena Sul. Daqui a pouquinho você ouve aqui na programação 102, Luan Santana. Você topa? Então fica na antena.

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3: Destaques especiais importantes do dia de hoje. Eleições 2026, campanha eleitoral já começou no rádio e também na TV. Aliás, perdão, fazendo uma correção, dia 28 de agosto a 1º de outubro, propaganda eleitoral.

0: gratuito, portanto, no rádio e na TV. O primeiro turno vai ser no dia 4 de outubro. Notícias no rádio para você, licenciamento no país dos impostos, licenciamento 2026 do Paraná já começou também. Valor de R$ 94,61. No mundo dos jogos e também apostas, Mega Sena, próximo sorteio hoje, quinta-feira, 20 de agosto. Prêmio estimado, R$ 50 milhões. Vamos às notícias, portanto, do Operário Ferroviário. Série B, Cuiabá 1, Operário 0. Fantasma perdeu de 1-0 para o Cuiabá na Arena Pantanal pela Série B. Notícias do rádio, pagamentos, atenção aposentados. Pagamentos aposentados, 25 de agosto, finais, benefício 01. Bolsa Família, 18 de agosto, finais 03. 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O Antena News volta a qualquer instante, dentro da nossa programação. 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
1: Tá bom aí.
0: Oi,
1: também?
0: Tô bom.
1: Ah, que bom que oi, tá bom aí
0: coisa
1: também.
0: Boa.
1: Aqui também tá bom.
0: Tô bom.
1: Então tá bom também.
0: Tô bom.
1: Fica bom assim quando
0: fica
1: tá bom
0: ótimo.
1: Aí também.
0: Fica
1: aqui tá
0: excelente.
1: Bom também, né? Então tá bom. Tudo é bom. Tudo é bom.
0: Tá tudo de bom. Quando a pessoa não tem assunto, a pessoa ela quer te enrolar. Tudo bem? Tudo bem. Tudo bom? Tudo bom. Então tá bom. Que bom, né? É bom. Que bom. Tá tudo muito bem. Tá tudo muito bom. Que bom, então. Então tá bom. Vambora, vambora, vambora. Quero mandar um abraço aqui para o Igor, o japonês italiano que tá ouvindo a programação Antena Sul. Mandar um abraço pro Giliezer também. Alessandro, da Companhia dos Assados, o Michael Bueno, o Cidinho Policy, todo mundo, obrigado na Antena Sul, obrigado pela audiência, pesado. Vambora, vambora, porque tá na hora, agora é a hora do ouvinte. Boa tarde, você está na Antena Sul FM, seja bem-vindo à programação.
2: Boa tarde, Michael Lazzarini.
0: Tudo bem.
2: Tô aqui.
0: Ah.
2: Sentei um pouquinho, já pus o pão na forma.
0: Opa, vai ter pão.
2: Chocolate, uma amiga maluca. Esperando agora pra assada e comer o pão.
0: Maravilha.
2: Escutando você.
0: Que
2: boa tarde, meu amigo. Irma de São Bento.
0: Ei, dona Irma, já tô chegando aí com o café. O pão tem? Será que eu vou pedir muito pra senhora? Por acaso rola também um bolinho da chuva? Vou aproveitar que o tempo tá meio cabuloso, dona Irma. Eu sei que a senhora tem o dom. Eu sei que a senhora tem o dom. Bolinho da chuva, bolinho da graça. Hã? Obrigado ao pessoal de São Bento de Magi. Obrigado, Antena CFM. Você está na rádio que vai mais longe. Alô!
3: Boa tarde, Michael Lazzarini.
0: Muito bem. Ele, parente de Tutankhamon. Zoli. Ô, Flavio, não sei nem o que eu falar de você. Vou te arrumar um apelido. Olhinho de tilápia. Fala comigo, que eu sou teu amigo.
3: Sextou, quintou.
0: Quintou.
3: Mas já dá pra estampar uma do mesmo jeito?
0: Não faça isso porque você perde a noção do perigo. Perde a noção do perigo.
3: Meu, não pode mais chamar o bolo de nega maluca. É bolo afrodescendente com distúrbio mental.

0: Cuidado. O Gilson Reaman, tá ligado na Antena FM, ele que é a pessoa que mais trocou óleo na cidade de Castro dos automóveis, tá ligado na Antena FM. Ele tá ligado na programação, mandou aí, câmbio na escuta. Tamo na escuta, câmbio. Da mesma forma eu falo pra você, câmbio, tudo certinho? Obrigado pela audiência. Todo mundo aqui na Antena Sul, alô, você está na rádio que vai mais longe.
1: Opa, Mário, boa tarde, tudo bem?
0: Boa tarde.
1: Aqui escutando o programa, comendo um virado com torresmo.
0: Olha, virado com torresmo, eu digo pra vocês que não é pra qualquer um, não. Virado de torresmo. O feijão, tenho certeza que é o feijão que a senhora plantou aí na sua região. E o torresminho daquele porquinho também que tava lá um ano na engorda.
1: Muito bom.
0: Oh,
1: agora vem aqui comer um viradão com torresmo, com nós.
0: Tô indo correndo pra
1: caipira. Nesse programa com você, com a família, todos os ouvintes, todos os funcionários da rádio. E todos os portais, que Deus abençoe e guarde cada um de vocês, beleza?
0: Maravilha! Tá na hora de comer virado com... Virado de feijão com torresmo. Ah, não. 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
2: Antena Esporte entrando no ar para você com as informações. Hoje, portanto, dia 20 de agosto, quinta-feira. Você ligado na 102,7. 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

0: 41 pontos. Em terceiro lugar, em quarto, Fluminense com 38. Informações sobre o Coritiba, lá do seu Alderico Lazzarini, que está ouvindo o programa agora, lá na Chácara Marujo. É o Coritiba, vamos passar aqui quando vai ter jogo do Coritiba. Mas antes eu quero falar também que o Coritiba está em décimo, com 31 pontos. O Corinthians está em nono, com 32 pontos. O Corinthians do meu amigo Dida. E bastante, do Danilo Cordel também, que é um dos melhores sushi men aqui da cidade de Castro. Alô, Danilo Cordel, grande abraço pra você, meu querido. Corintiano até debaixo d'água. Bom, Coritiba vai jogar contra o Corinthians e vai ser domingão, 19:30, aqui no Couto Pereira. Notícias do esporte pra você na Antena Sul.
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0: hoje. Voltamos no programa Dose. Atenção para a contagem regressiva. 5, 4, 3, 2, 1.
1: Ô, potência!

explodiu até o volume do meu fone aqui. Voltamos na taxa 102. Vambora, vambora, vambora. Atenção, criançada de 40, 35, 40, 50 anos. Atenção, criançada de 60, 65 anos. Ei, maravilha! No programa 2, eu tava falando com um amigo meu ontem, que é um advogado muito conceituado aqui na cidade de Castro. Eu mando um abraço pro doutor Mário Francisco. Ô, Marão, obrigado aí pela audiência. Começando ontem, ele falou, não fazem desenhos como antigamente mais. Eu aprendi que vidro é feito com areia. Falou até quantos mil graus deveria ter areia. Ele aprendeu no filme do He-Man, na série de desenho do He-Man. He-Man, coloca He-Man pra gente aí, por favor. Essa também do He-Man é uma nostalgia muito grande. Sempre tinha aquelas dicas no final da série mais famosa da infância. Era o He-Man contra o esqueleto. E no final o He-Man sempre aparecia trazendo uma dica importante para a curiosidade das crianças que hoje devem ter 60, 50, 40 anos. Ele sempre aparecia. Você sabia que é possível fazer areia, vidro com areia? Aliás, é feito o vidro com areia? Então, é no He-Man. É do teu tempo ou não é, criança?

0: Taylor Swift M. Riven. Eu tenho a força. Essa aqui é uma clássica, porque é um desenho que fez parte da história de muita gente. Então você ouviu aqui na Antena Sul, a Rádio Antena Sul tem essa conexão de voltar no passado e ter uma programação diversificada para você se conectar com coisas boas. Não somente com coisas ruins, não. Coisas boas. Esse é o lema do programa Dose. Vamos atender um ouvinte que está louco para falar na Antena Sul. Alô, boa tarde.
1: Chama o SAMU.
0: Chama o SAMU. Chama o SAMU, pelo amor de Deus. Não, tá. Mãe, mãe. O pai manda chamar o SAMU. Mais ouvintes ligados no programa Dose. Alô, boa tarde, você está na Antena Sul, a rádio que vai mais longe.
2: E daí, Maico Lazarini, onde é que andava, lobisomem? Tava na escuta aqui diretamente de Caramba aí. Tamo aí, quintou, galinho. Quem fez, fez, quem não fez, não faz mais. Pra cima.
0: Anderson Miller, mas não é um pouquinho cedo pra falar quem fez, fez? Eu já achava que o Maderite, que já é com Deus, tá no céu, esse mineiro que faz falta pra nós aqui. Aquele influencer lá, o Maderite. Henrique Maderite, que Deus o tenha. Tá nos céus com certeza, porque só desejou coisas boas pras pessoas, né? Você tem que desejar coisas boas pras pessoas. Se você deseja o mal pras pessoas, a sua vida vai ser igual uma plantação ruim. Então você precisa desejar coisas boas. Ele falava o seguinte: sextou, bebê, quem fez, fez, quem não fez, não vai fazer mais. Mas é sexta-feira, Anderson, não é na quinta-feira. Quinta-feira, quem fez, fez, quem não fez, vai fazer amanhã. Vai fazer amanhã. Grande abraço aí, todo mundo tá ligado na Antena Sul FM. Bom, a dona Irma, lá de São Bento, já fez uma nega maluca, aqui na tarde 102. Fala aí, nega maluca.
3: Sextou a...
0: Peraí.
3: Meu, não pode mais chamar o bolo de nega maluca.
0: Por quê?
3: É bolo afrodescendente com distúrbio mental.
0: Meu Deus do céu. Fez o bolo afrodescendente com distúrbio mental, dona Isla? Quero mandar um alô aqui pra Gabi do Centro. Cheguei, estamos chegando aqui. Tá chegando o dia do bolo, né? Ah, do bolo aniversário? Não. Psh, fala não, fala essas coisas não. Antena Sul FM, conta comigo. 1, 2, 3, aumenta o som, porque tá chegando ele. Ele que já fez parte da banda Legião. O nome dele é Dinho Ouro Preto e sua banda lá de Brasília.

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1: Tá curtindo? Yeah. Depois do intervalo tem essa aqui.
2: E dentro de instantes, da Antena Sul FM. 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
0: Previsão do tempo. Rádio Antena Sul FM, boa tarde. Temperatura 24 graus na região dos Campos Gerais. A máxima não deve passar dos 25 hoje. Céu com poucas nuvens na tarde de hoje, não existe possibilidade de chuvas. Mínima será de, aliás, a mínima da madrugada que passou foi de 15 graus. Amanhã máxima de 19, temperatura cai e a mínima será de 10 graus. Sol predomina a maior parte do dia de sexta-feira, dia 21 de agosto. Notícias, informações, tempo e temperatura. Sábado e domingo, previsão de tempo bom também. Máxima variando de 20 a 22 graus.
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Senhoras e senhores, o voo 1027 está decolando diretamente para Pasadena, Califórnia, Estados Unidos da América. Banda Van Halen surgiu em 1972. E Jump, esta canção não seria lançada no álbum de Eddie Van Halen, devido à mudança do estilo musical da banda. Mesmo assim, se tornou um grande sucesso, o álbum mais vendido. Jump é, até hoje, um clássico no rádio. E você ouve agora, na 102,7. 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

de Pasadena, Califórnia, Estados Unidos da América. Vamos para o mesmo país, Estados Unidos. Vamos para onde? Vamos para Detroit, Michigan, Estados Unidos da América. Ele que foi compositor da música Take It Easy e também Hotel California, da banda The Eagles, foi guitarrista. Ele faleceu aos 67 anos em 2016. Estamos falando de quem? Green Frey, na sua tarde, é você no play da sua vida.

na Antena Sul FM, diretamente de Michigan para o Brooklyn, Nova York, 1983. Money, Cats, Everything com Cyndi Lauper, 73 anos. Você ouve agora no voo 1027.

Antena Sul FM, diretamente do Brooklyn, Nova York, Estados Unidos da América, com Cyndi Lauper. 73 anos, a mocinha hoje está fazendo Money Changes Everything. 1983, diretamente para Londres, Inglaterra. Ele nasceu em 1951, tem 73 anos atualmente, figura lendária da música, baterista da banda Gênesis. Ele gravou o dueto dessa super música, Slover, com Philip Bay. Lançamento de 1984. Top 1 em várias emissoras do mundo. Você ouve agora Phil Collins.

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0: 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Instantes tem Eduardo Costa, Coração Pirata, tem Bruno Barreto, Bruno Marrone e Chitãozinho e Chororó.
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0: Bora. Voltamos no programa Dose Liderando a Audiência. Alô, pessoal de Campo Largo. Dona Terezinha, obrigado pela audiência, minha querida. Eita, tem mais ouvinte aqui. Eu esqueci de um ouvinte. Eu vou mandar um alô aqui pra quem quer? Pro Tigrão. Tigrão. E Tigrão?
1: Ei,
0: que é isso, Tigrão? Alô, pessoal de Palmeira. Um grande abraço pela audiência. Obrigado aí pela sua participação. Toque Folha Seca do Amado Batista. Não, aí Deus o livre também. Mas um paremo também, né, Tigrão? Eita, grande abraço a todos aí de Palmeira. Obrigado, Antena Sul FM. Vamos atender o ouvinte rapidinho aqui. Alô?
2: Boa tarde, Marco.

0: Manda um abraço pros flamenguistas aí, meus amigos aí, da cidade de Castro, Paraná. Um abraço. Luiz Carlos do Bela Vista. Tamo aqui, esperando a hora de trabalhar a hora, né? Precisa de lutar aí, chama eu.
1: Esse aqui é o Mike Tyson, do Jardim Bela Vista, Castro, Paraná. Ei, lá, Mike Tyson do Bela Vista. O programa é 12, 6 anos do ar, liderança absoluta no rádio em toda a região. Carambeí, Itibagi, Piraí do Sul, região metropolitana de Curitiba. Nesses dias eu estava em Curitiba e eu lembrei, eu fazendo programa de rádio e falando assim: onde que você mora? Eu moro em Curitiba. Onde que você mora? Eu moro aqui pertinho do... Moro do, perto do Red Rock Café, aqui no centro, do Batel. Por quê? Não, por nada não. Tô pegado, relaxa. Como diz meu amigo baiano lá da Guarda Municipal de Castro, relaxa-se, coraçãozinho. Daí nós vai lá e pega um rapa, voltou da Itália, e passa lá no Geliesa. Deus do livro. Muito bem, senhoras e senhores, o programa Dose apresenta agora, nesse exato momento, uma pedrada melhor do que a outra. A Rádio Antena Suevene abre espaço para essa piazada que tô começando na carreira. Eu fico tão feliz quando o César Wall fala: abre espaço pro pessoal que tá começando. Esses piá vieram lá de São Paulo. Tem dois que são de Astorga. Outros são de... Outro é de Goiás. De Goiânia. Plantador de tomate. O outro também é plantador de tomate, juntamente com o irmão dele. Deu uma oportunidade pra eles no rádio, vai que eles...

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1: Após o sinal, diga seu nome e a cidade de onde está falando.
2: Relaxa o coração, meu amigo. Relaxa esse coração.

0: Antena Sua FM, Bruno e Marrone. A solidão é uma ressaca.
1: Mas que eu pensava que quem trabalhava na rádio tinha que fazer faculdade de radiologia.
0: Não, criança, fique tranquila.

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1: Fica com a gente. Daqui a pouquinho

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Obrigado pela audiência, acabou o programa. Voltamos amanhã a partir das 13 horas. Aqui na Rádio Atenas FM. Vem aí o Duca 7, 4 horas tem Cowboy do Rádio com Carlos Gomes, 4 horas. Cowboy do Rádio, 6 horas tem Ronei Gomes com Alva Serrana. Um forte abraço para todo mundo, continua na antena porque vale a pena. 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Voltamos amanhã, quinta-feira. Juízo, paz e alegria.

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1: Aí, do Cassete 102, entrando no ar aqui pela Antena Sul. Eu sou Lu Santos, uma ótima tarde pra você de quinta-feira. Agora 3:03. Seu programa de Rock Flashback tá entrando no ar aqui pela Antena Sul, hein? Então bora lá participar. Vem comigo no 98409-1431. WhatsApp da Antena Sul FM. Vem com a gente aqui na tarde, participa. Estamos só começando com o melhor do rock e do flashback. Eu vou dizer que essa daqui é uma das minhas preferidas de Pearl Jam. E aí, você curte também? Vamos lá, de Evenflow.

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6: Do cassete 102. Agora 3:24. Boa tarde, Lu e Skywalker. Estamos sempre ligadinhos na melhor programação de todas as tardes, o do cassete. Lu, hoje eu estou completando 45 anos. Tô tipo igual vinho. Quanto mais velho eu fico, melhor. Manda aí uma da banda The Who, sucesso sempre. Parabéns pra você, Marlon. Tudo de bom, muitas felicidades. Conheço há muitos anos, né? Desde antes, bem antes de eu vir morar aqui pra Castro. Você sempre curtiu a programação, sempre interagiu com a gente aqui na rádio. Valeu, obrigado aí pelo carinho e parabéns e tudo de bom pra você. Vamos tocar The Who, sim, com certeza. Abraço pra você. E você que tá ouvindo a gente, bora lá participar no 98409-1431. Fala aí o som que você tá afim de curtir comigo aqui na tarde do Cassete 102. Separei uma aqui. Essa é de 1979. Ela foi lançada em 79 como parte do álbum Love Drive. A canção reflete experiência, uma experiência aí pessoal de Klaus Mann durante longas turnês da banda, expressando aí a saudade, o amor, apesar da distância. 3:25 aqui no Ducassete 102, tem Scorpions, Always Somewhere.

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3: Agora 3:42 aqui no Do Cassete 102. E a gente tem Queen Borré.

Gente, quando eu ouço essa música, eu vou pra uma viagem no tempo onde eu tinha no meu quarto posters. Posters de Axl Rose, Ed Vedder, Bon Jovi, Metallica, Nirvana. É uma viagem no tempo. E esse foi mais um do Cassete 102 aqui da Antena Sul FM, o seu programa de rock flashback aqui da Antena Sul. Eu volto amanhã às 10h30 no hashtag. E amanhã tem mais do Cassete 102 a partir das 3 da tarde. Eu tô indo embora. Na sequência chega aí o Luiz Augusto com Cowboy do Rádio, ele que está fazendo as férias de Carlinhos Gomes. Então beijo, beijo, beijo pra você. E a gente se encontra amanhã. Fica a minha última. Have a nice day.

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1: Oi pra você! Tudo bem? Tudo certo? Estou de volta aqui, Cowboy do Rádio no ar agora, pela 102.7. A melhor estação, pelo site, pelo aplicativo. Estamos aí, ao vivo. Eu sou o Luiz Augusto, fazendo companhia na melhor hora do seu dia. Cowboy do Rádio começando agora com o melhor do sertanejo, um oferecimento do Alto Poço Sulpar, das lojas da família Beck, a sua participação também, levando pra você nessa semi-sexta, é quinta-feira, mas com cara de, já vamos engatinhando já sexta-feira, né? Eita, é o Cowboy do Rádio no ar.
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1: Vamos lá, hein? Começando, tem César Menotti, Fabiano, João Bosco e Vinícius.
2: Chega

0: Olá, boa tarde pra você. Agora são 4:08, boa tarde pro Assir, que mandou um alô pra gente aqui. Boa tarde também para... aqui sintonizado, João Maria Sampaio. Boa tarde, Luiz, toca aí. Leandro e Leonardo. Tamo na máquina aqui, ó. Valeu, João Maria. Daqui a pouquinho eu toco essa aí do Leandro e Leonardo, tá bom? É no Artista da Semana, já já aqui na antena, no oferecimento do Alto Poço Par. 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Muito bem, agora são 4:09. Participe, mande mensagem 984091431. Repito, pra você sempre não esquecer, né? Põe a gente como amigo aí. Quero dar dica pra você, porque veja bem, friozinho parece que foi embora, mas não foi não. Ainda temos mais uma onda de frio. 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
9: A melhor hora do seu dia, 4:19. Uma boa tarde aqui também para a Débora, lá em Irati, que tá sintonizada, até pediu música aqui do Leandro Leonardo. A gente já tem programado mais uma aqui. E vou mandar pra você também, Débora. Valeu. Manda aí sua mensagem também, 98409-1431. Estamos aqui ao vivo. Eu sou o Luiz Augusto, na companhia sua e também do Alto Poço Bar. 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
9: Vamos lá, hein? Entre tapas e beijos.
10: Vamos lá, Cosmos.

0: Foram duas agora do artista da semana, que é essa dupla, né, que deixou saudade, né? Leonardo ainda continua, claro, nativa. O Leandro já tem quase 30 anos que ele se foi, né? Mas ficaram as músicas aí, né? Você curtiu bastante. Agora 4h28.
1: Ô, potência!
0: O friozinho ainda vem, não se anime, a gente tá sentindo o veranico aí, mas o frio ainda vem de novo.
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0: 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Que legal ter sua companhia. 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Ó, hoje começa então a festa de peão de boiadeiro de Barretos, a 71ª festa. Começa hoje, marca a quarta etapa do Circuito Sertanejo. Acontece do dia 20 ao dia 24, nesta primeira semana, né? E depois, na semana que vem, também continua. O primeiro fim de semana vai então até segunda, né? Segunda-feira tem show. Na segunda-feira, por exemplo, tem o Wesley Safadão. Eu tô falando aqui porque segunda geralmente é um dia atípico, né? Mas a Ana Castela canta na segunda. O Belo! Mas que o Belo tá fazendo aqui? O Belo não é samba e pagode? Pois é, mas vai cantar. Vai cantar sim, com certeza. O Wesley Safadão também, que é meio poché. Gustavo Lima! Que, aliás, o show do Gustavo Lima, ele vai acontecer no sábado, né? O show vai acontecer sábado e vai ter transmissão da TV Globo. Algo que faz tempo que não acontecia, né? Gustavo Lima no show na Rede Globo, após altas horas. Após o programa Altas Horas, vai ser ao vivo no sábado, hein? Que tarde, hein? 11h30 da noite. Show do Gustavo Lima e também do Alok. O que que o Alok tá fazendo aqui? Nem é sertanejo? E daí no domingo, após o Fantástico, tem especial com os melhores momentos dos shows de Natan e Alok. Eita, que coisa não. Agora eu falei da Ana Castela que canta a segunda, não. Vamos atualizar você que, né, quer assistir aí, porque também tem no Multishow, né, vai passar. Hoje tem Panda e Matheus e Cauã. Além disso, tem DJ Tomazini, viu? Nem é sertanejo. Luana Magalhães, Marcos Ferreira e Augusto Iatilho. Amanhã tem Ana Castela. É amanhã, Ana Castela. Caltrin Beach também amanhã. Wesley Safadovski e Natãozinho Lima. Daí tem vários palcos, né? Ah, eu falei até do show aqui, tem palco estádio, tem palco camping. Tem muita coisa aí rolando. Amanhã eu trago a programação. Mas hoje começa então com Panda e Matheus e Cauã, o Panda, conhecido bastante por essa música aqui, ó.

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2: 4:39 Uma ótima tarde pra você. Temperatura agradável aqui na região dos Campos Gerais. Estamos aí com 24 graus neste momento. Segue assim, né? Sem chuva também. Amanhã também não tem chuva. Mínima de 10, a máxima é de 19. Amanhã o sol brilha mais do que hoje. Sábado a temperatura tende a diminuir para 7 graus, a mínima máxima de 20. Mas ainda segue tempo bom, né? Firme nos próximos dias. 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
2: 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Vamos lá para os destaques agora da tarde na antena. O TSE proíbe a presença de Pablo Marçal em debates e horário eleitoral em rádios e TV. E veda. E veda fundo que banca as campanhas. A medida foi solicitada pela Procuradoria Geral Eleitoral. O registro de candidatura ainda será analisado. Isso aconteceu menos de 16 horas depois do pedido do Tribunal da Procuradoria Geral Eleitoral, PGE. Ele que já estava em algumas sabatinas, em algumas rádios e, né, mas agora sim tá cancelada a participação dele em debates do Pablo Marçal, que tá inelegível, né, durante 8 anos. Falta 6 ainda, só em 2032. Ele sabe, né, mas ele entra pra

deixar o nome dele registrado. Ó, um terremoto de magnitude 6,7 atinge o Peru. Foi nesta quinta-feira, segundo os serviços geológicos dos Estados Unidos, não há relato de estragos ou feridos. Também não há alerta de tsunamis para a costa oeste da América Latina. O epicentro foi registrado em uma área de cordilheira a uma profundidade de 99 quilômetros. A organização norte-americana classificou o tremor como muito forte em algumas áreas. Mas talvez pela profundidade, né? A gente também tem imagens aqui da terra tremendo em alguns pontos, mas sem estragos até o momento não há registro. O fim de junho, um tremor de magnitude 5,6 foi registrado próximo à fronteira entre o Peru e o Brasil. Em 2007, um abalo de magnitude 7,9 atingiu Pisco, na região de Ica, e deixou quase 600 mortos, né?

Bom, a gente tá aqui acompanhando também, né? Infelizmente, essa tragédia ainda é notícia no Brasil todo, né? Ganhou destaque no Brasil inteiro a notícia ou o acidente em Ipiranga que deixou 23 mortos, né? Imbituva tá fazendo o velório coletivo, né? O espaço foi disponibilizado pela prefeitura para receber familiares e a comunidade. Vinte e três pessoas, né? Da cidade de Imbituva acabaram falecendo, né? Além do motorista do caminhão, que era natural aqui de Castro. São informações para você aqui em 102.7, a rádio que vai mais longe. 16:45.

daqui a pouco eu vou falar pra você aqui do futebol, né? Flamengo se classificou, Palmeiras se classificou também. Hoje tem Corinthians, tem Mirassol também, os outros times brasileiros, e o Fluminense também já está também na próxima fase. É, o dólar hoje apresentou alta a 5,19. Manda sua mensagem para o 984091431, 984091431. Este é o WhatsApp da Antena para você interagir conosco. É, mandar sua mensagem, mandar o seu alô, e agora tem Lauana Prado.

0: Curtiu? É o Gustavo Mioto, hein? Last Goodbye, o nome dessa aí. A gente segue aqui o Cowboy do Rádio.
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2: Existe uma teoria que se chama 90-10, onde uma pessoa tem 90% daquilo que você procura em alguém, só que você foca naqueles 10% que falta. Aí você sai pra rua, se aventura, e realmente você encontra aqueles 10%, mas não se deu conta que perdeu os 90%.

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3: Cowboy do rádio, que legal, hein? Agora 5h04. Você tá acompanhando a programação do Cowboy do Rádio, esse programa que está há mais de 30 anos no ar. Eu sou o Luiz Augusto. 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
1: 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Eita, essa trouxe nostalgia, não trouxe? Trouxe, né? 5:08! Eita, Cowboy do Rádio, hein? Esse programa é sensacional, merece aplausos. Merece ou não merece? Manda mensagem aí, 98409-1431.

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4: Você sabe, né? Porque você também ouve o Cowboy do Rádio, né? Deixa eu mandar um alô aqui pra Cristiane.

as pedras. Uma ótima tarde pra você, Cristiane, pra você, ouvinte da antena. 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
5: Ei, cowboy do rádio, não? Que programa bom demais, né? Bom demais!
6: Ô, potência!
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1: Eita, Cowboy do Rádio aqui na antena, de segunda a sexta, a partir das 16h. Um grande abraço pra você, nosso ouvinte. Sintoniza no seu rádio em 102.7, no aplicativo ou no site da antena. Estamos aí em todas as plataformas levando para você muito mais bom gosto musical, né? 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
1: Resumindo os jogos de ontem, o Flamengo venceu o Cruzeiro 2-1 pela Libertadores da América. Se classificou, né? Um jogo bom, um jogo tenso para ambas as equipes. O Flamengo conseguiu a vaga para as quartas de final. Palmeiras, dessa vez, venceu o Cerro Porteño fora de casa, 1-0. E aí também ficou com a vaga

0: Libertadores da América, se o Corinthians passar, pega o Estudiantes, outro time argentino. Botafogo pela Sul-Americana enfrenta o Cienciano, deu 6-1 o primeiro jogo pro Cienciano, hoje Botafogo busca um milagre. Vasco e Olímpia também pela Sul-Americana e Santos e... deixa eu ver como é que tá o jogo do Santos, venceu o primeiro Macará por 2-1 em casa, né? E já o Vasco empatou com o Olímpia em 0-0. Bastante jogos hoje, Sul-Americana e também pela Libertadores da América. O Operário perdeu ontem, né? Para o Cuiabá. 4 jogos sem vitória. Sem vitória na Série B. E vai caindo, né? Mas ainda dá tempo de se recuperar. Muito bem. Esporte aqui na antena.
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0: Cowboy do rádio vai se encerrando aqui. A gente deixa a última aqui, ó.
2: Alguém me falou.
0: Voltamos amanhã às 4.
2: Que você me engana.
0: Um grande abraço a você, uma ótima quinta, tchau.
2: Eu não

0: Saudamos a todos aqueles que rezam conosco neste momento tão sagrado da Ave Maria. Desejamos um bom final de tarde, uma boa noite a todos. E vamos iniciar em nome do Pai, do Filho e do Espírito Santo. Amém. Amém. Nesse momento sagrado em que até os ponteiros do relógio ligam a terra ao céu, rezemos a oração do Ângelus. O anjo do Senhor anunciou a Maria.
1: E ela concebeu do Espírito Santo.
0: Ave Maria, cheia de graça, o Senhor é convosco. Bendita sois vós entre as mulheres e bendito é o fruto do vosso ventre, Jesus.
1: Santa Maria, Mãe de Deus, rogai por nós, pecadores, agora e na hora de nossa morte. Amém.
0: Eis aqui a serva do Senhor.
1: Faça-se em mim segundo a vossa palavra.
0: Ave Maria, cheia de graça, o Senhor é convosco. Bendita sois vós entre as mulheres e bendito é o fruto do vosso ventre, Jesus.
1: Santa Maria, Mãe de Deus, rogai por nós, pecadores, agora e na hora de nossa morte. Amém.
0: O Verbo de Deus se fez carne
1: e habitou entre nós.
0: Ave Maria, cheia de graça, o Senhor é convosco. Bendita sois vós entre as mulheres e bendito é o fruto do vosso ventre, Jesus.
1: Santa Maria, Mãe de Deus, rogai por nós, pecadores, agora e na hora de nossa morte. Amém.
0: Rogai por nós, Santa Mãe de Deus,
1: para que sejamos dignos das promessas de Cristo.
0: Oremos. Infundi, Senhor, nós vos pedimos em nossos corações a vossa graça, para que, conhecendo pela anunciação do anjo a encarnação do Verbo, cheguemos por sua paixão e morte à glória da ressurreição. Por Cristo nosso Senhor.
1: Amém. Amém.
0: E aqui estamos nesta quinta-feira tão linda, dia 20 de agosto. Que bom que você está em sintonia com a Rádio Antena Sul. Queremos agradecer sempre, especialmente ao Elielton, né, funcionário aqui da rádio, que sempre nos acolhe e nos ajuda muito. E hoje, nesta quinta-feira, lembrando que é dia de adoração ao Santíssimo Sacramento, queremos intensificar nossas orações pelas vocações, porque muitos são os chamados e poucos os escolhidos. Hoje também a igreja faz memória de São Bernardo. Ele foi o segundo fundador dos Cistercienses, nasceu na França e fundou a Abadia de Claraval. Grande escritor com sabedoria, soube unir estudo, contemplação e pastoral. Na liturgia de hoje,

0: referimos que todos nós somos convidados para o banquete da vida, preparado pelo próprio Deus. Atentos, ouçamos a palavra do Senhor que verdadeiramente liberta e salva.
1: Proclamação do Evangelho segundo Mateus.
0: Glória a vós, Senhor.
1: Naquele tempo, Jesus voltou a falar em parábolas aos sumos sacerdotes, aos anciões do povo, dizendo: o reino dos céus é como a história do rei que preparou a festa de casamento para o seu filho e mandou os seus empregados para chamar os convidados para festas, mas esses não quiseram vir. O rei mandou outros empregados, dizendo: dizei aos convidados: já preparei o banquete, os bois e os animais cevados já foram abatidos e tudo está pronto. Vinde para a festa. Mas os convidados não deram a menor atenção. Um foi para o seu campo, outro para seu negócio. Outros agarraram os empregados, bateram neles e os mataram. O rei ficou indignado e mandou suas tropas para matar aqueles assassinos e incendiar a cidade deles. Em seguida, o rei disse aos empregados: a festa de casamento está pronta, mas os convidados não foram dignos dela. Portanto, ide até as encruzilhadas dos caminhos e convidai para a festa todos os que encontrardes. Então os empregados saíram pelo caminho e reuniram todos os que encontraram, maus e bons, e a sala da festa ficou cheia de convidados. Quando o rei entrou para ver os convidados, observou ali um homem que não estava usando traje de festa e perguntou-lhe: amigo, como entrastes aqui sem o traje de festa? Mas o homem nada respondeu. Então o rei disse aos que serviam: amarrai os pés e as mãos de seu homem e jogai-o fora na escuridão. Ali haverá choro e ranger de dentes, porque muitos são chamados e poucos escolhidos. Palavra da salvação.
0: Glória a vós, Senhor.
2: A palavra dos ouvidos ao coração. Eu vos darei um coração novo e porei um espírito novo dentro de vós. Essa é a promessa que Deus fez ao seu povo por meio do profeta Ezequiel. O povo eleito tinha abandonado a lei de Deus, mas o Senhor não desiste do seu povo. Na sua bondade, Deus promete reconduzir seu povo para a terra prometida. E ainda diz: sereis o meu povo e eu serei o vosso Deus. Esse Deus misericordioso no evangelho de hoje é representado como um rei que prepara um grande banquete, mas os convidados ignoraram o convite. Eles estavam preocupados com negócios e outras ocupações. Todavia, outras pessoas foram convidadas. Todos são chamados para o banquete da vida, mas muitos ignoram o convite de Deus. Porém, para participar desse banquete, é preciso estar com o traje de festa, ou seja, é preciso estar revestido de justiça para adentrar no reino de Deus.
3: Louvado seja nosso Senhor Jesus Cristo, para sempre seja louvado. Eu sou o padre Leonel Stansky, da paróquia Santa Ana de Castro, e quero nesse momento desejar as bênçãos de Deus para você, para a sua família, que a proteção de Nossa Senhora acompanhe sempre a sua vida. Quero deixar aqui o meu agradecimento por você que nos acompanha todos os dias nesse momento da oração da Ave Maria. E que Deus te abençoe. Em nome do Pai, do Filho e do Espírito Santo. Amém. E permaneça na paz.
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0: 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Com ele, Ronei Gomes!
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0: Tá bom, almoçando agora, são 6:04. Estamos chegando aqui pela sua rádio Antena Sul FM, a rádio que vai mais longe a partir de agora. Vamos boleando a perna, brinda a porteira do rancho, porque tá aí o Alma Serrana pra você nessa quinta-feira, hoje, dia 20 de agosto. É, a moçada Alma Serrana que tem a apresentação desse índio velho que vos fala, tamo em faceiro, bonito e corado, falando de Castro Paraná, por aqui, Rony Gomes.
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0: 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Tudo certo, tudo prontinho, você participa comigo, 984091431. Esse é o telefone do Gauchão, esse é o nosso telefone de garupa, nosso WhatsApp. Pode mandar sua mensagem, mandar seu áudio, atendo você.

0: Estamos chegando para fazer aquela marca fandangueira para vocês aí até as 7, né, gente? É, você vai comigo. Vamos atracando, então, vamos dando cancha pro Rio Grande, que ronquem as cordionas a partir de agora, porque tá chegando a primeiríssima. César Oliveira e Rogério Melo, roubo da gaita velha.
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0: Aí, moçada linda, música Moisés Oliveira e grupo Vozes do Campo, Bandeira Gaúcha.
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0: Beleza, agora são 6:14. Estamos aí, moçada. Com o melhor da programação pra você. Uma horinha aí de muita música gaúcha, onde você participa no 984091431. Pode mandar aí sua mensagem, mandar seu áudio, aquele abraço, nós mandamos de volta, né, tia? E de repente tocamos uma marca também bem fandangueira. Só não vamos tocar se não der tempo, né, tia? Mas tá bom, você que está aí do outro lado, forte abraço, obrigado pela sintonia. Até às 7, tamo por aqui. De pé na patrona, levando aquela marca fandangueira nos quatro cantos aí desse mundão do nosso patrão celestial. Tá bom, participa comigo. Mandando um abraço, olha aí, toca uma do Baitaca, estamos na escuta aqui no Caraguatá, Velho Guerra, Eliseu Almeida. Valeu, Eliseu. Forte abraço, povão arrojado do Caraguatá. Música boa chegando no seu rádio, tá aí o Baitaca, Cabelos Brancos por aqui.
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1: Aí, moçada, César Oliveira e Rogério Melo. Linda música, regalo aqui na Antena. Vem comigo.
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3: Muito bem, 6:26.

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1: Beleza, moçada, aqui pela antena, estamos aí com Alma Serrana. É, finalzinho de tarde, né? Encontro marcado com Rony Gomes. De segunda a sexta-feira, das 6 às 7, com o melhor da música gaúcha, sempre pela mais ouvida rádio que vai mais longe. Forte abraço pra você, meu amigo, você, minha amiga, que tá aí do outro lado. Com certeza com aquele mate velho bem bueno, bem cevado. E ouvindo a mais ouvida. Valeu, forte abraço. Deixa eu ver de quem que vem a mensagem aqui agora pra gente atender aí, né,
2: tio? Boa tarde, meu amigo Rony Gomes. Quem fala é o Zé William, aqui no Tocantins, aí, na fazenda Castelo. Viu, galo velho, mas não quebra costela pra minha família ali, lá no Papã. E pra nós aqui. Eu, o amigo Tonho e o Davi, que estamos aqui na fazenda Castelo, escutando. E toca uma bola pra nós de dois serranos, o baita macho.
1: Beleza, beleza, aí o Tonho, o Davi, o José William aí na fazenda Castelo, aí tá bueno, hein? Aí no Tocantins, hein? Um forte abraço. Estamos fazendo um eco nas coxilhas por aí, né, meu galo? Valeu. Vamos atracando, tá aí pra vocês, música boa, quem porca, venha chegando, é no estilo do porca, velho.
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0: Aí, moçada Paulinho Mocelli e Caraí Guedes, lidando com a pecuária.
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1: Beleza, 6:44.
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1: Tá bom, moçada, esse é o tranco do Alma Serrana. É, 100% gaúcho, aqui é uma atrás da outra pra você, não

0: chama o garrão, mas de jeito nenhum. Sempre mandando um abraço pro povão que tá na sintonia. Pessoal que já tá no aconchego do rancho aí, já trabalhou o dia todo. Mas já fez aquele chimarrão, né, meu amigo velho? Tá mateando em Canega Véia. Olha, manda um abraço aí pra família Freitas aqui no Córrego Fundo. Alô, meu amigo Denilson, como é que tá? Tudo especial aí, parceiro velho? Um abraço pra família Freitas. Um abraço pra você também que tá aí corradinho, fazendo o eco nas coxilhas aí no sítio, na chácara, na fazenda. Aí no seu carrão, né, tchê? Ou na casa aí curtindo a programação. Essa é a antena, a rádio que vai mais longe. O tranco velho bem sacudido desse, né? Que nem galope de cachaço, né, meu galo? Marca véia chegando, louca de buena, louca de especial, oferecendo lá pro nosso amigo Denilson na sintonia. Também lá pra Maria Rita, alô Maria Rita em Ponta Grossa. Marca véia de fundamento, tá aí o Pialo de Cordione, os quatro Galdérios, Ranchinho do Paraná.
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1: Bueno, então vocês prestem atenção, que é com muito orgulho que eu vou tocar a próxima canção. Na verdade, é uma música que foi feita em minha homenagem, ainda antes de eu integrar os Serranos. Né, Toco?
2: Se é a música que eu tô pensando, é homenagem pra mim. Não tenha dúvida.
3: Olha a largura da minha bombacha aqui, rapaz. Foi feita pro Catarina aqui, essa moto.
4: Duvido. Foi feita bem no ano que eu nasci. Homenagem no meu nascimento. Homenagem.
5: Vocês estão muito por fora. Na verdade, essa música foi feita pro gurizinho de Canoas aí.
2: Ah, para.
5: Opa.
6: Foi feito pra mim.

0: Mas que baita macho, hein?
1: Mas que baita macho, mas que baita macho, mas que baita macho, mas que baita macho.
2: Ô Kiko,
0: fala Edson.
2: Tu sabes que o macho, aquele tão falado, não era lá essas coisas.
0: É, até não sei tanto, me conta, hein, me conta.
2: Agora o que botava respeito nos homens.
0: Oi.
2: E até um pouco de medo nas prendas.
0: Ai, ai, ai, ai.
2: E que ele carregava pendurado do lado da perna.
0: Eu já tô me assustando, hein? Olha o que tu vai falar, hein?
2: Tinha mais ou menos uns 35 centímetros de couro, mano.
0: Socorro!
2: Era um

0: Muito obrigado, muito obrigado,
1: muito obrigado. Muito obrigado, muito obrigado. Muito obrigado,
2: muito obrigado. Obrigado, obrigado.
3: Ah, moçada, já são 6h52. Linda música, né? Com o Serrano. O pai tá macho aqui na antena. Legal, legal. Forte abraço pra você que está aí na sintonia, pra você que está aí do outro lado, curtindo a programação da antena. Morinha de muita marca gaúcha. Aonde você participa no 98409-1431. Atendendo nosso amigo Emerson, que pediu essa linda música.
4: Quem é o cantor?
3: Daí pra vocês é o coro de na herança do pai do.

0: bem bagual.
1: Aí, moçada, grupo Cordiona, né? Linda música pra vocês aí. Mandando um abraço pro meu amigo Negão, que tá na sintonia aí. Um forte abraço, índio velho. Tá lá fazendo o eco nas costilhas, curtindo o Alma Serrana. E nós vamos ficando por aqui, deixando um abraço a todos vocês aí, prometendo voltar amanhã às 6 horas da tarde com o Alma Serrana. Obrigado pela sintonia, pela companhia. Fique com o patrão velho quando eu vou seguindo. Um abraço do tamanho do Rio Grande a todos os gaúchos e gaúchas da nossa querência. E até amanhã.

0: veneno.
1: Em Brasília, 19 horas. Está no ar a Voz do Brasil. As notícias do governo federal que movimentaram o país no dia de hoje.
2: Olá, boa noite.
1: Boa noite para você que nos acompanha em todo o país.
2: Quinta-feira, 20 de agosto de 2026.
1: Vamos aos destaques do dia.
2: Estratégia brasileira para inteligência artificial.
1: Ações incluem a compra de um supercomputador para processamento de IA, formação de profissionais e transferência de tecnologia.
2: Transferência eletrônica de veículos.
1: Nova resolução estabelece regras para a operação digital de compra e venda de carros.
2: E vamos saber mais sobre a atualização da lei seca com o secretário nacional de trânsito, Adroaldo Catão.
3: Prevê a possibilidade de certificar os chamados drogômetros, equipamentos para aferir a presença de outras substâncias que estão no momento da abordagem atrapalhando a capacidade psicomotora e impedindo direção mais segura.
1: Setor elétrico se prepara para efeitos do El Niño.
2: A atuação quer dar mais segurança ao sistema. Luciana Colares de Holanda.
4: Para aumentar a segurança do sistema, o Comitê de Monitoramento do Setor Elétrico aprovou a antecipação de 1,8 gigawatts de capacidade.
1: E você vai saber como escolher eletrodomésticos e eletrônicos mais econômicos para a sua casa.
2: Na apresentação da Voz do Brasil, Luciana Vasconcelos e Luciano Seixas.
1: E acompanhe a gente ao vivo, acesse radiogov.ebc.com.br ou Canal Gov na sua TV aberta.
2: Um supercomputador para desenvolver inteligência artificial em grande escala.
1: Além de parcerias com outros países para capacitação e desenvolvimento dessa tecnologia.
2: Ações anunciadas hoje que fazem parte do Plano Brasileiro de Inteligência Artificial.
5: Entre as ações anunciadas nesta quinta-feira, está a aquisição por meio de edital competitivo de um supercomputador para treinar modelos e desenvolver inteligência artificial em larga escala. O equipamento vai alcançar cerca de 7.200 petaflops, ou seja, será capaz de fazer cerca de 7,2 quintilhões de operações matemáticas em apenas um segundo e deve figurar entre as 10 maiores máquinas do mundo em capacidade de processamento de IA. A ministra da Ciência, Tecnologia e Inovação, Luciana Santos, detalha o impacto da inteligência artificial na vida das pessoas.
6: Para que essa supercomputação? É para desenvolver vacinas e medicamentos, é para poder garantir antecipação das chuvas e secas, é para poder melhorar a produtividade da indústria brasileira. E em tudo isso, o IA vai nos ajudar. O supercomputador não serve apenas para fazer conta mais rápido, ele serve para transformar problemas que levariam décadas para resolver coisas do dia a dia do povo brasileiro.
5: O supercomputador será instalado no Parque Tecnológico Augusto Severo, na Universidade Federal do Rio Grande do Norte. O estado foi escolhido devido ao grande potencial energético. A presidente do Conselho de Administração do Parque, Ângela Maria Paiva Cruz, explica o que a chegada do equipamento vai representar para a região.
7: A instalação do supercomputador no Rio Grande do Norte demonstra que a ciência brasileira se fortalece quando alcança diferentes territórios, mobiliza talentos e transforma conhecimento em oportunidades para a sociedade.
5: As ações integram o plano

0: Plano Brasileiro de Inteligência Artificial. Também foi anunciado o início da estruturação de uma nuvem brasileira por meio de uma parceria entre os setores público e privado. O objetivo é criar uma alternativa nacional para armazenar e processar dados e sistemas, como explica Esther Dueck, ministra da Gestão e da Inovação e Serviços Públicos.
1: O serviço na nuvem ainda é prestado por uma empresa estrangeira. Tem uma chinesa e 5 americanas, mais ou menos. São 6 empresas no mundo que são capazes de operar um serviço de nuvem com todos os serviços que estão embutidos ali. O que a gente está fazendo aqui é que a gente quer criar uma capacidade nacional de fazer o serviço de nuvem.
0: Também foi anunciada cooperação tecnológica com empresas da China para desenvolver modelos de IA em língua portuguesa e capacitar 3 mil brasileiros em 5 anos. O Brasil fará ainda parceria com a Espanha para aumentar a capacidade brasileira de desenvolver chips. Reportagem Gabriela Noronha.
2: Atenção, motoristas de táxi e aplicativos interessados em comprar um carro.
3: O valor do financiamento para quem está cadastrado no Move Brasil aumentou de 150 para R$200 mil.
2: É o que determina a portaria publicada pelos Ministérios do Desenvolvimento, Indústria, Comércio e Serviços e do Ministério da Fazenda.
3: A nova portaria também inclui entre os veículos elegíveis os híbridos com diferentes combinações de fontes de energia, integrando motor elétrico e motor a combustão que utilize álcool, gasolina ou ambos.
2: A elevação do teto e a inclusão de outros veículos híbridos amplia a oferta, mantendo os critérios de sustentabilidade e eficiência energética, como explica Wallace Moreira, secretário de Desenvolvimento, Indústria, Inovação, Comércio e Serviços.
4: Atualizar esse valor para que os trabalhadores possam ter acesso a esses modelos de carros é fundamental. O taxista, ele consegue comprar um carro com preço acima de 150 mil e com descontos que ele tem fica abaixo de 150. Como o programa, ele contabiliza o preço que está na nota fiscal, o trabalhador de aplicativo fica numa desvantagem. Isso corrige ali e contribui para que esses trabalhadores possam comprar esses carros. Os critérios para acessar o programa continuam os mesmos, assim como os critérios de habilitação ao programa também não alteram.
3: Para solicitar adesão ao programa, acesse movebrasil.sistema.gov.br.
2: Luciano, quem pretende comprar ou vender um carro usado vai poder agora fazer todo o processo por meio digital.
3: Uma nova resolução do Conselho Nacional de Trânsito autoriza a transferência de veículos de forma 100% eletrônica.
2: O procedimento vai reunir em uma única plataforma a assinatura do documento, a quitação de débitos e pagamentos de taxas.
3: Outra novidade é a modalidade de transferência custodiada, quando a liberação de recursos fica condicionada aos requisitos da transação.
5: A norma cria 3 modalidades de transferência de propriedade: convencional, eletrônica e eletrônica custodiada. Na modalidade eletrônica, as etapas do processo poderão ser realizadas digitalmente com integração ao Renavan, desde que seja feita a vistoria do veículo, entre outras exigências previstas. Quando estiver disponível, comprador e vendedor poderão realizar em um mesmo fluxo eletrônico etapas como o registro da negociação, a assinatura eletrônica da transferência, a consulta e o pagamento de débitos e taxas dos DETRANs estaduais e a conclusão da mudança de propriedade. Já na modalidade de transferência eletrônica custodiada, será possível manter em custódia o valor da negociação do bem durante a operação. Atualmente, a transferência de propriedade já conta com instrumentos digitais. Com a nova resolução, foram estabelecidas as condições para integrar essas etapas em um fluxo eletrônico vinculado ao Renavan. As operações também ficarão mais seguras com requisitos de segurança definidos pela norma, como autenticação individual e multifator, rastreabilidade, trilhas de auditoria e mecanismos de prevenção e detecção de fraudes. Daniele Popov para a Voz do Brasil.
2: A fiscalização de trânsito poderá usar agora novos equipamentos para detectar, além do consumo de álcool, também o uso de drogas pelos motoristas.
3: A mesma resolução do Conselho Nacional de Trânsito que atualizou a lei seca estabeleceu ainda algumas mudanças nos procedimentos para testar os condutores.
2: Esse teste será feito em uma triagem inicial com equipamentos mais sensíveis e, em caso positivo, em uma segunda etapa com o bafômetro.
3: O secretário nacional de trânsito, Adroaldo Catão, conversou comigo e Mariana Jungmann mais cedo e explicou o que muda e o que permanece igual na fiscalização sobre o consumo de álcool e drogas. Acompanhe.
6: Secretário Adroaldo Catão, seja muito bem-vindo à Voz do Brasil. Vamos falar dessa atualização sobre as regras da lei seca que foram aprovadas recentemente. O que, que o senhor destaca como mudanças mais importantes?
7: Olha, eu destaco dois pontos importantes. Primeiro, isso que você falou bem, é uma atualização, né? A lei seca está completando aí 18 anos de muito sucesso e era o momento de fazer algumas modificações no âmbito da resolução do contrato. Ou seja, tudo que está na lei, no Código de Trânsito, permanece, tá? O que a gente fez foi atualizar alguns procedimentos. E aí eu destaco dois pontos. O primeiro é o seguinte, o cidadão que for abordado inicialmente, ele agora vai poder fazer uma espécie de pré-teste, uma triagem, né? Isso facilita também o trabalho dos policiais, dos agentes. Por quê? Porque o cidadão que vai fazer aquele teste inicial, ele somente se for detectado algum indício de álcool, né, nesse primeiro teste, é que ele vai ser encaminhado ao uso do etilômetro oficial, que é esse que vai gerar, de fato, uma eventual penalidade. Isso facilita o trabalho também das polícias, evita filas, né, congestionamentos. Esse é um tipo de procedimento que, inclusive, algumas polícias já utilizam, tá? Mas isso não estava previsto na norma, isso gerava alguma insegurança jurídica. Então, a gente fez essa atualização, que é justamente para dar segurança jurídica, tanto para o cidadão quanto para o agente. Isso também permite que haja um tempo, né, entre o primeiro teste e um eventual segundo teste, para aqueles casos que muitas vezes geravam, inclusive, algumas manchetes sensacionalistas na imprensa, dizer assim, olha, o cidadão usou enxaguante bucal, vai aparecer álcool na boca, e a gente sabe que não é bem assim, porque esse álcool ele não permanece na boca muito tempo. Então, o tempo entre fazer um primeiro teste e um segundo será suficiente para tirar qualquer dúvida, né? Porque o objetivo, obviamente, da lei seca não é pegar quem usa enxaguante bucal, mas sim quem bebeu e está dirigindo e, portanto, pode ter a sua capacidade de dirigir alterada. E o segundo ponto que eu destaco é a previsão dos equipamentos que têm sido chamados popularmente de drogômetros, né? Que são equipamentos que visam a detectar o uso de outras substâncias, que é a expressão que o Código de Trânsito utiliza. Tem o álcool e tem outras substâncias que também podem causar dependência e alteração da capacidade psicomotora. Então, a previsão desses equipamentos dá também segurança jurídica para que, a partir de agora, o Inmetro possa certificar esse tipo de equipamento, que a partir daí vai poder ser utilizado também nas operações lei seca para detectar não só o álcool, mas também essas outras substâncias que também levam a um risco, né? Dirigir tendo usado drogas ou usado esse tipo de substância, obviamente, leva a um risco à sociedade.
3: Secretário, as novas normas também prevêem que o agente de fiscalização deverá registrar pelo menos dois sinais observados que confirmem a alteração da capacidade psicomotora do condutor. Antes, só o teste de alcoolemia era usado. Qual a importância desse registro adicional se já tem o bafômetro?
7: Não, na verdade, não é um registro adicional. É um ou outro. O que é que acontece? Você pode usar já era assim, tá? Isso é importante dizer. Hoje, já está previsto na lei que o agente, ele pode detectar comportamentos que mostrem que o cidadão está com seu comportamento alterado, né? Pelo uso de drogas ou álcool, mesmo que ele se recuse ao uso do bafômetro, do etilômetro ou, no caso agora, do chamado drogômetro. O que a resolução fez foi dar mais procedimento, mais clareza, para evitar contestações posteriores na justiça. Então, isso dá mais transparência também e aumenta a capacidade do Sistema Nacional de Trânsito de aferir esses dados, né? Isso também é muito importante. Então, é obrigatório agora que se coloque pelo menos dois comportamentos alterados para que isso seja mais explicitado, mais transparente. Mas continua como é hoje. Basta o uso do etilômetro ou, no caso agora, quando houver o equipamento, o uso do chamado drogômetro. Essa situação acontece quando o agente, mesmo diante da recusa, detecta que há um comportamento claramente indicando o uso de álcool ou de outras substâncias.
6: E houve mudanças aí, secretário, em relação aos procedimentos quando o condutor se recusa a fazer o bafômetro ou continua como era antes, mesmo se recusando, ele vai sofrer as penalidades?
7: Continua exatamente como era antes, não mudou nada nisso aí, a lei continua valendo, tá? Não houve nenhuma modificação, ou seja, se o cidadão se recusar, seja usar o etilômetro ou outro equipamento, ele vai responder pela recusa, que é uma infração específica, que é aquela que lhe dá multa de quase R$ 3.000 e lhe submete a uma suspensão da sua CNH. Então, realmente é um procedimento que continua do jeito que está hoje, e o cidadão tem que saber que ele pode, obviamente, se recusar, mas se ele se recusar, ele está sujeito a esse tipo de infração. Lembrando que mesmo que ele se recuse, além de levar multa, se ele tiver com comportamentos que demonstre que ele está embriagado ou sob uso de outras substâncias, também continua a responsabilidade do agente de, detectando que isso aconteceu, enquadrá-lo eventualmente, se for o caso, também como crime.
3: Então, secretário, não muda nada em relação às obrigações e direitos dos condutores, né? A resolução não estabelece nenhum novo tipo de infração, certo?
7: Certo, exatamente. Não muda a infração continua a mesma, a infração ela está prevista no Código de Trânsito. O que a resolução faz é isso, atualizar procedimentos, dar mais segurança jurídica e prever a possibilidade de certificar os chamados equipamentos drogômetros, os chamados drogômetros, os equipamentos para aferir a presença de outras substâncias que estão no momento da abordagem atrapalhando a capacidade psicomotora do agente e impedindo a sua direção mais segura.
6: Muito bem, nós conversamos com Adroaldo Catão, secretário nacional de trânsito. Muito obrigada, secretário, por sua entrevista aqui à Voz do Brasil.
7: Eu que agradeço.
2: O fenômeno climático El Niño pode afetar diferentes áreas do país, com reflexo nas chuvas, na agricultura e até no abastecimento de energia.
3: Por isso, o setor elétrico também reforça o planejamento para se antecipar aos possíveis impactos do fenômeno e reforçar a segurança no fornecimento de energia.
2: As estratégias foram discutidas durante um evento promovido pela Agência Nacional de Energia Elétrica, ANEEL.
8: O risco de eventos climáticos extremos coloca o planejamento como uma das prioridades para o setor elétrico. A preocupação é reduzir os impactos de um possível El Niño intenso sobre o sistema, especialmente nas regiões mais vulneráveis, como explica Sandoval Feitosa, diretor-geral da Agência Nacional de Energia Elétrica, a ANEEL.
9: Projeções internacionais da Administração Nacional Oceânica e Atmosférica dos Estados Unidos estimam elevada probabilidade, mais de 90%, de um El Niño muito forte para ocorrer entre outubro e dezembro de 2026, reforçando a necessidade de preparação antecipada.
8: Para aumentar a segurança do sistema, o Comitê de Monitoramento do Setor Elétrico aprovou a antecipação de 1,8 gigawatts de capacidade. Essa quantidade pode abastecer mais de 1,5 milhão de residências ou alimentar grandes complexos industriais e cidades de grande porte. As distribuidoras de energia planejam investir cerca de 20 bilhões de reais na modernização das redes, enquanto o Operador Nacional do Sistema Elétrico, ONS, lançou um portal para acompanhar diariamente a evolução do fenômeno. No norte, a ANEEL também antecipou recursos para a compra e a estocagem de combustível antes da redução do nível dos rios. Para o secretário nacional de energia elétrica do Ministério de Minas e Energia, João Daniel Cascalho, a atuação conjunta é fundamental para enfrentar o cenário.
10: É isso que fortalece o setor, atuação coordenada, preventiva, antecipada e com ações efetivas. Por isso que quando eu vejo aqui um painel com geração, transmissão, distribuição, agência de águas, defesa civil, agência nacional de energia elétrica, eu vejo que é assim que a gente atua de uma forma coordenada com ações efetivas.
8: A articulação do Ministério de Minas e Energia com a ANEEL, a Agência Nacional de Águas e a Defesa Civil inclui ainda leilões de potência, monitoramento por satélite para prevenção e combate a queimadas e medidas relacionadas à vazão de Belo Monte. Reportagem Luciana Colares de Holanda.
3: Vamos continuar falando aí, Luciana, sobre energia, dessa vez dentro de casa, economia dentro de casa.
2: Pois é, Luciana, na hora de comprar eletrodomésticos, por exemplo, existe uma etiqueta em formato de lâmpada nas cores preta e amarela.
3: É o selo Procel, uma referência para quem busca economia na conta de luz e mais eficiência energética.
2: Os detalhes você vai ouvir agora na reportagem de Márcia Fernandes.
11: O selo Procel de economia de energia ajuda a identificar produtos com maior eficiência energética. Ele é vermelha concedido aos equipamentos classificados pelo Inmetro na categoria A, que é a nota máxima concedida pelo Instituto, e indica aparelhos mais econômicos, como explica o diretor do

0: Departamento de Informações, Estudos e Eficiência Energética do Ministério de Minas e Energia, Sérgio Aire Moraes.
1: Uma espécie de medalha. Eu sei que ao adquirir um determinado equipamento com o selo Procel, dentre todos os equipamentos classificados como A, ele é mais eficiente. Então eu estou no topo da categoria. Então cumpre esse papel de informar o cidadão que aquele determinado equipamento tem um reconhecimento, um mérito maior de eficiência.
0: O selo funciona como um indicativo para os consumidores que buscam economia na conta de luz. O biólogo Sinomar Fonseca foi com a família a uma loja em Brasília procurar uma geladeira e uma máquina de lavar e levou em conta o consumo de energia na hora da compra.
2: Eu sempre olho e tomo cuidado de entender, né, o que está sendo a mensagem que está sendo passada, e os selos, eles têm um indicativo, né, para mostrar esse consumo. Tento sempre escolher o melhor consumo.
0: Podem levar o selo outros produtos, como lâmpadas, ar-condicionado, ventilador, televisões e eletrodomésticos em geral. O selo Procel estende-se também às edificações, para indicar aquelas que oferecem melhor desempenho energético e economizam mais, como explica Sérgio Aire Moraes, do Ministério de Minas e Energia.
1: Ela tem que ser eficiente nos seus sistemas de iluminação, de ar-condicionado, e a própria estrutura envoltora da edificação, piso, parede, teto, elas têm que apresentar um melhor desempenho. Aí sim passa a ter uma autorização de exibir essa placa do selo Procel na entrada da edificação.
0: Antes de receberem o selo, os produtos passam por testes e avaliações técnicas em laboratórios. Vale lembrar que, além da diferença na conta de luz, produtos e edificações que trazem o selo Procel têm menores custos de operação e manutenção e contribuem para um uso mais racional dos recursos naturais, já que consomem menos energia para realizar a mesma função. Reportagem, Márcia Fernandes.
3: Produtores rurais, pesquisadores e consumidores contam agora com uma plataforma para acompanhar preços de alimentos e previsão de safras.
4: A Companhia Nacional de Abastecimento, a Conab, lançou uma nova versão do Portal das Informações, que reúne em um único endereço mais de 80 painéis e serviços agropecuários.
3: O gerente de dados e inteligência da Conab, Herbert Filgueiras, explica o impacto dessa modernização do serviço.
5: A reformulação do portal nasceu assim, com o objetivo de democratizar o acesso aos dados e informações que a Conab produz, né? E às vezes esses dados ficavam pulverizados, né? E difícil de encontrar. A gente consolidou diferentes ambientes distintos, modernizamos as interfaces de acesso, com o objetivo de fortalecer o processo de governança da informação de dados, né?
4: Acesse a plataforma em Portal de Informações, tudo junto sem cedilha e tio, .conab.gov.br.
3: Celular, redes sociais e inteligência artificial já fazem parte da rotina de crianças e adolescentes.
4: E com tantos desafios no ambiente digital, professores também precisam estar preparados para orientar os estudantes sobre segurança, privacidade e uso responsável da tecnologia.
3: Uma formação gratuita e online oferece ferramentas para ajudar os educadores a levar esse debate para a sala de aula.
6: O uso excessivo de celulares, redes sociais e inteligência artificial por crianças e adolescentes desafia pais e professores. Para ajudar a orientar os jovens no mundo conectado, o Ministério da Educação e a SaferNet Brasil, com apoio do governo do Reino Unido e da Meta, oferecem a segunda edição do curso gratuito Segurança e Cidadania Digital em Sala de Aula. A formação online é voltada para educadores das redes pública e privada. Com 40 horas, o curso aborda temas como tempo de tela, cyberbullying, proteção de dados e fake news, como explica a coordenadora-geral de Educação Digital do MEC, Ana Dalfabro.
7: Ele trata de temas sobre segurança e privacidade na internet. A gente sabe, né, a crescente violência que as crianças têm sofrido dentro do ambiente digital. Então, um curso super importante para esse público. Fala também sobre a necessidade de empatia, respeito nas redes, né, nessa convivência hoje dentro do mundo digital. Então, de fato, um curso muito útil para os professores hoje, dado o dia a dia deles em sala de aula. Curso é todo online, os professores conseguem fazer no seu ritmo, né, na hora que funciona melhor para parar e conseguir se dedicar a uma formação. Então, bem mão na massa.
6: Para fazer o curso, acesse o site avamec.mec.gov.br. Faça o login com

0: sua conta gov.br e busque por Segurança e Cidadania Digital em Sala de Aula, segunda edição. Depois, basta clicar em inscrever-se e começar as aulas. Reportagem Gilberto Evangelista.
1: Profissionais que ainda não têm curso superior ou que possuem graduação em área diferente daquela que atuam podem concorrer a bolsas integrais de licenciatura pelo PRILEI, um programa de formação inicial e continuada de professores.
2: Podem concorrer também a bolsas integrais de licenciatura aqueles que tiveram bom desempenho no Enem.
1: As bolsas são oferecidas por universidades federais, estaduais e instituições privadas sem fins lucrativos que participam do programa.
2: Para aderir ao PRILEI, as instituições privadas de educação superior devem acessar o Sistema Integrado de Monitoramento, Execução e Controle em cimec.mec.gov.br.
1: E essas foram as notícias do governo federal.
2: Uma realização da Secretaria de Comunicação Social da Presidência da República.
1: Com produção da empresa Brasil de Comunicação.
2: Fique agora com as notícias do Poder Judiciário e do Congresso Nacional. Boa noite.
1: Boa noite, até amanhã.
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5: STF encerra amanhã julgamento da denúncia contra ex-deputados estaduais Rodrigo Bacelar e TH Joias do Rio de Janeiro.
6: STJ reafirma que envio de pornografia pela internet pode configurar importunação sexual.
5: Caixa Econômica Federal vai ter de pagar horas extras à bancária que não era obrigada a registrar ponto.
6: Boa noite, eu sou Arthur Filho.
5: E eu sou Walter Lima.
6: A primeira turma do Supremo Tribunal Federal aceitou denúncia contra o ex-presidente da Assembleia Legislativa do Rio, Rodrigo Bacelar, e o ex-deputado estadual Tiago Raimundo dos Santos Silva, conhecido como TH Joias.
5: O julgamento acontece em sessão virtual da primeira turma que termina amanhã, mas todos os votos já foram apresentados.
6: Eles são acusados de obstrução de investigação em um caso que envolve o vazamento de informações sigilosas da Operação Zargum, que investigava a atuação do Comando Vermelho e conexões com agentes públicos no Rio de Janeiro.
5: Bacelar e TH Joias são acusados de repassar informações sigilosas sobre a operação contra criminosos.
6: Crime de importunação sexual também pode ser praticado pela internet sem que haja contato direto.
5: Esse entendimento foi reafirmado pelo STJ. Fátima Uchoa.
7: Um homem enviou imagens íntimas a várias vítimas. Ele foi condenado por perseguição e importunação sexual a 4 anos e meio de reclusão em regime inicial semiaberto, mas o Tribunal de Justiça do Rio de Janeiro avaliou que o crime de importunação exigiria contato físico. No entanto, a quinta turma do STJ restabeleceu a condenação do homem por entender que tal delito pode ser cometido por meio de recursos tecnológicos, sem que haja contato físico entre o criminoso e a vítima. Segundo o relator ministro Joel Ilan Paciornik, o crime de importunação sexual pode ser caracterizado pelo simples envio de fotos ou vídeos pornográficos sem o consentimento da vítima, o que foi verificado nessa ação penal.
6: A Caixa Econômica Federal vai ter de pagar horas extras a uma bancária que não era obrigada, por regra interna, a registrar o ponto.
5: A sétima turma do TST decidiu que essa condição não afasta a obrigação da empresa de controlar a jornada. Samanta Flor.
8: A bancária afirmou que trabalhava das 8 da manhã às 8:30 da noite. A Caixa disse que ela cumpria jornada menor e que, por ser considerada funcionária que exerce um cargo de confiança, o registro de ponto era opcional. Mas o banco não apresentou os controles de jornada. Para a sétima turma do TST, nessa situação, vale a suposição de que o horário informado pela trabalhadora é verdadeiro. A decisão foi unânime.
6: Justiça estabelece medidas para reforçar controle sobre mineração na APA do Tapajós, no Pará.
5: Decisão atende a pedidos feitos pelo Ministério Público Federal. Sabrine Menezes.
9: Com a sentença, se torna obrigatória a autorização autorização prévia do ICMBio para iniciar o processo de lavra. Apenas o título minerário, concedido pela Agência Nacional de Mineração, não é mais suficiente. A Justiça também aprovou um acordo entre o MPF e o ICMBio que amplia a fiscalização e a proteção da unidade de conservação. A ação foi ajuizada pelo MPF em 2024, após identificar problemas na comunicação e na articulação entre os órgãos responsáveis pela regulação da mineração e pela proteção ambiental da APA.
6: Tribunal Superior Eleitoral proíbe Pablo Marçal de usar recursos oficiais para a campanha.
5: Decisão foi tomada na sessão desta quinta-feira e vale até o julgamento do mérito do registro de candidatura de Marçal. Guilherme Firmino tem mais informações.
10: O plenário do TSE deferiu tutela de urgência e proibiu Pablo Marçal de usar recursos públicos na campanha eleitoral. Marçal também foi vetado de participar da propaganda eleitoral gratuita no rádio, na televisão e de debates. No processo, o Ministério Público Eleitoral alega que Pablo está inelegível até 2032 e que não cumpriu o prazo mínimo de 6 meses de filiação ao PRTB para disputar as eleições. A decisão dessa quinta não antecipa o julgamento de registro de candidatura de Pablo Marçal, que ainda vai ser julgado pela Justiça.
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6: A você, uma boa noite.
5: E até amanhã.
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1: Eu sou Humberto Pinheiro e estes são os destaques de hoje do Jornal do Senado, que começa agora. Aumento de acidentes com motociclistas de aplicativos gera resposta do Senado. 7 organizações internacionais vão acompanhar as eleições de outubro no Brasil. Projeto torna obrigatória a orientação vocacional para jovens em medidas socioeducativas. Boa noite. O número de acidentes envolvendo motociclistas em atividade profissional cresceu 34,92% entre 2023 e 2025, segundo dados do Ministério Público do Trabalho. Diante desse cenário, projetos em análise no Senado propõem mudanças nas regras da atividade, incluindo a adoção de seguros obrigatórios e alterações nas exigências para a obtenção da Carteira Nacional de Habilitação. O repórter Douglas Castilho traz os detalhes.
2: Elvis Macedo, garçom morador do Rio de Janeiro, se dirigia da Zona Sul Carioca à cidade vizinha Niterói quando a moto que o levava se chocou com um carro, causando traumatismo craniano e a ruptura do fêmur. Elvis relatou sua experiência e chamou atenção para a observação no hospital de casos semelhantes ao seu.
3: Eu fiquei numa ala onde havia mais ou menos umas 20 pessoas que tinham o mesmo problema que o meu, se acidentaram de moto. E eu acho que esse assunto das motos por aplicativo devem ser discutidos mais nos meios políticos, que deve haver algum tipo de lei.
2: A percepção de Elvis é amparada por dados do Ministério Público do Trabalho, que demonstram que o crescimento nas notificações de acidentes de trabalho com motos aumentou 34,92% entre os anos de 2023 e 2025. Diante desse cenário, senadores apresentaram nos últimos anos projetos de lei regulamentando a profissão e garantindo mais segurança aos motoristas. Um deles obriga as empresas de tecnologia a fornecerem seguro de acidentes pessoais para os seus entregadores. Outro texto prevê a necessidade de um motociclista ter sua carteira de habilitação com a observação de que exerce atividade remunerada, o que gera novas obrigações ao piloto. Ambos os projetos aguardam votação nas comissões.
1: Democratizar o acesso aos investimentos e incentivar o pequeno investidor são objetivos de projeto de lei pronto para ser votado na Comissão de Educação. De autoria da senadora Jussara Lima, do PSD do Piauí, a proposta cria a Semana Nacional do Pequeno Investidor, na segunda semana de outubro, com ações de educação financeira, como seminários, palestras e debates. Segundo o texto, a iniciativa busca ampliar o conhecimento sobre finanças pessoais e estimular decisões baseadas em informações confiáveis. Para o senador Flávio Arnes, do PSB do Paraná, a medida também pode contribuir para reduzir golpes contra pequenos investidores. E a Comissão de Constituição e Justiça analisa o projeto de lei que torna obrigatória a orientação vocacional para adolescentes que cumprem medidas socioeducativas. A proposta já recebeu parecer favorável na Comissão de Educação. A reportagem é de Bruno Lourenço.
4: O projeto de lei inclui testes de aptidões, interesses e habilidades.

0: nos programas de atendimento socioeducativo. A regra valerá tanto para jovens que cumprem medidas em regime de semi-liberdade, quanto para aqueles que se encontram internados. A proposta já passou pela Comissão de Educação e Cultura, quando a senadora Tereza Leitão, do PT de Pernambuco, destacou que a capacitação profissional é essencial para afastar os jovens do crime.
1: A escolarização e a profissionalização do adolescente em conflito com a lei são, portanto, pilares desse sistema, pois funcionam como instrumento de ressocialização e de construção de projetos de vida que afastem um jovem da reincidência infracional.
0: Depois da CCJ, o texto vai ao plenário do Senado.
2: Nas redes sociais, a liberdade de expressão convive diariamente com a circulação de informações falsas e discursos de ódio. Encontrar um equilíbrio entre garantir o direito de se manifestar e combater conteúdos que podem causar danos foi o desafio discutido pelos senadores na Comissão de Educação. Durante a audiência, foi apresentado o programa Senado Verifica, um canal de interação do Senado com o cidadão para a checagem de informações publicadas em qualquer meio de comunicação. Repórter Rodrigo Rezende.
3: O senador Paulo Paim, do PT do Rio Grande do Sul, afirmou que discutir limites para o conteúdo publicado nas redes sociais envolve também o debate sobre liberdade de expressão e censura.
4: Defendemos a liberdade de expressão, que é um direito fundamental. O que precisamos é de um ambiente em que as pessoas possam debater, divergir, defender suas posições, sem transformar o outro no inimigo.
3: Frederico Franco Alvim, representante da Assessoria Especial de Enfrentamento à Desinformação do Tribunal Superior Eleitoral, ressaltou que as redes sociais podem prejudicar a democracia ao destacar determinados temas em relação a outros.
5: O fato é que a gente também tem dentro das redes sociais uma realidade deturpada, porque a realidade, a complexidade da realidade não cabe num feed de rede social.
3: Maria Laura Soares e Silva, jovem senadora do estado do Rio de Janeiro, afirmou que a velocidade de mudança das tecnologias exige iniciativas rápidas.
6: A inteligência artificial, em questão de 2-3 anos, avançou de forma inexplicável. E hoje é um realismo surreal, onde você nem consegue mais identificar o que é verdade e o que não é.
3: Durante a audiência, foi apresentado o programa Senado Verifica, um canal de interação do Senado com o cidadão destinado à checagem de informações publicadas em qualquer meio de comunicação.
7: Eleições 2026.
2: O Tribunal Superior Eleitoral confirmou que pelo menos 7 organizações internacionais vão acompanhar as eleições de 2026 no Brasil. OEA, União Europeia e Parlaçul estão entre as entidades convidadas para acompanhar a preparação, a votação e a apuração. Repórter Pedro Pincer.
8: Foram convidadas oficialmente a Organização dos Estados Americanos, a União Europeia, a Liga dos Estados Árabes, a Rede dos Órgãos Jurisdicionais e de Administração Eleitoral dos Países de Língua Portuguesa, a União Interamericana de Organismos Eleitorais e a Rede Mundial de Justiça Eleitoral, além do Parlaçul. O presidente do TSE, ministro Nunes Marques, reafirmou a segurança e a credibilidade dos sistemas e dos processos eleitorais brasileiros.
9: O Brasil tornou-se, ao longo das últimas décadas, uma referência mundial na realização de eleições. A vanguarda entre as democracias representativas contemporâneas é resultado da contínua e paulatina construção de um processo eleitoral eficiente, ancorado em normativos modernos e em sistemas tecnológicos capazes de garantir a transparência, a segurança e a credibilidade das eleições.
8: Na prática, as missões de observação eleitoral são tidas como pilares de confiança pública. Os relatórios independentes produzidos pelas comitivas avaliam a integridade dos sistemas e o cumprimento da legislação, sugerindo melhorias contínuas.
2: E você conhece o termo afroconveniência? É quando uma pessoa branca se declara negra para obter algum tipo de vantagem, como reserva de vagas nas universidades, por exemplo. Mudanças na declaração de cor de candidatos desde a aprovação de cotas para campanhas reacenderam o debate sobre a afroconveniência no contexto eleitoral. Quem explica é a repórter Marcela Diniz.
10: Dados preliminares do Tribunal Superior Eleitoral mostram que as candidaturas negras são maioria nas eleições de 2026, representando 49,9% do total. O aumento do número de pessoas que se declaram pretas ou pardas pode estar relacionado à maior identificação racial. Mas essa autodeclaração nem sempre corresponde à experiência de sofrer racismo ou à percepção das desigualdades sociais relacionadas à raça. Nesse contexto, aparece o conceito de afroconveniência, usado para descrever casos em que uma pessoa se declara negra para obter benefícios de políticas afirmativas como as cotas raciais. O senador Paulo Paim, do PT do Rio Grande do Sul, lembra que desde a emenda constitucional 133 de 2024, os partidos políticos devem destinar no mínimo 30% de recursos dos fundos eleitoral e partidário para candidaturas de pessoas pretas e pardas. É aí que a afroconveniência aparece como estratégia de campanha.
11: Muitos que nunca se identificaram como negro passam a partir desse momento a assumir uma negritude, entre aspas, para que eles tenham direito a um financiamento maior para sua campanha e também mais espaço na televisão. Você está tirando um percentual daqueles que realmente sofreram o preconceito nesse país.
10: De 2022 a 2026, 786 candidatos mudaram sua declaração de cor junto ao TSE. A maioria transitou de branco para pardo.
2: Edição de Paulo Groba e trabalhos técnicos de João Lira. O Jornal do Senado fica por aqui. Acompanhe agora as notícias da Câmara dos Deputados. Boa noite e até amanhã.
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12: Projetos de lei ampliam o alcance do benefício de prestação continuada.
13: Comissões debatem limites para reajustes anuais nas alíquotas do IOF.
12: Parlamentares defendem políticas para combater a violência de gênero.
14: Boa noite. Carol D'Artora, do PT do Paraná, defende o avanço de proposta em debate na Câmara que criminaliza a misoginia. A deputada também apresentou projetos para ampliar o enfrentamento no ambiente digital, com punição a grupos organizados que financiam conteúdos de ódio contra as mulheres.
12: Carol D'Artora destaca que suas propostas também tratam da combinação entre misoginia e racismo nas redes sociais. A parlamentar afirma que esse recorte é necessário para proteger especialmente mulheres negras mais expostas a crimes de ódio no ambiente digital.
14: A Lei Maria da Penha completou 20 anos em 7 de agosto. Jaque Rocha, do PT do Espírito Santo, considera que a legislação mudou o enfrentamento à violência contra as mulheres, ao criar mecanismos de proteção e ao responsabilizar os agressores.
12: De acordo com Jaque Rocha, a violência contra mulheres e meninas também ganhou novas formas, inclusive no ambiente digital. Por isso, a deputada defende a aprovação do projeto que criminaliza a misoginia como forma de ampliar a proteção contra discursos de ódio e violência.
14: Daniela do Vaguinho, do Republicanos do Rio de Janeiro, enaltece os 20 anos da Lei Maria da Penha. A deputada ressalta, porém, que os números de feminicídios e de casos de violência doméstica mostram que ainda há desafios a enfrentar.
12: Daniela do Vaguinho defende o fortalecimento da rede de proteção com mais delegacias especializadas, centros de atendimento e casas de acolhimento. Ela também destaca a importância da prevenção e da educação para evitar que a violência contra a mulher aconteça.
14: Maria do Rosário, do PT do Rio Grande do Sul, alerta para os riscos de violência e abuso contra crianças e adolescentes nas plataformas digitais. Ela defende o cumprimento do ECA digital e a responsabilização das empresas diante de conteúdos que estimulem violência e automutilação.
12: Maria do Rosário também apoia a suspensão das transmissões ao vivo da plataforma Discord no Brasil e afirma que é preciso fortalecer a proteção de crianças e adolescentes nas redes. Ela defende ainda o apoio às famílias e às escolas para prevenir esses riscos.
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0: Câmara aprovou diretrizes para o atendimento no SUS de mulheres na menopausa. A repórter Paula Bittar acompanhou a votação.
1: A Comissão de Constituição e Justiça da Câmara aprovou uma proposta que cria diretrizes no Sistema Único de Saúde para a atenção integral à saúde de mulheres no climatério e na menopausa. O climatério é a transição entre a fase reprodutiva e a não reprodutiva da vida da mulher. Já a menopausa ocorre após 12 meses sem menstruação. Estudos do Ministério da Saúde mostram que o climatério está associado a sintomas físicos e psíquicos, como ondas de calor, distúrbios do sono, alterações do humor, osteoporose e maior risco cardiovascular. A relatora da medida na comissão, deputada Tabata Amaral, do PSB de São Paulo, ressaltou que aproximadamente 29 milhões de brasileiras estão no climatério, período de transição hormonal da mulher que pode começar por volta dos 40 anos, com casos também de menopausa precoce ainda antes disso. Ela destacou que, embora não seja uma doença, a menopausa pode afetar significativamente a saúde física, mental, sexual, metabólica e cardiovascular das mulheres, além de comprometer sua qualidade de vida, permanência no mercado de trabalho e geração de renda. A proposta aprovada estabelece que o SUS deve oferecer ações educativas e de conscientização, exames e medicamentos e atendimento integral e multiprofissional. O texto também prevê incentivo a pesquisas, produção de dados e monitoramento em parceria com estados e municípios. A proposta cria ainda o Dia Nacional de Conscientização sobre a Menopausa, a ser celebrado em 18 de outubro. O projeto, que cria diretrizes no SUS para a atenção integral à saúde de mulheres no climatério e na menopausa, pode seguir diretamente para o Senado, a menos que haja recurso para votação antes pelo plenário da Câmara. Da Rádio Câmara, de Brasília, Paula Bittar.
2: Direitos Humanos. Benedita da Silva, do PT do Rio de Janeiro, defende medidas para combater o etarismo e pede que o envelhecimento não seja associado à perda de autonomia. Ela acredita que o preconceito se agrava quando combinado a fatores como gênero, raça, deficiência e condição social.
0: Benedita da Silva também propõe ações para promover um envelhecimento saudável, com mais acesso à saúde, cultura, esporte, educação e lazer. Ela sustenta que é preciso garantir não apenas mais anos de vida, mas qualidade de vida, participação social e respeito aos idosos.
2: Previdência. Projeto de Bacelar do PV da Bahia cria um auxílio transitório para o cuidador principal de pessoa que recebeu o benefício de prestação continuada. Pela proposta, o auxílio será pago por um ano no valor de meio salário mínimo após a interrupção do benefício com a morte do dependente.
0: Segundo Bacelar, a medida busca amparar mães e cuidadores que deixaram o mercado de trabalho para se dedicar aos cuidados de familiares. O projeto também prevê o reconhecimento do período dedicado ao cuidado para fins de aposentadoria.
2: Heloísa Helena, da Rede do Rio de Janeiro, propõe a criação da Renda Universal de Cidadania para pessoas com deficiência, sem exigência de comprovação de renda. A ideia, segundo ela, é superar as limitações do benefício de prestação continuada e criar um modelo que fortaleça a proteção social.
3: Hoje no Brasil, infelizmente, para que se tenha acesso ao BPC, é preciso que a família não seja pobre, ela esteja à beira da miséria humana, por causa da vinculação a um quarto de salário. Então, nós entendemos que as pessoas que têm alguma deficiência, seja caracterizada como deficiência física, transtorno psíquico, mental, transtorno do espectro autista ou qualquer um outro, ele tenha direito a esse benefício.
0: Heloísa Helena conclui que a mudança pode ampliar a dignidade, a autonomia e a segurança econômica. Ela explica que, se aprovada, a renda básica de cidadania deve ser implementada de forma gradual e sustentável, como instrumento de apoio à sobrevivência e à inclusão social.
2: Justiça. Lucas Redecker, do PSD do Rio Grande do Sul, afirma que novas investigações sobre fraudes no INSS reforçam suspeitas discutidas durante a comissão parlamentar de inquérito que apurou descontos indevidos de aposentados. O legislador critica a rejeição do relatório da CPI.
0: Lucas Redecker cobra a responsabilização dos envolvidos no esquema investigado, além da recuperação dos recursos desviados. O parlamentar avalia que, apesar de

0: língua da comunidade e conhecer os costumes e sistemas tradicionais de saúde do povo indígena. Será exigida ainda a conclusão do ensino fundamental e de curso de qualificação específico definido pelo Ministério da Saúde. O agente indígena de saúde atuará na prevenção de doenças e na promoção da saúde das populações indígenas. As ações serão domiciliares ou comunitárias, individuais ou coletivas, seguindo as diretrizes do SUS. Os agentes devem atuar para prevenir doenças, monitorar a saúde dos indígenas, prestar primeiros socorros e mobilizar as comunidades. Já o agente indígena de saneamento trabalhará com a mesma finalidade, atuando especificamente em saneamento básico e ambiental. Entre as atribuições dele estão o monitoramento e a manutenção de sistemas de saneamento e ações de saneamento para prevenir doenças. A relatora na comissão, deputada Lídice da Mata, do PSB da Bahia, ressaltou a relevância dessa proposta.
1: É um projeto que já estava aqui na comissão há algum tempo, que trata do reconhecimento dos agentes de saúde indígena. Esse é um projeto que diz respeito ao acesso à saúde da população, daqueles que mais precisam, especialmente da nossa população indígena. Tem interesse do Ministério da Saúde para que fosse aprovado, mas principalmente o interesse dessa casa em aprovar projetos que são projetos de origem nos nossos deputados.
0: A proposta que regulamenta as profissões de agente indígena de saúde e de agente indígena de saneamento já pode seguir ao Senado, a menos que haja recurso para votação antes pelo plenário da Câmara. Da Rádio Câmara, de Brasília, Paula Bittar.
2: Agricultura.
3: Zé Neto, do PT da Bahia, apresentou o projeto que amplia o acesso de cooperativas de agricultura familiar a financiamentos para a instalação de sistemas de geração de energia renovável. A proposta busca reduzir custos e estimular o uso de fontes como solar e eólica no campo.
4: O que nós queremos é, já existe o projeto 1228, que prevê 10% dos recursos do BNDES com juros bem plausíveis, para que esses juros mais baixos atendam os pequenos e microempreendedores do campo da agricultura familiar. E nós estamos estendendo isso com o nosso projeto, que é o projeto 3066, que ele visa exatamente trazer também para esse foco as cooperativas de agricultura familiar. Nós precisamos fortalecer as cooperativas.
5: De acordo com Zé Neto, o financiamento com juros mais baixos pode ampliar a geração de energia limpa no campo. Ele acredita que a medida pode beneficiar especialmente produtores das regiões norte e nordeste do país, onde há grande potencial para a geração de energia solar.
2: Economia.
3: Comissão da Câmara aprova projeto que limita aumentos do IOF. Entenda na reportagem de Silvia Munhato.
6: A Comissão de Desenvolvimento Econômico da Câmara aprovou projeto que fixa novos tetos para as alíquotas do Imposto sobre Operações Financeiras, o IOF, além de criar limites para eventuais aumentos de alíquotas. O deputado Maurício Marcon, do PL do Rio Grande do Sul, relator do texto, foi favorável à medida.
7: Então, o IOF, ele é o imposto regulatório, ele foi criado, né, para a gente ver o rastreio do dinheiro, mas não ser arrecadatório. E o governo hoje tem usado esse imposto para arrecadar. Então, a gente coloca um limite nesses aumentos que o governo pode fazer, justamente para tentar trazer segurança jurídica para quem quer investir no Brasil.
6: Pela proposta, o aumento máximo anual do IOF sobre operações de crédito seria de 70%, para operações cambiais, de 100%. Na discussão do texto na comissão, o deputado Helder Salomão, do PT do Espírito Santo, foi contrário às mudanças, por entender que elas alterariam o cenário atual, resultando em perda de arrecadação sem uma necessária compensação. A proposta que fixa novos tetos para o IOF e cria limites para futuros aumentos será analisada agora pela Comissão de Finanças e Tributação. Da Rádio Câmara de Brasília, Silvia Munhato.
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0: Relações Exteriores.
1: Welter, do PT do Paraná, apoia o combate à disseminação de fake news, lembrando que a desinformação representa uma ameaça à democracia. O deputado também critica o que considera interferência externa no debate político e eleitoral brasileiro.
2: Ao fazer um balanço positivo da economia, Welter cita a geração de empregos, o controle da inflação, o aumento da renda e a redução das desigualdades. O parlamentar também menciona os investimentos do governo federal em saúde, educação e infraestrutura.
1: Jandira Fegali, do PCdoB do Rio de Janeiro, critica a postura do governo dos Estados Unidos em relação ao Brasil. Ela afirma que a retomada de uma política que busca subordinar a América do Sul aos interesses norte-americanos representa uma ameaça à soberania dos países da região.
2: Jandira Fegali alerta para possíveis interferências indevidas no processo eleitoral por meio das redes digitais, com questionamentos sobre as urnas eletrônicas. A parlamentar defende uma reação institucional que preserve a independência do Brasil e o funcionamento da democracia.
0: Meio ambiente.
1: Alguns métodos de alimentação de animais utilizados para produzir iguarias causam sofrimento aos bichos. Por isso, uma lei já sancionada pela Presidência da República, depois de aprovada nas comissões da Câmara, proíbe a produção e a sua comercialização no Brasil. Saiba mais na reportagem de Maria Neves.
3: Aprovado na Comissão de Constituição e Justiça da Câmara dos Deputados, o projeto que proíbe a produção e a venda de alimentos produzidos por meio de alimentação forçada de animais. Um exemplo de produto resultante da alimentação forçada de animais é o foie gras, nome dado ao fígado gordo de pato ou ganso, que é uma iguaria francesa. Como explica o deputado Áureo Ribeiro, do Solidariedade do Rio de Janeiro, que foi relator do texto em uma das comissões da Câmara, o processo pode causar doenças e levar à morte precoce do animal.
4: A alimentação forçada é uma prática extremamente cruel. Funciona com a introdução de tubos na garganta das aves para aumentar artificialmente o fígado do animal. Nós estudamos o tema e vimos que isso provoca sofrimento intenso e aumenta muito a mortalidade dessas aves.
3: Quem descumprir a nova lei pode receber como punição detenção de 3 meses a 1 ano e multa. Essa pena está prevista na Lei dos Crimes Ambientais, que também estabelece outras sanções administrativas para quem maltrata animais. Pelo texto aprovado, a proibição abrangerá tanto os produtos vendidos na forma natural quanto os enlatados. Da Rádio Câmara de Brasília, Maria Neves.
0: Comissões.
2: Chico Alencar, do PSOL do Rio de Janeiro, defende projeto que condiciona a liberação das chamadas emendas PIX à aprovação prévia de um plano de trabalho. Autor da matéria, ele explica que o objetivo é ampliar o controle sobre esses repasses diretos a estados e municípios.
1: Chico Alencar também ressalta que a proposta cria mecanismos de rastreamento dos recursos, prestação de contas e uso de conta bancária específica. O deputado argumenta que as medidas podem evitar desvios após auditorias apontadas em irregularidades na aplicação do dinheiro.
0: Esporte.
2: Luiz Lima, do Novo do Rio de Janeiro, comemora a aprovação de projeto que torna permanente a lei de incentivo ao esporte, eliminando a necessidade de renovação periódica do benefício fiscal. Coautor da proposta, o deputado avalia que a medida dá mais estabilidade aos projetos esportivos.
5: A lei de incentivo do esporte é a oportunidade que a gente tem de empresas, pessoas jurídicas ou pessoas físicas, destinarem um percentual todo ano que pagaria em relação a tributo federal para o governo federal, puder destinar para entidades que pleiteiam a lei de incentivo junto ao Ministério do Esporte. Agora é perene, é para sempre. Há 20 anos a gente já tem a lei de incentivo do esporte em atividade no nosso país, e você garantir a perenidade igualando a cultura foi muito satisfatório para a política esportiva e para o brasileiro que gosta e ama esporte.
1: Luiz Lima ressalta que a lei de incentivo ao esporte beneficia projetos nas áreas competitiva, educacional, de inclusão e de reabilitação. Ele defende equiparar o percentual destinado por empresas, atualmente em 3%, ao previsto para o setor cultural, com o objetivo de acelerar a execução das iniciativas.
2: Termina agora o Jornal Câmara dos Deputados, produzido pela Rádio Câmara, com trabalhos técnicos de Everson Urani e apresentação de Val Monteiro e Márcio Aquilissardi. Boa noite.
1: A Voz do Brasil volta amanhã. Boa noite.
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Respondendo-lhe Jesus: não está escrito na vossa lei? Eu disse: sois deuses.

Amados e preciosos ouvintes, que a mão forte, a mão de misericórdia de nosso Deus, seja estendida para abençoar a todos os nossos milhares de ouvintes, que através dessas emissoras amigas, ouve os programas de rádio, se alimenta da palavra de Deus, cumprindo-se as escrituras, que a palavra de Deus entraria pelo seu telhado. Deus é muito grande, e quando Deus falou isso, não havia nenhum rádio na terra ainda. O povo não entendeu. As pessoas não compreenderam, mas esse grande Deus, que sabe o final das coisas, antes que se tenha um início, Ele é o Todo-Poderoso. Que Ele abençoe sua vida, seu coração, o seu dia a dia. Meus preciosos irmãos, o mundo está cheio de ingratidão. As pessoas são ingratas até consigo mesma. As pessoas são ingratas com o seu corpo. É verdade. Como podemos ir na frente de um espelho e desfazer de nós? Sendo que não há ninguém no mundo que seja como o pastor Aparecido Araújo. Não há ninguém na terra como você. Você é a única pessoa. Pode reunir todo mundo com essa multidão tão grande. Você é a única pessoa. Pense nisso. É a verdade. E você vai e pensa, olha no espelho e se acha feio. Se acha feia. Não, agradeça a Deus pela sua vida. Lute pela sua saúde, isso é muito bom. Porque Jesus Cristo morreu na cruz do Calvário para que você tivesse saúde. Você deve lutar pela sua saúde. Você deve pensar na sua alimentação, sim, saudável, de qualidade, para que você tenha saúde. Isso é muito bom. Mas, quando vá lá na frente do espelho, eu sou um homem calvo, já um senhor de idade calvo, eu agradeço a Deus olhar naquele espelho e não tem ninguém que tenha essa calvície que eu tenho. Essa é a única. O nariz desse jeito é o único. A boca desse jeito é o único. Então eu sou agradecido. Deus fez a você e não tem outra igual. A forma não existe mais. Mas olha, minha mãe teve 10 filhos. Às vezes você diz assim, é a mesma coisa, não é? Coloque junto, você vê que é diferente. Vocês estão compreendendo o que eu quero dizer? Viva uma vida agradecida. Eu vejo meninas, moças de 15 anos, 16 anos de idade, 18 anos de idade, deprimida, menina. Com depressão porque não gosta de você. Meu Deus, de quem que você vai gostar? A insatisfação porque não conseguiu comprar o tênis que você queria. É verdade.

a roupa de marca que você queria, mas você tem que saber que o teu pé é mais importante do que o tênis. O teu corpo é mais valioso do que a roupa. É verdade. Há pessoas que não podem vestir uma roupa de marca, um tênis de marca, que ele empina o nariz, que parece que se der uma chuva ele morre afogado. Você está entendendo? Menina, não, vamos ter equilíbrio. Você pode comprar um carro novo e você continua sendo a mesma pessoa. Você pode vestir, calçar um sapato, vestir uma roupa de marca e continua sendo a mesma pessoa. Não muda coisa alguma. Precisamos viver uma vida agradecida a Deus. Agradeça a Deus. Quando você vai conversar com uma pessoa, que você pensa que aquela pessoa é muito importante, e você pensa que você é inferior àquela pessoa, não, de maneira alguma. Se eu conversar com o médico, eu não sou inferior ao médico. Ele é especializado naquela área da medicina, mas eu também tenho a minha especialização. Você está entendendo? Em alguma coisa. Talvez você faça um tempero único que ninguém mais faz. É verdade. Então viva uma vida agradecida a Deus. Olha, eu que acontece que eu sou velha. E você vai colocando isso na cabeça. Velho é quando você perde o poder de ação. Você tem ação para ouvir a palavra de Deus. Você tem ação para receber a palavra de Deus. Você tem ação para decidir pelo real, verdadeiro caminho da palavra de Deus. Agora não espere outras pessoas reagir por você. Deixe essa fé reagir em você. Comece a se valorizar. Deus tem me mostrado algo para mim que ele não mostrou ao médico, que ele não mostrou ao prefeito da cidade, que ele não mostrou ao governador, ao deputado, mas ele mostrou a mim, o rei da glória, o todo-poderoso me ama, ele me deu a revelação da palavra de Deus, isso traz um regozijo na alma da gente. Olha, quando Deus me revelou a palavra, que o batismo era em nome de Jesus Cristo, eu pensei que todos os religiosos e meus vizinhos seriam batizados. Logo, eu vi que eles não aceitaram. E então eu reconheci que eu era uma pessoa especial, e sou, para receber a verdade do Evangelho, acreditar nela e amá-la de todo o coração, a verdade. E Jesus cumpriu o que ele falou: conhecerei-vos a verdade, e a verdade vos libertará. Vamos ouvir mais um hino.

Respondeu-lhe Jesus: não está escrito na vossa lei? Eu disse: sois deuses. Ouvintes, São João capítulo 10, versículo 34. Por quê? Quando Jesus, em São João capítulo 10, versículo 30, ele disse assim: eu e o Pai somos um. Ele nunca disse: eu e o Pai somos dois. Ele nunca disse: eu e o Pai e o Espírito Santo somos três. Ele disse: eu e o Pai somos

1. E os judeus pegaram então outra vez em pedras para o apedrejarem. Respondeu-lhe Jesus: tenho-vos mostrado muitas obras boas procedente de meu Pai. Por qual dessas obras boas me apedrejais? E os judeus responderam, dizendo: não te apedrejamos por alguma obra boa, mas pela blasfêmia, porque sendo tu homem, te fazem Deus a ti mesmo. Vocês notaram, meu precioso ouvinte? Jesus declarou aos judeus que ele era Deus. Por isso que eles pegaram em pedra para o apedrejarem. Aí Jesus vem no versículo 34 e dá essa lição que eu quero conversar com vocês. Quando ele disse assim: respondeu-lhe Jesus: não está escrito na vossa lei? Eu disse: sois deuses? Ouvintes, no verso 35 está escrito assim: pois se a lei chamou deuses aqueles a quem a palavra de Deus foi dirigida, a escritura não pode ser anulada. Eu sempre tenho chamado a sua atenção para isso. No mundo de tanto engano religioso, de todos os meios, eles tentam enganar as pessoas. Mas ser enganado na religião é a coisa mais doída que tem, porque isso se trata de destino, de vida eterna. Então isso é muito doído, ser enganado. Mas logo vem a resposta de Deus para aqueles que hão de ser esclarecidos. Por quê? Quando nós ensinamos que o batismo é no nome de nosso Senhor Jesus Cristo, para perdão dos pecados, e receberei o dom do Espírito Santo, é uma minoria que aceitam. Logo eles usam uma atitude assim: olha, Deus é o mesmo, Deus, só existe um Deus. Mas quando as pessoas saem fora das escrituras, eles saem fora da palavra de Deus. Pastor, mas em Efésios, no capítulo 4, o apóstolo São Paulo diz que é um só batismo, mas é um só verdadeiro. Os outros são falsos. O apóstolo São Paulo batizou as pessoas em nome do Senhor Jesus Cristo. O apóstolo São Paulo nunca pregou no nome da Santíssima Trindade, pois ele sabia que não havia três pessoas distintas na Santíssima Trindade. Essa é uma doutrina pagã, formada pela Igreja Católica Romana. Não é da Bíblia, não. Eu estou vos ensinando a Bíblia Sagrada. Mas veja que o apóstolo São Paulo, o mesmo que pregou em Efésios, no capítulo 4, que é um só batismo, em Atos capítulo 19, ele diz assim: e sucedeu que enquanto Apolo estava em Corinto, Paulo, tendo passado por todas as regiões superiores, chegou a Éfeso, e achando ali alguns discípulos, disse-lhe: recebeste-vos já o Espírito Santo quando creste? E eles disseram-lhe: nós nem ainda ouvimos que haja o Espírito Santo. E perguntou-lhe: então em que sois batizados? Então, eles disseram: no batismo de João. Eles já eram batizados no batismo de João Batista. Mas Paulo disse: certamente João batizou com o batismo do arrependimento.

momento, dizendo ao povo que cresce no que após ele havia de vir, e isto em Jesus Cristo. E os que ouviram foram batizados em nome do Senhor Jesus. Impondo-lhe Paulo as mãos, veio sobre eles o Espírito Santo, falava em língua e profetizavam. E esse era todos 12 varões. Ouvintes, eu acredito para você que está aí perguntando, meu Deus, eu já fui batizado uma vez, e agora? Deus sabia que você se encontraria nessa condição. E logo ele providenciou esse meio para você, esse programa de rádio, para te esclarecer para você que há uma necessidade de você ser batizado em nome do Senhor Jesus Cristo para perdão de seus pecados. Atos capítulo 2, versículo 37 ao 39. Leia a Bíblia Sagrada. No dia de Pentecoste, não há nenhum batismo realizado na Bíblia Sagrada usando os títulos Pai, Filho e Espírito Santo. É a hora de você renunciar, ter um poder da renúncia em você, reconhecer o teu chamado e dizer, eu vou renunciar a essa religião que me negou o batismo em nome de Jesus Cristo. O batismo apostólico, o batismo da igreja primitiva, o batismo do Espírito Santo. E logo então, eu estou tratando com pessoas que são filhos e filhas de Deus. Por quê? Nós usamos dizer assim, filho de peixe é peixinho. Mas filho de crente não é crentinho, tudo bem. Mas deixa-me dizer para você, filho de peixe é peixinho. Mas e filho de Deus, o que que ele é? É um pequeno Deus da terra. Por isso você tem o poder criativo em você. Você está feliz com isso? E para esses filhos chamados por Deus, filhos disciplinados na palavra, para esses filhos, eles recebem um poder do alto, eles recebem uma autorização do Pai. Que coisa! Olha aqui, e quando um homem ou uma mulher está vestido com a armadura completa de Deus, não é poder, é autoridade do alto. Quando ele fala, os demônios clamarão o freio, rangerão. Não importa, meu irmão, minha irmã, você pode dizer, mas eu sou fraco. Mas o Deus que está em você é forte. Você tem que reconhecer a autoridade que ele te deu, meu irmão. Por quê? Não importa o guarda, o soldado que está ali na rodovia, se o boné dele não está bem ajustado na cabeça, se a farda dele não estiver passada, se o calçado dele não estiver lustrado, mas quando ele aponta aquele dedo para encostar o carro, a carreta com 30 toneladas, é 30 toneladas, tem que ranger os freios, parar. Parar para quem? Para um pequeno soldado que não teria condições alguma de segurar uma bicicleta,
mas ele manda parar uma

carreta com 30 toneladas e para. Não é a força daquele soldado ali. É a autoridade do país que está sobre aquele soldado. Toda a autoridade do país está dando abono para ele. Se você maltratar um soldado, você vai preso. É verdade. Então vocês, doutor, bem aqui, Deus tem chamado você para te dar autoridade. Você é um filho de Deus. Você é um pequeno criador. Você é um pequeno Deus da terra. Aleluia. Olha, quando ele fala, esse pequeno Deus, você, demônios camarão freio, rangerão, até a própria morte estremecerá quando você usa essa autoridade de Deus. A morte tem que se estremecer. Você não precisa de uma cabeça de vaca seca lá no curral para evitar a praga entrar na sua criação, não, senhor. Você não precisa de um pé de guiné na porta da casa, na entrada do seu escritório, não. Você não tem medo de olho gordo. Você não tem medo de feitiço. Você não tem medo de mal olhado, como eles dizem, nada disso. Por quê? Você tem o Deus eterno dentro de você. Você tem o poder escondido dentro de você. Então até a morte estremecerá quando o Filho de Deus, chamado Jesus Cristo, esteve aqui. O sepulcro teve que se abrir. Lázaro, com 4 dias depois de morto, quando Jesus falou, as sepulturas se abriram. Pensam nisso agora. Por isso até a própria morte estremecerá. Sepulcros se abrirão diante da autoridade que Jesus Cristo deu a sua igreja. Agora, a sua igreja não é esse comércio religioso, não. A sua igreja não é esse comércio envolvido na política, não. A sua igreja está envolvida com Cristo. A sua igreja está envolvida com a palavra. A sua igreja está desejando a cidade que ele disse: na casa de meu pai há muitas moradas. Se não fosse assim, eu não vos teria dito. Não esse comércio religioso que você começa a entrar na igreja e logo então você tem que comprar tudo que aparece ali, rosa vermelha, e dá uma oferta daqui, dá uma oferta dali. Não é isso, não. Mas ele dá poder para a sua igreja ressuscitar os mortos, curar os enfermos. O que que é o câncer? O câncer não pode parar diante de uma igreja ungida, um povo ungido, os quais ocupam o lugar de Deus da terra. Eles são pequenos deuses da terra. Oh, me dá estímulo nesta hora. Você viu? Um filho de um motorista de caminhão, ele também, quando ele crescer, ele diz: eu quero ser caminhoneiro. Um filho de um agricultor pensa: eu quero trabalhar com as máquinas na agricultura. É verdade. Você notou? Mas um filho de Deus. Você é filha de Deus. Você é filho de Deus. Aí você também quer fazer as obras de Deus. Você quer ver os enfermos curados. Você dá sua vida para ver uma pessoa abençoada, uma pessoa feliz na face da terra. Esses são os filhos de Deus, coração voltado para as coisas de cima, para o reino de Deus e sua justiça. Todos sabem disso. Esses sinais seguirão aos que crerem. Ó, levanta,

levanta autoridade, é um estandarte. Pense nisso agora. Deixe sua mão se levantar daquele soldado com sua luva branca e todo o carro parará. Ele não tem suficiente poder, talvez para parar uma bicicleta, mas tem autoridade para qualquer coisa que passe por aquela rua. Oh, e a lei inteira do país está lhe dando respaldo. E um cristão que está morto, sepultado, ressuscitado com Cristo, com ele, em sua ressurreição, em lugares celestiais. Veja, estamos mortos com ele, então também estamos ressuscitados com ele, porque o corpo vai aonde a cabeça está, e ele é a cabeça, e esta igreja é o corpo. Não, olha, pense nisso agora. Estamos assentados em lugares celestiais em Cristo Jesus, com todo o poder do alto sobre nós. O diabo está arruinado. Satanás tem que se estremecer quando você fala. Por isso você não vive falando palavrões, encrencando, amaldiçoando as pessoas. Não! Você é boca de Deus nessa hora, quando você toma Deus em sua palavra. Isso faz a minha fé regozijar. Jesus disse: coisas maiores, milagres maiores do que este o farás. Essa é a autoridade da igreja. Eu estou te chamando, você, para este corpo. Sai dessa confusão religiosa. Para todos os lados, entre em Cristo. Receba o Espírito Santo na sua vida. E receba uma mudança de vida. E agora, perante essa autoridade da palavra, eu vou orar por você. Eu acredito que esse demônio que tem escravizado teu filho no alcoolismo, nas drogas, sim, no cigarro, tem levado para os caminhos maus, esse demônio pode e será retirado da sua família, irmã. Você tem sofrido com esse marido incrédulo, e ele tem lutado, mas ele não dá conta de vencer. Mas agora há um poder sobrenatural entrando na sua casa, entrando na sua família, entrando na sua alma, entrando no seu coração. Lembrando do Salmo 37, do versículo 4, versículo 5. Deleita-te também no Senhor. Deleita-te no Senhor e Ele te concederá o desejo do teu coração. Entrega o teu caminho ao Senhor, confia nele e Ele tudo fará. Você está disposto, disposta a pedir o seu batismo em nome de nosso Senhor Jesus Cristo para perdão de seus pecados? Você está disposto agora? Eu tenho certeza, se você crê, você recebe a cura e a libertação. Vamos ouvir a parte de um hino? Somente crer, tudo é possível, somente crer. E logo estarei orando por todos.

Grande Pai Celestial, Autor dos Milagres, o Todo-Poderoso. Filhos e filhas, eles estão com as mãos levantadas, eles reconhecem que o Senhor é o Pai, eles reconhecem que o Senhor é o Salvador, eles reconhecem que o Senhor é o curador, eles reconhecem que o Senhor é o libertador, o Senhor é o Deus que provê todas as coisas, e na tua presença, demônio dos vícios, Satanás, retira sua mão suja, imunda, da vida das pessoas, em nome do Senhor Jesus Cristo. Demônio que leva o nome de câncer, tumores malignos, leucemia, Satanás, você foi vencido ali no Calvário. Jesus Cristo te venceu no Calvário. Todos os demônios de enfermidade, todos os males estão repreendidos do corpo, da vida das pessoas, em nome de nosso Senhor e Salvador Jesus Cristo. Amém e amém, Deus vivo.

Amados e preciosos ouvintes, nós já estamos chegando ao final de mais um programa de rádio. 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Meus preciosos ouvintes, nossos cultos em Irati, na rua Barão do Rio Branco, número 250. O nosso culto é às 20 horas na quinta-feira. Vamos todos para lá juntos sermos abençoados. Domingo de manhã, 9:30 da manhã, é a vez de Ponta Grossa. Ponta Grossa, Escola Dominical, 9:30 da manhã, na Rua Sertaneja, número 36, na frente da Praça do Parque Autoestrada, em Ponta Grossa. O culto é às 19:30. Telêmaco Borba, o nosso tabernáculo está localizado na Rua Travessa Angico, número 136, no Parque Limeira, Área 1, em Telêmaco Borba. O culto é às 19:00, 7:00 da noite. Há pessoas lutando para encontrar. É uma igreja onde tem um muro novo, nós estamos fazendo um gradil, um muro novo em volta da igreja, tá bom? Bem na esquina, na Rua Travessa Angico, número 136, domingo, às 19:00. Vamos para lá, eu estarei em Telêmaco Borba com muita fé. Deus abençoe a todos, em o nome do Senhor Jesus Cristo.

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